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1: Essa moda apaixonada demais. Eu nunca queria viver uma história dessa não, viu?

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Boa noite a todos! Que menino maravilhoso, hein, gente? Doçura isso aqui.

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1: É isso aí, galera. Vamos levantar o braço pra valer. Bater palma sem dedo. 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
1: Chega Arnaldo e Rio Negro, são limões assim, ó.

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excelente dia de A a Z, de 0 a 100, que é pra de ninguém esquecer. É o Fernando Riquetti, turma, chegando por cá com toda a sua comitiva para mais um Brasil Caminhoneiro aqui na capital. E aí, vamos começar tudo de novo mais uma vez? Alvorada da segunda-feira, virada de mais uma página no calendário, não vai esquecer. Hoje, 20 de julho de 2026, é inverno brasileiro, termômetro na casa dos 14 graus aqui pelos lados da Avenida Paulista, segundo a Climatempo, vai subir um cadiquinho hoje a temperatura, hein? Máxima de 26, legal. O sol pinta já já pelas bandas do leste às 6 horas e 47 minutos. Acorda, Brasil! E se esconde atrás da Serra da Cantareira pelos lados do oeste às 17 horas e mais 39 minutos. Comigo fazendo essa edição do Brasil Caminhoneiro lá do outro lado do vidro, meu querido, meu velho, meu amigo, Luiz Jesus. Bom dia, Jesusinho. Você tá bom, meu irmão? Tudo tranquilo? Final de semana chique show, é? Legal, meu velho, tamo junto aí no Balaio do Gato. E Guedes, por que você falou, meu querido, meu velho, meu amigo, pro Luiz Jesus logo na abertura do programa? Porque hoje, 20 de julho, é o dia do amigo. É, meu amigão, vem cá, dá um abraço aqui, vem cá. Eita, não, Jesus tá fortão. É isso aí, meu velho, obrigado, viu, cara. Olha, amigo é aquele camarada, né, que a gente foi trazendo aqui pro linguajar da estrada, né, aquele camarada que divide a carga quando ela fica pesada, né, é aquele que estende a mão sem esperar nada em troca e que fica ali, né, ao nosso lado nos momentos bons e também nas horas não tão boas, né. As chamadas horas difíceis, né? Então, a toda a turma, né? Os nossos amigos, né? Que ao longo desses 7 anos de jornada, né? Agora em setembro a gente vai completar aí 7 anos de jornada, né? Aqui na Rádio Capital. Então, a todos vocês que nos acompanham aí, né? Minhas queridas ouvintes. A você que é estradeiro, você que é produtor rural, né? Essa turma que faz parte dessa grande família do Brasil Caminhoneiro. O meu muito obrigado pela amizade e pela essa companhia de todos os dias, tá? Aqui eu já aproveito aqui também para cumprimentar meu querido Reinaldinho Alves, né? A todo o pessoal da Central Técnica, a todos os meus amigos sonoplastas, né? Todos, eu não vou falar de nome porque eu provavelmente vou esquecer de alguém, né? Mas todos vocês que já estiveram na mesa de som com o Riquete, sabe? Muito obrigado a todos vocês que estiveram na Central Técnica, nos transmissores, a todos os meus amigos aqui do administrativo, né? Pessoal da área comercial, pessoal da portaria, pessoal do cafezinho, enfim, todo mundo mesmo, tá bom? Obrigado mesmo de coração, legal? E hoje também comemoramos o Dia Internacional do Biscoito. Agora me responda uma coisa, Jesus. O que é certo? É biscoito ou bolacha? No Rio de Janeiro fala biscoito, aqui é bolacha. Vai, vamos começar essa discussão logo cedo, não. Vai, o importante é que seja biscoito, seja bolacha. Vamos a gente aproveitar aquele café a cavalo e acompanhar biscoito e bolacha e vamos prosear. Pronto, tá tudo certo. Olha, hoje nós lembramos aí também o dia do engenheiro pan-americano. Ai, tá nós. Então fica a nossa gratidão aí a todos os engenheiros. Seja engenheiro da área civil, seja um engenheiro da área química, seja um engenheiro meio ambiente, enfim, todos os engenheiros aí, viu? É essa turma aí que a gente tem uma gratidão enorme, né? Que constrói estrada, ponte, barragem, porto, tudo aquilo que ajuda a desenvolver o nosso país aí, tá legal? E aí, ó, lembrando no nosso calendário aqui de fatos históricos, 20 de julho de 1969, onde é que você tava nesse dia, Jesusinho? No calcanhar da vó? É. É, eu também tava no calcanhar da vó. Mas foi no dia 20 de julho de 69 que a humanidade viveu um dos momentos mais marcantes da história. É que no dia 20 de julho, em 1969, o homem pisava pela primeira vez na Lua. Era a missão Apolo 11, gente. Missão Apolo 11 que ancorava lá no Astro Rei. Astro Rei não, Astro Rei é o Sol. Ancorava lá na Lua. Aí o Neil Armstrong falou: um pequeno passo para o homem é um gigantesco salto para a humanidade. Tô parecendo o Trump falando.
Um pequeno passo para o homem, um gigantesco salto para a humanidade. Legal, legal. Hoje também lembramos o dia do tatuador, aquela turma que transforma a pele em obra de arte. Olha, me desculpa, mas para mim fica parecendo um gibi. Mas tá bom, quem gosta, gosta. Eu não gosto. Uai, eu não gosto? Vou falar que eu gosto? Não acho bonito, cara. Olha que meu filho tem tatuagem, minha mulher tem. Eu não acho legal. Quem tem? Pô, o couro é deles, né? Meu. Hoje também é o dia do revendedor de combustíveis e dos frentistas. Ah, tá nóis. Turma que tá sempre ligada aí com a gente, né? Aquela turma que recebe aí milhares de motoristas todos os dias, né? Com carinho, com dedicação e que fazem parte, né, da rotina de quem vive na estrada. Eu sou ainda do tempo, pai, de conversar com os frentistas que sabiam o nome de todos os caminhoneiros que passavam por ali. Ah, o Tião, o João, o Pedro, o QRA não sei quem, passou por aqui. Ô, turma, obrigado aí a todos vocês que atendem com muito carinho a nossa turma do trecho, viu? E você, parceiro, aqui parar no petroleiro aí pra poder abastecer, esquece de dar aquele reco-reco nas costelas aí, tá bom? Pros nossos amigos frentistas hoje aí, beleza? E hoje no calendário litúrgico celebramos o dia de Santo Apolinário. Santo Apolinário, gente, ele foi discípulo de São Pedro e foi um dos primeiros bispos da igreja. Hoje também celebramos o dia de Santo Aurélio, né? Que trabalhou junto com Santo Agostinho, né, pela unidade dos cristãos. E lembramos hoje também do grande profeta Elias, né? Sempre foi aí um exemplo de coragem, de fidelidade, de confiança em Deus. E que dedicou toda a sua vida para poder anunciar a palavra do Senhor, mesmo diante das maiores dificuldades. Olha aí, ó, gente graúda hoje, aí, lembrando nos dias aí da nossa... nosso calendário litúrgico, né? Santo Apolinário, Santo Aurélio e o profeta Elias. Legal? E tem aniversário de cidade aqui, Jesus. Vamos nós? No Rio Grande do Norte, hoje feriado no município de Montanhas. Na Bahia, hoje feriado nos municípios de Elísio Medrado, Ibicoara, Ibirapuã, Laje, Lamarão e Nova Itarana. Nas Minas Gerais, hoje feriado nos municípios de Auroca, Andrelândia, Camanducaia, Corinto, na Terça, Nova Belém, Piumbi. Piumbi, Marquinho? Piumri? Piumri, com H. Então é Piumri. É, deve ser aqui, São Piumri. E São Tomás de Aquino. No Paraná, hoje, feriado nos municípios de Cafezal do Sul. Em Santa Catarina, Balneário Camboriú. Olha lá, hoje tá tudo de folga lá por lá. Todo mundo pegando praia. Nesse frio, é, tá doido. Cunha Porã também feriado por lá, além de Frei Rogério, Grão-Pará, Ibiam e Iomerê. E no Mato Grosso do Sul, município de Bela Vista, hoje feriado por lá. Legal, legal. Então, a todos vocês que nasceram, moram nessas cidades, meus parabéns a todos vocês. Siga sempre com muito orgulho e carinho no cantão onde você nasceu. E parabéns a todos os aniversariantes desse dia 20 de julho. É você? É? Então, parabéns pra você, comadre. Beijo pra você, reco-reco nas costelas dos compadres, beleza? É isso aí, gente. Já apresentei todo mundo. Barriga vazia, mão lavada. Hora de a gente acelerar o carrão. 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Muito obrigado pelo carinho, obrigado pela beira. Tamo junto no balaio do gato sempre. 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E vamos abrir a seleção musical aí, ô Jesus! Começa bem essa segunda-feira? Eita, nós! Aí, ó, homenagem à nossa turma da estrada, aos gordinhos! César Menotti e Fabiano com Rédeas do Poçante. Vamos nós!

Thaís César Menotti e Fabiano com Rédeas do Possante, abrindo a seleção musical dessa edição do Brasil Caminhoneiro. E você participa aqui com a gente pelo DDD 11 983345777. Anotou? DDD 11 São Paulo 983345777. Legal? Então, eu queria dividir com vocês aqui uma decisão da Justiça do Trabalho semana passada, que reforça a importância do respeito aos limites da jornada e do período de descanso dos caminhoneiros aí. Ó, presta atenção. Uma transportadora foi condenada depois que a justiça reconheceu que um caminhoneiro era submetido a uma rotina considerada exaustiva. E segundo o processo, em 3 dias da semana, esse estradeiro começava a jornada dele, ó, 3 horas da manhã, e seguia até 8 horas da noite, gente. Ele tinha apenas 30 minutos de intervalo. Gente do céu, você tá doido, cara? 3 da manhã até 8 da noite, 30 minutos de intervalo? Ô, louco, filho. Só faltava tá com uma bola de ferro amarrada no tornozelo. Bom, ah, nos outros dias da semana, ele melhorava a coisa, né? Ele só ficava até as 5 da tarde. Ai, que beleza. Então tá tudo certo. Tudo certo, a pinóia, gente. 3 da manhã até 5 horas da tarde. Tá louco. E ó, ele tinha que cumprir essa mesma jornada em 2 sábados por mês. Meu Deus do céu. Só que é o seguinte, né? A empresa Picareta Sem Vergonha, ela levou documentos, né, indicando horários menores. Só que uma testemunha afirmou que os empregados, eles eram orientados a registrar horários determinados pela própria empresa para poder evitar que aparecesse excesso de jornada. Cansei de ver isso daí, viu, gente? A empresa onde eu trabalhei tinha muito disso daí. É, você tinha que cumprir a... Você tinha que fazer 200 roteiros lá para um monte de gente. Só que você não podia extrapolar no horário. E só que você também não podia fazer hora extra. Aí o que você era obrigado a fazer? Você tinha que bater o ponto e voltar a trabalhar. Te juro.

Oh, te juro, te juro. Ó, perícia também apontou que os dados dos sistemas de rastreamento dos caminhões poderiam ser alterados sem que a modificação aparecesse nos relatórios. Mas como é que você vai mudar um negócio desse aqui? Queria ver. Eu não sei. Mas é tudo controlado de forma eletrônica, cara. Tem a gerenciadora de risco que controla tudo. Não sei como é que você faz. Só assim um conchavo entre eles aí, né? Bom, sei lá. Bom, diante das provas, a justiça, graças a Deus, entendeu que uma jornada excessiva como essa vai além, né, do prejuízo profissional, né? Compromete aí descanso, lazer, saúde, convivência do trabalhador com a família. A empresa, no resumo da obra, foi condenada a pagar uma indenização de 10 mil reais só. Além de horas extras, adicionais noturnos e valores referentes aos intervalos que não foram concedidos corretamente. Bom, eu não me conformaria só com 10 mil não, mas tá tudo bem, né? Bom, gente, o recado dessa decisão acho que é importante, né, para todo o setor de transporte. Ó, descanso não é luxo e não é perda de tempo. É direito do trabalhador e também é uma questão de segurança nas estradas, porque motorista cansado tem reflexos prejudicados, coloca em risco a própria vida e a vida de quem divide a estrada ali com ele. Então, cumprir prazo é importante, claro que é. Mas nenhuma carga pode valer mais do que a saúde e a vida de quem está no volante. É o que a gente sempre comenta com os caminhoneiros aí, né, Josizinho? A gente sempre fala. Foi carga que atrasa é aquela carga que não chega. Então, se tiver que descansar, descansa. A gente tem que brigar com os caras. Foi, cara, tô cansado, tô dormindo aqui no volante. Porque às vezes o cara pode até ter tido uma boa noite de sono, mas depende que nem eu, cara. Tô meio gripadão aqui. Você toma desses remédios aí, cara, pra dar uma animada, meu, dá um baixo um sono, cara. Baixa um sono, você perde o teu reflexo no coisa do dia a dia. Dá sono. Pô, o cara já tá trabalhando aí, pitimbado, ainda tem que ficar cumprindo jornada e botando em risco. Pô, tomba um caminhão aí, cara, só vê. Fácil não. Bom, parabéns à justiça. Quando tem que elogiar, a gente tem que elogiar. Não dá pra poder fugir, não. Vamos, sessão Viola Bruta aí, ô Jesus. Vamos nós? É Leôncio e Leonel chegando com casinha de aço. Rapaz, essa é antiga, hein? Vamos ouvir juntos.

0: Tá aí a casinha de aço, Leôncio e Leonel, marcando presença aqui na Bolé do Brasil Caminhoneiro na sessão Viola Bruta, conectada com o mundo, ligada sempre em você.
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0: É isso aí, gente, hora do Minuto Agrojornal e olha só, gente, o agronegócio brasileiro pode ganhar um importante reforço nos próximos anos, com o acordo entre o Mercosul e a União Europeia. Eu tenho aqui em mãos um estudo da Apex Brasil, né? O pessoal mandou pra gente aí na sexta-feira, apontando que só o estado do Ceará tem mais de 300 oportunidades de exportação. E aí a gente tem produtos como a castanha de caju que podem ganhar o mercado além fronteiras, tem uma variedade de frutas, tem calçados, tem máquinas, tem equipamentos. Mas os benefícios, gente, segundo esse estudo da Apex Brasil, vão muito além do Nordeste e podem abrir novas portas para produtores de todo o país. Bom, gente, juntos, o Mercosul e a União Europeia representam um mercado de mais de 720 milhões de consumidores e uma economia que movimenta algo em torno de 22 trilhões de dólares por ano. Rapaz, é dinheiro, hein, sem Jesus? 22 trilhões de dólares por ano? O que você fazer com dinheiro desse aí? Pescar? Você comprar o mar inteiro. Olha o oceano para você, 22 trilhões de dólares, tá doido, gente. Bom, trazendo aqui para nossa realidade, né? O Brasil hoje ele exporta aproximadamente 50 bilhões de dólares, né, para os países europeus por ano. Agora, o detalhe é que a União Europeia ela compra quase 3 trilhões de dólares por ano de fornecedores de fora do bloco. Ou seja, né, a gente tem 50 bilhões que a gente vende todo ano lá para os países europeus. Só que eles compram 3 trilhões de dólares por ano. Então a gente tem aí muito espaço, né? Pra gente colocar aí os produtores brasileiros e a galera aí conquistar novos clientes. E entre os setores que podem ser beneficiados estão aí, né? O mercado de carnes, tem frutas, café, suco de laranja, etanol, madeira, celulose, além de produtos industrializados ligados ao agronegócio. Bom, gente, é claro que esse acordo ainda enfrenta desafios, né? Principalmente por conta de exigências ambientais, sanitárias, né? Que são impostas pelos europeus. Mas se isso daí for implementado, olha, gente, vai aumentar demais aí a competitividade das empresas brasileiras, né? Com isso, gerar empregos, ampliar a renda no campo, fortalecer mais a presença do agro no mercado internacional. Sem falar nas oportunidades de trabalho para a turma do trecho também, né? Ah, vai pintar trabalho para a turma aí por demais. Bom, gente, produzir bem o Brasil produz. Agora o grande desafio é conquistar cada vez mais espaço lá fora e transformar essa produção em mais oportunidade para quem vive no campo, legal? Ó, quiser saber mais, a matéria completa está lá no portal do Brasil Caminhoneiro, tá bom? brasilcaminhoneiro.com.br/minutoagrojornal. Você tem essa e outras informações ali para você. Legal? É o Minuto Agrojornal, pegando sempre uma beira, uma carona na Bolé do Brasil Caminhoneiro, FM 77.5, 1040 kHz no AM pelas redes sociais. Vamos de hora? Atendendo o pedido do nosso querido Carlos Eduardo Brevet Carreteiro, Eli Henrique chegando com Rio Uberaba, Rio Valente. Amo, Adão, amo, amigo.

0: Tá aí o Eli Henrique, Rio Uberaba, Rio Valente, pedido do Carlos Eduardo Brevê Carreteiro ligado com a gente. Ô Carlão, aquele abraço aí pra você, viu? Quero aproveitar aqui e mandar um abraço também pro meu querido Elinho, né, o QRA do Barrichello também, lá do grupo GAC, sempre acompanhando a gente lá pelos lados do Tocantins. Ah, meu querido Barrichello, abraço pra você, meu velhinho, obrigado pela sintonia, uma boa tocada aí pra você. Se tiver informação das estradas aí pelos lados aí do Pará, do Maranhão, Tocantins, manda pra gente aqui, viu, que é sempre muito útil aí os recados que você passa pra nós aqui, tá legal? Ó, conosco aqui também o QRA do Berrante. Ah, do Berrante, abraço pra você, meu irmão. Ó, o Flavinho do Caçaco, lá do grupo Rota 101, também tá sempre ligado aqui com a gente. Valeu, meu irmãozinho, aquele abraço pra você, tamo junto, pra toda a galera aí do grupo Rota 101, beleza? Vamos lá pro intervalo, Jesus? Vamos tomar uma água, um cafezinho, cavalo? Vamos que a garganta aqui tá seca. Na volta tem a nossa reza aqui no programa, hein? Não vai longe não, que o intervalo é rápido e eu volto já.
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0: Crianças, nossos mestres, nós vivemos uma época interessante, né? Porque ao lado de muito desamor, sempre surgem exemplos de preocupação com o outro sem esperar nada em troca e solidariedade. Ó, independente das pessoas serem religiosas ou não, viu? É que as pessoas, gente, estão descobrindo que não tem como você ser feliz ao lado da desgraça alheia. Não tem como a gente gozar os bens da terra, né, cega e loucamente, enquanto muitos carecem do pouco. Que não se pode falar em paz no mundo se a gente não cultiva a paz em casa, né? Como o pessoal costuma dizer, né, no próprio jardim. Enfim, gente, o homem somente pode alcançar a felicidade que idealiza se ele aprender a colaborar, a construir junto. E nesse empenho, né, com esperança crescente, se vê em associações, empresas, instituições, né, todo mundo investindo em qualidade de vida, em sustentabilidade, em cooperação mútua. Então aqui na Terra, nós somos um grande ser coletivo. O que a um afeta, ao outro alcança. Então eu queria dividir com vocês hoje aqui no nosso momento aqui da nossa reza, da nossa oração, uma experiência que foi realizada com crianças, né, de diversas idades. A experiência foi a seguinte, né? Tanto meninos como meninas foram conduzidos em pares a uma mesa e colocaram ali essa turminha sentada ali frente a frente. A orientação dada foi aqui, eles iam receber um lanche e por isso na sua frente tinha um prato coberto por uma redoma, né? Então cada criança estava ali, né? Sentada, ansiosa, aguardando a autorização para poder te servir, né? Nossa, o que será que vai ter embaixo aquela redoma de alumínio ali, né? Eita, nós! Aí quando finalmente, né, o pessoal passava e retirava aquele pratão de alumínio, a gurizada descobria, né, que em cada dupla eles recebiam um prato vazio. Aí as reações foram as mais diversas, né? Teve criança que desse risada, quem se espantasse. E crianças de poucos meses de idade simplesmente brincaram ali com a redoma, mais preocupadas em descobrir o que aquela coisa podia fazer do que a ausência de conteúdo, de comida ali no prato, né? Mas uma ação foi constante nas duplas, né? Era a divisão do sanduíche. Ninguém brigou, ninguém chorou, ninguém reclamou. E a divisão do lanche, né, que foi servido apenas para um das duplas, né? Ela foi feita das mais variadas maneiras, né? Houve quem repartisse o pão, comparasse os pedaços, desse o menor ao companheiro, mas deu. E houve quem desse esse sanduíche ao outro, que então fez a divisão. Então eram pedaços grandes, menores, maiores, irregulares, mas tudo, gente, tudo feito entre muito riso, muita espontaneidade. Era o pedaço de lanche oferecido, entregue, compartilhado. E o melhor de tudo, a dupla saboreando esse lanche com prazer. Agora eu jogo a pergunta aí, né, Jesus, para os adultos, né? Se isso aí fosse feito com a gente, né? Dois adultos frente a frente, um prato vazio. Acho que a maioria ia invocar de imediato os direitos iguais, faria um discurso a respeito da injustiça, ia ter gente que ia entrar em depressão porque foi deixado de lado, foi humilhado, foi esquecido, porque o outro foi agraciado com sanduíche e pra gente não foi oferecido nada. Aí eu pergunto, né, como é que você que tá aí do outro lado agiria se te oferecesse um prato vazio, né? Como é que você ia reagir? Como é que você ia reagir diante da adversidade que chegou aí para você? Você ia esbravejar? Ia dizer, ai, Deus me abandonou, a divindade não quer mais saber de mim, vou desistir de lutar. Ou você ia fazer como uma dessas crianças aí? Abrir um sorriso, olhar para o lado, acreditar que sempre haverá alguém para nos atender no momento de dor, da necessidade, aquela certeza de que o amigo que está lá do nosso lado lá vai oferecer aquilo que ele tem. Então, turma, vamos aprender a mudar o foco, vamos? Começando a semana aí, vamos procurar mudar o nosso foco, agir diferente, reclamar menos e agir mais? Vamos exigir menos e se doar mais pelo outro? Vamos nós aí repartir o pouco, compartilhar o muito? Hã? Vamos nessa? Vamos aprender com as crianças, gente. Vamos abrir aí um sorrisão, aquele sorrisão iluminado, iluminando aí a nossa face, iluminando a vida, iluminando o mundo. Vamos levar sorriso, gente. Era o que São Francisco, né, sempre falava, né? Que onde houver ódio, que eu leve o amor. Vamos abrir um sorrisão aí, ó. Hã? Vamos nessa aí que tenho certeza que a gente vai conseguir fazer um mundo muito melhor. O frete você pegou não tá bom, parceiro? Calma que a gente vai dar uma melhorada nesse trem aí. Safa não foi boa, né, parceiro? Calma que nós vamos dar um jeito nesse trem aí, tá bom? Agradece pelo que você tem. Minha sogra sempre dizia, Deus proverá, meu filho, Deus proverá. E é isso que a gente tem que acreditar muitas vezes, né? Depositar a nossa confiança em Deus e verdade. Vamos nesse momento, então, colocar aqui as nossas intenções, rezando por todas as pessoas que participam conosco aqui das redes sociais, mas a gente reza também por você que está aí do outro lado, acompanhando o nosso bate-papo, o nosso dia a dia. Coloque a sua intenção, o seu pedido no colo de Jesus e de Maria, e tenha certeza que no momento certo, na hora oportuna, você também vai ter o seu pedido atendido pelo nosso Pai Celestial. Vamos rezar, então? Ave Maria, cheia de graça, o Senhor é convosco. Bendita sois vós entre as mulheres. Bendito é o fruto do vosso ventre, Jesus. Santa Maria, Mãe de Deus, rogai por nós, pecadores, agora e na hora da nossa morte. Amém. Pai nosso que estais no céu, santificado seja o vosso nome. Venha a nós o vosso reino. Seja feita a vossa vontade, assim na terra como no céu. O pão nosso de cada dia nos dai hoje. Perdoai-nos as nossas ofensas, assim como nós perdoamos a quem nos tem ofendido. E não nos deixeis cair em tentação, mas livrai-nos do mal. Amém. Que Nossa Senhora, Mãe de todas as glórias e graças, São José Operário, seu esposo, hoje lembrando os santos do dia, né? Santo Apolinário, Santo Aurélio, o profeta Elias e São Cristóvão, né? O padroeiro dos viajantes e dos motoristas. Sabadão é dia dele. Que eles nos abençoem e nos protejam por todos os dias de nossas vidas. Que assim seja. Amém.

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1: Isso aí, gente, de volta com o Brasil Caminhoneiro, com um recado rapidinho aí pra você, viu? Tamo aí no inverno e a gente sabe, né, que junto com o inverno vem aí os desafios pra quem vive na estrada, né? É a turma enfrentando neblina, pista molhada, manhãs frias, mudanças bruscas de temperatura. E tudo isso, gente, exige atenção redobrada dos motoristas. E sempre lembrando, viu, turma, que a segurança começa muito antes de você girar a chave do teu carga pesada, viu? A segurança, ela passa antes pela manutenção preventiva. Então, nessa época do ano, vale a pena conferir alguns itens que fazem toda a diferença, ó. Bateria que sofre mais com frio, pneus que precisam estar calibrados e com os sulcos em boas condições, é o sistema de freios, de iluminação, tudo isso, gente, é fundamental para você poder encarar a neblina. Falando em neblina, ó, não esquece as palhetas do limpador de para-brisa, viu, gente? Isso aí não é acessório, não, gente, isso aí é equipamento de segurança, que são as palhetas do limpador que garante aí uma boa visibilidade durante a chuva, durante aquela garoinha, aquela névoa que você pega aí no teu caminho. Legal? Então, gente, quem roda de caminhão sabe que um pequeno defeito pode virar um grande prejuízo. Seja uma bateria descarregada, um pneu desgastado, um freio mal regulado, qualquer uma dessas coisas aí, ó, pode deixar o veículo parado no acostamento e colocar a sua segurança em risco. Beleza? E na direção os cuidados também mudam, viu, gente? Pegou a neblina? Reduz a velocidade, mantém distância maior do veículo que está indo à frente, use sempre farol baixo, nada de tacar farol alto, isso aí vai reduzir ainda mais a tua visibilidade. E em pista molhada, evite freadas bruscas e movimentos repentinos com o volante. E lembre-se mais uma vez, viu, gente, manutenção preventiva custa muito menos do que a manutenção corretiva. E mais importante do que economizar dinheiro é a gente conseguir voltar para casa em segurança. Tá legal? Então agora no inverno, revisão e dia e prudência ao volante continuam sendo os melhores companheiros de viagem. Certo, Jesus? Quem é que tá se coçando aí, fi? Hora de pirulitar? Levantar acampamento? Ih, rapaz, passa a hora. A hora passa rapidinho, né, filho? Cê tá doido. Mas não tem problema, não. Amanhã, se Deus quiser, aliar e querer, nós vamos estar de volta aqui para mais um Brasil Caminhoneiro inédito aqui na capital. E a gente agradece por demais a todos vocês que rodaram com a gente aqui nessa hora cheia. Legal? Fiquem todos com Deus. Não desliga o tocador de bolero, não, que programação da capital que segue firme e forte aqui na onda do transporte. Legal? Deixar vocês aqui com o Chitãozinho e Chororó, pode ser? Fio de cabelo? Ei, moda bonita. Tchau, gente. Fiquem todos com Deus e até amanhã. Vai, Chitão. Canta aí.

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2: Ótima segunda-feira aos ouvintes da capital. Atenção com o corredor norte-sul. Um caminhão com carga acima da altura permitida está entalado ali na passagem pelo Parque Ibirapuera, no corredor norte-sul, no sentido zona norte de São Paulo. O motorista reduz a velocidade desde o viaduto da República Árabe Síria devido a esse caminhão que está parado por ali. Ainda não foi retirado, já tem trânsito por ali. Fiquem atentos. O corredor da Vereador José Diniz e Avenida Ibirapuera é uma opção. E o corredor das Avenidas Jabaquara, Domingos de Moraes, Vergueira e Liberdade também. Tudo ok com o transporte público nesta manhã de segunda-feira. 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
3: Atenção com as rodovias que cortam o estado de São Paulo. A chegada a São Paulo pela rodovia Ayrton Senna tem ocorrência na altura do quilômetro 20. A lentidão já começa na Avenida Jaco Pêssego e segue assim até o acesso à Marginal Tietê. A Dutra é a melhor opção, mas tem trânsito intenso também a partir da Fernão Dias até o acesso à Marginal. Cuidado com a rodovia Aéreo Smith. Tem obras e tem excesso de veículos ali entre a Ayrton Senna e a Dutra. Então o motorista que precisa acessar o aeroporto de Cumbica vai perder tempo no acesso ao aeroporto. 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
1: Essa é aquela canção pra quando você acordar, coloca ela para que ela te inspire, te dê coragem.
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1: 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Esses não podem circular no centro expandido de São Paulo até as 10 da manhã e depois entre as 5 da tarde até as 8 da noite. Radial Leste, na zona leste de São Paulo, já com trânsito intenso no sentido centro, desde o metrô Guilhermina Esperança até o metrô Vila Matilde. Esse trânsito volta a ficar ruim no metrô Belém e segue assim até o viaduto Bresser. Para o bairro, quem está na Radial Leste vai fazer um bom trajeto em toda a sua extensão. 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

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Bom dia, bom dia, bom maravilhosa, dia. Bom dia, maravilhoso, é, bom dia Brasil, bom dia São Paulo, começando mais um Se Joga aqui na Rádio Capital FM 77.5 AM 1040.

0: Brasil!
1: Brasil!
0: Se joga, mas vem com tudo, se joga, gente, semana gostosa, semana começando, semana começando, tudo de novo, já acostumou, bonito, porque eu já acostumei, segundou, vamos começar, acabou a Copa, Espanha ganhou, se jogou, né, gente, vamos lá. A Espanha se jogou ontem, jogou a Copa inteira, bem merecido. Eu tinha dito aqui semana passada que a Espanha levaria e levou. Então, eu acho que a gente tem que dar honra a quem merece honra. E foi muito bonito o futebol da Espanha durante a Copa inteira. São duas coisas que consagraram a Espanha, na minha visão, né? O jogo coletivo... Porque hoje um time ele precisa ser coletivo. Quando ambos estão jogando separadamente, a gente tem o resultado que nós tivemos no Brasil, né? Então a Espanha ela veio coletivamente, ela veio com time, ela veio com grupo e ela jogou assim até o último momento. E o treinador que deu espaço aí, né, para novas estrelas do futebol espanhol. Trouxe novos nomes, renovou. Então eu acredito que esses dois pilares foi fundamental para que a Espanha trouxesse aí a vitória no dia de ontem. Então eu fiquei muito feliz, bastante feliz com a vitória, né? O jogo foi incrível, meu Deus do céu, né? Digno de um final de Copa do Mundo. A Argentina ficou como vice-campeã e a gente tem que aprender a ganhar e perder. Faz parte, né, da evolução humana. Foi muito bonito.
2: Jogo não, viu?
0: Não!
2: Não, mas eu vi algumas partes. Eu
0: assisti inteiro.
2: Uns pedaços, a Bela e a Beth torcendo como verdadeiras espanholas, digamos assim, né? E acho que todo mundo, né? Acho que ninguém ontem era Argentina pelas postagens.
0: Teve. Teve alguns, né? Alguns. E tá tudo bem. E foi muito bonito o jogo, gente. Que raça. Eu acho muito bonito quando eu vejo, não só no futebol, mas em qualquer competição sadia, né? A raça, né? Da equipe. E onde a Espanha brilhantemente continuou fazendo o que veio fazendo na Copa inteira. Era aquela coletividade e a raça e a busca pela vitória coletivamente. Eu achei isso incrível, Reinaldo Al.

0: foi um futebol realmente superior. A Argentina jogou até onde foi, né? Até onde deu, ela foi. Mas, infelizmente ou felizmente, futebol não é feito de um jogador só, né?
1: Exatamente.
0: Então, se o time todo não tiver coeso, não tiver junto, jogando, batendo um bolão, não vai.
1: E ontem, gente, agora, uma coisa que eu preciso deixar um relato aqui é que eu tiro o chapéu e pra mim ele tinha que ser eleito o melhor goleiro dessa Copa. Foi o goleiro argentino. Porque ontem...
0: Segurou, né?
1: Quanto de bola esse cara segurou da Espanha. Meu Deus do céu. Olha, foram mais de 10 ataques pro gol da Espanha e o goleiro segurou. Então, assim, quero também dar os parabéns aqui para o goleiro argentino, né? E que o treinador deles lá, né, o pessoal, a Argentina, tira o chapéu para ele, porque senão tava feio para a Argentina, né? Não era um, não, era 11 ou mais gols. Então, parabéns ao goleiro da Argentina ontem, porque olha o que a Espanha atacou ontem, não tava escrito não, gente. Foi uma revelação mesmo, e parabéns aí para a Espanha. E se eu não me engano, gente, me corrija, Reinaldo, é bicampeonato da Espanha? Bicampeonato?
0: Espanha bi.
1: Bicampeonato, né? Parabéns para ela. Tourada! A tourada venceu. Não foi remada, não foi alfajor, não foi nada.
0: É, não foi.
1: Foi a tourada. A tourada venceu. Bonito, bonito, Reinaldo Alves.
0: Agora já era, hein? Argentina. Só o ano que vem, sem... O ano que vem, não, daqui 4 anos e sem Messi.
1: Exatamente, sem
0: Messi. Foi. O que tinha que fazer, já fez. É, eu confesso pra você que eu ouvi uns rojões, assim.
1: Nossa, eu também, bastante. Nossa,
0: muita gente torcendo pra Espanha, mas tinha uns argentinos, tipo Everaldo, deve ter torcido pra Argentina.
1: Ah, com certeza.
0: Né? Tinha uns lá perdidos no meio do caminho, mas parabéns à Espanha.
1: E olha só, minha gente, hoje a semana começou diferentinha, né, meu povo? Um pouquinho mais quentinha, né? Uma mínima aí de 14 graus, tá? E uma máxima hoje. A máxima hoje, gente, vai até 27 graus. Então vem aí uma ondinha de calor para quem estava necessitado, né, dessa quentura. Então a mínima hoje, né, 14 graus, e a máxima vai até aos 27 graus. Então eu acho, não sei, eu acredito que dá para levar só aquela blusinha meia estação, sabe? Se você é friorento, é para a noite, né, que sempre cai um pouquinho a temperatura. Na previsão de não há previsão de chuva, tá, para hoje. E eu preciso lembrar vocês que a umidade do ar deve cair durante a tarde, tá, exigindo aquela pausa hidratação. Gente, a umidade tá muito ruim, aquele nariz seco, né? Então é muito importante também, se você tem um sorinho aí, dar aquela umidificada. É muito importante essa pausa hidratação. Acordou mais fresquinho hoje, Rei?
0: Eu acordei, na verdade, de madrugada com calor.
1: Calor, né?
0: Era umas 2 horas já tirando uma coberta. Dormi até sem coberta em um determinado período lá, porque tava quente à noite.
1: É, hoje já deu uma esquentada.
0: Mas depois eu, quando vai chegando de manhã, né? Acho que vai esfriando por volta de 4 e pouquinho, assim. Aí já me deu um friozinho e já puxei a coberta de volta.
1: E olha, como eu disse pra você, tá? Defesa Civil e os meteorologistas alertam para baixa umidade do ar nessa segunda-feira. Então eu quero lembrar vocês que tem crianças, idosos e pessoas com problemas respiratórios, devem reforçar a hidratação e evitar, minha gente, exercícios físicos, tá? Nos horários mais quentes. Então, você que gosta aí de fazer o seu exercício, é agora pela manhã, tá, gente? Não espere esquentar muitão, não, porque aí pode dar ruim. Outra notícia fresquinha pra você é que polícia reforça o combate ao crime com as câmeras inteligentes, tá? Você aí que viu, né? Nossa, apareceu uma câmera aqui no meu bairro, apareceu uma câmera aqui na minha rua. Pois é, o sistema de monitoramento da capital continua sendo utilizado para ajudar nas investigações.

0: para o outro, outra para frente. Vocês começaram a avistar essas câmeras, né? Essas câmeras aí são as tal câmeras inteligentes, tá? Que monitora São Paulo inteiro. Ele monitora e quando ele detecta, existe um serviço que quando ele detecta o rosto de um bandido, o rosto de uma pessoa que está foragida, um criminoso, ele automaticamente emite um alerta para a polícia, né, identificando que aquela pessoa está pelaquela religião, aquela região. E aí faz o mapeamento e faz com que a polícia consiga encontrar este ser humano aí, tá bom? Então, gente, isso é muito importante para a gente saber que a polícia está reforçando mais ainda São Paulo e os bairros de São Paulo que não tem com câmeras inteligentes, né, Reinaldo?
1: Ah, é verdade. Tem gente que não paga pensão, que não... já até fugiu do estado.
0: Ô, mas a câmera, ó.
1: Chegar aqui, ó, jaula. É um cara que deve aí, quem deve, sabe? Quem não deve não teme, mas quem deve não vem pra São Paulo não, que o Smart Sampa pega você. Tem um monte de homem que foi pra outro estado aí, que deveria pagar pensão e não paga, e partiu daqui, porque se ficar aqui, vai passar uma temporada atrás da jaula.
0: É verdade. E olha só, mais uma notícia pra você aqui, pra começar essa semana. Gente, uma coisa muito, muito importante. Um alerta, na verdade, tá? Fique atento ao comprar moto usada. É isso mesmo. A prisão recente de dois homens com uma motocicleta adulterada voltou a acender o alerta sobre golpes envolvendo veículos usados. Antes de fechar negócio, vale conferir documentação, chassi e a procedência, tá? Eu quero realizar meu sonho de ter minha moto, meu carro. Ah, e aí vem qualquer pessoa aí, você vai em qualquer lugar porque tá com o nome sujo, tá sem dinheiro e quer realizar. Eu já vi coisas assim, viu? Eu já vi. Aí vai em qualquer lugar, tá? A pessoa vai lá e empurra pra você uma moto, um veículo. E quando você vê, você tá adquirindo, sabe o que, meu querido? Uma bomba. Uma bomba. Se não consegue comprar agora, dá uma segurada, vai lá na oferta do Serasa SPC, ou se tá com o nome bonitinho, mas não tem um dinheiro pra dar entrada, segura mais um pouco. Não vai comprando em qualquer lugar, não. Não vai aceitando qualquer oferta, porque quando a esmola é demais, Reinaldo...
1: O santo desconfia. Não, também uma moto às vezes custa 15 mil. Aí o cara vê por 5 e acha que tá fazendo um grande negócio, aí tá pedindo pra ser enrolado, né? E carro é a mesma coisa.
0: Exatamente.
1: Pega carro muito mais barato, metade do preço, gente. Não existe milagre assim, não.
0: Não, eu conheço uma família que caiu no golpe do vigário, literalmente. Ah, não tava com o nome, acho que o score tava baixo, algo assim, e começou a procurar ali pela Lapa.
1: Mas na promissória,
0: né? Encontrou um lugar, nossa, olha, vendeu mundos e fundos, primeiro que o carro não sai da garagem.
1: Xixi. Né?
0: Vai fazer 6 meses que o carro não sai da garagem. Lá, né? E segundo, que olha... Tem coisa que não dá nem pra falar aqui no microfone.
1: Se puder evitar, é melhor, né?
0: É verdade. São 7 horas e 17 minutos. Rodízio valendo. Rodízio aqui pra capital paulista. Você que está por aqui, então já sabe que placas finais 1 e 2, 1, 2, não pode ser... não podem rodar agora até as 10 horas da manhã, tá? E depois volta a valer às 17 horas até às 20 horas. Então, meus amores, vocês que têm esse carro com o final placa 1 e 2, já sabe, né? Não tire de casa. Agora, uma coisa que preocupa bastante a gente, para abrir a semana, é importante a gente lembrar que a inflação continua no radar das famílias brasileiras, tá? Mesmo com alguns produtos apresentando estabilidade, o consumidor, Reinaldo, ele continua atento aos preços do supermercado e dos combustíveis, que seguem pesando no orçamento doméstico. Então, gente, aqui vai um alerta para você. Outra coisa que nós precisamos fazer, que infelizmente respinga no consumidor, né? Na gente, eu em você, precisa fazer a pesquisa.
1: Muito.
0: Tem que pesquisar, não sai comprando no mercado mais próximo, não. Vê, tem condições de procurar, de pesquisar? Vá no mercado aqui, vá no mercado ali, pesquise, farmácia, até o próprio combustível. Esses dias eu abasteço ali perto de casa, num posto super confiável, né? Abasteço já há quase 3 anos ali. Gente, o preço do álcool tá R$3,14. Aí eu fui abastecer em outro

0: outro posto, porque o meu combustível estava acabando, dava R$ 4,64.
1: Varia muito, né?
0: A variação tá demais. Então, assim, a inflação tá aí, né? E a gente precisa abrir o olho, procurar talvez o mesmo produto que você vai comprar em um lugar, no outro lugar, gente, o preço, assim, é R$ 2, R$ 3 mais caro. E você que tá aí, você sente essa inflação aí perto da sua casa? O mercadinho tá caro? Ou é o mercadão que tá caro? Manda aqui pra gente no 983345777 o valor do pãozinho. Porque agora de manhã é gostoso aquele café com pãozinho, mas o pãozinho lá em casa tá caro, viu, Reinaldo?
1: Tá caro. Eu lembro que quando eu era criança, e faz tempo isso, tá? A gente ia comprar pão, 10 pãezinhos, R$ 1.
0: Opa, 10 centavos o pão, Reinaldo.
1: 10 centavos o pão.
0: Eu lembro.
1: Hoje, se você for comprar uns 10 pãezinhos, você vai pagar uns 12, 14 reais, dependendo de onde você compra. O Everaldo me passou essa semana a lista de preços, e eu sei de cabeça alguns, de um grande sacolão aqui de São Paulo. Por exemplo, o café já foi para casa dos 25, eu sei onde tem por 18. Então você tem que procurar, senão você fica na roça. Por exemplo, tem uma outra coisa, o refrigerante, sabe aquele pack, com aquele combo que vem dois?
0: Sei.
1: Eu sempre comprava aquilo lá, por quê? Porque saía mais barato, era mais em conta, pagava 12.
0: Ah,
1: já
0: é,
1: tá
0: verdade.
1: 17.
0: Olha aí.
1: Já tá 17. Deixa eu ver uma outra coisa aqui que eu tenho certeza. Ó, biscoito, cream cracker, né?
0: Isso.
1: Água e sal. Custava, não, aqui tá bom, R$ 6, tava 8. Um pacote de biscoito.
0: Agora
1: de
0: você tá falando nessa lista. Tem mais produto aí?
1: Tem bastante.
0: Então vai, fala pra mim mais uns três aí.
1: Tem óleo, por exemplo. Óleo já custou mais caro.
0: Uhum.
1: Já custou R$ 9 um litro de óleo, 900ml. Agora tá R$ 6,49. Milho, seleta, essas coisas, R$ 3,49. Tá num preço bom. Então tem que pesquisar, Vini, porque senão você acaba comprando gato por lebre e pagando mais caro nas coisas, por exemplo. O bacon tá R$ 25 para temperar um feijãozinho, já teve mais caro, já teve 30. Quer dizer, anda que você acha preço bom.
0: É verdade. Agora tem também aquela coisa que já aconteceu comigo, né? Você vai falar assim, ah, não, tá caro esse daqui, eu vou comprar esse daqui que tá R$ 2 mais barato, mas é uma porcaria, Reina. Nossa, eu comprei um milho, gente, e eu nunca esqueço. Sabe quando algo marca a sua vida? Esse milho marcou. Eu comprei um milho pra fazer uma maionese. E primeiro que você já investe ali na marca da maionese, né? Porque uma maionese barata pra fazer uma salada de maionese é uma porcaria, né?
1: Não fica.
0: Aí você já investe no valor da maionese. Aí eu peguei um milho ali, baratinho, tava 1,30 e pouco.
1: Ixi.
0: Meu Deus, Reinaldo.
1: Terrível.
0: Parecia feito de isopor.
1: Nossa.
0: Uma coisa sem gosto, ruim, que você mastigava. Pra você ver como que é, né? Além da gente pagar caro nas coisas, talvez quando a gente quer economizar, a gente literalmente compra gato por lebre.
1: O barato sai caro, né?
0: O barato sai caro. Então, assim, o importante é tá virando mês, já, não, hoje é dia 20, já? Daqui 10 dias vira o mês, aí o pessoal vai pra compra. Então é importante, gente, nesses 10 dias, passa no mercadão, um mercadinho aqui, dá uma pesquisada, passa no outro ali, pra quando chegar o dia do Vale Alimentação, quando o Vale Alimentação pingar no cartão, você já sabe, olha, eu fiz uma pesquisa ali de mercado, vamos naquele mercado ali que é mais barato, mais em conta, e não vamos comprar coisas desnecessárias, porque o brasileiro é assim, né?
1: Quer adoro
0: estocar,
1: uma promoção.
0: Quer estocar. E lembrando, Reinaldo, que hoje é o seu dia.
1: É o meu?
0: É.
1: Hoje é dia do quê?
0: Dia do amigo, Reinaldo.
1: É o nosso dia, então.
0: Hoje é o dia do amigo, dia 20 de julho, dia do amigo. É o dia do Reinaldo, é o dia de todos vocês, né? Porque vocês são meus amigos, vocês são nossos amigos aqui na Rádio Capital. Então, minha gente, um feliz dia do amigo pra você que está nos ouvindo, que está nos acompanhando aqui. E a minha pergunta é, você tem um melhor amigo que você pode mandar pra ele agora um feliz dia do amigo? Ou você não tem amigo? Manda aqui pra gente no 983345777. Eu já vou dizer em rede nacional, mundial aqui, que eu tenho amigos, né? Pode se contar no dedo da mão, mas tenho. E eu vou mandar um especial aqui pra ele ao vivo. Reinaldo, feliz dia do amigo.
1: Ô, Vini, feliz dia do amigo pra você também. E pra todos que estão aí em casa, vocês que são nossos amigos, amigos da manhã, que estão sempre aqui presente. Seja no AM, no FM, no 77.5, no 1040, na live, no aplicativo. Não nos abandona, sinta-se abraçado, sinta-se abraçada. Você é nosso amigo, você é nossa amiga, né, Vini?
0: É verdade, é verdade. Então mande aqui pra gente 983345777. Você tem um amigo, você tem uma amiga que você poderia mandar hoje pra ele aqui um feliz dia do amigo? Manda pra gente. Dia do amigo. É hoje, dia 20 de julho. É muito importante a gente ter amigo.
1: Vamos. Eu confesso que eu tinha mais quando eu era mais jovem.
0: É, né? Mas sabe o que é? Que a maturidade vem e a gente não é qualquer pessoa, qualquer atitude que faz de alguém um amigo.
1: É verdade.
0: Né? Então, assim, e é importante isso. É importante. Não é você escolher, não. Porque amigo tem um peso muito forte. Né? Então, amigo não é qualquer pessoa. Então é importante você ter poucos, mas com qualidade.
1: Com qualidade, aqueles que realmente você pode contar, pode confiar, né? Ó a nossa amiga chegando aqui, ó. Ó, ó, ó.
2: Bom dia, Rádio Capital. Acorda, gente, acorda, menino. Eu não sou galinha pra ficar cocó, nem galo pra... Como é que galo faz?
1: É cu.
2: Cucurucu, sei lá como é que é. Mas eu sou pantera, miau. Beijos, beijos e miau. Acorda, gente. Estamos aqui esperando vocês. Vini, um beijo. Não sei quem vai estar aí hoje. Fiquem todos com Deus.
0: Oi, oi, boa maravilhosa. Semana. Obrigada, nossa pantera.
1: Essa é a Monique,
0: Monique,
1: né?
0: Venturelli. Ai, não vejo a hora de conhecer a Monique, viu?
1: Ela é gente boa, viu?
0: É verdade.
3: Bom dia, Vini.
0: Bom dia,
3: Reinaldo.
1: Bom dia.
3: Bom dia para toda a equipe, Maria Quitéria. Pro dia do amigos, eu tenho pouquíssimos amigos que são contados no dedos. Mas eu tenho meus amigos da Rádio Capital, que são ouvintes de todo o dia. Então, para vocês todos da Rádio Capital, um feliz dia do amigo, Reinaldo.
1: Obrigado.
3: Ângela, João Ferreira. Nossa, todos vocês, se for falar o nome, eu vou esquecer alguns. Então, feliz dia do amigo. Um beijo, Deus abençoe a cada um. Feliz, eu te mandaria para se rambatar. Beijo.
0: Um beijo maravilhoso, um beijo. Cadê você? Aproveite agora e mande, né, aquela mensagem para aquele amigo, para aquela amiga que você ama no dia de hoje. Olha, um amigo, gente, é alguém com quem você constrói uma relação de afeto, confiança e apoio mútuo. Muito mais do que companhia. É uma pessoa que escolhe, escuta e está presente tanto nas alegrias quanto nas dificuldades, sendo muitas vezes considerado parte da sua vida, da sua família. A palavra tem origem do latim amicus, que devira do verbo amare, amar, tá? Então, é isso, gente. Amigo é algo muito íntimo, amigo é algo muito sério, amigo é união de almas.
1: Que não necessariamente precisa ser visto todo dia, né, Vini?
0: Exatamente.
1: Às vezes, tá no coração, tá na lembrança, tá através de uma mensagem, você pega o telefone, liga. É bom ter amigos, viu?
4: Bom dia, Vini.
0: Bom dia.
4: Reinaldo. Eu tenho um amigo mesmo. Ele se chama Fabiano. Ele mora no, na Zona Leste, em Suzano. Ele foi meu ex-patrão e até hoje é meu amigo. Sidney de Bragança Paulista.
0: Olha aí, que bonito. Olha isso, existe amigos, amizade entre patrão e liderado. Existe sim.
1: O meu ex-patrão da minha adolescência, Zé Geraldo, é meu amigo até hoje. De olha falar, que bonito. Toda semana a gente troca mensagem. E olha que eu abandonei a empresa dele.
0: Olha aí que bonito. Cria-se uma relação muito bonita, né? E você? Cadê seu amigo? Cadê sua amiga? Agora, você sabia que tem um amigo que a gente precisa ser amigo dele primeiro para depois você conseguir ser amigo de outras pessoas?
1: Quem?
0: Nós mesmos. Quando a gente é amigo de nós mesmos, nós conseguimos nos libertar de muita coisa para que nós possamos ter amigos. Porque tem muita gente que confia no outro, acredita no outro, vive pelo outro, ama o outro, que se chama de amigo, mas não faz nada disso para si próprio.
1: Pois
0: então, é importante, minha gente, nesse dia, você entender que seja você amigo de você mesmo. É, se ame, se cuide, se valorize. Porque não tem como. Isso é até clichê, mas é uma das frases mais clichês e verdadeiras. Tem como você amar outro alguém se você não amar você mesmo, né? Então seja mais amigo de você mesmo.
1: Bonito isso, viu, Vini? E eu falei que eu abandonei a empresa do meu ex-patrão, é porque em determinado momento da minha vida, você sabe como é que é adolescente, a gente faz umas besteiras, umas atrapalhadas, eu não queria mais trabalhar lá. Só que eu não tive a dignidade de chegar e pedir as contas, acredite. Aí eu parei de trabalhar. Aí tô eu dormindo, que o adolescente é assim, né? Dormindo em casa, daqui a pouco para um carro na frente, bate na janela. Ô Reinaldo. Aí assustei, que eu reconheci a voz. Falei assim, cara, você não quer mais trabalhar? Tudo bem, mas pelo menos passa lá pra receber, você tem seus direitos. Vai lá no banco, procura o Edinho, que era o outro sócio dele. Porque você tem dinheiro, você trabalhou, você tem direito. Pô, a amizade é muito mais do que isso. Mas
0: atitude mas... nobre dele.
1: Nossa,
0: né? E com certeza você deve ter aprendido com isso.
1: Muito!
0: Né? Então, isso é muito bonito, né? E aí é onde se nasce uma amizade.
1: É, a amizade é isso aí. É isso aí. É. Foi além do patrão funcionário, o cara, pô, foi lá na minha casa, bater na minha porta,
0: não tinha direito. É verdade. São 7h30, nós vamos rapidinho pro intervalo e a gente já volta. Não saia daí, meu amigo, hein, minha amiga, a gente volta já.

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6: Bom dia, Vini Della Carte, bom dia, Reinaldo.
7: Oi,
6: e todos
7: dia.
6: Os ouvintes da capital. Destaque para o trânsito nesta manhã de segunda-feira, para falar da chegada a São Paulo pela rodovia dos Bandeirantes. Já tem trânsito ruim desde o quilômetro 17 até o acesso à marginal Tietê devido ao excesso de veículos. A rodovia Anhanguera é opção, mas o motorista reduz a velocidade antes da praça de pedágio até a passagem pelo Rodoanel Mário Covas no quilômetro 23, pois o caminho é livre. Para Campinas interior, essas duas rodovias funcionam bem. Tudo ok com transporte público e até às 10 horas tem rodízio válido para veículos com placas sinais 1 e 2. 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
10: Tem não. Tem amigo não, filho. Amigo é Deus. Tem alguns colegas aí que a gente encontra na rua, mas amigo, amigo não. É, com relação ao futebol, cara, o que mais me dói é ver o time... Os times da Espanha e da França jogando futebol brasileiro, né?
7: Tá vendo, Vini?
10: Enquanto esses retardados daqui do Brasil não conseguem tocar na bola, né?
7: Quem é
10: esse? Ô, geração de ameba, viu?
7: É,
10: não consegue pegar na bola, velho. Não consegue ter um senso de marcação, senso de ataque, não consegue driblar. A máfia dos empresários tá acabando com o futebol brasileiro, né? A máfia da Europa, que entra no Brasil através da CBF, né? Infelizmente, estão acabando com o futebol brasileiro, cara. Quem viu ser campeão, viu. Quem não viu, não vai ver mais, né?
7: Exatamente.
10: E essa geração mimizenta aí,
7: vai.
10: Do Vinícius Júnior.
7: Não vai.
10: Aquele Rafinha, que contrata os caras pra tirar foto deles, mostrando o rabo pra cima. Essa geração já nasceu morta, né, velho? Infelizmente. Fica com Deus aí.
7: Olha, esse meu amigo aí falou tudo, cara. Eu não entendo de futebol, mas agora eu estou estudando futebol, né? Porque a gente tem que ser assim, a gente tem que ser aberto a qualquer tipo de assunto, né?
11: Sim.
7: E esse cara é um dos professores que eu vou levar pra vida o que ele falou hoje. Porque o que esse cara falou, esse nosso amigo ouvinte aí, ele descreveu sem papas na língua o que o nosso futebol, que não é meu, que se fosse meu seria diferente, mesmo eu não entendendo, porque você não precisa entender para você buscar um resultado, basta você acreditar e buscar com raça. coisa que os jogadores que recebem milhões para isso, não faz. Sabe por que ele não faz? Porque ele vai sair de lá como ele saiu no quarto jogo e vai continuar ganhando seus milhões.
11: Vida que segue,
7: bolsinho. E vida que segue, você entendeu? Eu entrevistei os meninos lá, né? O Miller, o Silas, o Diego Macedo. Mas você sabe quanto que eles ganhavam? É 20 mil reais, eles estavam me contando.
11: É, não é esse dinheirão que os jogadores
7: não ganham. Era esse, é, e pra ganhar um pouco mais, eles tinham que ir pra Copa, né? Pra seleção. Então, assim, hoje, pra que se esforçar? Pra que ter raça? Né? É contratar videomaker pra tirar fotinha, pra postar no Instagram, pra sair fazendo, criando manchetes,
11: conteúdos, né? Que viralizam.
7: Conteúdos pra viralizar.
11: Sentar no colo da namorada, ou a namorada sentar no colo.
7: Exatamente. Agora, o que esse cara falou, esse nosso ouvinte, né, que dói ver os países como Espanha, Argentina, até outros que jogaram bem aí, jogando o verdadeiro futebol, que era o futebol brasileiro.
11: O jogo virou, né?
7: O jogo literalmente virou. Então, eu, infelizmente, eu não sou um ser humano, uma pessoa de desacreditar, não. Tá? Não sou. Mas da forma que nós vimos e que estamos vendo o andar da carruagem, eu não acredito que alguém possa ver a vitória do Brasil. Eu ultimamente, e até o Brasil me mostrar a vitória, eu vou ser Tomé. Só acredito vendo.
11: Então são dois, viu?
7: Porque da forma que tá, imagina, sem raça. É assim, ó. Só se ouviu falar. Eu vou falar por mim que estou fora do futebol. Vini Júnior, Neymar e mais um ou outro
11: Rafinha.
7: Aí. Rafinha. São só três que jogam?
11: Tem um Casimiro que quando quer joga.
7: Entendeu? Por quê? Porque não jogam com coletividade, sabe? Ninguém joga com coletividade. Hoje é um ou outro só. É um ou outro que não joga, que só aparece. Então, assim, enquanto o Brasil, gente, não mudar, enquanto não trocar tudo, se o Ancelotti, ele tiver uma visão pra isso, que trocaria tudo. Mas é todos, não deixaria um. Eu faria uma revolução, né? Mas vamos voltar pro nosso tema de hoje, né?
11: Você que amizade.
7: Tem amigo ou não tem?
11: Esse futebol enfraquecendo a amizade, viu?
7: Um beijo.
12: Bom dia, Vini, querido. Bom dia, Rei.
11: Oi, bom dia.
12: Ô, Vini, se eu fosse ficar mandando mensagem para meus amigos, eu ia ficar lá até uns meio-dia mandando mensagem para amigos. Eu tenho muitos amigos, graças a Deus. Então, vocês também são meus amigos, demais, porque eu já acordo com vocês aqui, né? Eu vou acordando, vocês já estão comigo.
7: Ah,
12: né?
7: Maravilhosa.
12: São meus amigos também, né? Parabéns aí pro dia dos amigos. E eu tenho saudade demais de uma amiga minha. E essa era minha amiga, que eu podia contar com ela qualquer instante, qualquer hora. Papai do Céu levou, fez 3 anos. Papai do Céu levou ela, eu morar lá com ele. O nome dela é Francisca. Entendeu, Vini? Ai, que saudade da minha amiga, saudade, né? Então, minha mãe costumava dizer que um amigo vale mais um amigo na praça do que dinheiro na caixa. Que às vezes o dinheiro não resolve aquilo que um amigo resolve pra você.
7: É verdade,
12: né,
7: é verdade.
12: É isso aí. Um beijo pra todos os meus amigos que lembram de mim, que me consideram. Beijo pra todos. Boa semana.
7: Um beijo.
12: Tchau, meu povo.
7: Um beijo, maravilhosa. Olha só, hoje é dia 20 de julho, dia do amigo, 7 horas e 40 minutos. E hoje, gente, eu estou de volta no Chega Pra Cá, às 16 horas, tá? Então eu quero acompanhar Cala a Boca Magda, inédito hoje no Chega Pra Cá. Eu quero acompanhar agora com surpresas, várias surpresas. Chega Pra Cá vai iniciar um momento super diferente, novo aqui na Rádio Capital, às 16 horas.
11: Que tudo tá
7: surpresa. Então, comecem a me acompanhar. Vou fazer uma chamada aqui. Essa vai ser a chamada essa semana inteira. Então, eu convido a vocês, a audiência aqui do Se Joga, da manhã da Rádio Capital, para vir comigo às 16 horas, que nós vamos fazer, olha... Lembra do encontro com o Vini de la Carte? Hoje já estreia as inscrições no Chega Pra Cá do encontro com o Vini de la Carte, tá? Então, você que quer fazer aquele encontro maravilhoso, nós vamos iniciar hoje, às 16 horas, no Chega Pra Cá, abrindo as inscrições, e vai ser nesse primeiro momento, Rei, vai ser limitado, tá? Vai ser pouquinho.
11: Ah, é?
7: Pra gente se encontrar e começar a dar corpo ao encontro com o Vini de la Carte.
11: Ah, isso é muito bom.
7: É.
11: Organizando.
7: Então, organizando. Então nós vamos abrir poucas vagas. Então, pra você que quer fazer esse encontro com o Vini de la Carte, pra gente bater papo, conversar, trocar ideias, trocar histórias, hoje às 16 horas nós vamos abrir essas inscrições, tá bom? Por uma quantidade de pessoa pequena. Eu já vou dizer aqui, serão nesse primeiro momento 25 pessoas.
11: 25 amigos.
7: 25 amigos. Então, nós vamos começar assim e aí a gente vai crescendo. A gente vai crescendo, né? Então, hoje às 16 horas nos chega pra cá, né? Um novo ciclo, nós vamos iniciar, muita coisa vai acontecer até o final do ano, então a gente vai precisar de você, essa audiência. Então, vamos renovar também, né? Vamos somar, na verdade, somar todos que já acompanham Chega às 16 horas, mas você que não me conhecia, mas Vini, eu te adoro, então corre na live, dá aquele oi, fica me ouvindo às 16 horas, nós vamos trazer você aqui no programa, literalmente o Chega Pra Cá vai ser o Chega Pra Cá, então... Eu quero você no programa, eu quero bater papo com você. Vai ser aquele Chega Pra Cá gostoso, sabe? Com você, com ouvinte participando, com ouvinte.

0: aí do outro lado, tá? Às 16 horas temos encontro marcado aqui na Rádio Capital. E aí, quem é seu amigo? 983-345-777.
1: Bom dia, Vini. Bom dia, Rei.
0: Bom dia.
1: Bom dia pra vocês. Adoro vocês, Vini. Amigos, amigos, eu tenho só dois.
0: Tá ótimo.
1: Um mora em São Paulo, um mora na Bahia e o outro mora no Paraná. A gente se fala quase todos os dias. Aqui em São Paulo eu achei que eu tinha amigos, mas eu tenho colegas. Eu fui no show do Revelação sábado. Chamei tanta gente pra ir que se diziam meus amigos, pra fazer companhia, pra conversar, enfim, né? Resumindo, não teve um Cristo que foi comigo, entendeu? Eu peguei, resolvi sozinho, porque assim, antes eu só ia se fosse alguém, agora eu fui sozinho. Foi o melhor rolê da minha vida. Então, gente, se amem, sejam sozinhos se preciso, vá sozinho se preciso. Quem eu vim e acabou de falar, se amem em primeiro lugar, é libertador, tá bom? Aos meus dois amigos que eu tenho lá, são amigão mesmo. E aos outros colegas hoje, feliz dia do amigo, né? Pra quem tem amigo de verdade. Beijo, é o Alan de Diadema.
0: Ótima semana, Alan. Um beijo, meu querido. É isso, gente. A gente que dramatiza demais. O ser humano é mimizento.
2: Mimizento.
0: A gente dramatiza. É isso que o Alan falou. Chamou, chamou, não foi, não foi. Vá sozinho.
2: É isso aí, não precisa culpar ninguém. Se tiver.
0: E aí, a gente abre espaço pra novas pessoas. Por exemplo, eu vou num pagodão desse aí. Sobe o pagode.
2: Uma revelação.
0: Vou lá. Ó, ó, o pagode. Tô sozinho. Aí eu olho pro lado, tem um monte de gente. Olho pra frente, um monte de gente. Olho pro outro lado, um monte de gente. Atrás, um monte de gente. É só fazer amizade, né? Aí você conhece pessoas maravilhosas, incríveis. É, energias diferentes. É renovar. É renovar. A gente fica focando em quem a gente quer, que não quer a gente.
2: É isso. Isso que você tá falando tem tudo a ver, porque fui numa dessas aí, igual nosso amigo passou aqui, o Alan, que eu conheci Dona Beth.
0: Então.
2: Eu marquei de sair com um amigo, ele furou. Se eu fosse mimizento, teria voltado pra casa com raivinha? Não, vou eu mesmo. E lá conheci Dona Beth.
0: É igual eu. Gente, eu estou em êxtase, Reinaldo.
2: O que aconteceu?
0: Estou em êxtase. Eu não, ó, a partir de hoje, até sexta, eu acho que não consigo dormir mais.
2: O que você aprontou?
0: Porque eu vou aprontar,
2: Você vai aprontar ainda?
0: Querido Reinaldo e queridos ouvintes. Eu vou...
2: Ela vem.
0: Eu vou fazer uma viagem...
2: Ah, é? E é logo agora?
0: Sexta-feira.
2: Sexta agora?
0: Não, sábado.
2: Sábado, tá.
0: Eu vou fazer uma viagem espacial.
2: Peraí. Espacial, assim, tipo, pra, pro espaço mesmo?
0: Aham. Uhum. Vou.
2: Como isso? No débito ou no crédito?
0: Foi no débito.
2: Foi no débito, tá. Uma viagem espacial. E aí você tá em êxtase.
0: Eu estou, porque eu vou pegar o último voo da nave... O último voo da nave, da minha maravilhosa, digníssima, incrível rainha Xuxa!
2: Eu não acredito!
0: Eu vou, Reinaldo Alves!
2: Você vai na nave da Xuxa,
0: Eu vou Vini? Na nave da Xuxa! Ó! Oh. Meu Deus! Isso aqui é infância, meu povo! Olha! Gente, eu me lembro até hoje quando eu ouvi essa música. Todo mundo! Xuxa vai fazer o último voo da nave, dia 25 agora. E quem vai estar na nave da Xuxa? Vini Alacate! Vai! É isso! Todo mundo, horas baixinho! Gente, quem não lembra? Quem tá em casa não lembra desse toquinho, ó?
3: Tá na hora, tá na hora!
0: Pula, pula!
3: Pula, pula, pula,
0: todo é um hino, gente!
2: Não tem como ficar quieto!
3: 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De beijinho, vai pra trás!
0: Eu vou, Reinaldo Alves!
2: Vou, não!

0: vai pro último voo da nave, sábado, dia 25, às 16 horas. Estou eu lá de Paquito.
1: De Paquito?
0: A minha roupa é incrível, incrível. E eu vou viver um momento, Reinaldo. Assim, eu sempre dizia que eu queria um dia ir pro show da Xuxa. Esse dia vai chegar, meu Deus!
1: Então você tá feliz?
0: Eu tô.
1: Então você quer dançar?
0: Eu quero.
1: Então pede pi.
2: Todo mundo tá feliz.
0: É isso.

0: Olha aí, todo mundo mandando aqui pra mim. Vira, eu acredito! Vai tirar muita foto. Olha, a Vânia Cordeiro aqui no YouTube, começando o trabalho dançando com Xuxa.
1: É bom também, né?
0: A Maria de Fátima falou: Vini, dancei muito. Rodolfo lembrou, é verdade. Eu fui a Xuxa Cover.
1: Eu lembro disso.
0: Eu fiz a Xuxa, mas agora eu vou de Paquito, viu, gente?
1: Tem barretina? Tem a roupa aí que eu vi?
0: Tem. É, Rodolfo, eu vou. Rodolfo, você não vai, Rodolfo. Vamos comigo, Rodolfo. Olha, é... A Nivanda, estou no ônibus querendo dançar. Vini dança. Top! Olha aí, ó. Gente, era muito gostoso. Era muito puro, né, gente?
1: Ah, era, né? Eu gostava dessa aqui, ó.
0: Qual?
1: Essa aqui era a que agitava as manhãs lá. Poxa, que não é a festa da Xuxa, é da Xuxa. Então, descansa, pegue, siga e puxa. E o quê? Eram alegres as músicas, né?
0: Mas era maravilhoso, gente. Olha, eu vou... Eu vou mostrar depois pra vocês. Vou tirar várias fotos, então já me siga no meu Instagram, Vini De La Carte. Corre lá e siga no Instagram. Tá passando aí embaixo, ó, no YouTube aí, meu Instagram. Ah, não, esse não tá, esse tá o da Ângela. Mas é Vini, V-I-N-N-Y. Gente, corre lá. Tem tanta gente que me acompanha e não me segue. V de vaso, vou soletrar. V de vaso, I de igreja, N de namoro, N de namoro, Y de iopa e D de dado. Já vai aparecer eu. Então, Vini, V-I-N-N-Y, D, já vai vir eu lá e você já me adiciona, porque eu vou postar tudo. Quer que... Eu tenho uma amiga que vai comigo.
1: Quem vai?
0: Quer que eu conto?
1: Eu quero.
0: Adivinha? Ó, eu vou de Paquito e ela vai de Paquita.
1: De Paquita? Eu conheço.
0: Conhece.
1: Eu vejo sempre.
0: Não por causa do horário.
1: Já faço uma ideia. Vai ser uma festa, então.
0: Quem vai comigo de Paquita é a nossa querida chefe Mari.
1: Paquitona!
0: Imagine a bagunça que nós vamos fazer lá na nave da Xuxa, gente. Eu e Chef Mari, nós vamos curtir muito, mas muito, muito, muito. E eu vou trazer tudo pra vocês, viu?
1: Já tô nesse clima gostoso aqui. Dessa hora eu lembro da Xuxa, porque eu morria de vontade de tomar aquele café dela.
0: Você
1: lembra, Vinho?
0: Eu gosto. Eu gosto de um pão quentinho, gente. Saindo daqui eu vou tomar, vou comer. E aquele pão de queijo, então.
1: Aquele recheadinho. É bom demais.
0: Agora, sabe qual moça que eu adorava? Vocês não vão acreditar que eu gostava da Xuxa. Gente, eu não sei porquê, mas eu amo. Se tocar ela, eu começo a levantar aqui e começo a dançar. Eu não sei. Eu não sei porquê que eu tinha um ziriguidum com essa música.
1: Qual?
0: A música do Índio.
1: Índio?
0: A música do Índio, gente. Índio fazer barulho? Eu não sei, essa música. Vocês lembram da música do Índio? Eu fazia a roupa com revista, gente. Cortava assim, fazia aquela sainha do Índio, sabe? Ficava sem camiseta, colocava aquele. Fazia um negócio no cabelo, na cabeça, assim, ó. E dançava a música do Índio. Eu não sei por que a música do Índio fazia. Me dava um ziriguidum.
1: Ah, porque tá pelado, né?
0: Será?
1: Ah, tira as energias, né?
0: Quem lembra da música do Índio da Xuxa, gente? A música do Índio era... Deixa eu ver.
1: Tem que pegar a original, né?
0: Era.
1: Acho que dá trabalho.
0: Ó, já vai me dando um negócio já, ó.
1: Vai tirar a roupa?
0: Não. Ó. Ó.
1: Ó. Forte, né, as batidas?

0: Xuxa, nave vai decolar sábado.
1: Boa, Vini.
0: E eu vou junto. Agora. Agora, se eu vou voltar, aí é outros 500.
1: E olha, o show da Xuxa é bom, viu? É. A nave vai pousar e vai abduzir vocês.
0: Eu vou. Tem muita gente falando aqui, olha. Vini, seu lindo, estou dançando aqui com você. A Jo, a Josa tá aqui comigo. É, a Rose falou, eu era louca pra conhecer a Xuxa. Eu gostava da música. Nivanda, eu também adorava essa música.
1: Que música?
0: Gordurinha, gordurão. Vai saindo de montão.
1: Puxa vida, eu não lembro dessa, Vini.
0: Eu só não lembro o nome dela.
1: Gordurinha, gordurão, vai saindo de montão?
0: É. Eu adorava essa também.
1: Eu vou caçar essa aí.
0: Gordurinha, ah, sabe gordurão. Qual que eu gostava?
1: Qual?
0: Coco, a dança que remexe coco.
1: Nossa.
0: Vocês lembram dessa? Coco?
1: Coco, a essa... dança que remexe coco?
0: É, essa música da Xuxa, o Coco, fez um sucesso.
1: Vamos lá.
0: Um Nossa. Sucesso, que vocês vão lembrar Coco. Comigo, a música Coco, gente. Olha lá, ó.
1: Essa?
0: Ó, é. Você que tá em casa, chegou a hora da zumba, lembra?
1: Dançando o corpo.
0: Vamos lá!

0: Vai, vai, vai, é agora, hein, Coco. Todo mundo. A dança que sacode em Coco, a dança que remexe em Coco. Imagine isso lá no...
1: Aonde que vai ser o...
0: Vai ser lá na... no Dubank, lá.
1: Ah, é?
0: É.
1: O rasante da nave vai ser lá?
0: Vai. Nossa! Eu já tô me preparando, já.
1: Imagino, viu?
0: Já dançou Coco?
1: Eu nunca dancei o Coco.
0: E você, já dançou o Coco? Tá dançando, né, bonita?
1: Você sabe que há um tempo atrás, Dona Beth esteve lá na festa de confraternização do colégio, de surpresa, não podia falar pra ninguém. Eles guardaram o segredo, contrataram o voo da NAF pra fazer uma festa pros funcionários. Eu fui buscar a Dona Beth à noite, a gente marcou, tipo, 10 horas pra pegar ela, porque ela não fica muito. A nave chegou mais tarde, quem disse que essa mulher saia de lá?
0: Não dá, não dá.
1: Eu não consegui entrar na rua... E ela não conseguia sair porque não tinha como. Até eu quis voar da nave.
0: Eu vi, você postou.
1: Aí o povo e os invejosos. Ah, mas é a Xuxa de verdade? Não é. Ô, meu, vocês não sabem de nada. Não sei. Todo mundo vai
0: gostar. É isso. A gente fica bem juntinho. Agarradinho, agarradinho. Você vai botar agarradinho. É nesse corpo que eu vou te amar. É. Coco. Remexe aí, bonita.
1: Como é que bate o coco? Eu fiquei agora curioso com a coreografia.
0: Assim, ó.
1: Ah, é assim?
0: É o coco. Requebra. Coco.
1: Minha mente é muito feia.
0: E antes da gente ir pro intervalo, aquela, se eu não me engano, aquela do Gordurinha, Gordurinha, que a nossa amiga pediu aqui. É o jogo da rima.
1: Ah, o jogo da rima?
0: Eu acho que é essa aí, ó. Ó.

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1: Você teve o seu benefício por incapacidade negado? Saiba o que fazer. Você sabia que uma negativa do INSS nem sempre significa que você perdeu o seu direito? Nas últimas semanas, ganhou destaque a notícia de que 167 peritos médicos federais perderam acesso ao sistema ATestMed durante investigações relacionadas à realização de perícias com altos índices de negativas. Se o seu pedido de auxílio por incapacidade temporária ou aposentadoria por incapacidade permanente foi indeferido recentemente, o primeiro passo é acessar o aplicativo ou site Meu INSS e verificar o motivo da negativa. Em seguida, reúna toda a documentação médica atualizada, como laudos, exames, receitas. Dependendo do caso, é possível apresentar um recurso administrativo ao próprio INSS ou buscar a revisão da decisão pela via judicial, onde poderá ser realizada uma nova perícia por meio de perito nomeado pelo juiz. Cada situação deve ser analisada individualmente, por isso é importante guardar todos os documentos médicos e procurar orientação jurídica especializada para avaliar qual é a medida mais adequada. Se o benefício foi negado, não desista imediatamente. Muitas decisões do INSS são revistas quando existe documentação médica consistente e uma análise mais aprofundada do caso. E se você tem dúvidas sobre esse ou qualquer outro assunto da Previdência, entre em contato com a nossa produção pelo WhatsApp 011-96501-1000.
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8: Marginal Pinheiros tem ocorrência na passagem pela Ponte Cidade Universitária. Isso atrapalha a vida do motorista que vai no sentido Interlagos. O trânsito carregado desde o Cebolão e vai assim até a passagem ali pela Ponte Eusébio Matos. Depois o caminho melhora. No sentido contrário, quem está na Marginal Pinheiros reduz a velocidade da Ponte João Dias. Tem ocorrência um pouquinho antes da Alexandre Dumas. O trânsito vai ruim até a Ponte do Morumbi. Aí dá uma boa melhorada, o motorista vai desenvolver boa velocidade. 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
11: Vini, bom dia. Tô bom aqui, dia, dançando com a minha netinha. Eu adorava a Xuxa. Sempre sonhei um dia participar do programa dela. Como eu falei aí no YouTube, eu tô com 60 anos. Mas nessas horas, eu viro uma criança. Adoro
12: dançar. Né? É maravilhoso.
11: Beijo pra todos. Elisa Furtado.
12: Um beijo. Beijo, maravilhosa. Tem muita gente aqui no YouTube comentando, né? Celina, um beijo, maravilhosa. Olivia, bom dia, está aqui conosco. A Nivanda, a Maria Sobral. Traga a Ângela de volta. Ela sim sabe fazer programação com ela, os signos. Ô, Maria Sobral, então desliga a live, desliga o rádio. Volta só segunda-feira, minha filha, porque ela volta só segunda, tá bom? Um beijo, Maria Sobral. Vou rezar por você, linda. Tem áudio chegando aqui, 983345777.
13: Fala!
14: Vini.
12: Oi, amor.
14: A minha melhor amiga é minha filha, amado.
12: Tá vendo?
14: E da minha filha, ela apaixonada na Xuxa. Ela gostava muito daquela música, O Cara Lá de Cima Vai Me Dar. Onde ela tava fazendo prova de anatomia, que ela é farmacêutica, né? E ela começou a pôr essa música na mente. Graças a Deus, ela passou, Vini. Hoje ela tem 40 anos. A minha filha é abençoada e trabalha na AstraZeneca. Ela é minha melhor amiga. E vocês, né? Beijo. Fica com Deus. Cecília Diadema.
12: Um beijo. Obrigada pelo carinho. Olha que fofo, gente.
15: É. Ela botou na cabeça tudo que ela quiser.
12: E conseguiu.
15: Graças a Deus.
12: É essa música, olha.

0: que importância tinha, né, a Xuxa.
1: É verdade.
0: Na educação, na formação das crianças. Isso porque as pessoas falavam que televisão era do mal, né?
1: Foi muito lindo.
0: Assim como querem acabar com a galinha pintadinha, com a Peppa. Geração de...
1: Ah, mas tem. 8:08, Xuxa. Eu ia fazer o signo, não vou fazer hoje. Vamos fazer amanhã.
0: É protesto, né?
1: Não vou fazer.
0: Eu acho que todo mundo tem o direito, e eu não tô aqui falando mal de ninguém, tá? De gostar, de não gostar.
1: É.
0: Agora depende da maneira. Eu também recebo umas pedradas desse jeito.
1: Ah, mas
0: fique tranquilo. É cada
1: pedrada. Eu gosto, né? E eu vou pôr a busca da Xuxa até o final agora. 8:08.
0: Até o talo?
1: Ai, Adriana, sua linda, maravilhosa. Tô brincando, gente. Ninguém vai pagar, não, por gente ser chato assim, não. Tô brincando com vocês. Maria de Lourdes está aqui. Um beijo pra você, Maria de Lourdes. Já, já tem signos, sim, maravilhosos. E olha, a Rose tá aqui também. Mas olha, esse relato da nossa amiga aí, que a filha dela... conseguiu, você vê, isso era uma criança, ela tá falando pois de uma criança, é. Você vê como que as crianças eram pura, e numa música ela conseguiu adquirir o sonho da vida dela.
0: É, e teve essa coisa do discernimento, né, de entender o recado, né.
1: Você acha que falta isso hoje em dia, assim? Acho que o mundo falta tanta coisa, eu acho que essa pureza dessa época era tão gostoso,
0: mas
1: né,
0: não, Rei? Era diferente, hoje em dia você pega, liga o rádio, é fulano traiu, você faz melhor com ela do que comigo, você beija a boca dela do que na minha, e é só isso, é isso que as pessoas consomem. Programas infantis não tem mais, a única que tinha tá saindo candidata aí, e aí vai ficar outro no lugar, não sei se vai ser tão bom, é porque as pessoas já estão acostumadas, TV e rádio é tradição, né?
1: É verdade. Olha, um beijo pra Sônia, Vini é lindo, coloca a Xuxa até o final. Célia tá aqui, um beijo, Célia de Sorocaba. Olha, Sorocaba em peso aqui conosco. Um beijo, maravilhosa. A Juscelina Delgado, um beijo, Jô, sua linda. Eunice Ferreira, bom dia. Eu não quero signo, quero Xuxa.
2: Bom dia!
1: Vocês são incríveis, gente.
0: Faz o signo da Xuxa.
1: Não, eu vou fazer. Ah, é verdade, eu vou fazer. Você é maravilhoso. Deixa eu ver, a Maria Aparecida tá aqui, um beijo, maravilhosa. Olívia, um beijo, sua linda. Gente, muita gente chegando aqui no YouTube. Maria tá aqui também, um beijo. Sônia Araújo, muita gente aqui, né? Suas maravilhosas, deixa eu ver aqui. Maria de Lourdes, sua linda. Amo vocês, gente. Obrigado. 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O primeiro encontro com Vini Delacarte. 8:12. 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
1: 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Vem notícia dos famosos aí. A gente tá falando de nave, né? Olha só essa, meu povo. Zé Felipe compra um jatinho. É, o cantor comemorou a compra de uma aeronave particular avaliada em milhões de reais. O assunto viralizou um dos mais comentados nas redes, principalmente pelo momento de sucesso da carreira do artista, tá bom? Então, para quem gosta do Zé Felipe, pode ser que um dia ele está sobrevoando a sua casa. É, isso mesmo. Agora, a nossa querida Cissa Guimarães emociona o Brasil. Hoje completaram 16 anos da morte de Rafael Mascarenhas, filho de Cissa Guimarães. A apresentadora publicou um vídeo com fotos e momentos especiais e escreveu que ainda sente a presença do filho. Abre aspas, sinto sua energia todos os dias, fecha aspas, a homenagem comoveu os fãs e artistas nas redes sociais. muito fofa a Cissa. A Cissa era muito apegada ao filho, né? E aí essa separação realmente comoveu bastante a apresentadora, mas ela conseguiu, diante, né, de uma tristeza, diante deste cenário, né, trazer aí a presença dia a dia do seu filho. Cissa, maravilhosa, gosto de você.

0: Você é maravilhosa e que bom que você sente essa energia todos os dias do seu filho. Agora, o Luan Pereira e a Vitória Miranda, não é a Vitória nossa não, tá, gente?
1: Não é Almeida.
0: Não, não. É o Luan Pereira e a Vitória Miranda levantaram rumores de reconciliação, né? Pois é, os fãs perceberam que os dois publicaram registro de uma viagem muito parecidos, aumentando os comentários de que o casal pode ter reatado o relacionamento. Mas, detalhe, nenhum dos dois confirmou oficialmente. Ah, gente, vamos deixar o povo seguir a carreira amorosa, né? Não pode mais, né? Pelo amor de Deus.
1: É porque é sertanejo, aí chama muita atenção, né?
0: É verdade, né? É verdade. Agora, a Carolina Dickmann abre o jogo sobre o casamento. É isso mesmo, tá? Você que queria uma fofoquinha dela. A atriz revelou em entrevista que ela e o marido ficaram 45 dias sem relações íntimas.
1: Oi?
0: 45 dias de jejum de sexo, explicando que isso acontece em qualquer relacionamento e que existe fases. A sinceridade repercutiu bastante nas redes sociais, né? E aí a minha pergunta é, na sua opinião, o diálogo é mais importante que a frequência da intimidade no relacionamento?
1: Não sei.
0: Né? Pois é, né? Agora, 45 dias sem... Tcheca-tcheca, né?
1: Ué, tem gente que perde marido, mulher, ou tem um término de relacionamento brusco e fica anos sem ter um tchaca-tchaca na butiaca com outra pessoa. Mas é meio de pirar, né? A mulher, o homem ainda aguenta.
0: Não.
1: Não aguenta?
0: O homem? A mulher aguenta. O homem que não aguenta.
1: O homem não aguenta?
0: O homem não aguenta, não. O homem dá aquela fugidinha, sabe?
1: Ah, tem a fugidinha?
0: É, tem a fugidinha.
1: Ah, eu achei que o homem aguentasse mais. A mulher ia ficar mal-humorada. Já viu aquela frase? Uma mulher bem amada não quer guerra com ninguém? Vem daí.
0: Ah.
1: Uma mulher bem amada não quer guerra com ninguém. É isso mesmo? Vocês concordam comigo? Vocês concordam com o Vini? Qual foi o maior tempo que vocês ficaram sem dar uma namorada? Fez falta? Não faz falta? Como é que funciona isso na vida de vocês?
0: Porque a Carolina Dickmann ficou 45 dias e casada, tá, gente? Casada com o maridão lá.
1: É,
0: então...
1: aí fica até mais.
0: É, casado, então...
1: Não fica, Vini? Fica mais, né? Casado?
0: Não sei, né? Pois é, gente. 8 horas e 22 minutos, hoje é dia 20 de julho, tá? Tem áudio chegando aqui no 983357777.
2: Bom dia, se joga! Eu mandei um áudio aí, Reinaldo, lê meu áudio.
1: Tô lendo
2: o áudio. Fala, Vini. A gente não tem mesmo amigo, não. A gente tem colega, que nem diz o colega aí, viu? Mas eu amo, que nem você falou, eu considero todo mundo, mas não é a mesma coisa não, sabe? É que nem você falou, a gente tem que se amar a gente primeiro, depois os outros, tá? É que nem a amiga aí falou, também tô morrendo de saudade da Anja, mas eu gosto de todos por igual, principalmente meu Ilico. Oi, gente!
0: Um beijo maravilhoso! 5 até 6,
2: com todos vocês. Agora beijo. Contente que vamos voltar de novo. Estamos juntos e misturados.
0: É isso. Deixa a Ângela descansar.
2: A
0: Angelita tá descansando.
2: Como que eu falei do meu aniversário atrasado, é? Mas tá bom, tá perdoado.
0: Beijo, seu lindo. E por sinal, uma vista maravilhosa. Tô acompanhando o story dela, né? As stories lá. E que vista maravilhosa, gente. Que delícia, que descanso, né? Vamos deixar merecido. Nossa amiguinha. Porque quando a gente gosta, a gente deixa a pessoa descansar, né?
1: É verdade.
0: Nossa amiguinha tá descansando e bem merecido, Angela Matos. Tem um beijo maravilhoso.
1: Mais Aldo aqui, ó.
0: Quem chega?
3: Bom dia, Vini. Espere que o meu áudio vai ao ar hoje.
0: Chegou!
3: Vini, adoro. Tô adorando a sua participação no Tamo Junto. Nossa, você tá arrasando. Adoro a Angela também. Cada um tem o seu estilo, não
0: é
3: verdade?
0: É, meu amor.
3: E a gente tem que respeitar.
0: Um beijo, viu?
3: Se não gostar, troca de rádio.
0: Opa!
3: É, eu amo Xuxa. Faz parte da minha infância. Não tanto, né? Eu já era um pouquinho mais adolescente. Mas, assim, marcou. Uma vez ela veio no Parque do Carmo aqui, onde eu moro.
0: Meu
3: perto
0: Deus.
3: De onde eu moro. E eu fui ver ela bem de longe. Mas, nossa, só a emoção de ela estar perto dela, pra mim foi tudo. Andréia da Barreira Grande. Continue assim. Não muda sua personalidade por causa das queixas dos outros, não. Não vale a pena. Cada um é do jeito que é. E quem não tá feliz, que troque de rádio.
0: Um beijo maravilhosa, sua linda. Obrigado pelo carinho, né? Você é maravilhosa, você e vocês, né? Muita gente Capital. Aqui são incríveis. E lembrando que hoje nós vamos abrir a inscrição para o encontro com o Vini de la Carte. Tem mais áudio chegando.
1: Tem aqui, ó.
4: Bom dia, Vini. Bom dia, Rei.
1: Bom dia.
4: Amiga, amiga mesmo, era minha filha, Mônica, que está no céu. Mas nós éramos companheiras só de uma olhar para a outra. Agora, o rádio, vocês são os meus eternos amigos.
0: Obrigado,
4: eu não fico sem rádio. Na hora que eu levanto, à noite, vocês são meus amigos e são bem-vindos à minha casa. Débora Maria, socorro.
0: Ô, amor, obrigado. Olha, são 8 horas e 25 minutos. Vamos começar, então, os signos, Reinaldo Alves. Se joga nos signos.
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6: 21 de março a 20 de abril.
0: Ariano, a semana começa pedindo atitude, tá? Mas também paciência. Você terá vontade de resolver tudo de uma vez, porém algumas situações dependem do tempo certo. No trabalho, uma oportunidade pode surgir de onde você menos espera. No amor, evite discussões por ciúmes ou orgulho. Se está solteiro, alguém pode demonstrar interesse. Vai algumas dicas, tá? Dinheiro, evite compras por impulso. No amor, escute mais e fale menos. Cor da sorte, vermelho e o número 9.
6: Touro. 21 de abril a 20 de maio.
0: Taurinos, uma semana excelente para colocar a vida financeira em ordem. Eu gosto, viu? Você pode receber uma boa notícia relacionada ao trabalho ou resolver uma pendência antiga. No amor, o carinho será sua maior arma. Vai algumas dicas para você também. Dinheiro, momento favorável para economizar. Amor, demonstre os seus sentimentos. A tua cor, tá? É a verde e o número é o 22.
6: 21 de maio a 20 de junho.
0: Olha aí, geminianos, a sua comunicação estará poderosa essa semana. É uma ótima semana para entrevistas, reuniões e acordos. Apenas evite prometer aquilo que não poderá cumprir. No amor, uma conversa sincera aproxima corações. Que lindo! Dicas, dinheiro, boas oportunidades surgem através de contatos. Amor, seja sempre transparente. A cor é amarelo e o número é o 11.
6: Câncer! 21 de junho a 22 de julho.
0: Cancerianos, a família será sua prioridade. Aproveite para visitar quem você ama ou fazer aquela ligação que está adiando. No trabalho, mantenha o foco. Sua sensibilidade está muito forte. Vai uma dica para você. Dinheiro, evite emprestar dinheiro essa semana. O amor, você não é romântico, então passe a ser romântico. A tua cor é branco e o número é 6.
6: Leão! 23 de julho a 22 de agosto.
0: Leonino, chegou a sua hora de mostrar o seu talento. Pessoas importantes estarão observando o seu desempenho. Só tome cuidado para não parecer autoritário. No amor, o charme estará irresistível. Dicas, dinheiro, chance de crescimento profissional. Amor, semana de paixão. A tua cor é o dourado e o teu número é o número 1.
6: Virgem! 23 de agosto a 22 de setembro.
0: Virginiano, você começa a semana com muita disposição para colocar tudo em ordem. Aproveite para resolver documentos, contas e assuntos pendentes. Sua organização será recompensada. Dicas, dinheiro, evite gastos desnecessários. Amor, menos cobrança e mais compreensão. A tua cor é o azul e o teu número é o 14.
6: Libra! 23 de setembro a 22 de outubro.
0: Olha lá, eu sei que é difícil pedir para você isso, mas eu vou pedir para que nessa semana, Libriano, você tenha equilíbrio, tá? Não tente agradar todo mundo. Essa semana favorece decisões importantes, principalmente na vida amorosa. Confie mais na sua intuição. uma dica importante. Dinheiro, bom momento para negociar. Amor, hora de colocar as cartas na mesa, Libriano. A tua cor é o rosa e o teu número é o 18.
6: Escorpião. 23 de outubro a 21 de novembro.
0: Olha só, Escorpião. Sua intuição estará fortíssima essa semana. Se algo parece errado, investigue antes de agir. No trabalho, evite conflitos. No amor, uma surpresa pode mexer com seu coração. Dinheiro, prudência antes de investir. Amor, deixe o passado onde ele pertence. A tua cor é o vinho e o teu número é o 13.
6: Sagitário. 22 de novembro a 21 de dezembro.
0: Ô, Sagitariano, vem cá. A semana favorece viagens, meu amor. Novos projetos e aprendizados. Uma notícia pode trazer bastante animação. Aproveite para tirar planos antigos do papel. Dicas: dinheiro, boa fase para crescer profissionalmente. Amor, o bom humor será seu maior charme. A tua cor é o laranja e o teu número é o 30.
6: Capricórnio. 22 de dezembro a 19 de janeiro.
0: Capricorniano, seu esforço começa a dar resultado. Continue firme, mas reserve tempo para descansar. Cuidado para não carregar sozinho responsabilidades que podem ser divididas. Dicas: dinheiro, semana favorável para investimentos conscientes. No amor, demonstre mais seus sentimentos. A tua cor é o marrom e o teu número é 8.
6: Aquário. 20 de janeiro a 19 de fevereiro.
0: Aquarianos, a tua criatividade estará em alta. Uma ideia pode render elogios ou até din-din na conta. Amigos terão papel importante durante a semana. Então, aproveite para fortalecer as amizades. Dinheiro, novas oportunidades aparecerão. Amor, seja espontâneo. A tua cor é o roxo e o teu número é 17.
6: Peixes. 20 de fevereiro a 20 de março.
0: Piscianos, piscianos, a sensibilidade será sua melhor conselheira. Escute, sabe o quê? O seu coração. Mas mantenha os pés no chão. A semana promete bons encontros e momentos especiais ao lado da família. Dicas: dinheiro, controle pequenos gastos. No amor, excelente fase para fortalecer relacionamentos. A tua cor, pisciana, é o lilás. E o teu número é o 12.
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3: Bom dia, Vini.
4: Bom dia, meu amor.
3: Eu sou viúva. E Vini, eu sou viúva. Faz 6 anos.
4: Uhum.
3: Já faz 7 anos que eu tô sem sexo. Porque meu marido começou com uns probleminhas, né? E em 2019 ali já parou. Foi difícil. Aí em 2020 ele faleceu de Covid, sabe? Daí pra cá eu tô sozinha, sem ninguém, sem nada. E posso ser sincera com você?
4: Oi, meu amor.
3: Ótima.
4: Ótima, é assim mesmo.
3: Sabe, é claro, com carinho faz falta, alguma coisa faz falta. Mas tem pessoas que parece que enlouquece a gente, que aí depois nem a sexo faz diferença, entendeu? Não vou falar meu nome, mas é isso.
0: Faz falta.
4: Um beijo maravilhoso. É isso, a gente tem que nos curtir, não tem que depender dos outros pra ser feliz, né?
0: Tem mais um aqui, ó.
4: Então vamos
5: ouvir.
4: Bom dia,
5: Vini, bom dia, Laura. Não sei se você escutou meu áudio, não lembro, porque não. meu celular, quando eu cheguei calcinando, não escutei direito. Oxe, só que fica, ô Reinaldo, mas Vini, acho que fica.
0: Fica.
5: Eu fiquei 4 anos sem ninguém. Fica de boa, mulher, toque. Pegada, essas coisas que dá um estímulo, né? O homem é visão. O homem bate o olho na mulher, não deseja. A mulher não. A mulher analisa. Tá bom? Beijo.
4: Um beijo maravilhosa. Tá aí, né? Nossa amiga mandando mensagem pra nós.
0: O homem, então, é a visão. A mulher é o toque, a pegada.
4: É.
0: Se o homem tiver a pegada, ela acende a luz.
4: É bem isso.
0: O homem acende a luz só de olhar.
4: É, a mulher, ela precisa... A mulher tem que ter o toque, o carinho, as palavras. Agora o homem não. O homem apertou o botão, já era.
0: Para, Vini.
6: Bom dia, Vini. Bom dia, Rei. Ô, Vini, deixa eu te falar uma coisa antes que eu esqueça. Aí, em primeiro lugar, eu não suporto a Xuxa, Vini. Não suporto nem olhar pra cara dela. Mas em relação à Carolina Dickmann... Vocês falaram certo. Ai, uma mulher que não faz tchaca-tchaca, eu fico num mau humor que nem eu me aguento.
0: Tá vendo, Vini?
6: É como que se diz, né? É uma mulher mal amada.
4: Sério?
6: Quando faz, meu filho, você fica vendo passarinhos verdes. Amo você, Vini. Aprendi a te amar, viu? Agora eu vou escutar todos os dias na parte da tarde também.
4: Beijo, quem que é nossa amiga?
0: Essa aqui é a nossa querida ouvinte, Fernanda Matias, do Parque
4: Fer,
0: do Chaves.
4: Obrigado, Fer. É tão gostoso, né? É isso, a gente tem que se permitir, né? Conhecer pessoas novas, foi o que a gente falou aqui. Pessoas novas, trabalho das pessoas. E fazer uma conexão, fazer isso, né? O ser humano tá muito fechado. Se não faz o que ele gosta, ele reclama, né? Se não se identificou com a pessoa. Olha só, ela falou, Vini, eu não gosto da Xuxa, tá tudo bem.
0: Tá tudo certo.
4: Né? E Vini, eu te adorei, te amei, vou te ouvir. As pessoas precisam ser mais assim, né? Agora não. Ah, fulano não faz o que eu gosto, não gosto da pessoa. Já pensou se eu não fosse gostar de tudo que as pessoas não fazem que eu gosto, gente?
0: Nossa, a gente teria muita inimizade.
4: Então, assim, o ser humano, o problema, a gente põe muito problema no governo, nisso e naquilo, não que não tenha, tenha sim, mas a maioria dos problemas somos nós que criamos, né? Minha amiga, eu sou grato e que Papai do Céu, todos os orixás, a quem você acredita, te devolva essa felicidade, né? Esse seu carinho em dobro, em bênçãos na sua vida. 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
7: 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Você sente que quando faz frio, a pressão tende a aumentar mais, aí você se sente mal, se sente com pernas cansadas, as mãos e os pés frios, sabe? Com aquele formigamento que parece que não vai passar de jeito nenhum. Tudo isso por conta do quê? Circulação não tá como deveria, né? E ó, acredite, viu, minha amiga e meu amigo, a cuidar da circulação vai muito além de conforto. É cuidar do nosso coração e é cuidar do nosso bem-estar, né, Vini?
4: É isso mesmo, Gil, você falou tudo, né? 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
4: Bom dia, Vini, maravilhoso. Seu programa tá ótimo, maravilhoso. Oi, eu estou sozinha. Tem 25 anos. É. Sinto falta, não vou mentir que eu sou mulher, né? Quando o pensamento vem, eu digo, Jesus, afaste de mim esse mau pensamento. Bom pensamento, né? Mas tá difícil de encontrar uma pessoa legal. Se não for uma pessoa de Deus, fico sozinha, porque eu me amo e eu me amo. Lurdinha de João Pessoa.
5: Um beijo, Lurdinha, maravilhosa. É isso mesmo. Gente, 8h47, a gente teve lá no intervalo, né, os shows, né, onde veio Justin Bieber, nós tivemos também a nossa querida Shakira e Madonna, que vem num carro pilotado por ele, Ronaldo, e do lado dele, Ronaldinho Gaúcho.
6: O fenômeno e o bruxo.
5: Pois é, agora... O que me estranhou, gente, foi que Ronaldo não tem molejo nenhum, né, meu povo?
6: Qual dos dois?
5: Não, Ronaldinho Gaúcho ainda ia lá no molejo, lá agora Ronaldo...
6: O outro tá grande.
5: E tá mesmo.
6: Tá grande. Tá.
5: Ele apareceu depois lá, quando ele entrou com a Madonna lá no estádio, né, no gramado. O barrigão.
6: Ele tá grandinho, né?
5: É, meu querido. É, Momom ajuda. Olha, ele tava...
6: O dinheiro dele, meu filho.
5: É, então. Pois é.
6: Eu tava, era gatinho.
5: Agora, ele tá lá. Foi legal, eu gostei. Gente, pra falar sério, eu gostei do show que teve no intervalo.
6: Tá todo mundo falando da pegada da Madonna no Ronaldinho e no Ronaldo.
5: Deu aquela pegada, encheu a mão?
6: Deu aqui, a hora que baixa assim, e deu aquela... Eu confesso que eu não fico reparando essas coisas.
5: Eu também não vi, não.
6: A mulherada disse que tava reparando, que ela encheu a mão nos dois, né?
5: Entendi. Mas é Copa, não é?
6: O material.
5: Não é Copa?
6: É Copa.
5: Então, se tem uma coisa aqui na Copa que você tem que fazer é pegar nas bolas, chega, jogar bola, né?
6: É verdade, boa.
5: Pois é.
6: Pode ver, a Espanha pegou a bola, foi lá, fez o gol.
5: É, Brasil não pegou.
6: Aí não teve jeito. Pois é. Aí não teve jeito. Então, a Shakira tá bem,
5: né? Não, a Shakira arrasou, né, gente? Ah, eu achei lindo. Eu gostei bastante desse show. Eu acho que foi uma novidade também, né?
6: O quê? O show no intervalo?
5: O show no intervalo, né?
6: Tem, né? Que aqui a gente tem Bela, Alcione, lá eles têm...
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5: Um beijo, olha que depoimento maravilhoso, eu adoro depoimentos, né? E olha só isso que nós recebemos aqui. Olá, amigos da Rádio Capital, fui casada durante 15 anos e há mais ou menos 4 anos me separei. 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Sofri demais quando meu marido e eu nos divorciamos, pois eu me sentia triste, só e perdida, sem saber o que fazer para criar meus filhos. O desespero foi tanto que entrei em depressão, me apaguei muito e aí foi quando eu me apeguei a Deus, para não fazer nenhuma besteira. 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
8: Bom dia, Vini, meu amor. Bom dia. Vini, quer saber uma coisa? Vamos falar no popular, tá, Vini?
5: Oi, amor.
8: Inúmeras vezes, muitas mulheres realmente preferem ficar sem. Sabe por quê? Ah, Vini, dá licença, os caras não aguentam. Não, 15 minutos de começar a brincadeira, já acabou o baile. Não. Não, muitas vezes, amigas, vai nas lojinhas de sex shop, não quer ir? Pois. Entra aí, ó, na Shopping, compra seu brinquedinho, vai ser feliz sozinha, sem risco de doença, sem ninguém pra te acharcar, sem ninguém na sua casa pra te encher o saco, e corre pro abraço, porque a maioria dos homens hoje, Vini, eu digo a grande maioria, não tá com nada, viu? Não consegue brincar no play, em 30 minutos já tá morrendo o coração.
6: Eita! Tá assim, Vini?
5: Eita!
6: 15 minutos é pouco, então?
5: Eu não tô sabendo disso, não. A nossa Su que tá falando.
6: Sueli, tem que ter o caminhãozinho grande pra acompanhar aqui, porque
5: olha. Sueli, um beijo maravilhoso. E
6: se for 15 minutos cada tempo, já ajuda, né, Sueli?
5: Pois é, aí seria, né, igual a prorrogação.
6: Exatamente.
5: Né? 15 e 15.
6: Que às vezes tem uns galinhos, né? Sabe o que é galinho, né?
5: Que
6: já
5: que
6: viu
5: é?
6: Galo?
5: Galo.
6: Galo e a galinha?
5: Já.
6: E já era. É uma cacarejada, uma ciscada na asa e já era.
5: Olha o Gabriel aqui, ó. Quem tá durando 15 minutos? Aí, Gabriel, obrigado pelo carinho sempre. Safadinho. Gabriel, maravilhoso, está com a gente. Rodolfo, seu lindo! Ah, Rodolfo está aqui com a gente também. Valdirene Rocha. Muita gente já participando aqui. E olha só, meu povo, já ele já está chegando aqui, João Ferreira, no Tamo Junto, né? Eu volto amanhã, mas hoje, 16 horas, estou no Chega Pra Cá. 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Gente, são 8 horas e 57 minutos. Ele já chegou aqui na emissora. Tamo junto com o nosso querido João Ferreira, né? Quero saber dele a opinião.
9: Se joga agora, vem na vibe,
5: do, da Espanha, ah, tá, que levou, né, aí a Copa deste ano, né? Se ele teve as mesmas percepções que eu, se ele gostou do jogo, né, da Espanha no campo ontem com a Argentina. Bom dia, João Ferreira!
10: Bom dia, vilão amado do meu coração! Olha, eu escutei mais cedo, agora há pouco, você falando que é uma semana maravilhosa financeira para Aquário.
5: É verdade.
10: Se tiver algum aquariano que queira me ajudar, tem alguns boletos importantes. Alô, aquariano, vai sobrar, vai sobrar. Vinão, assistiu o jogo ontem?
5: Opa, assisti do início ao fim.
10: Aquele show do intervalo é que eu não gostei.
5: Achei, não gostou? Meio... Eu gostei,
10: achei,
5: João.
10: Achei aquele Justin Bieber meio mala.
5: É, ah, ele sim, mas eu não, já, isso que eu ia te perguntar, você que é experiente, sempre teve esse show de
10: não,
5: intervalo?
10: Não, primeira vez.
5: É a primeira vez, né? Vez, é. Ah, tá, primeira vez. Eu achei que de princípio, igual o Leifert falou, que não ia rolar, mas você sabe que eu gostei, eu achei que ficou...
10: Eu gostei, eu não sei como é que pronuncia aquele BT, um negócio assim.
5: Ah, os coreanos.
10: Isso.
5: Os coreanos.
10: BTS.
5: Ah, BTS.
10: Esse eu gostei.
5: Eu gostei,
10: é
5: bom, da Shakira, pô, também.
10: Shakira.
5: Quem que é aquele que cantou com a Shakira, gente? Isso é tão ruim.
6: É, o Abela sabe, eu não lembro o nome dele, mas é famoso.
5: Mas eu gostei. É famoso? Eu achei que ia dar uma atrapalhada, mas foi curto e eu achei que bem sincronizado. Mas o Justin Bieber realmente foi xoxo. Foi xoxo. Ele entrou, fez uma musiquinha ali.
10: E Ronaldinho Gaúcho.
5: Eu gostei da Madonna. Foi um sal. Foi legal, foi legal. Vai,
10: agora,
5: gente.
10: O jogo, que show de bola da Espanha,
5: nossa,
10: né?
5: Nossa, João.
10: Você sabe, Vinão, que essa foi a 23ª Copa do Mundo, né? E o Brasil é o único que tem 5 títulos. É a primeira vez numa final de Copa do Mundo que um time não dá um chute a gol.
5: Pois é, mas foi o que eu falei aqui. Eu acho, eu tô entrando nesse meio agora, João, eu daria o troféu de melhor goleiro pro goleiro da Argentina.
10: Ele fechou o gol. Ele ontem,
5: literalmente,
10: não foi uma goleada graças a ele.
5: É, porque senão ia ser 11. 11. Eu vi só ali, eu vi 10... 10...
10: Finalizações.
5: Finalizações, João.
10: Não, no total foram 20.
5: Pois
10: a
5: 1. É, imagina. É, imagina 20. Se esse cara não tivesse...
10: Teve um gol anulado.
5: Fechado o gol.
10: Foi roubado, hein?
5: Foi roubado.
10: Não foi roubado. Falta, aquele gol foi legal... É, a Espanha já podia ter aberto uma vantagem ali.
5: O juiz não deu uma falta, porque já tinha expulsado um ali, muito bem colocado o cartão
10: quis
5: vermelho.
10: Quis fazer uma média.
5: Quis fazer uma média, né? Então assim, mas a Espanha mereceu, João.
10: Eu também torci muito pra Espanha. E hoje, ô rei.
6: Tô aqui.
10: A música do dia hoje, sabe qual é?
5: No.
10: Eu fui às touradas em Madrid, para ti, bum, bum, bum.
5: Quem canta isso? E você sabe, João?
10: Quem canta isso é...
6: Eu fui às...
10: Braguinha.
6: O Braguinha.
10: Braguinha.
5: Eu falei aqui no início do programa que eu tô em êxtase essa semana, né? Porque eu vou pegar a nave.
10: É, verdade. Como assim?
5: Sábado eu vou pegar a última nave da Xuxa. Eu vou estar no show da Xuxa.
10: Sério?
5: Seríssimo.
10: Vai ser aonde?
5: Vai ser lá pertinho da sua casa, lá na, no Allianz, no Nubank.
10: Ah, vai ser ali?
5: Vai ser lá. E é eu fui convidado.
10: Show da Xuxa?
5: É a última nave. É o último show dela. Acontece no dia 25.
10: Mas será que é mesmo?
5: E no dia 31.
10: É que nem Gilberto Gil, que já, né? Já se despediu, mas.
5: Mas eu acho que ela deve fazer, mas não nessa proporção. Não nesse tamanho que é o show intitulado Nave da Xuxa. Voo da Nave da Xuxa, né? E aí eu estarei lá, João. Assim, é um sonho, né? Imagine eu reviver tudo. Xuxa foi minha rainha.
10: Não, faz dança, aquele... Né? Posta tudo pra gente ir acompanhando, a sua emoção,
5: e
10: a sua
5: detalhe,
10: alegria.
5: O meu ingresso é VIP. Vou poder entrar na, vou poder entrar na nave, vou poder tirar foto com ela.
10: Tá
5: vou poder, vou poder conhecer ali os bastidores, tudo. E eu vou trazer tudo pra contar aqui.
10: Caramba, vai filmar tudo?
5: Vou filmar.
10: É um sonho mesmo que você tem?
5: É um sonho, João.
10: Você sabe que eu apresentei a inauguração do cinema do Daniel lá em Brotas, que foi com o filme Menino da Porteira. E a Xuxa foi. A Xuxa tava lá na plateia. E ela é super simpática. Agora, como é assediada até hoje, né?
5: Pois é.
10: Ela precisou ficar numa área reservada. Tinha muita gente famosa, Luciano, Alexandre Pires, Sérgio Reis. Mas ela é impressionante o que ela desperta ainda de paixão nas pessoas, né?
5: Eu estarei lá e depois eu conto.
10: Você dava tchau assim pra nave quando ela entrava na nave?
5: Opa, nossa, a vida da gente era Xuxa. Disco, presente de aniversário é disco da Xuxa.
10: Aliás, antes que você vá embora, hoje eu vi uma notícia que me assustou.
5: Uau,
10: vai ter uma turnê, vai ter mais uma turnê de Sandy e Júnior. Agora me pergunta comemorando o quê? 50 anos de carreira.
5: Meu Deus, sério? Oh, não, mas não, impossível. Eles têm 50 anos de vida.
10: Então, isso que eu vi essa notícia hoje. Depois até você procura saber mais. Porque Sandy e Júnior começam a organizar a turnê de 50 anos. Eu falei, caramba, quantos anos tem o Chororó, então?
5: Não, e quantos anos tem a gente, né, João?
10: Gente,
5: feliz dia do amigo, João!
10: Amizade é você dividir a alma com quem divide o coração com
5: é
10: você.
5: É verdade, que lindo! Gente, fica agora com esse maravilhoso, esse amigo nosso de todas as manhãs. Eu volto às 16 horas, no Chega Pra Cá. Beijo, Vini, tchau e...

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2: Atualizando o trânsito para os ouvintes da capital, a marginal Tietê ainda ruim no sentido rodovia Castelo Branco entre a ponte Aricanduva até o Sambódromo e a partir da ponte da Freguesia indo assim até o Cebolão. No sentido contrário, o motorista reduz a velocidade a partir da rodovia Anhanguera. Esse trânsito vai assim até a ponte da Freguesia. Depois o caminho dá uma boa melhorada. Corredor da Emmanuel Marquete, Marquês de São Vicente é uma boa opção para o motorista. 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
0: Alô, alô, alô, Brasil.
6: Brasil.
0: Alô, minha bom família dia. Brasileira. Bom dia. Bom dia. Manhã gostosa. Manhã, né, de segunda-feira. Segunda-feira, dia 20 de julho. Hoje é dia de tanta coisa, mas principalmente dia da amizade, dia do amigo. Como é bom ser seu amigo, que coisa maravilhosa, que bênção, né, poder chamar você de meu amigo de todos os dias aqui na Rádio Capital. Alô, Evê, bom dia. Muito obrigado, minha gratidão pela sua amizade, Evê, bom dia.
7: João Ferreira, bom dia pra você, meu amigo. Igualmente. Alô, Vicky, minha amiga, bom dia. Bom dia pra você, nossos ouvintes amigos aqui da Rádio Capital. Reinaldo Alves, meu amigo. Vini Delacarte, meu amigo também. Bom dia, segunda-feira de sol nesse momento aqui em São Paulo.
0: Olha, daqui a pouco a Vicky vem com a previsão do tempo. Mas eu já ouvi falar que é veranico.
7: Opa! Né?
0: Vai ser aquele friozinho na madrugada e muito calor durante o dia. Olha, o rei ficou devendo o Braguinha. Eu fui às touradas em Madrid, Paraty, bum, bum, bum, Paraty, bum, bum, bum. Dançou muito essa música, Evê?
7: Rapaz, touradas em Madrid, viva a Espanha! Pois é, né? Venceu o melhor, apesar que eu tava torcendo para a Argentina, né? Nossos irmãos aí do país vizinho, bem pertinho do Brasil, mas não deu para a nossa Argentina, né, João Ferreira?
0: Ó, charada pra você. Charada pra você, pro Manda. Rei, pra Viquinha. Mandar um beijo pro Vinão. É a última semana de férias da Ângela, né? Rodolfo Fofofo me mandou aqui alguma coisa da Ângela. Né? Eu não vi ainda. Ângela aprontou alguma coisa lá em Giuseppe?
7: Não tô sabendo, vamos descobrir.
0: Rodolfo, eu vi que você mandou uma foto aqui da Ângela. O que, que ela aprontou? Conta aí pra gente. Viquinha, charada pra vocês. Qual jogador da Espanha, né, começou péssimo e terminou muito bem?
7: Não tenho ideia, não assisti o jogo, não tenho ideia.
0: Não assistiu nada da final?
7: Nada, eu até fiz um vídeo, eu tava em Nazaré Paulista ontem, eu falei, o João Ferreira vai me puxar a orelha. Eu nem lembrei que era o jogo da final, era 5 horas da tarde, nem lembrei.
0: Ô rei, qual jogador da Espanha, né, é péssimo no nome, mas terminou muito bem. Ia mal.
7: Ai, João Ferreira, viu?
0: Lamine Yamal. Yamal, mas foi bem.
7: Rapaz, viva a Espanha. Ontem eu tava lá em Nazaré Paulista, fiz um vídeo, tá lá no meu Instagram, João Ferreira. Até marquei você, Instagram e Facebook, Everaldo Silva Radialista, falando assim pro pessoal que me acompanha lá, o João Ferreira vai me pegar amanhã, rapaz, 5 horas da tarde, eu nem lembrava que era o jogo da final da Copa, tava no aniversário. Tio. Aniversário do Matheus. É, nem lembrava que
0: tinha jogo. 192 milhões de brasileiros assistiram a final da Copa do Mundo. Né? Apenas um brasileiro não assistiu. Evê.
7: Nem lembrava, sinceramente, nem lembrava, pra você ver como eu gosto de futebol. Mas eu tava torcendo para a Argentina, não deu.
0: Não, graças a Deus que não deu. A Argentina que não deu um chute a gol. Olha, uma frase, Evê, uma frase sobre amizade, pra abrir o nosso programa de hoje. Me perguntaram, quanto vale um amigo? Eu respondi, não sei. Os que eu tenho, ganhei. Não estão à venda e não tem preço. Feliz

0: Se ela aprontou, deixa eu dar uma olhada aqui. Rodolfo Fofofo. João Ângela estava atrás de manicure e acabou invadindo a casa de uma mulher que não tinha nada a ver. A criança abriu, ela disse: aqui é a Sueli. A criança disse sim. E ela entrou, chegando lá, a mulher falou: quem é você? É a cara da Ângela, é a cara da Ângela. Né, como é que ela invade a casa? Olha, a sorte dela é que foi em Jussiape. Se ela invade uma casa aqui em São Paulo, primeiro toma tiro, depois vamos saber o que, é que ela queria.
1: E ela fala que ela é conhecida em toda a cidade lá, hein? Rapaz.
0: É. Ô, meu pai, 9:11. Bom dia ao papai e à mamãe. Bom dia ao vovô e à vovó. Bom dia, garotada!
2: Bom dia, Joãozinho!
3: Bom dia, João Ferreira! Oi, pessoal, beijo!
0: Beijo a todas as crianças! E chicote no lombo do Quinteto Fantástico, comandado pelo tio Amauri, o Chicote de Ouro! Chicote que foi do saudoso Beto Carreiro, né? E que o meu querido e saudoso amigo Vladimir Spernega deixou com o tio Amauri. E ele guarda com muito carinho. 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Você sabe, ô Ever, hoje é dia do amigo. E o amigo de verdade é aquele que, com o passar do tempo, se torna seu irmão, né?
4: Isso.
0: Irmão, e traz para você a família também como extensão dessa amizade. E Carlos Alberto Malho é meu irmão, né? Tenho o orgulho de dizer, meu amigo, meu irmão, faço parte dessa família. Quarta-feira é aniversário da Madá. Feliz dia do amigo, Malhão!
5: Feliz dia do amigo, rapaz do céu. Você já me derruba logo na entrada, né?
0: O que aconteceu? Tropeçou?
5: Você já me deixa emocionado, você sabe disso.
0: Não, mas você, amizade de verdade, amizade sincera, é aquela que, exatamente eu disse, com o passar dos anos, aquele que começou, né, como amigo, vira irmão, no sentido irmão mais profundo e verdadeiro da palavra irmão, né?
5: Sem dúvida, sem dúvida, sem dúvida. Compartilhando dos bons momentos, dos maus momentos. E você pode ter certeza que é um grande exemplo disso e é uma grande referência. Não só como admirador, mas também como pessoa que, como se fosse da família mesmo, é isso aí.
0: E quarta-feira, você falou tudo. Quarta-feira vamos sortear aqui 5 ouvintes para a pizza da Madá, hein?
5: Quarta-feira a dona Madalena faz aniversário, ela e Valdir Wilson, o Pernambuco. É no mesmo dia, rapaz,
0: 22. Dia 22, é verdade. Vou lá dar um abraço nele lá. Né, vou almoçar vida com ele e vou comer uma pizza com a Madá.
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1: 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Malhão, como é bom ter você como amigo, irmão. Feliz dia da amizade, beijo no coração.
0: Pra você também, meu irmão. Fica com Deus aí, um bom programa pra toda a Ultra equipe da Ultra Rádio Capital.
1: Valeu, Malhão, meu amigo, irmão de vida. 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
1: Viquinha, Viquinha, Viquinha. O que eu disse agora há pouco tá correto, Vicky? Temos veranico, friozinho na madruga e calor durante o dia. Bom dia, boa semana.
4: Bom dia, João. Boa semana para você, pro EV, para todos que nos acompanham aqui agora no Tamo Junto. Pois é, tá certíssimo isso que você falou. Nesse início de semana a gente vai enfrentar aí, então, um veranico. Nesse momento são 9 horas e 18 minutos, agora 19. Os termômetros já marcam 19 graus aqui em São Paulo. Então a semana começa com pouca nebulosidade, com os termômetros em elevação ao longo do dia. No decorrer dessa segunda-feira, teremos predomínio do sol, o que favorece a rápida elevação da temperatura, com máxima que deve chegar aos 27 graus. Atenção, então, para a umidade relativa do ar, que entra em declínio e deve atingir valores em torno dos 30% no período da tarde. Ou seja, nessa segunda-feira, clima bastante seco, tem que redobrar aí a ingestão de água para não passar algum tipo de sufoco aí na saúde. Falando sobre o restante, o decorrer da semana, aliás, o tempo segue seco e ensolarado, com temperaturas em elevação. Segundo a previsão do tempo do CGE, da Prefeitura de São Paulo, o tempo só deve mudar a partir de quinta-feira, com a propagação de uma nova frente fria pelo litoral paulista. Mas até lá, amanhã, terça-feira, mínima de 15 graus e máxima de 28 graus. Na quarta-feira, mínima de 16 e máxima de 27 graus. Então, até quarta-feira, teremos dias de sol aqui na capital paulista, de baixa umidade

0: do ar.
1: Amanhã?
0: Sem previsão de chuva. Amanhã mínima de 15, máxima de 28, João.
1: Então, hoje, amanhã e quarta.
0: Dias de sol, né?
1: De calor.
0: A gente vai ter calor. Durante a madrugada, como você comentou, fica mais friozinho, porém a mínima também subiu um pouquinho, né? Agora já tá entre os 15 e 16 graus. Mas a partir da quinta-feira a gente deve ter uma mudança no tempo por causa da propagação de uma frente fria. E aí teremos retorno das chuvas, então, no final da semana.
1: Eu vou pedir pro EV colocar a vinheta da enquete. E eu queria que a primeira opinião fosse da Viquinha.
0: Adorei.
1: 9h21.
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1: Enquete do João. Hoje, 20 de julho. Viquinha, hoje é dia de uma coisa que eu nunca fiz e nem teria coragem de fazer.
0: O quê, João?
1: Hoje é dia do homicida.
0: Meu Deus. Não, brincadeira. Eu já ia falar, nossa, mas tem data pra comemorar isso?
1: Hoje é dia do tatuador.
0: Tatuador.
1: E eu falo pra você com muita alegria que eu não tenho nenhuma tatuagem e que eu acho muito estranho aquela pessoa que tatua o corpo inteiro. Porque diz que quando você começa a fazer uma tatuagem, né? Quando você começa a fazer uma tatuagem, você depois fica tão feliz com o resultado que quando você percebe já fez outra e vai fechando o corpo. Então, eu sou muito honesto. Eu não tenho nenhuma tatuagem. Eu tenho cicatriz. Já machuquei a cabeça, a perna, o queixo. Cicatriz eu tenho. Mas tatuagem eu não tenho nenhuma. E queria saber do nosso quarto apresentador. Você tem alguma tatuagem? Né? Qual a tatuagem que você fez? Como é que você se sente, né? Se sente feliz com a tatuagem? Conta pra gente, porque eu não tenho, sinceramente, nenhuma vontade de fazer tatuagem. Você tem, Viquinha?
0: João, eu tenho tatuagens. Eu tenho 7 tatuagens.
1: 7 tatuagens?
0: São tatuagens pequenas, né? Espalhadas pelo meu corpo. E eu comecei a tatuar cedo. A minha primeira tatuagem foi com 17 anos, se eu não me engano. Eu tive que ter autorização ali da minha mãe, né? Por escrito. Ela me acompanhou no estúdio e tudo mais. Mas, ó, numa pesquisa rápida aqui, João, a gente vê que o brasileiro gosta, assim, de tatuagem, viu? O Brasil ocupa o 9º lugar no ranking global de pessoas tatuadas. Ou seja, eu acho que faz parte da cultura e da vida de muita gente mesmo aqui
1: no Brasil. Você pretende fazer mais uma ou parou?
0: Não, então, quando eu era mais novinha, ali no final da adolescência, eu me apaixonei por tatuagem, foi quando eu fiz algumas. E aí eu sempre falei, ah, agora eu vou parar, depois que eu fiz 7, falei, agora eu vou parar e vou guardar espaço no corpo pra fazer outras, né, daqui uns anos, mas eu nunca mais fiz, João, eu acho que pra mim já tá bom, eu também acho que fica esquisito, né, ainda mais pra nossa...
1: Quando você tá tomando banho, que você olha, você gosta do que você vê?
0: Gosto, mas eu pretendo não exagerar, até porque, querendo ou não, pra nossa área, por mais que hoje o jornalismo, né, a área da comunicação, o pessoal tem a mente mais aberta, ainda não é muito bem visto. Então, não dá pra gente exagerar. Mas eu confesso que eu gosto, sim, mas tem que ser um desenho bonito, bem feito, tem que tomar cuidado com o plágio.
1: Gostei da sua preocupação, porque eu ainda vou te ver na tela da Globo, já falei, hein?
0: Oba, né? Tomara! Então, tem que escolher muito bem o profissional também, tentar não plagiar nenhuma arte, né, porque tem gente que simplesmente fala, ah, eu vou fazer uma tatuagem, aí abre o Google, procura uma tatuagem bonita, mas isso é crime.
1: Você viu o caso lá do Cucurella?
0: Não, não conheço esse caso.
1: Ele é lateral da Espanha. Uhum. Tem um cabelão. Você viu o jogo?
0: Eu vi o finalzinho, João.
1: É um jogador que joga na lateral, bem cabeludão.
0: Uhum.
1: E ele falou que vai fazer uma tatuagem com o rosto do treinador da Espanha. Vai tatuar no corpo dele o rosto do treinador da Espanha.
0: Então, muita gente usa como uma forma de homenagear também.
1: Não, e aí a repórter safadinha ontem na coletiva perguntou pro treinador assim, que área do corpo do Cucurella o senhor sugere para que ele faça a tatuagem com o seu rosto? Ele falou, já tô muito velho para isso.
0: Então, eu
1: Mas
0: acho
1: ela
0: bonito.
1: Deixou a bola quicando, né?
0: Eu acho bonito também quando a pessoa usa da tatuagem pra fazer alguma homenagem. No meu caso, nenhuma é homenagem, são só desenhos que eu achei bonito mesmo e que carregam algum significado particular pra mim. Mas nem sempre precisa ser o caso. Às vezes a pessoa acha bonito o desenho e procura fazer. Porém, eu sou a favor de fazer um desenho autoral com o tatuador, né? Algo que seja exclusivo pra você.
1: Você conhece o Cajuru?
0: Cajuru?
1: Jorge Cajuru é um senador.
0: Já conheço.
1: Né? Ele tem uma tatuagem grande no corpo dele, com o rosto, sabe de quem?
0: De quem?
1: Do Datena.
0: Ai, meu Deus. Homenagens também?
1: Segundo ele, homenagem.
0: João, eu acho que você deveria fazer uma tatuagem também livre. Com o rosto do Everaldo.
1: Não, eu poderia fazer. Como é que chama aquele negócio que você passa e tira lá? Um negócio preto? É um negócio que você coloca, fica ali por um tempo e depois sai.
0: É tipo um decalque?
1: Não é decalque, rena, pode ser?
0: Rena, tatuagem de rena, já fiz de na rena. Praia.
1: Então essa eu posso fazer em homenagem.
0: O Everaldo ia ficar muito feliz. Uma homenagem pro nosso amigo querido aqui.
1: Se eu conheço o Reinaldo, ele vai falar assim: o rosto do EV só cabe nas costas.
0: Ah, é. É a cabeça.
1: Daqui a pouco você volta, hein?
0: Beijo, João. Beijo, vamos ouvir aqui a opinião do nosso amigo Everaldo. O Everaldo não tem cara de que gosta muito de tatuagem, não. Mas vamos ver, né?
1: Olha, eu sinceramente eu nunca vi. Se ele tem escondido em alguma parte íntima... EV, dia do tatuador. Em que parte do corpo você tem tatuagem?
4: Ô, João, nenhuma. Nenhuma parte. Eu lembro que eu... Era adolescente, né? Na faixa dos 14, 15 anos, eu tive um colega meu lá em Lins, lá. A gente estudava junto, tudo. Daí ele ia lá em casa, lá, meu pai, esse menino aí... Ó, imagina, meu pai tem 80 anos, né? Fez 80 anos. Esse menino com essa tatuagem, não sei não, tal. O pessoal, os ouvintes, pode achar meio assim, mas o povo lá atrás, eles viam a tatuagem como algo meio, sabe...
1: Não
4: era coisa boa, mas o que que acontece? Eu não tenho tatuagem, eu não tenho, e nunca tive vontade de ter. Não tem nada contra quem coloca tatuagem, tem várias tatuagens, não tem nada contra. Tem vários amigos aí, pessoas, colegas também, a Vicky tem, um monte de gente tem, e a tatuagem não quer dizer a índole da pessoa.
1: E dizem que é uma dor danada pra você fazer.
4: É, ouvi falar que é mesmo. Outro dia eu tava no metrô, viu, Rei? Outro dia eu tava no metrô... E tinha um rapaz, você falou de um rapaz todo tatuado, o rosto tudo, rapaz.
1: Isso eu acho muito feio.
4: E eu tava de pé, próximo, eu olhei, mas eu fico na minha. Mas aquele pessoal assim, um ou outro mais antigo, os ouvintes, você vai me entender. Ficava olhando e um falando pro outro e tal. Teve uma hora que ele falou assim, parece que ninguém nunca viu, parece que vocês nunca viram gente tatuada. Eu acho que as pessoas assim, o que que acontece? Vê pessoas tatuadas sim, mas do jeito que ele tava tatuado, apesar que ninguém tem nada a ver com isso, do jeito que ele tava, não é normal, às vezes a pessoa vê toda hora uma pessoa.
1: Mas é assustador o rosto todo tatuado e ainda com piercing.
4: Não, com piercing, e esse rapaz tava com um negócio na orelha, tipo uma argola, não sei. Então assim, não é, em São Paulo ainda você vê, mas não é assim, normal a pessoa ver. Então a pessoa, os mais antigos, assim, começa a olhar e fala, meu Deus, e ficava assim, o rapaz ficou abismado.
1: Você sabe que meu filho, eu sempre fui contra, né? Eu não queria que ele fizesse. Mas ele, maior de idade, trabalhando, como é que eu ia impedir? Né? Não tinha como impedir, era um direito dele, o dinheiro era dele, a vontade era dele. Mas eu pedi pra ele várias vezes, não faça isso com você não sabe o futuro. Se você vai ter uma profissão que, de repente, uma tatuagem possa te atrapalhar. Rei, tem tatuagem, Rei?
5: Tem nenhuma, não. Lá em casa ninguém tem.
1: Também?
5: A gente não curte muito, não.
1: Pô, aqui então, olha, nesse momento, eu acho que o Vini também não tem, né?
5: O Vini também, até onde eu sei, até onde eu vejo, meus olhos possam ver, não.
1: Tio Amauri tem numa região que ele escreveu Pindamonhangaba.
5: É grande, então. A cidade de
1: Pinda. Não, foi do joelho até o tornozelo.
5: Meu Deus, que tatuagem enorme.
1: Você já levou pra maldade, hein?
5: Você não tem, não, né? A Vitória tem, que eu já vi, mas a Vitória
1: tem 7.
5: Eu só vejo os cogumelos, o que tem a mais eu não sei.
1: Onde tá guardado, né?
5: A escondida dela, tá vendo?
1: Então... então você também não tem nenhum.
5: Eu não tenho. Até um tempo atrás, uma amiga da nossa família, né, que tem umas amigas em comum, inclusive a Beth, chamou as amigas pra fazer uma tatuagem. A amizade continua, mas a Beth não quis. Não gosta.
1: Continua sem tatuagem.
5: Sem tatuagem, mas todas as amigas fizeram a mesma tatuagem pra simbolizar a amizade. Eu achei bonitinho, mas a Beth não curte, não.
1: E você sabe que menor de idade só pode fazer com autorização dos pais.
5: Tá vendo, Cassinha?
1: É proibido por lei, né? Mas é menor de idade fazer sem autorização dos pais.
5: Nossa, então, se eu falar o que fizer, falaram do Everaldo aqui, é melhor não, viu?
1: Ah, é?
5: É melhor não.
1: Quer falar?
5: Não, pode falar? Ó, o Everaldo, como é que é aí, o Everaldo? Everaldo tatua o quê? O Messi paga pau babaô. O Everaldo é o único argentino daqui do Brasil.
1: Não, você fica encarregado de fazer a tatuagem do Messi no EV, hein?
5: Eu vou fazer, do Messi.
1: E vamos postar ainda hoje.
5: Pode deixar que eu faço.
1: Daqui a pouco você volta,
5: não
1: Rei.
5: Não é de rena não, tá, Everaldo?
1: 983-345-777. 98334-5777. Hoje é dia do tatuador.
4: Daqui a pouquinho, mais não, a gente vai começar a rodar os áudios aqui. Olha o tanto de áudio que tá chegando aqui, meu Deus do céu.
1: Se eu não me engano, a nossa amiga Nivanda tem tatuagem. Eu acho que no dia que ela veio aqui...
4: Eu não lembro.
1: Eu acho que ela veio com o marido dela. Se eu não tô enganado, é ela que tem bastante tatuagem. É você, Nivanda? Conta pra gente, dia do tatuador. E dá dinheiro, que não é barato não, hein?
4: É uma vez, bem rapidinho, João, uma vez eu fiz uma entrevista numa rádio aqui na Avenida Paulista, já faz tempo, mais de 20 anos isso. E tinha eu e mais um rapaz. Aí o rapaz tinha algumas tatuagens e tal, até fiz amizade com ele, tudo na época. Aí o diretor, depois eu te falo quem era, ele me escolheu ali e ele falou pra mim, eu tô te escolhendo porque o outro ali cheio de tatuagem e tal. Pra você ver, tem gente que ainda tem essa discriminação por conta da tatuagem. Então eu acho assim, quem quiser usar, usa, fica à vontade. Eu não uso, mas quem quiser, fica à vontade.
1: Olha, tem uma pessoa que me mandou uma mensagem, eu vou falar com o nosso Everton.
4: Beleza.
1: Mas antes eu queria registrar aqui uma pessoa que me mandou uma mensagem profundamente magoada e decepcionada com você.
4: Quem?
1: João, fico extremamente triste de saber que nesses anos todos de convivência, né, Everaldo nunca observou, sinal que nunca prestou atenção, que eu tenho 5 tatuagens.
4: Quem?
1: O Vini.
4: Qual Vini?
1: Qual Vini?
4: O Vini daqui?
1: Qual Vini? Atenção, RH. Maílde, Everaldo às 4 da tarde, sem falta, né, tio?
4: Rapaz, eu não lembro.
1: 5 tatus.
4: Eu também não queria falar, mesmo se eu tivesse lembrado, não ia falar. Ah, o Vini tem, é um diretor, não vou ficar falando assim, né?
1: O tio tem não, né? O tio tem Pindamonhangaba.
4: Não, acho que não, é.
1: Alô, Everton! Na sexta-feira, o Everton me mandou no meu WhatsApp um depoimento. Mas é cada coisa que chega que arrepia, que emociona. Eu falei, Everton, uma fala como essa que você mandou para que eu ouvisse... É melhor que um troféu na prateleira, porque é a consagração de um trabalho de querer ajudar sempre. Parabéns por tudo que você, seu patrão, seu grupo, por tudo que vocês fazem, Everton.
6: Fala, João.
1: Fala, irmão.
6: Bom dia para você, para o EV, uma ótima semana para todos os ouvintes da Rádio Capital. Olha, minha gente, sexta-feira foi um dia mais que especial para nós. Nós recebemos o depoimento do Silvio, né, João, de Poá, e ele compartilhou a experiência que ele estava tendo com o Purivision. 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Tá sofrendo dessa forma. Não, gente, não. Ele tem um filho de 6 para 7 anos. Ele é mais jovem. Na pandemia, ele perdeu a esposa, o pai, a mãe e a sua irmã. E mesmo assim, com todos esses, né, esse quadro terrível, não é fácil, ele lutando para conseguir cuidar do filho, sofrendo aí com a cegueira. E graças a Deus, o João ouviu. Poderia trazer o áudio, colocar aqui e mostrar para vocês, um áudio extenso até... Mas não, mas ele falou assim, olha Everton, graças a Deus eu tô tão feliz. Porque
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1: 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Parabéns, eu fiquei também emocionado pela fala dele e feliz pelo seu sucesso, porque é fruto do trabalho aí de todo dia querendo ajudar. 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
1: Olha aqui, mais uma pessoa feliz, grata, emocionada. 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
6: Realmente, João, um grande abraço para esse ouvinte também, agradecer o carinho, a participação. 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
15: Bom dia, João. Bom dia, Vitória.
1: Bom dia,
15: Everal. Ô, João, eu tenho duas tatuagens.
1: Duas?
15: Uma é de um coraçãozinho, é outra. Eu coloquei as iniciais do meu nome. Do meu nome. E eu sou satisfeita com elas. E pretendo fazer mais uma com aquele símbolo do amor perfeito, do amor infinito, e colocar PP, que é os iniciais do nome da minha mãe e do meu pai. Tchau, obrigada.
1: Um beijo, Célia. Meu amor. Como é que ela chama,
15: Tá Bom da Serra.
4: É a Célia.
1: A Célia do Taboão? Tem mais?
4: Tem mais áudio aqui, vamos soltar aqui o seu...
1: Deixa eu ver se a maioria tem tatuagem ou não.
4: Então, vamos lá, mais áudio.
16: Bom dia, João, Vicky, Veraldo.
1: Bom dia.
16: Rei, todos da equipe maravilhosa do Tamo Junto. Sem nenhum preconceito, João. Eu só não acho bonito aquela tatuagem de caveira, essas coisas assim. Mas eu tenho tatuagens no meu antebraço. Uma grande, com as iniciais dos meus três filhos, com os nomes dos meus netos, e agora vai nascer mais uma. E no braço esquerdo, a única que eu tenho também é gratidão pai e mãe, Jane da Vila Maria.
1: Um beijo,
16: parabéns,
1: Jane.
16: Parabéns aos tatuadores, porque requer muita concentração e aperfeiçoamento. Vocês são demais. Beijos.
1: Beijo. Nosso carinho a todos os tatuadores. E olha, quem vai fazer tatuagem tem que ser num lugar esterilizado, isso, é com higiene. Não pode ser em qualquer lugar, não, que pega uma contaminação e espalha pelo corpo.
4: É um perigo. Ô, João, e a questão daquela...
1: É uma coisa invasiva.
4: É, e a questão, por exemplo, das mulheres e de homens também, que às vezes tá namorando tal, e tal, e faz a tatuagem com o nome, iniciais, sei lá, o nome da namorada ou do namorado, aí dá dois, três meses, acaba. Como é que fica, né, rapaz? Aquele...
1: Aconteceu com a Débora Seco, né?
4: E pra tirar depois, hein?
1: É, teve que fazer lá, vai fazendo vários procedimentos estéticos até mudar.
4: A Vicky me falou aqui, disse que fica mais caro do que fazer a tatuagem pra tirar.
1: Com certeza, porque você vai várias vezes.
4: Rapaz,
1: não
4: do
1: dá
4: céu.
1: Pra fazer numa vez só.
4: Que coisa.
1: Eu queria saber, Viquinha, qual é a tatuagem do amor infinito que a amiga falou assim? A próxima tatuagem que eu vou fazer é do amor infinito. Como é que é? Você sabe como é que é?
0: Ela é um 8 deitado, João. Eu vou pegar uma imagem e vou pôr aí na live pra você.
1: É um 8 deitado?
0: Mas é um 8 deitado.
1: Significa amor infinito?
0: Se eu não me engano, é isso. É isso aí mesmo. Até o Vini confirmou aqui.
1: É? É isso aí
0: mesmo. É o símbolo do infinito.
1: Então é o que ela vai fazer. Não tinha a menor ideia. Eu imaginava que fosse um coração com aquela flecha que vem no meio do coração. Por falar em 8 infinito, 8 infinito, né? O amor infinito, que é um 8 deitado, me lembra... Outra data importante hoje, Evê.
4: Qual?
1: Hoje, dia 20 de julho, é Dia Nacional do Biscoito.
4: Sério?
1: Dia Nacional do Biscoito. Olha dia só. 20 de julho. Então, hoje, normalmente, as pessoas comemoram a data comendo o seu biscoito favorito. O seu qual é?
4: Tô procurando o nome dele aqui, rapaz. É um vermelho. Eu gosto de um biscoito vermelho lá. Esqueci o nome da marca dele. Ele tem um monte de... De açúcar, era docinho, tem um monte de açúcar assim em cima.
1: Vermelho?
4: É, deixa eu ver como que é aqui, rapaz. É...
1: Sabe qual que eu mais gosto? Ah. Pra mim é o biscoito mais saboroso que existe.
4: Qual?
1: Inclusive é usado no pavê. O biscoito de champanhe.
4: Ah, o champanhe é bom também. Isso faz tempo
1: é que eu como. É o biscoito que eu mais gosto, é o biscoito de champanhe.
4: Na verdade, eu vi aqui, eu não vou até, acho que é Vitarella, eu acho que a marca, chama Delicita, eu acho que uma coisa assim, cristal, é uma bolacha chamada cristal. Ela é cheia de açúcar em cima assim, uma delícia, rapaz. Café da tarde, às vezes em casa eu tomo, tem que tomar cuidado com açúcar, mas é uma delícia.
1: Então hoje é dia nacional do biscoito. É, já comeu um biscoito hoje?
4: Ainda não, mas de repente a gente consegue comer daqui a pouco um biscoito por volta
1: das 10
4: horas.
1: Você prefere doce ou salgado?
4: Ah, geralmente doce. Eu comia muito, João Ferreira, assim muito não, alguns anos atrás eu tive que parar, praticamente um pacote daquela bolacha tortinha, sabe? Uma bolacha que vem tortinha, que vem com vários sabores.
1: Aquilo
4: agora.
1: Ali, você precisa, sabe, cuidar da sua saúde. Aquilo ali é açúcar puro.
4: Não, eu sei. Não, mas faz tempo, já faz tempo, eu parei.
1: É como é que é? Guarda-chuva de chocolate. tortita.
4: A minha filha era pequenininha, eu comprava essa tortinha aí, ela pegava uma colherzinha, comia tudo aquele chocolatinho lá, aquele imitação de chocolate lá, e ficava só a bolacha. Bolacha tortinha, o biscoito tortinha.
1: Então, parabéns a todos os produtores de biscoito. Hoje é dia do biscoito, mas com moderação.
4: Isso.
1: Que é produto processado. Porque ultraprocessado engorda demais, não é tão saudável assim não.
4: O que tem açúcar faz mal, porque, né, muito açúcar. O que tem também, não é doce, é salgado, por conta do sódio, alguma coisa assim, do sal, faz muito mal.
1: Uma coisa que eu adorava era passar uma manteiguinha no biscoito maisena.
4: É gostoso, né, João?
1: Ou fazer um sanduíche de biscoito maisena.
4: Eu fazia só uma fileira assim, 10, 12, 15 assim, ó, e comia tudo com manteiga. Ah, tem mais áudio aqui, bem rapidinho.
17: Oi, João. Oi, Vê. É a Aline de Ribeirão Preto. Bom dia, tudo bem?
1: Bom dia, amor.
17: Eu tenho 15 tatuagens.
1: 15?
17: É, não são grandes, espalhadas pelo corpo. É, dentre as tatuagens, eu tenho frases que eu acho bonita, que fazem sentido pra minha vida. A primeira que eu fiz foi o nome da minha única filha. É, eu tenho o meu signo no meu dedo, o símbolo do meu signo, eu tenho escrito pai e mãe, eu tenho um desenho da minha irmã que faleceu, eu tenho a data que o São Paulo foi campeão da Copa do Brasil, enfim, então são 15 no corpo inteiro.
1: Caramba, Aline!
17: E de alguma forma eu tento... Eu coloco que tem algum significado. Eu tenho desenhado um terço, eu tenho um Espírito Santo. Enfim, é isso. Uma boa semana para vocês. Um beijo. Fiquem com Deus.
1: Aline, 15 é tatuagem pra caramba, hein? Muita coisa, né?
4: Bastante. 15 tatuagens, rapaz. Mas legal, ela gosta, né?
1: Então... Ainda bem que ela só colocou um título do São Paulo, da Copa do Brasil. Porque se ela coloca ali o Tri Mundial, o Tri da Libertadores... Ia estar com umas 30 tatuagens.
4: Agora a tatuagem com o nome do filho, da filha, né? É legal, né? Porque filho, signo. Filha, né? Signo. Agora, quando põe de namorado, que eu falei agora há pouco, e depois termina, fica complicado.
1: Meu tio Norival tinha 15 filhos. Imagina se ele botasse, né?
4: Ah, se fosse ainda João, Luiz, tudo bem.
1: Alci, Sandra, Flávio, Magali. Ah, então. Né? Meus primos. 9h48, mandar um beijo pra espanhola. Eu não sabia que ela era espanhola. A Claudinha do Bolo de Rolo.
4: Ah, é?
1: É espanhola, veio cedo pro Brasil.
4: Parabéns.
1: Chama Cláudia Ruiz. Então, ela nasceu em Barcelona. Tá feliz da vida, me mandou aqui umas mensagens. Desde ontem não para de comemorar, passou a noite em festa, acompanhando as comemorações lá em Madrid. Parabéns, Claudinha, nascida em Barcelona, Cláudia Ruiz. Você veio de Barcelona para o Bolo de Rolo.
4: Que legal, falar em Bolo de Rolo lá da Cláudia, se ela sabe, representante, onde tem lá o Bolo de Rolo em Guarulhos, né? O Bolo de Rolo em Guarulhos. Se ela souber onde tem, ela manda pra mim aí, né? Manda no zap aqui pra eu poder comprar. Tô com vontade de comer, rapaz.
1: Deixa eu falar com o meu doutor Danilo Rassi. Será que esse sobrenome também é espanhol? Meu anjo do sorriso também tá comemorando a vitória da Espanha. Bom dia!
18: Bom dia, meu amigo.
1: Que alegria. Sim, de ouvir
18: comemorando
1: sempre.
18: Comemorando muito. E o sobrenome não é espanhol, não. Libanês.
1: Olha, né, você sabe que particularmente os doces libaneses são maravilhosos. E eu quero mandar um grande beijo para Miriam Thier, que me mandou uma mensagem prometendo que vai fazer uns doces. Agora eu me lembrei, né, doutor Danilo falou do Líbano. aqueles doces são maravilhosos, né, meu anjo do sorriso?
18: Nossa senhora, é maravilhoso, é tudo muito artesanal, eu já comi, tive a sorte de comer pessoalmente lá no Líbano mesmo.
1: Olha que lindo!
18: Eu tenho muitos parentes lá, tios, primos, e é um país espetacular, a culinária maravilhosa, viu?
1: Não, e diz que o Líbano, né, durante a Copa, toda a Copa do Mundo, o Líbano torce para a seleção brasileira, né?
18: Total, total. O lugar no mundo onde tem mais libaneses fora do Líbano é o Brasil. Tem mais do que no próprio Líbano.
1: Caramba, não sabia disso. Puxa vida. É verdade. Agora, a sua presença aqui hoje significa que os voluntários, né, se colocaram à disposição para novos horários, é isso?
18: Exatamente, meu amigo. Conseguimos abrir novas agendas, conseguimos adiantar bastante o outro pessoal que já tinha começado a tratar, né? E conseguimos, graças a Deus, abrir. Temos voluntários novos, professores novos.
1: Ah, que legal!
18: A espinha dorsal, o coração desse serviço beneficente, continua. Eu, a Rafaela, a Luana, o Marcos, o Maurício, todos os professores espetaculares que doam o seu horário, sua mão de obra, o seu tempo, para ajudar as pessoas que sempre quiseram fazer implante e nunca conseguiram por causa de grana. Então, estamos de volta aí, João, a toda.
1: Gente, então, preste atenção. São novos professores, novos voluntários. Toda vez que eles se reúnem com o Dr. Danilo, a abertura de uma nova agenda. 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Esse é o grande desejo, esse é o propósito, né? É o mote desse trabalho que é feito há mais de 2 décadas, que independente de classe social, de idade, de profissão, todas as pessoas têm o direito de ter todos os dentes fixos. 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
18: É isso, meu amigo, não tem muito mais o que falar, você falou muito bem. Pessoal, estão querendo ficar livre de dentadura, voltar a ter dente fixo? Quer ficar livre de ponte móvel, de dentes moles? Aquela coisa que você fica com vergonha de dar risada? Aquele churrasco que você não pode comer, não consegue comer? A hora é agora. 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Por isso que sempre foi muito caro e nunca ninguém conseguia fazer, né, João? Agora é acessível a todos, tá? 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Obrigado pela força aí.
1: Tamo junto sempre.
18: Vamos tocando aí, viu, João? Vamos tocando.
1: 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Viva o Líbano, meu anjo do sorriso!
18: É isso aí, viva o Líbano, um abraço!
1: Tchau, fica com Deus, tamo junto!
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20: Bom dia, João Ferreira. Bom dia, Everaldo e todos os ouvintes da capital. Tudo bem com vocês? Não chores por mim, Argentina. Ou don't cry for me, Argentina, meu caro João Ferreira. Já era, hein? Já era para os argentinos. Vamos, Espanha. Ó. Vamos falar de trânsito aqui, porque é o seguinte, corredor norte-sul com trânsito ruim no sentido Zona Sul de São Paulo, tem ocorrência na ligação, trânsito carregado desde a Marginal Tietê até a ligação. No sentido Zona Norte, motorista reduz a velocidade desde a Avenida Interlagos até a Avenida Santa Catarina. Esse trânsito volta a ficar ruim ali na Rua dos Tamoios, já chegando no aeroporto de Congonhas, e segue assim até o Parque Ibirapuera. Depois o caminho melhora. Até às 10 horas tem rodízio válido para veículos com placas sinais 1 e 2. E tem problemas na linha 15. Os trens estão trafegando com velocidade reduzida devido à falha com trem em Jardim Colonial. É necessário trocar de trem em São Mateus para prosseguir viagem. 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
9: Bom dia, João.
4: Bom dia.
9: Eu acho ridículo essas pessoas todas tatuadas. Eu não gosto. Eu particularmente dou conselho para meu neto não fazer tatuagem. Meus netos, minha filha, eu falo para não fazer tatuagem, porque no futuro a gente não sabe se um emprego, alguma coisa, pode exigir, pode negar uma vaga por causa de uma tatuagem. Mas se tem uma coisa que eu acho ridícula, é essa argola que essas mulheres colocam no nariz, igual vaca. Lá em Minas, em qualquer canto você vê, tem vaca com essa argola no nariz, né? Não põe piercing no nariz, põe na boca, põe pra tu que é canto. Põe uma arranhadinha, dói, imagina uma furada dessa pra colocar um piercing. Jamais eu colocaria, jamais eu faria isso e deixaria meus netos fazer. Se depender de mim, eu tenho 3 netos, jamais eu deixaria fazer uma tatuagem. Essas pessoas que têm o corpo todo tatuado, parecem um jornal. Acabou o jornal e surgiu as pessoas tatuadas. É feio demais. Eu não gosto. É mídia dela.
4: Um bom dia, meu amor, um beijo. Eu dei muita risada com a história da vaca. É, as mulheres que colocam essa argola no nariz parecem uma vaca. Um beijo, meu amor. Um beijo para você, para os seus netos. Tem 3. E se depender da vontade, é que depois que se torna maior de idade, a gente não consegue impedir.
10: Ah, fica difícil,
4: né? Maior de idade, impossível. Pagando do próprio bolso, é muito difícil impedir. É,
10: às vezes nem mora mais com, né?
4: Mas de repente, tem profissão, né? Que realmente...
10: Ah, não.
4: Quando
10: não,
4: você
10: não.
4: Vai para uma entrevista, uma tatuagem que chama atenção...
10: Agora o policial, ele pode ter, né? Hoje policial em dia, pode, hoje em dia pode. Antigamente pode. Não, era só o pessoal da civil que isso, poderia. É. Hoje o policial militar pode ter. É verdade.
4: Oi, eu falei mais cedo aqui, né? Uma notícia que eu vi hoje que me assustou. Sandy e Júnior estão organizando uma turnê para comemorar 50 anos de carreira.
10: De quem? Dos pais, né?
4: Não, deles dois.
10: 50 anos? Somando o tempo?
4: Vê se você acha aí, coloca aí. Rapaz. Sandy e Júnior planejam carreira de 50 anos de... Não, turnê de 50 anos de carreira. Falei, caramba, quantos anos, né, Sandy? Tá certo que eles começaram bem. O Júnior, quando começou... Devia ter o quê? 4 anos no máximo, né?
10: É, eu achei uma nota aqui 3 dias atrás, não sei se o site é confiável, 40 anos de carreira.
4: 40, né? 50, não?
10: 40, mas mesmo assim, 40 anos? Rapaz. Ah, mas começaram a cantar pequenininha, é verdade. A Sandy, quando era pequenininha, lembrava um pouco a Vicky, assim, sabia? Sem brincadeira,
4: mas eu lembro. Mas o cabelo escuro.
10: É, com a, como chama esse negócio aqui?
4: Que
10: a franjinha
4: você
10: que
4: foi fazer
10: lembra?
4: No mato.
10: E ela era mais assim, mais descontraída até do que o próprio Júnior. O Júnior era mais timidão, mais, né, bem quietão. Eu lembro quando eles iam até na Inesita Barroso. Eu lembro que eles iam no programa da Inesita.
4: Sabe o que eu tô pensando aqui? O Chororó deve ter mais de 70 anos. Né? Acho que já tem mais de 70.
10: Será?
4: O Chororó. Aí agora eu fiquei na dúvida se é 40 ou se, mesmo assim, se for 40. Você viu onde é que o Vinão vai sábado?
10: Tô sabendo.
4: Show
10: no da show Xuxa. Pois é, lá no, acho que no Bank, uma
4: no
10: coisa
4: Bank
10: assim que
4: ele Park, falou. No Bank Park ali, onde era o Allianz Parque.
10: Ele é chefe, né? Chefe Mari.
4: Também vai?
10: Vai com ele.
4: Convite VIP com direito a acesso à nave.
10: Que coisa, hein?
4: Vai realizar um sonho. Fico muito feliz por ele, porque realizar sonho é sempre muito, muito, muito bom.
10: Ô, João Ferreira, Durval de Lima, o Chororó. É, aqui na internet fala que ele tem 68 anos.
4: 68?
10: Não parece, hein?
4: Então é 40 de carreira mesmo.
10: É pra ser isso mesmo.
4: Pra Sandy Júnior, 40 de carreira.
10: Tá muito bem ele. Não parece não, viu?
4: Vou falar então, vem aí a turnê 40 anos de carreira de Sandy Júnior. Marília, tamo ficando velho, hein, Marília?
11: Bom dia, João. Nossa, tamo mesmo, pelo amor de Deus. Sandy Júnior pra mim era criancinha.
4: É. Não, você fala 40 anos de Sandy, de carreira de Sandy Júnior. Falo, meu Deus, né? Fiquei velho mesmo, porque a gente lembra bem do início deles. Duas crianças cantando Maria Chiquinha. Já 40 anos de palco, pelo amor de Deus. Tempo passa voando, voando, voando. Foi bem final de semana, Marília?
11: Graças a Deus.
4: Torceu pra Espanha?
11: Nossa, torci muito, João. Torci muito. Parecia que que eu era espanhola.
4: Eu também torci demais. Tô feliz da vida com o título da Espanha. 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
12: Bom dia, João. Bom dia, Veraldo. Bom dia,
4: Rita. Bom dia, amor. Rádio.
12: Então, João, eu acho horrível, sabe? Eu tenho sobrinhos tatuados e tudo, mas eu acho horrível, acho terrível. Entendeu? Cada um é cada um, mas eu acho terrível. E se alguém, já falei pra minha família, se alguém tatuar meu nome no corpo, eu meto um processo em cima e faço tirar a tatuagem. Meu Deus, acho horrível, terrível. Beijo pra você e Rádio Parque Regina.
4: Ó, se alguém colocar o nome dela, comete um processo.
10: Ô, João Ferreira, tem uma ouvinte, né? Eu acho que tem uma ouvinte... que fez a foto do Eli no corpo, eu não lembro quem é. O Eli deve lembrar quem é, sempre vinha aqui na rádio.
4: Fez o rosto do Eli?
10: Isso, eu lembro que tem uma ouvinte que acho que colocou oi gente, alguma coisa. Tem sim, tem uma ouvinte, eu não sei quem é agora, eu não lembro. E se alguém fizer lá, eu amo o João Ferreira, não tem problema, João? Você vai gostar ou não?
4: Não, se fizer no corpo dela, pode fazer.
10: Pode fazer?
4: Pode, não tem nenhum, colocar meu nome não tem nenhum problema.
10: Já pensou como o João
4: vai ficar feliz? Eu é que não vou fazer tatuagem, né? É. Eu já disse aqui que eu nunca fiz nenhuma e não tenho vontade, né? E percebi, quando meu filho fez, ele fez assim, do cotovelo até o pulso.
10: Sim.
4: E aí você fica com um plástico por cima. Isso, da tatuagem.
10: Fica com plástico, né?
4: E aquilo ali você tem que passar uma pomada pra não infeccionar, pra não inflamar, dói, tomar remédio pra dor. Então eu não tenho coragem, não.
10: Ah, eu também não tenho, não. Eu tenho.
4: Olha,
10: mais
4: aqui
10: áudio.
4: Tá dividido, não tá?
10: Tá meio dividido.
4: Já apareceu uma turma que tem 15 tatuagens, 5 tatuagens, 2 tatuagens, mas já apareceu gente que não tem tatuagem e não admite em hipótese alguma.
10: Ah, o pessoal fica bravo. Tem mais áudio aqui, ó.
13: Bom dia, pessoal da Rádio Capital. Eliane Romano, de São Caetano.
4: Oi, Eliane.
13: Eu tô rouca de tanto gritar pra Espanha ontem.
4: Boa!
13: Ontem, pra mim, a Espanha era Brasil. Eu torci muito pra Espanha e fiquei muito feliz que ela ganhou. Um beijo, um abraço pra vocês, todos os amigos daí. Que Deus ilumine e dê muita vida e saúde pra todos. Eu tenho uma tatuagem no dedinho da mão direita, que é um lacinho que eu com a filha do Enoch fizemos. Uma forma de a gente ficar unida para a vida inteira. É isso. Beijo no coração de vocês. Amo vocês. Feliz Dia do Amigo para todos.
14: Beijo para você. Olha, no último baile, a Eliane se recuperava de uma cirurgia, né, na perna. Não pôde ir, mas no próximo, se Deus quiser, a presença da Eliane Romano e do Enoque é sempre muito legal, né, Evê? Os dois são
10: demais. Com certeza, demais, são animados. Demais. O Enoque usa um chapéuzinho isso, assim, né? É, um abraço pra ele.
14: Me pois deu uma camisa linda com rádio, que de vez em quando eu uso essa camisa.
10: Bem animada, anima o baile, né? Que legal.
14: Né? Então, um grande beijo pra eles. Ô Evê, você tem, assim, lembrança de um amigo que, com o passar dos anos, se tornou seu irmão mesmo, no sentido mais verdadeiro da palavra irmão?
10: Olha, eu vou falar aqui, João. Hoje, um cara que eu gosto muito, por exemplo, meu cunhado, eu, dois cunhados meus. É como se fosse irmão meu, meus irmãos estão no interior, mas é como se fosse o Messias e o Dito. Rapaz,
14: se tornaram
10: irmãos. O que eu preciso deles e o que também, vice-versa, que eles precisam de mim, a gente tá à disposição. Se eu ligar aqui, faz isso pra mim, faz. Se tiver, sabe, eles não medem esforço e me ajudam. Então, Messias e o Dito, gente boa demais, meu. Nossa.
14: Porque é muito bom a gente. Eu tenho um amigo chamado Eugênio. Ele mora no Rio de Janeiro. Ele morou muitos anos aqui em São Paulo. E vê, palavra de honra. Se eu ligar pra ele, falar, Eugênio, eu preciso de você aqui hoje o mais rápido possível. Ele larga o que ele estiver fazendo, vai pro aeroporto, pega um avião e vem. Né? Então, assim.
10: Olha, tá vendo?
14: Eugênio Valdeiro.
10: A consideração que tem, né, João?
14: Então, assim, Márcio Canuto é um cara que se tornou meu irmão, começou como colega, se tornou irmão também. Leão Lobo, né? Então, assim, você tem o Messias e o...
10: E o Dito.
14: E o Dito.
10: São meus concunhados, na verdade, né? São casados com duas irmãs, assim, da Sandra.
14: Então, um abraço pra ele. Alô, Dito! Alô, Messias! 10h14, né? No Dia da Amizade. Aliás, hoje é dia de tanta coisa. Dia do tatuador, um abraço a todos os tatuadores. Hoje é dia do biscoito, né, do biscoito. Hoje é dia de Padrinho Padre Cícero, morreu em 1934, no dia 20 de julho. E hoje é dia de uma coisa que eu acho que você, até hoje, faz parte da sua vida, Evê.
10: O quê?
14: 20 de julho, dia nacional do...
10: Do?
14: Pirulito!
10: Do pirulito?
14: Aí você que é meu assessor...
10: Eu gosto.
14: Número um.
10: Eu gosto.
14: Veja se você descobre a origem...
10: Do pirulito.
14: Por que hoje é dia nacional do pirulito? Deve ter alguma razão, né?
10: É, pois é. Já lembrei do pirulito que tem por aí, viu? Tem por aí...
14: Sabe qual que eu gostava muito? O Zorro.
10: Ah, do Zorro, lembro.
14: Aquele era o meu favorito. E um que virava chiclete.
10: Ah, eu sei qual que é.
14: Era um pirulito que quando terminava virava um chiclete.
10: Eu vou falar dois aqui, que é lá do final dos anos 80, começo dos anos 90, por aí.

0: Não, Reinaldo, olha, Reinaldo tá arrasado. Deixa eu falar com a Dani.
1: Gente, que por favor, a Dani vai lembrar do Deep Leak que ainda vende. Eu acho ainda que vende o pirocóptero. A Dani vai lembrar. Dani, me ajuda aí, pelo amor de Deus.
0: Olha, a última vez, ô rei, a última vez que eu ouvi falar que alguém tava com pirocóptero foi na boate É Dando Que Se Recebe. No interior de São Paulo, na cidade de Lins. Lá, realmente, na boate,
1: gente, é Dani que se recebe. Por favor, tinha... mandem áudio aí pra mim aqui, escreve na live. Quem lembra do pirocóptero?
2: É que você não viu ele fazendo com a mãozinha como é que o pirocóptero voava, velho.
0: Meu, Dani, eu peço desculpas a você, hein, Dani. Me perdoe essa revelação do Everaldo chegado no pirocóptero, hein, Dani.
3: Bom dia pra vocês, mas eu lembro dos dois. Lembro.
0: Ah,
3: o
0: salvou.
3: Deep Leak, eu amava o Deep Leak. Nossa, aquele açucarzinho. Meu Deus.
0: Caramba, esse eu não lembro de jeito nenhum.
3: Ô, João, você já era mais velho que a gente. Eu não tô te chamando de velho, não é isso. Mas você já era mais jovem, você já tava namorando, beijando na boca. A gente era criança, então a gente tava chupando aí os pirulitos.
0: A Dani acabou de salvar. O evento tá vermelho aqui, que nem um camarão aqui.
1: Ó, lá na cidade de Lins, ou você comprava o Deep Leak, ou você comprava o pirocóptero. Não tinha Sim, jeito, era os mais baratos. Dois. E tinha um que tinha um apito também, que era meio redondinho assim, e tinha um apito, era isso.
0: Que revelação, que decepção do EV. Ô, Dani, hoje é dia do tatuador, você tem tatuagem?
3: Eu tenho uma tatuagem, João.
0: Uma só?
3: Uma só, aqui no pé, ela vem subindo do pé pra canela. Fiz só uma, né, já fiz nos meus 30 e poucos anos. E meu marido, de olho em mim, falou, ó, você não vai começar a se empolgar não, né? Querer fazer outra. Eu falei, não, é só uma. Até porque eu não gosto de muitas, nada contra, mas pra mim eu não gosto de muitas. Então eu fiz uma meio escondidinha com quatro passarinhos, que representa a minha família, Rodrigo, eu, os meus dois filhos, né? E os galhos assim, muito linda. Eu vou te mostrar, João.
0: Você gosta de ter a tatuagem, então?
3: Eu gosto de tatuagem, mas eu acho assim, eu não gosto daquela coisa de corpo coberto. Eu acho meio estranho, João. Eu confesso, né? Já que a gente tá dando a nossa opinião, assim, aquelas coisas no pescoço, o braço todo fechado. Eu não gosto, não. Eu gosto de uma coisa discreta e delicada.
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0: Olha, Everaldo pediu para você mandar seu endereço que ele vai comprar hoje 2 pirulitos, Dani.
1: Pode deixar. Vamos voltar, né, à nossa infância, saudosismo.
0: Um beijo, até amanhã.
1: Beijo, até amanhã.
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3: Bom dia, João Ferreira.
0: Bom dia, amor. Geraldo.
3: Bom dia, Vitória. Bom dia para todos da capital. João, meu nome é Maria Helena.
0: Oi, Maria Helena.
3: Minha neta é tatuadora, Lana Honorato. É maravilhosa. É, olha, nota 10 para ela. Faz essa homenagem para minha neta, Lana Honorato. Parabéns, neta querida.
0: Parabéns, Lana. Olha o orgulho. Só faltou a Maria Helena falar se a Lana fez alguma tatuagem nela, né?
4: É, exatamente. É, e passar também bem básico o endereço, a região que ela atende, né?
0: Lana, um beijo pra você. A sua avó Maria Helena tem muito orgulho do seu trabalho. Manda um dia pra gente aqui no WhatsApp. Alguma tatuagem assim bonita. A Vicky disse que gosta de exclusivas. Então, acho que a Vicky tem. Com certeza absoluta, ninguém tem, né? É, ela cria o design. E aí, depois que ela cria o design, manda o cara destruir para não fazer de novo em ninguém.
4: Ô, João Ferreira, a gente tá falando aqui também do dia do pirulito. Que coisa, o João também descobre cada coisa, meu Deus. É, a data não possui uma origem oficial. Mas foi adotada e promovida pelo setor de confeitaria, né? Principalmente nos Estados Unidos, para celebrar a data de um dos doces mais antigos e populares do mundo.
0: Pirulito?
4: Isso.
0: É um dos mais antigos do mundo.
4: Populares do mundo também. Olhando um site aqui desses famosos aí, sabe, desses famosos que vende produtos, tudo, o pirulito mais vendido nesse site é o pirulito do sabor daquela bala Sete Belo.
0: Que é o Zorro?
4: Eu não sei se é o mesmo fabricante.
0: Sete Belo é morango?
4: Você lembra aquela bala Sete Belo que tinha uns fotos de um baralho, assim, umas coisas assim?
0: Isso, lembro,
4: Sabor?
0: Acho que é morango ali.
4: Eu até conheci o Sete Belo, não sei se está vivo ainda hoje, que ele foi homenageado por causa do palhaço Sete Belo. Ele veio aqui na Rádio Capital, na época do programa do Zé Carlos Gomes, saudoso Zé Carlos Gomes, há muito tempo atrás, uns 10 anos atrás, eu conheci o Sete Belo. Então essa bala Sete Belo, o pirulito mais vendido é dessa marca aí, Sete Belo.
0: Você falou que vai passar hoje numa casa de doce.
4: Eu vou dar uma passada. ali no Pari, na Marginal Tietê, sentido Ayrton Senna, tem uma loja de doces grande aqui em São Paulo, eu vou passar lá.
0: Ô Vicky, depois da revelação de que ele é chegado no pirocóptero, eu acho que dá pra perguntar pro EV como chama aquela região que a Anitta fez uma tatuagem lá na Porta dos Fundos.
4: Ô João, mas não é possível, não tem a foto do pirocóptero aí? Ó, quem tá na live já tá no esquema aí, ô Vicky? Pra quem tá na live no Capital com você...
0: Dia do pirulito!
4: Olha lá, gente, o pirulito pirocóptero. Você lembra, João?
0: Eu não tenho a menor ideia do que é aquilo ali.
4: Não tinha criança lá no Rio de Janeiro, não, no seu tempo? Não tinha?
0: Não, para pirocóptero, não.
4: Não tinha lá? E o Dipilique, muita gente lembra, hein? É o pirulito com saquinho, pozinho, você colocava assim. Muito açúcar. É, não tem jeito, a criançada gosta mesmo, né, gente? Dia do pirulito, você lembra, né, rei do pirocóptero, né?
0: O rei também é chegado? Hã? O rei também é lá em São Roque, todo mundo era...
4: Ai, meu Deus, você
0: me quero ajuda falar aí. Do trabalho meu da minha Deus. Amada Patrícia Vidente. Olha, hoje o rei e o EV vão sair daqui, vão passar numa loja de doces e o EV vai postar nas suas redes sociais o Dia Mundial do Pirulito.
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20: Olha, João Ferreira, continua ruim ainda, linha 15 Prata, os trens estão trafegando com velocidade reduzida e devido à falha com o trem lá em Jardim Colonial, é necessário trocar de trem em São Mateus para seguir viagem. Isso não impacta as demais linhas do metrô, CPTM e Via Mobilidade. Destaque para a Marginal Pinheiros, que tem trânsito ruim no sentido Interlagos, desde o Cebolão e vai assim até o acesso à ponte Engenheiro Aritoz. No sentido contrário, intensidade na passagem pela ponte João Dias e depois a partir da ponte Estaiada até a Avenida dos Bandeirantes. 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
0: Daqui a pouco, EV, vou pedir pro padre Juarez falar sobre Padinho, como é que é? Padinho, Padre Cícero, não é isso?
4: Isso, exatamente.
0: Padinho, né?
4: Isso.
0: Padinho, Padre Cícero.
4: É de Juazeiro do Norte, eu acho.
0: Isso, no Ceará.
4: É, exatamente.
0: Hoje é aniversário de morte e hoje tem uma romaria, a cidade está completamente lotada. Lotada. E vou pedir pro padre contar um pouco da história de Padinho e Padre Cícero.
4: Exatamente, vamos aguardar daqui a pouquinho.
0: Quem era muito devoto de Padinho e Padre Cícero? Quem era?
4: Quem que era mesmo?
0: Zeca Diabo.
4: Ah, o Zeca Diabo. Eu lembro,
0: bem amado.
4: Eu lembro que eu tinha uma casa de uma comadre da minha mãe, há muitos anos atrás, que a gente ia, tinha um quadro azul com ele, o Padre Cícero. Com ele, com uma roupa preta, um chapéu preto assim. Eu não sei se ele tinha uma bengala, alguma coisa assim. E umas nuvens, assim, Padre Cícero. Lá no Ceará, ele é muito rapaz.
0: Eu fui numa cidade chamada Escada, não sei se você conhece.
4: Pernambuco. Passei por lá, passei.
0: Lá em Escada, eu entrei na cidade pra fazer uma gravação pra Ultra Farma. E E era uma imagem gigantesca de Padre Cícero lá em Escada.
4: Ah, lá em Escada.
0: Eu tirei até uma foto, então, né, o povo de lá também muito devoto de Padinho Padre Cícero. Daqui a pouco o Padre Juarez fala sobre o dia de hoje e o que representa essa fé. Lá em Juazeiro do Norte, a cidade deve estar abarrotada de gente. Vou falar, é o nosso Everton, tá aí? 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
1: Fala, João.
0: Fala, irmão.
1: Mais uma vez de volta. Muito bom dia para todos os ouvintes. Uma ótima semana. João, é impressionante. 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
3: Bom dia, Rádio Capital. Bom dia, feliz dia.
0: Bom dia.
3: Bom amigo para todos. Eu sou a Maria de Mauá. E assim, João, a respeito da tatuagem, nunca gostei. Nunca gostei, sabe? Eu sempre falo pro meu filho e para minhas filhas. Se fosse para vir carimbado, Deus já mandava carimbado. E para que ficar marcando o corpo, né? Com essas tintas aí, coisa feia, ridículo. Eu acho ridículo. Graças a Deus, lá em casa, nenhum dos quatro se aventurou a fazer. Hoje já são casados, mas assim, enquanto estava em casa, eu falava, se fizer e eu descobrir, no mesmo dia eu jogo um litro de álcool em cima. Tem que sentir bastante dor, porque eu nunca concordei com isso, não gosto.
0: Beijo, Maria.
3: Maria de Mauá.
0: Um beijo pra você, Maria. Olha, se jogar álcool em cima de uma tatuagem, a pessoa vai na lua e volta. Mesmo?
4: Rapaz,
0: é. Aliás, por falar nisso, hoje é dia da lua também, hein?
4: Hoje é dia da lua?
0: Hoje é o dia que o homem pisou pela primeira vez na lua. Um pequeno passo.
4: Ah, né? Exatamente.
0: Um pequeno passo, não sei pra quê, mas é um grande passo pra humanidade,
4: isso.
0: Não é isso?
4: E a Terra é azul, é isso? Que falava lá, não sei, alguma coisa assim.
0: Azul e redonda.
4: É mesmo, né?
0: E você acredita que foi, né? O homem é a lua?
4: É.
0: Tenho certeza absoluta disso. 10h42, deixa eu mandar um grande abraço a Deilson Alves.
4: Deilson?
0: Deilson mandou a foto aqui, eu mandei no seu zap.
4: Mandou, eu vi aqui o Deep Leak e o Pirocóptero.
0: Ele que mandou as duas fotos e ele me lembrou aqui que o personagem muito devoto de Padre Cícero, além do Zeca Diabo, de Dimocó Sorrisal Colesterol.
4: Ah, também era.
0: É, de Dimocó também falava nos programas, meu Padre Cícero.
4: Ô João Ferreira, a gente falando do dia do pirulito, e quem lembra desses pirulitos antigos, é minha vizinha lá, Ana Lúcia Pinheiro, está lá na região do Bela Vista, do Santa Emília, mora bem em frente ali perto do meu condomínio ali, nossa vizinha, nossa amiga querida aí. Alô, Ana Lúcia Pinheiro, um abraço pra ela, pro Nilson, também seu esposo. Deus abençoe vocês aí, obrigado pela audiência.
0: 10h43, já já, Padre Juarez, né? 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

0: Juarez, meu irmão. Que honra poder dizer para o mundo inteiro, através do microfone da Rádio Capital, o orgulho que eu tenho de ser seu amigo no Dia da Amizade. Bom dia, padre.
1: Bom dia, João Ferreira. Bom dia para você, bom dia para todos. Não, eu que deveria dizer e cantar para o mundo inteiro.
0: Não, eu quero falar bem feliz, alto.
1: Né? É verdade, seu amigo. Olha, nesse dia da amizade tão bonito, né? Muito obrigado. Obrigado pela amizade sua.
0: Que tá,
1: e olha que lindo a gente comemorar o Dia da Amizade no dia que a gente comemora hoje a Argentina ter perdido o Mundial. Ah, mas é muito bom.
0: Sabe com que nós abrimos o programa aqui hoje?
1: Com quê?
0: Com Braguinha. Eu fui às touradas em Madrid, Paratibã.
1: É muito bom. Né? Melhor do que isso, só aquele Enzo Fernandes ter sido expulso. Melhor do que isso, é só ele.
0: Né? A Argentina não deu um chute a gol, uma vergonha, na primeira final de Copa do Mundo, que um time não chuta a gol. Né? A Espanha era para ter ganho antes, anularam um gol legal da Espanha.
1: Não, eles fizeram. A FIFA fez de tudo para
0: a
1: Argentina. Fez de tudo para a Argentina chegar no final, fez de tudo para a Argentina ganhar, mas não conseguiu. Nem a FIFA empurrando conseguiu.
0: Pelo amor de Deus. Você ouviu o Trump tentando sair na foto do time campeão? Esse é sem noção, né?
1: Esse é bem cara. Essa é a cara do Trump, é a cara dos Estados Unidos também, né?
0: Padre, hoje, 20 de julho, é dia do tatuador. Foi nossa enquete de hoje. E a nossa amiga Mirtz, que mora na Zona Leste, pediu para fazer duas perguntas. Se padre pode fazer tatuagem e se a igreja considera tatuagem como pecado?
1: Vamos lá. A igreja católica não considera tatuagem como pecado, não tem nenhuma declaração e nenhuma oposição à tatuagem. É bom vocês, as pessoas saberem disso, porque logo alguém já que acabou de me escutar falou assim, mas está escrito no livro do Levítico que as tatuagens são proibidas. O livro do Levítico proíbe várias coisas que eram costumes entre os cananeus, os eteus, os eveus, principalmente entre os cananeus. E havia, né, havia entre os povos estrangeiros ali, né? O costume de fazer tatuagem. Povo estrangeiro, modo de dizer, porque quando o povo de Deus chega, eles chegam ali pelo lado de Jericó e vão entrando, e já tinha gente morando ali, na parte mais do norte, tinha os cananeus, na parte mais do centro, os eteus, os eveus, os jebuseus estavam ali onde era Jerusalém, então tinham vários povos morando. E aí, os judeus chegam, os israelitas chegam ali. E aí, há uma campanha muito forte dos israelitas, muito forte dos israelitas mesmo, para que eles não tenham os mesmos costumes dos seus vizinhos. É, e um dos costumes dos vizinhos era a tatuagem. Então era, na verdade, a proibição do Levítico era uma proibição mais em relação ao fato de não imitar os vizinhos do que um problema religioso mesmo. A Igreja Católica não vê nenhum problema na tatuagem, né? A não ser que você tatue, né, uma heresia, né? Tatuando uma heresia, né, ali. Mas aí não é o problema da tatuagem, o problema seria a heresia. Então não tem problema. E a outra pergunta é se padre faz tatuagem. Às vezes, em alguns lugares, sim, pode fazer, sim, não tem problema, não é pecado fazer tatuagem. Mas há lugares em que o padre faz tatuagem quase que por obrigação. Eu vou contar, há padres que trabalham em lugares que os cristãos são perseguidos e não podem usar nenhum tipo de identificação, né? E eles normalmente tatuam a cruz, já que eles não podem usar a cruz, né? Não pode usar nenhuma identificação, eles tatuam. Quem tem uma tatuagem muito bonita no pulso de uma cruz é o grande escritor, né, carmelita, o Frei Patrício Chiadini. Ele trabalha no Egito, e sempre trabalhou em países onde os cristãos eram hostilizados, e ele não tem permissão para usar uma cruz. Então, o que o Frei Patrício fez? Tatuou no pulso dele uma cruz, né? Essa ninguém pode tirar, essa ninguém pode arrancar, né? Então, é muito comum, então, onde os padres, eles são obrigados, eles não têm liberdade religiosa, né? Não, né? São perseguidos por causa da sua fé, eles tatuarem. E aí a tatuagem, ela passa a ser uma forma de resistência. De resistência, dizer, eu sou cristão, não nego e não tenho vergonha da minha fé.
0: Olha, a Claudinha, filha da dona Odete, pergunta se o senhor, eu disse aqui durante o programa, que hoje é dia de Padre Cícero. E a Cláudia quer saber se o senhor já teve a chance de participar de alguma festa lá em Juazeiro.
1: Tive. Ai, olha, vou te dizer, primeiro, pessoalmente, eu sou muito, mas muito, muito, muito fã e devoto do Padre Cícero. O Padre Cícero foi um homem espetacular, extraordinário na cultura, na religião, na assistência aos pobres. Olha, a gente tinha que conhecer mais Padre Cícero. Padre Cícero, ele foi governador, né, do Ceará, ele foi governador, e um homem que praticamente ali, né, foi o primeiro a se preocupar com o povo pobre, a da terra. Eu acho que as pessoas tinham que saber disso. Talvez tenha sido a primeira pessoa que se preocupou em fazer ali, ó, oferecer terra para muita gente ali. Muita gente chama ele de padrinho, Padre Cícero, porque ele realmente foi o grande padrinho daquele povo. Você imagina, o Padre Cícero ganhava muitas e muitas terras, muitos e muitos presentes dos coronéis, daquele pessoal todo. E ele dividia tudo isso para o povo, para o povo. Ela perguntou se eu tive. É maravilhoso, em Juazeiro do Norte. A gente tem dois Juazeiros, viu, gente? Tem o Juazeiro na Bahia, né? Cidade do João Gilberto. Juazeiro na Bahia, cidade do grande João Gilberto. E o Juazeiro do Norte é o Juazeiro que está no Ceará, que é onde está o Padre Cícero. E é muito bonito. Tem a estátua do Padre Cícero, é imponente, maravilhosa, ali na região de Juazeiro do Norte. E do Juazeiro do Norte, você consegue enxergar lá do outro lado, quase as cidades, né? Barbalha, Crato, aquelas. É muito bonito, é uma região muito bonita. E vou te falar uma coisa: mais bonito do que aquela região é o povo. O povo bom. O povo bom é o povo ali de Juazeiro do Norte, de Barbalha, do Crato, né? É muito, muito, muito, muito melhor. Olha, é maravilhoso. Eu acho que. Eu vejo muita gente, né, fazendo viagens. Ah, eu vou para Roma. Ah, eu vou para visitar os santuários europeus. Olha, gente, se você visitasse, né, lugares como nós temos aqui no Brasil, de fé, de manifestação da fé, Bom Jesus da Lapa, em Juazeiro do Norte. Se você fosse por esse lugar, você ia ficar embasbacado de ver quanta fé, quanta maravilha nós temos no Brasil.
0: É coisa legal. A gente vai rezar agora. A vovó Maria Rosana pede para rezar pela Mel. Sua netinha tem 5 aninhos e adora oração. Mel, um beijo grande, né, no seu coração. Maria Aparecida Rodrigues, estava com tanta saudade de você. Que bom receber sua mensagem no Dia do Amigo. Saúde sempre, pedimos sempre aqui pela sua saúde. E como segunda-feira a gente reza também a intenção às almas, faria 80 anos hoje, Sebastiana Chicuta, faria hoje 80 anos, tem 6 meses que nos deixou, e a Eliana coloca a mamãe em oração, padre.
1: Nós vamos rezar por todas as intenções que nós estamos apresentando nesse momento, e sobretudo, nós vamos trazer aqui os enfermos, os doentes, aqueles, e principalmente os que estão nos hospitais. Maria passa na frente e vai abrindo estradas, portas e portões. Maria passa na frente e leva todos os filhos sob a sua proteção. Maria passa na frente e resolve aquilo que somos incapazes de resolver. Maria passa na frente e cuida de tudo aquilo que não está ao nosso alcance. Maria passa na frente e vai acalmando, serenando e amansando os corações. Maria passa na frente, acaba com ódio, com rancor e com as mágoas. Maria passa na frente, termina com as dificuldades e tristezas. Maria passa na frente, tira teus filhos da perdição. Maria passa na frente, cuida, ajuda e protege a todos os teus filhos. Maria passa na frente, conduza, leva, ajuda e cura os filhos que tanto precisam de ti. Ninguém pode dizer que foi decepcionado depois de ter te chamado e invocado. Só tu, com o poder do teu filho, podes resolver as coisas difíceis e impossíveis Amém. Senhor nosso Deus, nós invocamos a Tua presença e a Tua bênção sobre nós e nossa família. Venha sobre nós, Senhor, a Tua graça e espalha, Senhor, o Teu amor por todos os lugares. Abençoa agora a nossa família e essa água, em nome do Pai e do Filho e do Espírito Santo. Amém. Pai nosso que estais no céu, santificado seja o vosso nome. Venha a nós o vosso reino, seja feita a vossa vontade, assim na terra como no céu.
0: O pão nosso de cada dia nos dai hoje. Perdoai-nos as nossas ofensas, assim como nós perdoamos a quem nos tem ofendido. E não nos deixeis cair em tentação, mas livrai-nos do mal. Amém.
1: Ave Maria, cheia de graça, o Senhor é convosco. Bendita sois vós entre as mulheres e bendito é o fruto de vosso ventre, Jesus.
0: Santa Maria, Mãe de Deus, rogai por nós, pecadores, agora e na hora da nossa morte. Amém.
2: Amigos, para sempre eu que nós
0: para sempre, se Deus quiser. É o momento mais sagrado e que bom podê-lo chamar de amigo, mais que amigo, meu irmão de caminhada, Padre Juarez. Padre, como bom gordinho, eu tô muito feliz porque a paella derrotou o tango, hein, padre?
1: Ah, com certeza, meu Deus do céu. E que fique longe das Copas Argentina.
0: Ótima semana, até amanhã, se
1: ótima
0: Deus quiser.
1: Semana, Deus abençoe.
0: Até amanhã. Ever, programaço delicioso e quantas participações, hein?
3: Pois é,
0: foi uma loucura, uma avalanche aqui de... E o assunto polêmico, metade a favor da tatuagem, metade contra.
3: Teve tatuagem, o assunto, teve...
0: Biscoito, pirulito.
3: Biscoito, pirulito. Então, o João Pereira...
0: Lua.
3: Então vamos combinar assim?
0: Padre Cícero.
3: Logo mais, depois das 2, 3 da tarde, eu vou colocar lá nas minhas redes sociais, Everaldo Silva Radialista... Eu vou colocar lá, vou passar na loja, vou comprar uns pirulitos. É pirulito, né? Não sei se vai ter o diplique, o pirocóptero, que o João ficou surpreso aí. Eu vou colocar lá pro pessoal dar uma olhada, que ainda o
0: maravilha.
3: Pessoal compra o pirulito.
0: Tchau, Vicky. Até amanhã. Um beijo grande pra você. Nossa amada Nani Venâncio. Altos papos na sequência. Todas as suas atrações e convidados. Uma semana deliciosa, abençoada, com muita saúde, com muita alegria. Amo vocês. Arrasando, a gente tá aqui. Tchau, pessoal.

0: Rosão Ferreira. Tamo junto!
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0: dia, Brasil!
1: Brasil!
2: Bom dia!
0: Buenos dias, Brasil! Oi, meu amor! Um beijo a todos os espanhóis! E aí, Vê? Como é que você tá? Buenos dias, estás bem?
3: Nani Venâncio, bom dia!
0: É curtido mundo no partido de futebol!
3: É, viva a Espanha, né?
0: Viva a Espanha, meu amor! Ganhou! Vai, Espanha, gente! Parabéns, né? Todos, né? Pena, né? Queria estar gritando Brasil aqui, mas vamos lá, vamos começar o programa. É brincadeira porque o EV tava curtindo pra gente, tava torcendo pra Argentina, viu, gente?
3: É, torcendo.
0: O EV estava torcendo não. Para a Argentina.
3: É, mas não é, eu tô, veja bem, torcendo para o futebol deles, não para assim o país. Eu tava torcendo pelo futebol que eles jogaram durante a Copa.
0: Não tem explicação.
3: Não tem explicação?
0: Você torceu pra Argentina e você tá deixou bom. Muito claro.
3: É o nosso vizinho, o país vizinho, Nani.
0: Olha aí.
3: Né? Não é verdade?
0: Nossa até convidada... família, até família não gosta da gente.
3: Eu acho que até nossa convidada vai concordar comigo.
0: Não, ela não concorda, não. Não, meu bem. Quanta rivalidade. Você soube que destruíram um bar todinho.
3: Não soube, você me falou agora,
0: no Bixiga, né? Que coisa. Quem saber, não sei qual, mas soube que destruíram em Nova
3: York.
0: Nota
3: zero.
0: Nossa, esse comportamento, né, anti o amor ao futebol, né, complicado, né? E pra você, ouvinte amado, bom dia! Uma semana
2: bom dia!
0: Maravilhosa pra vocês, obrigada, viu? Sempre, vocês que ficam com a gente aqui no chat, participando. Eu já deixo liberado pra vocês o telefone 98334-5777. Um beijo pra todos os motoristas de aplicativo que estão aí ligadinho na nossa capital. Um beijo pra você que tá em casa, minha amiga dona de casa, que tá aí coladinha, ligadinha na rádio. Um beijo, viu, gente? Fico muito feliz de saber que você tá do outro lado. E olha, vou começar hoje o programa, vou falar o que nós teremos, mas vou começar com a Cecília Lopes, aquela taróloga maravilhosa. Então, se você quiser fazer uma pergunta, porque nem sempre a gente consegue responder ela, né? Consegue responder todas as perguntas. Mas então, ó, manda seu nome, data de nascimento e a pergunta bem objetiva que hoje ela vai responder pra vocês, viu? Mas antes, vou falar do programa hoje, Cecília. Olha só. Hoje tem papo aberto, recebendo sempre convidados maravilhosos para debater os principais notícias da semana, tá? O advogado Marcos Bernardini, doutor em Direito, especialista em Processo Civil e Direito do Trabalho. O Fauzi Hassan Schoker, que é especialista em relações globais e direito penal internacional. E a Thaís Plaza, que é terapeuta sexual, palestrante, criadora da plataforma Amoterapia. Todos eles hoje vão debater tudo, os assuntos, os principais assuntos, né? E a disputa pelo Pix, o uso da inteligência artificial em sala de aula e o sequestro de um bebê recém-nascido dentro da maternidade. Eita, laia, complicado, hein, gente? E claro, no quadro sobre saúde também, a gente vai receber a doutora Lidiane Garbim. O assunto é quiropraxia durante a gestação. Então, ó, presta atenção aí que tem dicas poderosas para aliviar, né? Porque ô dor na lombar que dá, hein? O peso da barriga dói a lombar todinha. Então a quiropraxia ajuda muito nesse momento. Mas vamos começar com o tarô com a Cecília Lopes, que vai trazer também a previsão dos signos da semana. Bem-vinda. E temos o quê? Caixa misteriosa. É tão fácil, mas ao mesmo tempo tão amplo. Eu sou apaixonada, não vivo sem. Cecília também, Thomas também. Eve, el argentino, não sei, creio que sim.
3: Acabou a Copa, agora pelo amor de Deus, não aguento mais falar de
0: vocês gente. Lembram, gente, do Eve torcendo, vocês lembram,
3: meu
0: hein?
3: Meu Deus do céu.
0: Quem aqui, ó, que tá no chat aqui, que sabe, ele ainda falando.
3: Não, mas... Não, ó, Pelé, depois de Pelé, quem é? Maradona. Não é verdade?
0: Ronaldo, fenômeno.
3: Não, mas eu acho que Maradona jogou muita bola, hein? Jogou muito.
0: Ronaldo Gaúcho.
3: Ronaldinho Gaúcho.
0: Neymar.
3: Agora acabou a Copa, né? Só daqui 4 anos, mas ano que vem tem a Copa, né? Da futebol feminino, né? É isso, né, Vicky? Aqui no Brasil. Né? Sede no Brasil, que legal.
0: Vamos arrasar no feminino. Nós vamos trazer esse título pra gente. Vicky, bom dia, boa semana, viu, sua linda? Vamos lá, gente. Não consigo olhar pro EV sem lembrar dele ali, todo empolgado, torcendo pra Argentina, gente. Olá, hermano. Los pais hermanos.
3: Eu ainda vou conhecer Buenos Aires.
0: Eu te levo, vamos?
3: Vamos.
0: Buenos Aires é lindo. Ai, ai. Vamos lá, gente. Vamos lá, meu povo amado. Vamos lá. Precisando de uma resposta, aproveita, tá, gente? E hoje Cecília tá comigo. Cecília, sua linda, bem-vinda.
4: Bom dia, Nani. Bom dia a todos que estão nos ouvindo. Gratidão sempre por estar aqui. É uma alegria.
0: Alegria nossa ter você aqui. Cecília, como que tá o céu da semana, hein? Só pra gente tirar uma carta para cada signo.
4: Uma semana de lua crescente, regida pelo signo de Escorpião, que é um signo que rege as transformações profundas, né? Expande a intuição, aquilo que você não está conseguindo visualizar, que está oculto na sua vida. É uma semana para você focar nisso em busca de mudanças que são realmente profundas para a sua vida. É uma semana de prosperidade.
0: Mas que bom. Vamos lá, amiga. Áries, atenção todos os amigos aí, ouvintes. Vamos falar agora o horóscopo, viu? Os arianos, como vai ser a semana para Áries?
4: Áries, esta é uma semana de você se direcionar para mudanças. Pode haver uma viagem, né, que você vai estar fazendo para buscar algo novo na sua vida. E você tem que ter um pouquinho de paciência, porque essas mudanças vão acontecer de forma gradativa na sua vida, ariano.
0: É, os arianos queridos. E os taurinos? Taurino é teimoso mesmo? Diz que é faminto e teimoso.
4: Taurino é teimoso, porque é um signo de terra, né? Quando tem um pensamento fixo, fica insistindo naquilo até dar certo. Taurinos, esta semana, vocês podem sofrer algum tipo de contratempo. Algo pode ficar confuso, vocês não tendo muita clareza, saber como resolver, mas confie que é apenas uma nuvem cinza que vai passar e logo você vai ter aí os caminhos abertos e soluções de alguma dificuldade, algum desafio que vai surgir nessa semana.
0: Gêmeos? É agora, gêmeos? Nossa, terceiro signo do zodíaco. Sou meio perdida na ordem do signo, viu?
4: Signo de gêmeos, esta é uma semana de você socializar, se encontrar com pessoas próximas. Vejo encontros e um momento muito bom para você se mostrar as suas qualidades, o seu trabalho, de fazer contatos para expandir aí as suas redes.
0: Gêmeos. Câncer? É câncer? Câncer.
4: Signo de câncer. Esta é uma semana de dádivas, de presentes. Você vai ser agraciado com algo muito importante que vai te trazer muita alegria para a sua vida. Então se prepare, prepare o coração aí para grandes surpresas.
0: Eu vou. Tá, qual que é agora, hein? Porque veio errado minha ficha, então.
4: Leão.
0: É leão. Vamos lá, vou ler lá. Quem escreveu deve ser atrapalhado que nem eu mesmo aqui.
4: Leoninos, esta é uma semana de novidades, de surpresas. Você pode estar aguardando uma notícia e vai ser importante você ficar ligado aí nos seus canais de comunicação, porque vai chegar uma mensagem, algo que vai trazer solução para uma dificuldade que você está enfrentando.
0: Eita. Vamos ver. Ah, agora chegou. Agora vai sair boa. Semana ótima, virgem. Vamos lá, meus irmãos de signo.
4: Semana para a virgem é uma semana de paz, de serenidade, nossa, de tranquilidade.
0: Doçura.
4: Se você estava vindo de uma fase de turbulência, de conflitos, de situações desgastantes, esta é uma semana que tudo vai ficar bem para você.
0: Amém. Que os anjos digam amém. Libra.
4: Esta é uma semana que Libra vai se movimentar para alguma mudança. E vejo que é um caminho extremamente positivo, pede motivação para você seguir para um novo ciclo na sua vida, libriano.
0: Escorpião.
4: Escorpião, esta é uma semana de alianças, parcerias, sociedade. Vejo alguém fazendo uma proposta muito promissora para você que vai trazer prosperidade no seu caminho. Fique atento.
0: Nossa, que bom, hein? Sagitário.
4: Signo de Sagitário, esta é uma semana que você também vai ter alguma notícia que vai trazer alegria para você. É uma semana de você se sentir livre, é uma semana de libertação de algum desafio que você estava enfrentando e esta mensagem vai trazer também a solução de algo que você está aguardando.
0: Capricórnio.
4: Capricórnio, esta é uma semana de você ficar bem atento, fazer um banho de limpeza, de proteção, porque você pode estar se enrolando em algum problema. Alguém pode enrolar você em algum problema, capricorniano. Eu vejo aqui uma questão de deslealdade. Então, fique atento. Faça aí um banho de arruda, mentalizando o afastamento de toda e qualquer negatividade da sua vida.
0: Tá vendo, Rodolfo Dias? Você tá pedindo pra falar logo o seu signo? Já mandou logo um banho pra você tomar cuidado, hein, amigo? Fique esperto aí, hein? Começou a semana já complicada. Aquário,

0: positiva. Então esta é uma semana de você enterrar os seus problemas.
1: Certo, agora vamos abrir o tarô? Vamos lá, gente. Agora, aquele momento, se você precisar de uma resposta, né? Vamos tirar o tarô agora. Mande as suas perguntas. Nome, data de nascimento, é uma pergunta bem objetiva. Que se tirasse uma para mim no lado profissional.
0: Profissional para Nani Venâncio.
1: Eu sempre tiro uma pergunta para vocês mandarem, viu, gente? É para dar o tempo, viu? Porque senão a gente fala, nossa, tá aberto o tempo todo, olha a pergunta. Não, é para dar tempo para vocês mandarem aqui, ó. Mandarem a pergunta de vocês.
0: Nani, no campo profissional, eu vejo que alguém pode ter feito alguma promessa para você que te deixou empolgada e pede para você prestar atenção, porque eu vejo aqui uma falta de estrutura para você conseguir realizar algum objetivo que alguém propôs para você. Fala de limitação financeira, então é o momento de você aguardar para ter uma oportunidade melhor nesse sentido.
1: Ixi, mas deu errado? Nem começou e já deu errado?
0: Não, não deu errado.
1: Tá atrasado.
0: É. Tá talento, atrasado, né?
1: É. Mas você acha que ainda pode dar certo?
0: Vamos ver.
1: Vamos lá, vamos. Dale.
0: Vai ter uma mudança repentina a respeito desse assunto que vai te surpreender. É um caminho diferente desse.
1: É? Mas pra melhor?
0: Pra melhor, muito melhor.
1: Preciso pro melhor. Uma pergunta pro Thomas. O que você quer saber, Thomas? Profissional. Data de nascimento? 20/5/2002. Pronto.
0: Thomas, eu vejo mudança para você no trabalho. E vai ser algo inusitado, que você não está esperando. Vai chegar alguém fazendo uma proposta para você, que vai trazer crescimento e mais prosperidade na sua vida material.
1: Olha, que coisa boa, né?
0: É.
1: Vamos lá, amigos. Chegou as perguntas. Vamos lá, agora as perguntas de vocês. A Elaine Cristina, Elaine Moraes, 10/1/73, ela quer saber sobre o casamento.
0: Ela tem um casamento, quer saber sobre a energia da relação?
1: Gente, deixa bem especificado aqui, tá? Quando vocês mandarem, assim, tô casada, tô mal no casamento, tô bem, só pra entender, tá? Deve estar casada, Elaine.
0: Tá casada, né?
1: Acho eu.
0: Então, eu vejo aqui conflitos, incompatibilidades, alguns desgastes no relacionamento, mas ao mesmo tempo eu vejo uma mudança acontecendo e vocês se ajustando dentro da relação. Pede cautela para vocês não se desentenderem mais, mas é uma fase de ajuste aí do relacionamento. Vejo vocês juntos.
1: Rosimeire Campos Figueiredo, 16/7/72. Minha vida financeira vai melhorar?
0: Olha, eu vejo algum prejuízo causado por terceiros, alguma perda, questões de dívida e você querendo recuperar a estabilidade que você tinha financeira no passado. E eu vejo que tem uma abertura para uma melhoria a partir do mês de setembro para você.
1: Bom, gente, o telefone também está liberado. Então, tem uma pessoa na linha, mas se você quiser mandar uma pergunta... Tá? É 98334-5777.
2: Ô Nani, tem ouvinte aqui já, mas tem muita gente mandando áudio sem falar o nome ou a data de nascimento.
1: Não adianta, gente. Nome, isso. Data de nascimento e a pergunta bem objetiva.
3: Bom dia, Nani. Bom dia, pessoal da mesa. Bom dia para todo mundo. Uma boa semana para todos. Eu me chamo Edilene. Eu tô viajando para Fortaleza para ver se eu consigo... fazer um documento da tua casa, passar ela para o meu nome. Essa casa era da minha mãe. A minha data de nascimento é 20/9/67. Eu gostaria de saber se vai dar, correr tudo certo nessa empeleitada da casa.
0: Olha só, eu vejo você movimentando a questão de documentação, mas não vai se resolver de imediato. Fala de tempo para você. Vejo questões burocráticas, né, que envolvem, que impedem de você solucionar isso de forma rápida, mas você vai conseguir ter essa documentação no seu nome, mas de forma ainda gradativa para desenrolar esse processo.
1: É que às vezes demora, né?
0: Demora.
1: Tudo que é civil demora mais, né? Alô?
4: Bom dia, Nani. Bom dia. Bom dia a todos. Meu nome é Francisca Bezerra de Carvalho do Santo, nasci dia 8/5/64. Eu gostaria de saber se meu lado profissional vai melhorar financeiramente. Obrigada.

0: Beijo.
1: Sobre o campo profissional, que envolve ganhos, né? Estabilidade financeira. Eu vejo você conseguindo realizar um objetivo dentro disso. Vejo prosperidade. E tem um sonho que você quer realizar referente ao campo material. E dentro de um mês tem uma grande abertura para isso.
0: A Vera Lúcia Bezerra da Silva disse: bom dia, Nani e Cecília. Por favor, gostaria de saber se eu tenho mediunidade, porque já me disseram que os problemas de saúde que eu tenho é espiritual. Sou 14/10/612. Vera Lúcia Bezerra.
1: Então, você tem mediunidade, só que você não consegue aflorar e ter clareza sobre algumas energias que não são positivas que te cercam. Então, você precisa fazer uma limpeza profunda para conseguir ter uma certa estabilidade e resolver os problemas que você tem aí nas áreas da sua vida. Tem uma situação aqui um pouco delicada para você referente ao espiritual.
0: Quero saber da minha área profissional. 28/6/81, Nádia.
1: Vejo que a respeito da sua área profissional, tem uma pessoa do meio social que vai ofertar uma proposta para você. E aí está muito na sua mão sobre ficar aonde você está ou seguir para esse novo ciclo profissional. E a nova oportunidade, eu vejo grande prosperidade para você. Então não se acomode. É o conselho.
0: Certo. Tem gente na linha. Alô?
2: Bom dia, Nani.
0: Bom dia.
2: Bom dia, Rádio Capital. Tudo bom bem dia com vocês? Meu nome é Josefa Gomes da Silva Araújo. Eu nasci no dia 8/12/70. Gostaria de fazer uma pergunta. Eu vou me mudar. Estou com planos, né? De mudar para outro bairro. Eu moro em Santo Amaro. E eu estou com plano de mudar para Pirituba. Eu quero saber se vai dar certo, se eu vou me dar bem, mudança de bairro. Eu moro muito tempo no Jardim São Luís, em Santo Amaro. E migrar para outro bairro, como é que vai ser?
1: Olha,
2: estou meio confusa, estou com medo do novo, na verdade. Beijo, fica com Deus.
1: Beijo.
0: Todo mundo tem medo mesmo do novo,
1: do
0: né?
1: Do novo,
0: A gente tem que ter coragem.
1: É isso aí. E aqui está dizendo que esta mudança que você vai fazer para essa nova casa, para esse novo bairro, vai trazer para você grandes alegrias. Você nem imagina a energia nova que vai trazer para os seus caminhos, né? Uma renovação. Então pede para você ficar tranquila em relação a isso, que a mudança está extremamente positiva, viu?
0: Certo. Deixa eu ver aqui. A Edinaura Moreira Lima falou: oi, bom dia. Eu gostaria de saber sobre minha vida amorosa. Eu estou solteira. Edinaura 29/1/79. Você tem alguma novidade para ela aí?
1: Vamos ver. Tem sim uma novidade para você. A partir do mês de agosto, uma virada de ciclo aí no campo amoroso. E a pessoa que vai surgir vai ter a intenção de se relacionar de forma comprometedora com você.
0: Coisa boa, né? Tá vendo? A gente não pode desistir, não. A Silvana Pinheiro Melo perguntou: eu sou casamento, eu sou casada, 9/12/65.
1: Hoje tá todo mundo focado no relacionamento, no casamento. Casamento? Olha só. Eu vejo vocês com algumas incompatibilidades e até tendo interferência de terceiros na relação de vocês, mas não tem afastamento. Vejo vocês juntos e seguindo de forma a estabelecer a confiança na relação. Então vejo continuidade aí desse relacionamento, viu?
0: Eu gostaria de saber se meu genro Daniel vai conseguir um emprego logo. Nascimento é 22/6/72. Obrigada.
3: Thank you.
1: Olha só, a respeito de trabalho, eu vejo que tem que esperar um pouquinho ainda, porque ainda pede mais uns 2 meses para frente para uma virada de ciclo referente ao profissional.
0: A Sandra falou que, oi, bom dia, minha patroa Deise Cavalheiro Henrique Duarte, 25/4/66, quer saber se vai conseguir mudar do apartamento para uma casa.
1: Olha só que legal, saíram cartas de movimento e de mudança. Vai conseguir mudar sim, é um ciclo extremamente positivo, vejo você estando mais satisfeita a respeito dessa mudança de casa e é uma fase extremamente próspera para você, para o lugar que você está se movimentando aí.
0: Bom, né?
1: Muito bom.
0: Já ficando positivo, né, Ivê? Bom dia!
3: Bom dia, Nani. Eu gostaria de saber pro lado profissional do meu filho, Victor Hugo Ferreira Ambrosio, 19/12/1994.
1: Vamos ver, profissional dele. Olha só, pede cautela a respeito de mudança. Alguma alteração, alguém que pode fazer alguma proposta para ele. Não é o momento ideal. Pede para ele ter mais responsabilidade nesse sentido, sobre alguma coisa nova que está surgindo no caminho dele. Pede para ele esperar mais um pouquinho, porque quando chegar a oportunidade certa, ele vai sentir.
0: Ah, Nancy Carvalho, 10/11/76. Um conselho para conseguir um trabalho home office. Ela tem cuidado do meu pai, que está com câncer.
1: É a oportunidade de um trabalho home office.
0: Um conselho.
1: Então, aqui tem uma oportunidade no seu caminho, só que eu vejo você não conseguindo de imediato já esse trabalho home office, mas uns meses daqui para frente, vejo você tendo essa mudança, essa oportunidade.
0: O ritual que pode fazer? Algum banho, algum preparo que ajuda?
1: Pra movimentar, né?
0: Movimentar a energia, né?
1: Essa energia. Como tá falando de ambiente, né? Pra você trabalhar na sua casa, eu vou indicar estar fazendo uma água, fervendo uma água com canela, cravo, louro. E você passa essa água da frente da sua casa para os fundos, mentalizando uma energia nova de oportunidades, de aberturas de caminhos e prosperidade para você. Vai renovar o ar aí do ambiente, a energia do ambiente.
0: Sim. Tem mais um monte aqui. Bom dia, gostaria de saber se o namoro do meu sobrinho Rafael Amaro vai dar certo com a Manuela ou ele volta para ex. Tá complicado, hein?
1: Então, tem o passado interferindo aqui na vida dele. E sobre o relacionamento dele com essa moça, fica no stand-by. Não é o momento de dar sequência nesta relação. Porque tem interferência do passado ainda. Eu vejo mágoa. Às vezes a pessoa quer entrar num relacionamento novo, mas ela não está bem, não está preparada emocionalmente, né? Não está com essa certeza, então precisa dar um tempo mesmo para melhorar a energia.
0: A Vera Silva falou assim, bom dia, meu nome é Vera Lúcia da Silva, 26/12/53, eu gostaria de saber se vale a pena continuar o meu casamento.
1: Vamos ver o que, que o tarô traz de energia, né? Porque a pessoa que toma a decisão pelo livre-arbítrio dela...
0: Tem que ver como que tá esse casamento, né? Se você tá feliz, né? Se não tá te levando pra sofrimento, né?
1: Eu vejo aqui conflitos, desamor, inflexibilidade, né? Ela sendo muito dura, muito racional no relacionamento. Então, se ajustar essas questões comportamentais, né? Levar pro relacionamento mais leveza, amor, carinho, tem a oportunidade de vocês reverterem, sim, esse quadro e seguirem adiante.
0: Certo, vamos fazer assim, vamos dar uma pausa, né? Nós vamos pro intervalo comercial, mas eu vou com Padaria Viana, meu povo. 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
11: De volta a Brasil, 11 horas e 35 minutos. Vamos, meus amigos, obrigada a vocês que estão no chat. Compartilhem, curtam. É muito importante para todos nós a sua participação, viu? Cecília, tem várias perguntas aqui, mas eu queria, muito importante saber como que foi o seu atendimento através do telefone, suas redes sociais.
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11: E o Insta?
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11: Arroba taróloga Cecília Lopes. Já estou passando para vocês, que aí eu aproveito e já faço mais algumas perguntas. Cadê o Insta? Cecília Lopes, donde? Na hora que tiver, vocês colocam aí, mas tem perguntas aqui. Bom dia, Nani. Eu gostaria de saber se a minha filha vai engravidar esse ano, 4/5/90.
12: Vamos ver se tem.
11: Márcia.
12: Que tá a saúde pra ela. Olha só, tem uma energia muito propícia para essa gestação, mas eu vejo que ela é em dúvida, né? Alinhando com o esposo dela sobre esse planejamento. Então tá dependendo também da vontade dela se organizar para isso, mas vejo que ela tem saúde boa, os caminhos estão abertos para essa criança vir esse ano ainda.
11: Ah, o Douglas Barros da Silva falou: Nani, pergunta por favor se vai dar certo no que eu vou abrir o meu lanche. Deve ser lanchonete, né? Meu lanche, se vai dar certo. Mas cadê a data de nascimento? Não tem não, tira só uma carta de... Gente, tem que ter a data, hein?
12: Olha, sobre esse projeto profissional seu, aqui pede cautela, cuidado. Vejo inimigos ocultos, concorrência, alguma coisa que pode trazer prejuízo para você. Então tenha bastante cuidado sobre as negociações aí, tudo que você vai fazer referente a isto.
11: Não vejo... A Roseli do Carmo Moimas, um dos 765, falou: quero saber se eu volto às minhas viagens de motorhome. Um abraço. Bom, hein?
12: Olha, que legal. Que energia diferente, né?
11: Deve ser bacana viver na estrada, parar, assim, aquele lugar bem lindo, escolher, ficar, né? Mas eu ficaria um pouco de medo desse Brasil afora, viu? Afe Maria, eu só tô tão na neura. Eu ia andar de motorhome com um motorhome de segurança. Atrapalhou minha viagem já toda.
12: Então, embora você queira recomeçar esse ciclo aí de viagens, né? De fazer todo esse movimento... Aqui pede para você dar atenção sobre algumas coisas que você tem pendente em relação à família. Vejo uma fase de sacrifício para você, que você tem que se dedicar a alguém, a algumas outras coisas, para depois você conseguir viajar tranquila. Então, espera mais um pouquinho.
11: Certo. Alô?
5: Bom dia, Nani. Bom dia a todos. Nani, eu gostaria de fazer uma pergunta. Sim. Meu nome é Solange Ribeiro da Mota, moro na Penha. E parece que a minha vida está meio parada. Tenho um salão comercial, estou tentando alugar, não consigo. Tenho um brechó na garagem que está bem devagar. E gostaria de saber o que está que acontecendo, o que eu preciso fazer para isso melhorar, porque está bem complicado. Beijo, Nani, beijo a todos. Beijo desde a TV, viu, Nani? Via seu programa todo dia quando você estava na TV.
11: Obrigada,
5: beijo, beijo, beijo.
11: Um beijo.
12: Olha só que curioso, né? Você muito preocupada, achando que está tudo estagnado na sua vida, que você não tem oportunidades, mas dentro de 2 meses, no máximo, eu vejo uma mudança para você nesse sentido, sobre mais prosperidade, sobre movimentação aí nos seus negócios. Vai ser uma situação de forma inesperada, que vai surgir pessoas querendo... fechar negócio com você. Então não fique vibrando nessa energia, né, de que está tudo sem movimento. Já visualize esse crescimento, essa abertura de caminhos, essa expansão na sua vida, porque dentro desse período tem muito boas novidades para você.
11: O que ela pode fazer só para ativar essa energia da prosperidade aí?
12: Energia da prosperidade, um banho de manjericão. É um banho que trabalha o alinhamento, a limpeza de todos os chakras e movimenta a energia da prosperidade, né? Expande o seu campo para você atrair tudo aquilo que você deseja, atrai coisas boas.
11: Tem um dia certo para tomar esse banho?
12: Um dia certo pode ser na terça-feira, que é regido por Marte, né? O planeta das urgências, de você conseguir atingir os seus objetivos. E pode ser também na quinta-feira, que é um dia regido por Júpiter, que é o planeta da boa sorte, que promove expansão, crescimento, abundância.
11: Então pode ser terça e quinta.
12: Isso.
11: Só manjericão macerado?
12: Isso, manjericão macerado.
11: Ah, certo, maravilhosa. Obrigada, viu? Sempre muito bom começar a semana com você.
12: Muito bom.
11: Rede social e telefone, mais uma vez, tá ali.
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11: Obrigada, maravilhosa.
12: Gratidão.
11: Tá ali, ó. Só seguir e acompanhar. Cília, você dá pra gente uma consulta pra nossa caixa misteriosa?
12: Sim, sim, pode colocar. Eu adoro atender os ouvintes aqui da rádio.
11: Então, ó, Vicky, anota na nossa lista aí. Gente, ela faz uma leitura de borra de café, que é a coisa mais linda do mundo, mas aí precisa de tempo. Tem que tá... Vê, a coisa mais linda, aquela leitura... É antiga? É árabe, né?
12: Árabe. É de revelação.
11: É revelação. Vem tudo desenhado na borra do café, assim. Eu já fiz uma vez, é muito engraçado, assim, porque é muito...
12: Revela o destino.
11: Revela, muito diferente, né?
12: É
11: lindo. Obrigada, Cecília.
12: Gratidão,
11: sua linda.
12: Né?
11: Nós vamos para um intervalo comercial. Vou dar uma dica. Na Arábia tem muito. Muito. Nossa, que bem. Da Arábia aqui, do jogo da borra de café, o jogo da borra do café.
12: Não é tudo
11: ligado. Eu amo, tá tudo ligado. Vou pro intervalo e eu volto já no nosso debate pra começar a semana com o papo aberto. Volto já.
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11: De volta, Brasil!
17: Brasil!
11: E agora aquele momento que vocês amam, né? Nós começamos a semana debatendo, né? O nosso Papo Aberto.
18: Papo Aberto.
11: Vai começar. É, com as principais notícias do dia, os nossos convidados, Marcos Bernardini, doutor em Direito, especialista em Processo Civil, Direito do Trabalho, Direito Processual do Trabalho, professor universitário e advogado. Bem-vindo.
19: Oi, Nani, bom dia. É um prazer estar aqui com você, com os debatedores e os nossos ouvintes. Sempre uma satisfação. Obrigado.
11: A honra é toda minha. Thaís Plaza, terapeuta sexual, palestrante, é criadora da plataforma Amoterapia, um espaço que propõe reflexão, autoconhecimento e uma relação mais saudável com a sexualidade.
20: Sempre bom estar aqui, começando a semana bem, né?
11: Boa semana, sua
20: boa
11: maravilhosa.
20: Boa semana.
11: Ele está de volta! Olha, ele está de volta! Eu viajei e não ouvi. Dr. Fauzi Hassan Choker, especialista em relações... Olha como o homem é chique. Olha aí, você vê? Presta atenção e vê. Especialista em relações globais e direito penal internacional. Mestre e doutor pela USP, pós-doutor pela Universidade de Coimbra e promotor de justiça aposentado do Ministério Público de São Paulo. Chique ele, hein?
21: Tá vendo? Que alegria estar aqui com vocês de novo.
11: Bom ter vocês aqui, o meu time completo.
21: Tá bom, vamos lá.
11: Vamos lá. E você é o nosso quarto debatedor, tá? Então participe no 98334-5777 ou aqui mesmo no chat, viu, gente? A gente vai falar as principais notícias, o que está acontecendo, né? O que aconteceu. E você dê a sua opinião. Vamos lá, gente. Pix, o Pix, vamos falar sobre o Pix. Pix entra no centro da disputa entre Brasil e Estados Unidos. Patrimônio do brasileiro ou concorrência desleal. O Pix mudou a forma como o brasileiro paga contas, faz compras e transfere dinheiro. Hoje, da padaria ao ambulante, do pequeno comerciante ao grande supermercado, praticamente todo mundo aceita Pix. Mas um sistema criado pelo Banco Central Brasileiro agora virou alvo de questionamentos nos Estados Unidos. O governo americano incluiu o Pix na investigação comercial contra o Brasil, alegando que o modelo brasileiro pode prejudicar empresas americanas no setor de pagamentos eletrônicos. Com o mesmo Pix, mas defende que chamo de igualdade de competição para as empresas privadas. A discussão ultrapassa a economia. Ela envolve tecnologia, soberania, concorrência e o bolso de milhões de brasileiros. A pergunta é: o Pix virou um patrimônio do brasileiro? Outros países têm o direito de questionar o nosso sistema de pagamento?
19: Olha, eu acho um absurdo, né, eles questionarem dessa forma, né? Envolve soberania, economia nacional. Não acho que se trata de concorrência desleal. Por que que não faz o mesmo, né? Se fosse os Estados Unidos a criar, eles são inovadores, é nos Estados Unidos que vêm as melhores ideias, os Estados Unidos isso, não, porque, mas é concorrência desleal, não importa, né? Os Estados Unidos é o Superman,
20: eles são soberanos,
19: né? Eles são soberanos, pode fazer e tudo mais, é no Brasil, alguém criou, alguém teve uma ideia boa que tá dando certo, não, eu vou colocar sobre investigação, vamos tirar a soberania, eu acho que isso é uma concorrência, então, são dois pesos, duas medidas, né? Então isso depende muito da síndrome de cachorro, do vira-lata, né, que a gente tem, de que a gente criou e agora a gente se sente, por vezes, acuado com o dono latindo, né? Então você fica lá e agora o Trump fica, né? Porque isso, porque aquilo. São interesses escusos, a bem da verdade, que envolve muito mais do que apenas o PIX, né? Envolve a questão de terras, envolve a questão da Amazônia, envolve a questão do minério brasileiro, envolve a soberania nacional. O PIX é só mais um detalhe, uma inovação que o Brasil teve, e aí, ao invés de ser elogiada, de ser bem vista, ela é atacada porque foi o brasileiro que criou.
11: E o que que eles estão querendo, hein?
19: Qual você acha certeza que é o objetivo? Prejudicar a gente, não é verdade?
20: E essa questão dos Estados Unidos sempre querer ter controle sobre tudo, né? E acho que é sempre poder, né? Mas uma coisa que é importante, eu até brinquei com eles antes, eu falei, o que eu posso dizer como uma usuária, não só do Pix, mas também como uma empresária, é que trouxe muitas facilidades.
11: Facilita muito.
20: Então, a população, os comerciantes, ganhou muito com essa inovação. E aí, eu gostei muito, né, dessa fala do síndrome do cão vira-lata. Por que que nós não podemos ser bons, inovadores? E quem são eles para questionar?
19: Desse jeito,
20: questionar algo.
11: Mas onde está pegando para eles, hein?
3: Está pegando na decadência progressiva de uma hegemonia política e econômica no mundo, né? Então, é um momento de multilateralidade, é um momento de novos mercados, é um momento do decréscimo da importância do padrão dólar no mundo, é um momento de novas formas de circulação de dinheiro entre blocos econômicos. Os Estados Unidos foram perdendo progressivamente muito do espaço que tinham há 50 anos, mais ou menos.
11: Antigamente, né? Todo mundo andava com dinheiro, né, gente? Pagava conta com dinheiro, tinha dinheiro com tudo. Ninguém mais tem. Até os moradores de rua levanta a placa com Pix pedindo uma esmola.
19: QR Code.
3: Sim, com QR Code.
20: Exatamente.
11: É verdade. Exatamente. Não tem mais dinheiro, não tem dinheiro. E é preocupante essa coisa de não ter o dinheiro em circulação?
3: Olha, é uma tendência mundial você abrir mão da moeda física, não é? Pelo menos nos países que têm um determinado patamar socioeconômico. Mas isto que você colocou agora sobre o dinheiro na mão, e eu não sei se os amigos concordam aqui na banca, taxar o PIX, dar... assim, contestação ao PIX onera as parcelas mais vulneráveis da população. Que antes precisavam ficar subordinada esta parcela da população a taxas de circulação de moedas por meio de outras formas de pagamento, como os cartões de crédito. Exatamente. Ou operadoras, né, que trabalham com circulação e que agora podem circular o seu dinheiro sem pagar nada. Né? Então, esta contestação acaba sendo uma contestação que enfraquece muito o poder econômico das parcelas mais precárias da população.
19: Exatamente. Né? Ele só está chateado porque não foram eles que inventaram isso.
20: Eu também
19: isso
20: acho.
19: Enfraquece o dólar, porque cada Exatamente. Vez que você cria qualquer tipo de mecanismo que não esteja vinculado especificamente ao dólar, né? E que nós temos isso numa crescente.
3: Exato.
19: Ele disse isso, né? O BRICS, né? Nós aqui que fazemos parte do BRICS, ele falou: olha, se tentar desvincular do dólar, eu vou dar problema, eu vou para isso, né? Ele ameaça.
20: É a criança birrenta.
19: Ele ameaça a guerra, gente. Uhum. Se você não
4: não se submete, sim, ao uso do dólar. Ele se submete, né? Ele fala, exato, em guerra. Fala, então, guerra. O cara é um louco, o cara é um neurótico. Deus, não,
20: é uma inovação que melhorou muito a qualidade de vida de uma população chamada Brasil. Exato. E que não deu privilégios ou, exato, nenhuma vantagem aos Estados Unidos. Então, ele pode, perfeito, questionar.
21: Perfeito.
20: Questionar, é, ele pode, mas...
4: Não vai mudar.
20: Apenas.
11: Né? É. Oh, o Rodolfo tá falando aqui, ó, querem tarifar o PIX. Essa é a meta do governo. Aí o Rodolfo disse, porque bancos ganhavam com TED e DOC, hoje isso morreu. É, TED era mais caro no mesmo dia e DOC dois dias depois. É, mas só que ele tá falando também que não acha mais caixa eletrônico. Aí a Edilânia Vieira falou assim, bom dia, Nani. Na Feira Livre trabalhamos com dinheiro vivo, PIX e cartão de crédito e débito. Arrasaram. Mas também agora o PIX, o governo controla até a nossa alma, também estão falando, né? Aí a pergunta é, o sucesso do PIX incomoda porque ele revolucionou os pagamentos ou porque mexeu com interesses econômicos de grandes empresas?
4: Eu acho que é porque mexeu com o banco, né?
11: Mexendo com,
4: mexeu
11: tudo,
4: com,
11: né,
4: banco. Fala quem tem mais dinheiro, quem tem mais poderio econômico, né, no nosso país, tirando o agro, né? Eu acho que tá ali, agro e bancos.
11: Ah, eu amo,
4: né,
11: agro.
4: É, então, tá, é o agro e são os bancos, né? Antes você faz uma tese, demora dois dias para cair. E nesse período, né? E, sim, e nesses, será, dois dias? Que o dinheiro não está na minha conta.
21: O dinheiro é trabalhado.
11: O dinheiro está trabalhando. Não tá, né, na conta, alguém está ganhando.
4: Não está na conta de, sim, quem, né, tem que receber, né? Bilhões, sim, nós estávamos falando de bilhões e bilhões, sim, e bilhões e bilhões, né? De reais. Então, é óbvio que mexeu no bolso. Mas assim, modernidade, tecnologia, uma vez implementada, você não retroage.
21: Não retroage.
4: A chance
21: não,
4: tem como. Não retroage. Soltou. Acabou.
21: Exato, exato. A ouvinte que falou sobre controle da vida, né? É fato que as transações identificáveis, elas têm um papel fundamental no combate à criminalidade organizada. Porque você consegue rastrear a movimentação de dinheiro. Sim, isso tem uma finalidade que está longe de ter esse aspecto negativo que a ouvinte colocou, mas que existe e é saudável no enfrentamento da alta sofisticação do crime organizado econômico hoje.
11: Consegue dar uma controlada, né?
21: É.
11: Estão falando aqui, ó... Na prática, o PIX mudou a vida do pequeno comerciante e do consumidor? O que seria do comércio sem ele hoje? O que vocês pensam a respeito?
20: É fato que mudou. Até você percebe isso, que hoje em dia, como a gente falou, né? Até as pessoas que vendem bala
4: tem PIX.
20: Tem
4: todo mundo,
20: a tecnologia. Todo mundo. E não é uma coisa que só uma camada da população aderiu.
11: Todo mundo.
20: Foram todas as camadas de população que
11: aderiram. Até o Leonardo cantou. A Poliana estava desesperada, a mulher dele, que ele aprendeu a fazer PIX semana passada. Ela estava desesperada, Evê, a Poliana. Ela falou, meu Deus, tudo que eu temia aconteceu. Leonardo aprendeu a fazer PIX.
20: É para todos. Até para o Leonardo.
11: É então. O medo dela. Porque ali o bicho, se você estiver manguaçado e tomar uma cachaça ali, empolgar e alguém pedir dinheiro, vai
4: pagar
11: mandar o PIX.
4: Todo mundo,
11: vai mandar PIX.
20: Mas trazendo essa sua pergunta para como beneficiou... Né? Muitas vezes as pessoas tinham que ir em busca, lembra do troco?
11: Nossa senhora.
20: Lá no gerado, troco, deixa eu ver se eu vou sair para trocar o dinheiro e a pessoa ficava esperando. E uma outra questão também, né, é o andar com o dinheiro, né, que andar com dinheiro... E hoje em dia não tem isso, apesar que tem os furtos de celular,
4: tem os
20: que
4: golpes, né?
20: Os golpes, e a gente tá,
11: mas é mais
20: forma,
11: fácil você se precaver
20: na vulnerabilidade
11: do golpe,
20: né?
11: E o PIX agora também é limitado, tem depois de 10
20: que
11: da
20: hoje,
11: noite, reduz, você escolhe quanto
4: horário,
11: que você quer,
4: né,
11: liberar.
20: E você percebe até esse movimento, porque hoje em dia não se rouba a carteira, né? Ninguém não passa
4: é
20: roubando
11: celular,
20: carteira, você
11: nada.
20: Pode andar.
4: O batedor de carteira é uma profissão
20: disso.
11: Não tem, ninguém anda com um dinheiro.
20: Antigamente, nossa, roubaram minha carteira, hoje em dia roubaram minha carteira, vão levar o quê? A minha identidade.
11: Exatamente. Que hoje também já está no celular.
20: Isso, mas se roubarem meu celular, roubam o meu dinheiro. Por quê? O dinheiro hoje é um dinheiro digital. O PIX é a principal moeda do comércio. Então, inclusive, como estratégia de desconto. Porque as pessoas
11: pagam
20: no PIX, você tem desconto.
21: Exatamente.
20: Pra justamente tirar cada
11: vez
20: mais.
11: Será que a gente consegue pagar o nosso advogado com 5%
20: de
11: desconto no PIX?
20: Eu acho. E temos bons advogados.
4: Se formos nós contratados, a gente
11: dá o desconto do PIX. Gente, tem um ouvinte na linha. Alô?
6: ouvinte acabou apagando aqui a mensagem, né? Tá gravando novamente, ó.
11: Vamos ver.
6: Só um minutinho.
11: Vamos deixar. Então a gente espera. Não tem problema não. Nós temos todo o tempo do mundo. Vamos lá, não, vamos lá.
20: Mas eu adorei. Batedores de carteira não existem mais.
11: Ó, se um dia o Pix deixasse de ser gratuito, quem sentiria mais? O grande empresário ou o trabalhador e o pequeno comerciante?
4: Ah, com certeza o trabalhador, né?
11: Poxa, pode mudar assim? Para vir a cobrar, não, né?
4: Poder, pode, mas lembra o furdunço que deu quando saiu uma notícia em tese errada, né? Isso. De que iam taxar? Nossa, virou.
11: Porque para movimentar
4: iam abrir uma
11: pequena
4: CPI
11: quantidade, né?
4: No Congresso, porque né, virou um barraco.
11: Tá
4: então
11: certo.
4: Não vai acontecer.
11: Tô junto do barraco, gente.
20: Já tá habituado, a população já tá habituada.
11: Toda hora cobra, é um país que tem imposto. Cobrar. Deus me livre, deixa a gente, nosso Pix tranquilo, sem imposto. Cobra imposto da gente para tudo. País do imposto, né?
4: Muita coisa.
11: Muito imposto. Chegou? Ele escreveu? Eu acho que nós já respondemos o que ele queria saber. Vamos lá. O que esse episódio mostra? Estamos diante de uma disputa comercial comum ou de uma briga por quem vai controlar os meios de pagamento do futuro?
4: É complicado controlar, né, de forma absoluta os meios de pagamento. Eu acho que é isso que os Estados Unidos... quer, né? Eles querem controlar absolutamente tudo, né? Eles querem controlar os satélites, eles querem controlar o mundo, né? Ainda mais hoje com o Trump. Mas não dá para controlar, né? Não é tudo, ainda mais nessa era digital. Vai controlar o Pix, tá? E as criptomoedas? Controla? Não vai controlar. Ou seja, aí você cria outra, né? Você tem outro. Agora, o Elon Musk tem, né? Um ativo enorme em criptomoedas.
6: Sim.
4: Por que não foi tentar controlar? Porque ele era amigo do presidente à época? Porque será que o Trump tem dinheiro em criptomoedas? Controla as criptomoedas. É lá, inclusive, que está, né, um valor absurdo sendo né, utilizado ali em organizações criminosas.
6: Sem dúvida.
4: O narcotráfico se utiliza das criptomoedas.
6: Demais.
4: Então, quem é que usa... Óbvio que o narcotráfico, os crimes, né, a criminalidade organizada, também se utiliza do Pix. Mas não é só do Pix, não.
6: Uhum.
4: Se utiliza de licitações para pegar, né, contratos públicos, se utiliza de questões políticas, se utiliza de criptomoedas, se utiliza dos políticos. Políticos.
6: Uhum.
4: Agora e o Pix? É só o Pix que está dando problema? Não, pelo amor de Deus, deixa.
11: Deixa uma coisa sem problema. Deixa uma coisa sem problema. Porque eles estão falando aqui, ó, que o Brasil deveria investir mais em tecnologias próprias, como fez com o Pix,
6: uhum.
11: ou continuar dependente de sistemas criados por empresas estrangeiras.
21: O caminho é a soberania, né?
20: Soberania nacional.
21: Soberania digital é digital. Fundamental.
11: O mundo é digital, essa, né, gente?
21: Essa é a pauta, essa é a grande pauta da soberania nos próximos anos, né? Inclusive, quando você vê que, em determinados aspectos, nós estamos realmente ainda muito defasados, né, em relação aos blocos tecnológicos do mundo atual, né? Então, o grande investimento há de ser em ciência, né, que gere um saber agregado muito forte, muito alto, né, na área de tecnologia. Veja que a Embraer é um exemplo muito interessante nessa parte. Porque a Embraer era uma empresa que estava à beira da falência, estava para ser privatizada em governo anterior, e ela ressurge...
11: Puxa o mic para perto, pausa.
21: Desculpe. E ela ressurge, perdão. E ela ressurge exatamente numa grande negociação que tem o seu... Que foi a compra dos caças suecos, Gripen, né, na verdade, que teve no seu núcleo a transferência de tecnologia. Então, foi a grande sacada... para reerguer a indústria aeronáutica brasileira. A indústria naval brasileira também se reergue nos anos 2000, 2010, com a absorção de tecnologia. E a gente está a um passo, por exemplo, de construir esse mesmo processo com a retomada da indústria ferroviária no Brasil. Né?
11: Então... Tá vindo muita mudança. Só uma coisa me assustou, mas não é nosso tema hoje, mas só vou falar porque me assustou mesmo. Numa dessas feiras de robótica aí, uma bebê, uma neném, uma robô, dando de mamar para um bebê.
6: Ó.
11: Vendo aqui a mamadeirinha, levanta
4: um
11: o bebê.
4: De verdade?
11: De verdade. Coloca na boca e o neném já tira a... Aí já me deu uma... 10 interrogação, tá... Mas esse aí vamos fazer outro dia. Tecnologia, nós vamos fazer outro dia. Tem um ouvinte na linha. Alô?
8: Bom dia, Nani. Bom dia aos debatedores. Irene. Então, é que o Trump que quer tirar o Pix, né? Que ele quer ser dono do mundo. Ele quer que... Que nem aquela novela do Ramsés lá, sabe, que passou, que tinha o Ramsés lá, os 10 mandamentos, ele quer ser o Ramsés do mundo, todo mundo tem que se encurvar para ele, sabe, tem que fazer o que ele quer, que se não, tem as taxas que eles põem lá em cima. Vê se ele fica implicando com a China. Com a China ele não brinca não, né?
20: Pois é. Eu gosto dos comentários das ouvintes que na simplicidade elas trazem grande sabedoria.
11: Exatamente. Total, né? Vou jogar a segunda pauta. Vamos lá?
20: Perfeito.
11: Vamos lá, já falamos de Pix e vamos torcer para que não mude, nem seja taxado não, porque senão a gente vai fazer mutirão, todo mundo. Ai, lá vai, gente, olha. Tentativa de sequestro de recém-nascida dentro de maternidade choca o país. Os hospitais estão realmente seguros? É a pergunta, tá? Um caso que deixou pais e mães de todo o Brasil em estado de choque foi o destaque nas mídias. Uma recém-nascida quase foi sequestrada dentro de uma das maiores maternidades do país, em Teresina, Piauí. Segundo a investigação, uma técnica de enfermagem, presta atenção, que estava de folga, entrou na maternidade se passando por funcionária e tentou sair com a bebê escondida dentro de uma bolsa. O crime só não foi consumado porque a tia da criança desconfiou da atitude da mulher e alertou os familiares e a equipe do hospital. Dias depois, a mãe contou que jamais vai esquecer o desespero vivido naquele momento. O caso levanta uma pergunta que assusta qualquer família, né? Será que os nossos hospitais estão preparados para impedir um crime como esse? E você, ouvinte, você confiaria deixar um recém-nascido sozinho em uma maternidade nos dias de hoje? É complicado, né? Porque eles falam que agora você tem que acompanhar, né? A gente vê, né, toda hora... assim, nas redes sociais, falando, gente, peça ao pai ou alguém que estiver acompanhando, não deixa o recém-nascido sair sozinho, né? com nenhum profissional.
20: Mas eu assisti a cena, não sei se você viu a cena.
11: Eu vi.
20: Eu assisti a cena, me chocou bastante a atenção daquela tia, porque a pessoa...
11: Muito esperta.
20: A técnica passa e entra no banheiro.
11: Troca de roupa.
20: E a tia fica na porta...
11: Ela desconfiou. Ela esperando. Saiu com outra roupa.
20: E aí ela sai com outra roupa e uma sacola.
11: Uma bolsa. Nenê tá com
20: uma bolsa. E a tia vai pra cima dela, puxando a sacola. E assim, o que eu fiquei muito vendo essa matéria, eu falei, né, a importância desse aviso, né, de ficar, mas que sensibilidade.
11: Foi.
20: E essa tia, que esperteza, porque ela foi acompanhando tudo, e se não fosse essa tia ali, ela teria ido embora.
11: E depois
20: não teve nenhuma...
11: Eu vi uma matéria depois.
20: Questão da segurança do hospital.
11: Mas
20: nada.
11: É porque ela trabalha no hospital.
20: Então, mas não
11: por
20: teve nada,
11: dificuldade.
20: Nenhum protocolo.
11: Então, depois eu vi também, eu tentei mais a fundo nesse caso, e descobri que ela tinha montado um quarto já na casa dela. E o que falaram, não sei se é verdade, é que ela tinha perdido um bebê há um tempo
20: recente,
11: atrás.
20: Eu também ouvi.
11: Diz que ela tinha perdido um bebê. E tava um quarto pronto, belíssimo, já um quarto
17: pra
11: de neném.
17: Receber o bebê.
20: Tanto que ela...
11: Eu acho que ela tava com depressão.
20: Tanto que ela alegou isso.
11: Pós-parto.
20: Ela alegou que ela estava com trauma e que era uma questão que ela tava fora de si quando fez isso. Mas o que eu questiono, né, e até tem os meus amigos aqui, mas é... O protocolo de segurança
11: do hospital.
20: Deste hospital.
17: Exatamente.
20: Porque, por mais que essa tia tenha feito um trabalho que não era dela, eu questionei muito ao ver a cena como é o protocolo de segurança desse hospital, câmeras de segurança, ou até mesmo as pessoas que trabalham em torno, porque quando você tem um filho, você espera que aquela instituição na qual você está, proteja você e os seus filhos.
11: Era,
20: né?
11: Pública ou privada?
20: Isso eu não sei dizer.
11: Pesquisa aí, Thomas.
20: Eu não sei dizer, mas não teve segurança nenhuma.
11: Pode ser, né? Muito grande.
17: Mas no privado também.
11: Não, acontece em qualquer lugar. Eu tô falando só pelas dificuldades, né?
17: É muito difícil. Eu acho que... Né, que você perguntou assim, os hospitais são seguros? Eu fiquei pensando... Mas onde é seguro, né? Eu não acho que o hospital é seguro, escola não é segura, né? Pessoas entram e cometem massacres, atrocidades. Não tem lugar
11: não é seguro,
17: seguro
11: deixar aquele que atirou, que entrou no, no, num cinema.
20: Ele já tá de volta no cinema.
11: Tá solto, gente. Exatamente.
21: Ah, aquele então, do Shopping Morumbi.
11: Ele tá lá em Salvador, frequentando shopping, do mesmo jeito.
20: Cinemas.
17: Assim, que lugar que é seguro? Existe uma... Quem trabalha com segurança, as coisas assim, como eu advogo muito para condomínio, então se discute muito essa questão de segurança, né? Não existe segurança, tá? Então, não existe, né? Não tem um lugar, esse lugar é seguro. Não tem. Existe mecanismo, né, para que você tenha uma sensação de maior ou menor segurança. É isso. Então, se eu coloco ali no hospital, sei lá, eu coloco um guarda, eu coloco um segurança na porta da maternidade, eu dou uma sensação maior de segurança, né? Num condomínio, se eu coloco ali dois seguranças, às vezes uma segurança armada, né? Então eu dou uma maior sensação de segurança. Agora, se bandido quiser entrar, ele vai entrar. Ele vai entrar, ele vai programar, ele vai organizar, ele vai planejar. Então é muito difícil. O que acalma, né, é essa sensação de segurança um pouco maior. E é isso que a gente precisa para viver. Porque senão a gente entra numa neura tão grande que a gente não sai de casa. Né? E ainda assim, estamos sujeitos aí a
11: o tempo todo, né?
20: Exatamente. Nesse caso não é nem uma escolha sair de casa, porque é dar à luz a uma vida.
17: Exatamente.
20: Essa criança que está na barriga vai ter que sair da casa da mãe,
17: não,
20: né?
17: Não adianta. Então, né? Porque a gente tem a sensação de segurança, quando muito. Mas a gente vive por Deus, viu? A gente vive por Deus.
11: A gente vive na fé, o povo.
17: A gente vive na fé.
20: Nossa, que animadora, né?
17: É a verdade, é triste.
20: Me sinto tão mais calma
17: mas
20: agora.
17: Mas a gente vive na fé, viu? É por Deus o negócio.
6: Sabe o que acontece? A Thaís falou agora há pouco, como a tia foi esperta, né? Percebeu, foi esperta. Sim. E o diretor, no dia, um dos diretores lá do hospital, eu vi ele falando, mas o sequestro não foi concretizado. Então, tipo assim, pra que tanto alarme assim? Só que ia ser, porque era uma funcionária de folga.
17: Ela tentava, foi tentado.
20: E ela teve tava com trânsito livre. Lógico.
6: Ela teve acesso à entrada e ia ter acesso à saída.
11: Claro. Não ia ser trocou registrado. De roupa.
6: Então, muita sorte mesmo, por Deus mesmo, essa tia perceber.
11: Eu fico pensando, né, tudo bem, eu entendo se tiver depressão, tudo, né, mas arquiteto é tudo planejado, tá tudo arquitetado.
17: Com certeza.
11: Ela tem que se tratar? Tem que se tratar, mas tem que pagar também, a tentativa de sequestro.
20: E trago até pra minha área, né, a pessoa, se ela tem algum tipo de trauma, ela tem que fazer terapia. Ela precisa de ajuda psicológica, não adianta... falar, normatizar determinados comportamentos. Mas, neste caso especificamente, e aí é a questão também dos protocolos de segurança. Eu entendo que hoje em dia o crime organizado, os bandidos, eles estão muito bem, em relação à quebra desses protocolos.
17: Mas ajudam muito.
20: No caso de hospital, de maternidade, eles precisam reforçar, que nem o próprio diretor do hospital falou.
17: Com certeza. Ele quer tirar a responsabilidade dele.
11: Eles querem tirar, mas era funcionária.
17: Não tem como tirar, então quer diminuir.
11: Eles têm que ter então um cadastro de saber, hoje esse funcionário está de folga, não está trabalhando, então não pode entrar.
20: Exatamente. Não, e ela estava trabalhando, né?
11: No dia?
20: Ela foi na saída.
11: Então... Difícil, gente. Tem uma pessoa na linha. Alô?
9: Bom dia, Nani. Bom dia. Então, sobre a segurança de hospital, cada hospital tem a sua, né? Quando a minha filha ganhou neném, na Promater, a criança já sai do centro cirúrgico com a mãe, né? E o guarda vai até o quarto com a mãe. E para sair de lá, com a criança, é maior burocracia. Quer dizer, cada hospital tem uma segurança. Mas agora, quando o funcionário que faz isso, aí fica mais complicado, né? Mas ainda bem que essa tia foi atenciosa. Francisca do Horto. Beijo pra vocês.
11: Beijo, Francisco. O segredo, então, é deixar um parente sempre antenado mesmo.
17: Mas é difícil, né?
11: É complicado. Por
17: exemplo, minha sobrinha teve, né? Teve bebê agora. E como foi prematuro, ele ficou, né? E ela saiu. Eu não falei nada porque não vou colocar, né, problema na cabeça de ninguém. Mas gera uma sensação de insegurança, né? Será que você vai voltar? Ela ia uma vez por dia, só podia ver o bebê uma vez por dia, para, né, para levar o leite e tal. Quem garante que é o mesmo bebê? Quem garante que alguém vai chegar lá, não levaram
20: ainda
17: e não
20: bem
17: viu
20: que você
17: nada?
20: Não falou nada pra ela.
17: Não, não falei de jeito nenhum. Na minha cabeça.
20: Eu só tô aqui abençoando seus pensamentos intrusivos.
17: Não falei nada, mas assim, na minha cabeça tava mil. abriu né, as possibilidades, né? Ruins, mas graças a Deus não aconteceu nada, voltou bem para casa.
5: A Deus.
17: Os protocolos foram seguidos corretamente.
20: Oh, que bom.
17: E deu tudo certo.
11: Mas é complicado.
17: Mas eu acho,
11: né,
17: que é inseguro demais.
11: É, eu acho muito complicado. Porque assim, quando é um funcionário, né, você confia.
5: Claro.
11: Você tá num momento frágil ali, né? Acabou de parir, você tá com neném, você tá com hormônio a mil, você não tá nem pensando direito, né? Sem dormir, amamentando, tudo, você tá tão...
20: Ah, mas voltando,
5: agora,
20: né?
5: Você
20: desculpa, sabe, não, só voltamos
11: a funcionário, tem que levar ali para fazer um exame.
17: Você deixa, exatamente.
20: É, mas é a importância de rede de apoio, né? Isso que eu ia falar, importância da rede de apoio, de estar acompanhado,
11: então,
20: de ter alguém atento.
11: Eles falam que tem que alguém da família acompanhar. É. Ah, tem que fazer o teste do pezinho, tem que ir junto.
5: Sim, claro.
11: Tem que acompanhar.
17: Agora, mas se for uma família humilde, às vezes, que o pai... hoje a gente tem, né, a possibilidade, olha que interessante, né, temos uma vantagem, hoje o pai, ele tem direito à licença, né, num período aí, para poder ficar. Agora, por vezes o pai não tira isso porque ele tem medo de ser mandado embora.
20: Não,
11: é
20: por
11: não
20: vezes,
11: mas tem muita mãe também que não estava querendo, que disse que ele ia ficar esses 7 dias bebendo.
20: Não, e por vezes
17: também,
20: não tem pai.
17: Porque aumenta a violência e tal. É. Então, às vezes, a mãe está ali sozinha, não pode acompanhar, não tem, às vezes, uma rede de apoio, não tem quem vá. É muito difícil.
11: É difícil, gente.
17: É muito difícil, infelizmente.
11: Depende da...
20: Não, mas você ia falar, Fauzi.
5: Não, eu só ia dizer o seguinte, que para além de todos esses comentários aqui, existe não só na questão da segurança, mas na administração desse hospital... falhas gritantes de acompanhamento da situação dos seus funcionários, né? Porque em sendo correta mesmo essa notícia de que essa pessoa teve num passado recente uma situação traumática, né?
11: Deveria verificar se ela está apta para trabalhar,
5: exatamente,
11: né?
5: Exatamente. E hoje nós temos inúmeros mecanismos que acompanham, né, a saúde mental das pessoas que trabalham nas empresas. Até uma delas virou uma moda, né, Márcio? É o NR1, é a normativa muito antiga, que agora caiu no gosto popular aí de ser mencionado.
11: O que é NR1?
5: A NR1 é uma norma que existe desde 1978 e foi passando por inúmeras alterações. E que rege as condições de trabalho,
20: no aspecto da saúde mental.
5: Exatamente. E hoje ela é muito vista pela necessidade das empresas acompanharem a saúde mental dos seus funcionários, inclusive criando ambientes, né, dentro da empresa para que essa situação não piore, né? Ficou muito em evidência.

0: um compliancezinho interno, básico, do hospital, resolveria o problema.
1: Tem que tomar todo cuidado. E aqui estão falando até que ponto a tecnologia, como pulseiras eletrônicas, reconhecimento facial e monitoramento, pode ajudar a evitar esse tipo de crime.
2: Eu acho que qualquer tipo de
1: Gente,
2: seguro, né?
1: é
2: De
1: todo
2: meio,
1: jeito, é
2: qualquer
1: vencido,
2: tipo de meio, eu acho que é válido, né?
1: Tô
2: Mas
1: falando
2: que
1: que é
2: nem
1: falha da
2: no
1: segurança
2: caso,
1: do hospital.
2: no caso específico, né, dessa funcionária, ela era uma funcionária. Estava no dia de trabalho, ela ia conseguir,
1: Vai
2: entendeu?
1: entrar.
2: Ela ia conseguir entrar. Então isso
1: Mas
2: impede,
1: deu um
2: claro.
1: alerta agora, né, gente?
2: Exatamente, isso impede, claro, porque um terceiro entrar, se eu tenho ali um mecanismo de biometria e tal, então realmente vai evitar. Mas e o funcionário? Né, e o funcionário, e no dia de trabalho, né, se trocando para ir embora, estava tudo planejado, é muito difícil. Por isso que é importante realmente acompanhar a saúde mental,
3: Atenção, né?
2: a saúde mental do trabalhador, né? E isso é recente, né? Então isso é
1: Mas agora
2: recente. Eu
1: vai
2: acho
1: dar
2: que
1: um alerta também para as
2: a
1: outras
2: gente não sabe
1: maternidades, para
2: lidar
1: todo mundo ficar
2: muito bem.
1: mais antenado nisso, né?
3: Mas até o que foi dito da NR1 é uma discussão super importante para que as empresas também tenham mais cuidado com a saúde mental de seus funcionários, porque nós estamos numa geração da depressão, da ansiedade, do burnout, e muitas pessoas realmente estão adoecendo. Mas isso nunca existiu. Mas a
1: Sim.
3: tecnologia não existia da forma com que existe hoje. As cobranças, as redes sociais.
1: É
3: Então, nós
1: verdade.
3: temos uma série de eventos que foram acontecendo dentro do aspecto, da vida das pessoas que mexe, sim, com a saúde mental. E no caso desse caso em específico, às vezes até isso poderia ter sido preventivo o afastamento dessa funcionária por questões de saúde mental. E
2: Exatamente.
3: esse episódio poderia ter sido evitado até por questões preventivas. Então, a atenção com
2: Exatamente.
3: os colaboradores é um ponto fundamental dessa discussão.
2: É verdade. Eu acho que da mesma forma que, né, as empresas são obrigadas a fazer o exame médico preventivo,
1: Sim.
2: periódico,
3: O
2: não é? Eu
3: acompanhamento
2: acho que
3: da
2: tem que
3: saúde
2: ter
3: mental.
2: hoje, de
1: O
2: forma
1: acompanhamento, né?
2: imprescindível, o acompanhamento psicológico, periódico. Então faz ali um teste, né? A psicologia está tão evoluída também. Então passa, né, aquele funcionário em determinado teste, conversa, faz um dia ali uma sessão de terapia, vê se está tudo bem, se não está tudo bem, não é? Então eu acho que, infelizmente, demora as coisas aqui no
1: Porque
2: Brasil
1: não é,
2: acontecer,
1: não foi
2: né?
1: no dia, né? Não é
2: Mas
1: decisão no dia, porque
2: exato,
1: estava
2: mas vai
1: tudo
2: acontecer.
3: pronto.
2: Eu acho
3: Então,
2: que como a
3: ela
2: medicina.
3: arquitetou.
1: Ou não,
2: É.
1: ou eu não sei de quanto tempo,
3: É,
1: ela
3: eu vou
1: perdeu.
3: atrás também. Eu
1: Eu não tenho
3: vou
1: essa.
3: atrás dessa informação também,
1: E
3: porque.
1: pode ser que já tinha pouco
2: Tinha,
1: tempo que ela
2: tem.
1: perdeu
2: Pode
1: e
2: ser,
1: o quarto dela já esteja
2: de
1: pronto.
2: repente o quarto era pro
1: Do
2: bebê
1: neném
2: dela,
1: dela,
2: né?
3: né? Fiquei sabendo de forma bem
1: Exato. Certo.
3: simples sobre o
1: Ó,
3: tema.
1: vamos para nossa terceira manchete. Mas isso vai ser uma alerta mesmo, então os hospitais, as maternidades, com certeza vai mudar, vai alterar alguma coisa na segurança. Vamos lá, ó, os negócios preocupantes. Tudo robô hoje em dia, hein? Robô em sala de aula. Olha lá o professor. Será que o professor brasileiro corre o risco de ser substituído pela inteligência artificial? Uma escola do estado de Nova York, nos Estados Unidos, será uma das primeiras do mundo a usar um robô humanoide como assistente dentro da sala de aula. Batizada de Sally, a robô foi desenvolvida para auxiliar nas aulas de programação robótica e inteligência artificial. A direção da escola garante que ela não substituirá os professores, mas trabalhará ao lado deles. A notícia, porém, levanta uma discussão que interessa diretamente o Brasil. Nos últimos anos, a inteligência artificial já começou a corrigir textos, montar aulas, elaborar provas, responder perguntas e até criar planos de ensino em poucos segundos. Enquanto isso, muitos professores brasileiros enfrentam salas superlotadas, baixos salários e falta de estrutura e excesso de trabalho. A pergunta para você, ouvinte: você acredita que no futuro a inteligência artificial poderá substituir parte do trabalho dos professores nas escolas brasileiras? Professor?
2: Eu acho que isso já é uma realidade, né? Infelizmente é uma realidade. Em todas as áreas a gente vê isso, né? A gente vê isso na advocacia. Você tem congressos de inteligência artificial para ensinar os advogados a usarem isso. Você já tem advogados
1: Cirurgia
2: querendo
1: robótica.
2: burlar isso. Você tem isso na medicina, você tem isso em todas as áreas, né? Você tem isso em todas as áreas. Eu só acho que no Brasil vai demorar um pouco, né, para isso se alastrar, porque não é um mecanismo que pode ser implantado.

0: rapidamente, não é um mecanismo barato, é algo, né, que tem ali um valor, mas eu acho que a
1: Não estão
0: chance,
1: pagando os nossos professores, vai
0: exatamente,
1: gastar milhões
0: eu
1: para
0: acho que a
1: fazer?
0: chance é altíssima, né, eu acho que a chance é alta, e já tem mesmo, né, é o que a reportagem falou, tem plano de ensino que é feito já por inteligência artificial, tem, tá peticionando, né, tem inteligência artificial que tá advogando já, né, então, tá advogando, tá adjudicando, as sentenças hoje são escritas pelos, né, pelos mecanismos de inteligência artificial, né? Aí fala, né, pelas normas, ah, tem que rever. Então, ok, tem que rever, né? Mas será que vai rever mesmo? Será que, né? Então, eu não sei. Eu acho que a gente está num momento bastante perigoso, né, de evolução. Essa tecnologia, a gente precisa ter
1: Dá um pouco de
0: cuidado.
1: medo, né?
0: É, eu
1: Dá
0: estava comentando
1: assim.
0: com a Thaís. Na China, que é óbvio, muito mais evoluída do que a gente, né, em tecnologia e tudo mais, ela proibiu, acho que há umas 2 semanas, o relacionamento. Olha só, o governo, e que é um governo, né, ditatorial e tal, ele veio e proibiu os relacionamentos afetivos com inteligência artificial, porque estava gerando problema psicológico na população. E aí,
1: Mas você se envolver com alguém zero de sentimento?
0: Nessa
1: Mas.
0: reportagem, eu vi as despedidas, porque assim, eles
1: Ah.
0: cortaram, né? Então cortaram a inteligência artificial para se relacionar. E as pessoas ali chorando
1: Ah.
0: com aquilo, tal. Que loucura é essa, sabe?
1: Sim,
0: Você olha
1: sim. O mundo já
0: aquilo,
1: tá meio doido, as
0: que
1: pessoas já estão meio
0: doideira,
1: desequilíbrio.
0: né?
1: Começar a
0: Imagina.
1: namorar um robô, ferrou.
0: Não, e assim, a gente vê tantos filmes, e eu como
1: Imagina.
0: professor, ó, né, eu advogo há 24 anos, mas eu sou professor há 20, então desde o início, né? E era o exemplo que eu tinha. Eu, quando entrava, desde pequeno, eu entrava na sala de aula, eu via o meu professor, eu admirava. Quando eu fui para a faculdade, eu falava assim, eu quero ser professor. Eu olhava para o meu professor, eu admirava o meu professor. Mas que ruim vai ficar, né? Eu vou entrar, eu vou olhar um robô agora? É esse exemplo que a gente quer para as nossas crianças, para os nossos universitários? É isso que eu quero?
1: Estou até perguntando.
0: Olha, isso é triste.
1: É triste,
0: É
1: tem alguém falando
0: triste,
1: aqui,
0: né?
1: ó.
0: A
1: Vocês
0: gente
1: já.
0: vê
1: Desculpa.
0: filmes, não é? Filmes.
1: É,
0: Então,
1: e se
0: filmes
1: filme?
0: lindos, não é? Que a gente tem no professor uma figura linda ali, de referência. Isso vai se perder. Então, eu acho que a comunidade, a população está se perdendo. E aí vem mais crise de ansiedade, vem mais depressão.
1: Mais desemprego.
0: É isso.
1: Ó,
0: Com
1: e estão
0: certeza.
1: falando aqui, ó. Vocês acham que os alunos respeitariam mais ou menos um professor robô do que um professor de verdade? O Brasil deveria investir em tecnologia para apoiar o ensino ou primeiro resolver problemas básicos como infraestrutura, valorização dos professores e qualidade das escolas?
2: Bom, aí uma coisa não exclui a outra,
3: É.
2: né?
3: Dá para escolher o pacote.
2: Investir em tecnologia não significa deixar de lado todos esses aspectos aí que o ouvinte colocou. Foi colocado que há uma questão de respeito em relação ao professor, né? Quer dizer, o aluno, a aluna entrando em sala de aula, e também precisamos ver que aluno, que aluna nós estamos falando, de que nível de aprendizado nós estamos falando. O ensino fundamental é uma coisa, no ensino básico é outra, o ensino universitário é outra, o ensino universitário de pós-graduação é outra, e tudo isso depende de cada área. Que a tecnologia vai permear tudo isso? Vai. O que precisa ser visto é qual é a adequação da tecnologia para cada uma destas etapas, né? E a questão do respeito não é uma questão que nasce na escola. Ninguém trata um professor bem porque vai à escola. Ele trata um professor bem porque
1: Como ele é criado, né?
2: existe
1: Sociedade,
2: uma
1: vem de casa.
2: condição dentro de casa, a condição social que faz com
0: Importa
2: que,
0: muito, né?
2: né, você olhe para um professor, para uma professora, como, né, a gente teve na nossa história, né, eu acredito, e veja, primeiro, um sentimento de respeito pela autoridade intelectual desta pessoa. Um respeito pelo ser humano que ela é, né? Esta pessoa. Hoje, nada disso existe, né? É uma degeneração crescente numa velocidade absurda, porque nos últimos 20 anos nós entramos ladeira abaixo nesse cenário, e digo nós aqui no Brasil mesmo, porque há lugares do mundo em que a cultura social dá a esse professor um respeito intrínseco, né? Você fala, tal fulano é professor. Opa! E não estou falando aqui do grande professor catedrático, não. O sujeito que é o professor.
0: Sala de aula mesmo.
2: Sala de aula da educação básica. Exatamente. Sim. Né? Ó, puxa, tal pessoa é professora. Já tem em si uma carga positiva.
3: Um status, né?
2: Exato.
3: Que aqui no Brasil, ao invés de ser um status, é, nossa, como
2: sobrevive. Coitado, né?
3: Como sobrevive com esse salário.
2: Exato, exato.
3: E como você consegue se impor diante de uma geração que não respeita.
2: Aqui o Márcio deve ter passado por isso também. Na nossa área jurídica, então estamos falando de um ensino já universitário. Ah, e além de ser professor, você faz mais o quê?
0: Exatamente.
2: Né? Essa é uma pergunta, assim,
0: corriqueira. É o dia a dia. Mas você faz alguma outra coisa?
2: Você vive do quê? É terrível.
1: Ó, a Tatiana Fagundes falou que hoje em dia, 2 anos de faculdade, você já pode dar aula. Oi? Como assim? Uma das principais e mais lindas profissões, cada vez mais desprezada e mal remunerada.
3: O que eu acho que é importante trazer para essa discussão é que a gente nunca tem que colocar uma coisa contra a outra, tecnologia versus claro. O ser humano. Eu lembro numa época, claro. E eu sou do rádio também, que quando veio a televisão, vai acabar o rádio, é o fim do rádio, e a televisão veio agregar. Quando era rádio e televisão, veio a internet, agora acabou.
1: Toda hora vai inovar.
3: Então, a inovação, ela não vem para acabar com o que veio antes. Uhum. Vem para acrescentar. Dentro da minha, da minha posição é, o ser humano ele é insubstituível e tem 3 pontos que a gente precisa entender. A questão do dado, da informação e do conhecimento. Eu acredito que a tecnologia, as IAs e toda, até o robô em sala de aula, pode sim abordar a questão dos dados, através também trazer informações precisas e a gente precisa dessas informações.
0: Sim,
3: agora, o conhecimento vem do ser humano. A sensibilidade de leitura, de compreensão dos dados, mais a informação,
0: né?
3: Análise, ela precisa desse ser humano. Então, quando ele traz a matéria do que foi colocado, é como um assistente dentro de sala de aula. É uma ferramenta para somar? Positivo. E ainda num curso de robótica, sei lá. Ok. Agora, a gente não pode acreditar que o ser humano é algo substituível por uma máquina.
0: Claro.
3: Eu creio que o ser humano, ele precisa, sim, da tecnologia, mas ele é insubstituível.
1: É, porque a única coisa que vocês estão falando aqui, ó, se uma IA consegue preparar aulas, corrigir atividades e responder dúvidas em segundos, como vai ficar o mercado de trabalho dos professores nos próximos anos?
3: Então, a IA está trabalhando com isso, com dados e informação,
2: exatamente,
3: mas não com o conhecimento.
2: Exato. Ser professor, ser um advogado, ser um médico, não se resume à automação de tudo que você acabou de falar.
0: Exatamente.
2: Né? Eu me reportando aqui a um vídeo que eu vi do Nicoleles, né, há algum tempo, que é médico. Né, esse grande nome da ciência brasileira, que é médico de formação, ele dizia, eu estava dando uma ocasião, um plantão, início da faculdade, tal, início da residência, né, estava dando plantão aqui no HC, salvo engano, e chegou um sujeito. Chegou um sujeito lá, tal, uma suspeita de algum problema cardíaco, fez todos os exames, não deu nada. O plantonista, que era o preceptor dele, né, na residência, né, virou e falou, pode internar. Pode, mas por que vai internar? Por quê? Todos os exames estão normais? Falou, porque eu já vi em 30 anos de HC, em 30 anos de HC, eu já vi situação por tais e tais aparências que não são detectáveis, interna. Dali a meia hora o cara teve um infarto. Se ele tivesse sido mandado embora, teria morrido. E essa a lição que ele portava naquela entrevista. Né? Nós não vamos com IAs, né, ou o que vem depois, nós não vamos conseguir, por exemplo, vou falar da minha área, né, puxando um pouquinho para o penal, mas não vamos, uma IA não vai substituir nunca um falecido Márcio Tomás Bastos, né, um falecido Sobral Pinto, né, Porque as nossas profissões, as relações humanas são extremamente superiores à IA, né? Então, ajuda. Por exemplo, esse final de semana eu passei, estou atualizando um livro. Uma das coisas que mais me enervava na vida era fazer citação em formato ABNT.
3: É. Né? Isso é um calvário. Nós que nos formamos com as regras da ABNT no... Não,
0: sabemos a dificuldade.
3: Sabemos a dificuldade.
2: E isso é um inferno. Tá bom, põe na IA, olha, formato ABNT mais atual. Tá bom, em 5 minutos está lá. Me economizou
1: dias. Criou a cabeça dele demais, viu?
2: Né?
0: Ajuda.
2: Ajuda. Pronto, ajuda. Mas
1: não vai substituir. Meninos maravilhosos, o programa chega ao fim. Já? Olha ali, ó. Meio-dia 32. Passou rápido, né?
3: Muito. Poxa.
1: Eu quero as redes sociais de vocês. Vamos. Marcos.Bernardini. Vamos seguir. Vambora. Tem algum telefone que você queira deixar?
0: Não, só o Insta.
1: Thaís Plaza Oficial.
3: Eu quero convidar vocês a assistir um filme esse final de semana, O Convite.
1: Você vai pagar? Vocês são
3: Não, você quiser ir no cinema, eu assisto até de novo. Mas é um filme muito legal, anotem. Fala muito sobre a minha área de terapia sexual. Muita gente não sabe o que uma terapeuta faz, assiste. Que tem um pouco lá sobre legal, relacionamento. Que legal.
1: Bacana. Professor Ponto Fauzi, tá aí.
2: E quiser o telefone, olha... É 11 91 575 1234.
3: Olha, que fácil. Você escolheu esse número?
1: Gente, ó, obrigada a vocês pelo carinho. Vou pedir licença a vocês, ao público. Eu vou ter que sair agora. Vou sair junto com eles. O Vini vai entrevistar para mim o último convidado. Eu fui convidada para ir lá na delegacia por causa daquele roubo que teve lá na minha casa. Tá? Depois eu conto para vocês. Então, como eu tenho que ir para lá agora, aí depois eu conto para vocês, tá bom? Um beijo, obrigado pelo carinho, viu? Amanhã eu tô de volta no mesmo horário, tudo normal. É só agora, porque eu tenho que horário e a gente sabe como é. Tem que chegar na hora exata. O Vini vai ficar pra mim aqui nesse último quadro, tá bom? Beijo, gente! Tchau!
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10: Olá, bom início de tarde para você, motorista ligado na capital. Falo do Rodoanel. Parou o trecho entre Carapicuíba e a Raposo Tavares. Do 18 até o 24, anda e para Parianda. Tem um bloqueio parcial para obras por ali. Só esse trecho ruim no Rodoanel, depois caminho bom em direção ao sistema Anchieta, Imigrantes e Fernão Dias. A pista interna da Fernão Dias até Perus, nenhuma dificuldade. E atenção, você que vai sair de São Paulo pela Castelo, no 51 em Araçariguama tem acidente, bloqueio parcial. São 3 quilômetros de anda e para, trânsito afunilado por ali, bem pertinho da aproximação ao acesso a São Roque. Fique atento. Entre o 51 e a chegada a São Paulo, acesso às marginais, Castelo Branco livre. 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
10: Meu nome é Maria Lúcia. 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
11: 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Eu entrei em depressão, né, vontade de morrer e sempre procurando uma solução triste para mim. 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
11: Meio-dia e 42, estamos de volta. Aqui a Nani deu uma saidinha, eu continuo o programa até o fim, batendo esse papo gostoso que vocês que estão nos ouvindo e nos assistindo já estão participando, temas incríveis aqui. E a gente vai continuar, né, meu povo? Vocês já estão acostumados comigo, já me conhecem, apresentei aqui 20 dias com vocês, hoje de manhã e já às 16 horas também. O que tem na caixa misteriosa? Nani já deu várias dicas aqui. Eu posso dizer que o que tem aqui... eu sou apaixonado, não posso falar mais nada. Então, dê o seu palpite aqui no nosso YouTube, no nosso WhatsApp, que a Vitória vai separar se tiver algum ganhador. Mas agora, seguindo, nós vamos para uma pauta super incrível. A gente já estava batendo um papo com ela ali nos backstage. Nós vamos receber a doutora Lidiane Garbim. Ela que é presidente da Associação Brasileira da Quiropraxia em Pediatria e Obstétrica, gente. Então, olha, a gente vai falar um pouquinho sobre a gestação que provoca mudanças na postura e no centro da gravidade, aumentando o risco de dores, né, na coluna lombar e quadril. A quiropraxia utiliza técnicas específicas para gestantes com o objetivo de aliviar essas dores, melhorar a mobilidade e proporcionar mais conforto durante a gravidez, sempre com acompanhamento de um profissional qualificado e liberação médica quando necessário. E aí, você já ouviu falar? Já fez quiropraxia? Seja muito bem-vinda, doutora Lidiane.
13: Obrigada, Vini. Obrigada a todos que estão nos acompanhando. É um prazer falar sobre isso, que eu gosto tanto e que eu tenho muito carinho de acompanhar tantas e tantas mamães aí nessa fase tão linda que é a gestação.
11: É verdade. Olha, eu já ouvi bastante, eu já fiz uma ou duas vezes uma quiropraxia, né? E agora, a gente trazendo para esse universo, né, da gestação, né, das gravidinhas, eu não sabia que uma grávida podia fazer a quiropraxia. Então, eu já quero te perguntar, a quiropraxia, ela pode ajudar durante a gestação e como?
13: Sim, a quiropraxia pode, deve acompanhar esse processo de gestação, né? Ela é muito importante no início, no meio e no final, né? A gestação, ela vai incluir inúmeras mudanças no corpo da mulher, né? Mudanças hormonais, fisiológicas, mudanças estruturais, aumento do peso. E com isso, muitas vezes, aquela dor nas costas vem, principalmente na parte lombar, né? Pelo aumento aqui do peso nessa região. Então, na quiropraxia, nós temos uma técnica específica para a gestação, que é a técnica de Webster. Essa técnica é uma técnica que vai preparar a região pélvica dessa mamãe e tirar toda a sobrecarga da região lombar dela, né? O que é feito durante essa técnica? É uma técnica sem aqueles estalos que todo mundo está acostumado de ouvir na quiropraxia, né? Não vai torcer essa gestante de um lado para o outro. Ela é uma técnica muito sutil que vai trabalhar no alinhamento desse osso aqui, que é o osso do sacro, que normalmente desalinha muito por conta da relaxina, que é um hormônio que vai sendo liberado no corpo da mulher aos pouquinhos para preparar essa pelve para a hora do parto natural, né? Do parto normal, para que o bebê consiga passar. Então, a gente vai trabalhar no alinhamento, promovendo não só um alívio para a mamãe, como também um melhor posicionamento pro bebê. Tá?
11: Perfeito.
13: Então, a gente vai aumentar esse espaço uterino para que o bebê tenha conforto já desde a barriga da mãe e nasça da melhor forma possível, né? Ai, mas aí tem muitos pacientes que perguntam, mas se eu não quero um parto normal, ainda assim a quiropraxia, ela é importante pro meu corpo? Sim, ela é muito importante porque, como tem um processo de adaptação, a gente precisa preparar o corpo durante a gestação e pro pós, né? Preparar esse corpo para que ele retorne ao normal dele. E principalmente, depois, essa mãe, ela carrega muito a criança, ela amamenta. Então, a gente tem várias outras questões posturais que envolvem. E então, por isso que é tão bacana esse olhar quiroprático nesse período, né?
11: Perfeito. Agora, doutora, a gente está falando, né, deste olhar dentro da gestação, mas para quem está nos ouvindo, né, e ouviu esse termo pela primeira vez, quiropraxia, né? O que é a quiropraxia? Como que ela age no corpo? Para que ela serve? Vamos explicar um pouquinho para os nossos ouvintes e telespectadores.
13: Com certeza. Bom, a quiropraxia, ela é uma ciência, né? Então, ela não é só uma técnica de estalos. E ela cuida de todas as articulações do corpo. O nosso foco principal está na coluna vertebral. E para quê? Para fazer essa nossa coluna funcionar da forma como ela precisa. Hoje a gente sabe que a gente se estressa muito, a gente sente errado, a gente acaba pegando peso inadequado, né? Tem uma alimentação ruim, muitas vezes a gente é sedentário. E o que acontece? Tudo isso vai causando inúmeras sobrecargas na coluna vertebral. Só que a gente não olha para esse lado, né? A gente vai lembrar que tem uma coluna vertebral quando ela dói. E é quando verdade. Ela dói, ela já está no extremo, tá? Então, a dor, o que eu sempre falo para todos os meus pacientes, é só um alerta de que o corpo não está funcionando bem. E aí, a quiropraxia entra com esse cuidado. A quiropraxia vai avaliar a mobilidade, né? Como tá a angulação dessa coluna. A gente tem testes específicos para cada etapa, né? Para cada região do corpo e da coluna vertebral. A gente vai trabalhar, então, promovendo uma mobilidade adequada, uma redução das interferências neurológicas do corpo desse paciente e, principalmente, fazer com que esse corpo viva bem, saudável, na função adequada e sem dor, que é o que
11: olha
13: todo mundo
11: aí,
13: quer, né?
11: Minha gente, é exatamente. A gente tá até vendo uma coluna aqui bonitinha, né, doutora?
13: Uma coluna
11: tá retinha essa daí? Tá, ó, retinha não, né? Porque ela tem um...
13: Ela tem que ter uma curvatura.
11: Tem que ter uma curvatura,
13: tá?
11: Né?
13: A coluna, todo mundo fala, nossa, a coluna tem que ser reta. E não, tá? Depende da forma como a gente vê essa coluna. Quando a gente vê uma pessoa de lado, a gente precisa ver algumas curvinhas. Então, são curvaturas fisiológicas, é uma espécie de mola para que o nosso corpo se distribua e não sobrecarregue. Se de lado a pessoa tem uma parte mais reta, ela vai começar a ter problema. Então, o que eu pego muitas vezes, né? Um paciente com uma retificação na parte lombar, que vai ter uma hérnia de disco, porque o peso sobre esses discos vai ser aumentado por conta dessa alteração de eixo. Tá? Agora, quando a gente vê uma pessoa de costas, né? Então, a coluna de costas, assim, ela precisa ser retinha. Uhum. Se a gente não tiver essa coluna retinha, a gente provavelmente vai ter uma escoliose, né? E a escoliose é algo que acomete muitas pessoas e que até recentemente, em junho, né? A gente teve um mês de conscientização da escoliose, que é um assunto que a gente precisa levar muito a sério. Por quê? Porque a gente pega nos primeiros anos de vida, principalmente ali na fase do estirão, muitas vezes a gente vê que a coluna ela vai se desenvolvendo de uma forma como não deveria, né? Que é a escoliose idiopática e acarreta em inúmeras consequências. Então, a gente tem que ter um olhar, principalmente papai e mamãe, que tem filho ali com 9, 10, 11 anos, precisa sempre observar a altura dos ombros da criança, a região da cintura, das escápulas, se está sempre bem alinhadinho ou não. E caso não esteja, aí é importante buscar, seja um quiropraxista, um pediatra, né, um profissional para avaliar e entender esse alinhamento também.
11: Agora, doutora, chega uma pergunta aqui para a gente muito importante, né? Uma mamãe, ela diz assim, olha, doutora, a partir de qual mês de gestação a gente pode procurar, então, uma quiropraxia?
13: Desde que descobre, já pode fazer, tá? Olha. A quiropraxia ajuda muito também, desde o início, na redução dos enjoos, né? Num conforto pro corpo. Então, assim, quanto antes se começa o cuidado, melhor. Agora, tem alguns momentos que aí a gente vai contraindicar a quiropraxia, como, por exemplo, num descolamento de placenta, que é uma complicação da gestação, e aí nessa fase a gente não vai poder fazer quiropraxia. Mas, caso contrário, pode fazer desde o comecinho da gestação. Descobriu, já pode começar a cuidar do corpo.
11: Agora, doutora, a gente percebe que esse cuidado que aquilo traz pra gente, essa visão, esse olhar, né, para melhorar a nossa saúde, É, e o bebê, né? Nasceu. O bebê também pode fazer passar por cuidados de quiropraxia?
13: Também pode, desde os primeiros instantes de vida, né? E esse olhar no bebê, ele é muito voltado para o desenvolvimento neurológico. Então, o bebezinho que começa o cuidado quiroprático, a gente acompanha todos os marcos de desenvolvimento e corrige possíveis desalinhamentos também, tá? É claro que, como eu falei lá no começo, a quiropraxia, ela é uma ciência. Então, essa ciência, ela engloba inúmeras técnicas e as técnicas pro bebê são adaptadas pro bebê, né? São técnicas específicas pro bebê. Nem todo quiropraxista atende bebês, porque é uma especialização que a gente tem que fazer, né? Porque tratar um bebê não é tratar um adulto miniatura. Então, tem que ter essa consciência também, mas é muito legal o tratamento pro bebê, principalmente hoje, que a gente vê tanta alteração no pescocinho do bebê. Muitos bebês estão tendo preferência de lado, né? Então, eles ficam com a cabecinha só para um lado, que é o torcicolo congênito, e com isso eles acabam desenvolvendo o achatamento do crânio. E aí a gente vai ver, assim, hoje tá muito, muito, muito em alto o uso dos capacetes, a órtese craniana, para conseguir corrigir esse crânio, né? E na quiropraxia, desde o comecinho, a gente tem esse olhar também para evitar esse prognóstico, né? De tipo, não tratou a preferência de lado, ocasionou esse achatamento e depois vai para a órtese, né? Então, a gente já tem essa visão desde os primeiros meses para que essa criança se desenvolva bem e tenha o mínimo de intervenção possível.
11: Perfeito. Tem áudio chegando aqui no 983345777. Quem chega?
14: Bom dia, Vini.
11: Bom dia,
14: meu
11: amor.
14: Meu nome é Leila. Eu tenho uma dúvida. Eu fiz quiropraxia há muito tempo com uma quiroprata que ela tinha faculdade. E ela deixou de trabalhar porque ela teve filhos, então ela acabou saindo. E hoje em dia eu tenho encontrado alguns profissionais, mas sem faculdade. É obrigatório ter faculdade, o quiroprata?
11: Opa, olha que pergunta importantíssima. Eu imagino qual seja a resposta, mas vamos lá, doutora.
13: Então, né, você já pensou em um médico que não tem formação? É a mesma
11: coisa. Pensou em um cardiologista que não é cardiologista.
13: Que não é cardiologista, né? Então, assim, hoje a gente enfrenta um problema muito grande na quiropraxia, que é a falta de regulamentação da profissão no Brasil, tá? Em outros países, a quiropraxia ela já é regulamentada. No Brasil, não. Então, qualquer pessoa pode se intitular quiropraxista. Inclusive, Vini, se você quiser fazer um curso no final de semana e na semana que vem você começar a atender como quiropraxista, você pode.
11: Meu Deus, não, eu vou indicar, né? A doutora. Eu prefiro
13: então,
11: indicar a doutora.
13: Então, é importante, sim, que tenha formação, né? É, na dúvida, quando um paciente está precisando buscar um quiropraxista, ele sempre pode entrar no site da Associação Brasileira de Quiropraxia. Lá constam o nome dos profissionais que têm a formação certa, né? E aí você pode procurar um perto da sua casa, porque assim, é um risco que a gente corre, né? Eu sempre falo pros meus pacientes em especial. Quando a gente vai num quiropraxista, é muito fácil pra gente estralar alguém, pra gente executar uma técnica. O mais difícil é saber quando não executar. Então, a parte da anamnese, da avaliação física, né, da avaliação neurológica é o mais importante. Tem inúmeros pacientes que eu acabo contraindicando um tratamento porque eu vejo que não é o ideal para esse paciente, né? Então, assim, tem que saber quando não fazer. Eu já fui também membro do Comitê de Ética da Associação Brasileira de Quiropraxia e lá a gente acabava recebendo muita denúncia de casos que deram errado com a quiropraxia e quando a gente ia investigar, o profissional não tinha formação, né? Então, assim, para não correr o risco, o ideal é buscar sempre alguém com a devida formação. A quiropraxia tem uma graduação, né? Então, é um curso de 4 a 5 anos, nível superior, muitas horas. E o quiropraxista que estuda de verdade, ele não para de se atualizar, né? Eu tô formada há 10 anos, eu faço cursos todos os anos, e na verdade são quase todos os meses, que tem congresso, tem curso de aperfeiçoamento, né? Então a gente não para de estudar, não para de ler artigo. Então, assim, eu falo de coração para todo mundo que nos ouve hoje, né? Se for buscar um quiropraxista, busque alguém com a devida formação. Se não, é melhor nem fazer. Não é para não correr risco. É.
11: Doutora, nosso tempo está acabando, mas eu queria que a doutora pudesse, né, rapidamente passar para os nossos ouvintes em qual momento que eles devem procurar um quiropraxista, né? Em qual dor? Porque às vezes a gente, como é novo ainda, a gente vê tanta coisa na internet, a gente não sabe como identificar e procurar um profissional.
13: Todo mundo que tem coluna precisa cuidar dela, né? Então, assim, independente da fase que a pessoa esteja com dor ou sem dor, todo mundo merece uma avaliação e um cuidado, pelo menos para entender como o corpo funciona e como a coluna se comporta. Então, a quiropraxia é indicada para todo mundo, principalmente para prevenção, né? Mas, não tô muito afim, já faço atividade física, acho que eu não preciso, né? Precisa. Mas, não quer fazer, não quer buscar uma avaliação, se estiver sentindo qualquer tipo de queixa relacionada à coluna, às articulações do corpo, pode buscar bruxismo, pode buscar dor de cabeça, pode buscar durante a gestação, pode buscar um idoso que tem alguma questão de
11: nervo
13: equilíbrio.
11: Nervo ciático,
13: deve buscar, né? Então, assim, tudo que envolva dores articulares e musculares, a quiropraxia vai auxiliar, mas principalmente para prevenção, para prevenir problemas. Se você não quer ter problema de coluna, comece a ter um cuidado de quiropraxia o quanto antes. Quando a pessoa chega com um problema, a gente precisa de muito tempo para cuidar. Muito tempo não, mas algumas sessões para a gente conseguir restaurar a função novamente. Quando a pessoa vem para prevenir, a gente consegue fazer algo muito espaçado, né? É tipo aquele check-up no dentista, sim, uma vezinha no ano, vai lá, faz uma limpeza, né? Para a coluna também a gente precisa ter esse cuidado.
11: Agora, doutora, como que as pessoas podem fazer, já que estão nos ouvindo, né, nos assistindo, falando assim, nossa, eu vou cuidar e eu quero a doutora Lidiane Garbim. Como que elas podem encontrar você, doutora?
13: Bom, podem me encontrar lá no Instagram, @ Lidiane Garbim, ou da minha clínica, @ Mais Coluna, né, e no site www.maiscoluna.com.br, lá já consegue fazer até mesmo o agendamento online para passar comigo.
11: Olha aí, gente, tá no YouTube, para quem está acompanhando o Instagram da doutora Lidiane Garbim, tá? Corra lá e siga a doutora. Doutora, eu quero agradecer, muito obrigado pelas explicações.
13: Obrigada a você.
11: Tá? E pelo tempo que você trouxe. Eu ganhei até aqui, olha, gente, um brinde aqui, olha, do Mais Coluna. Olha, clínica de quiropraxia da doutora. Obrigado, doutora.
13: Agradeço o convite, é um prazer. Sempre que precisarem, eu tô à disposição.
11: Combinado. E para você que está nos ouvindo e nos assistindo, será que acertaram o que tem na caixa misteriosa? Acertaram, Vitória? Boa tarde. Ela disse que acertaram. Acertaram. E o que tem na caixa misteriosa, se é uma coisa que eu gosto, todo mundo já sabe, né, gente? É um perfume. Tá aqui, é um perfume. De quem é esse perfume? Será que é cheiroso? E aí, Vi?
15: Olha, quem acertou hoje foi uma pessoa que a gente conhece muito bem. Um amigo nosso aqui, foi o Rodolfo Dias.
11: Rodolfo! Maravilhoso!
15: Rodolfo, eu acho que é a primeira vez que o Rodolfo
11: vem aqui na
15: caixa misteriosa do Altos Papos. Então, parabéns, Rodolfo.
11: E quem que é esse perfume?
15: Esse acho que é da Nani mesmo.
11: Nossa,
15: é
11: cheiroso.
15: Ela que colocou na caixa.
11: Esse daqui,
15: é o cheirinho dela.
11: Não fala brasileiro, gente.
15: Beijo, Vini. Rodolfo, gente, manda mensagem aqui no nosso WhatsApp.
11: É isso. Gente, muito obrigado pelo carinho. Muito obrigado. E hoje, às 16 horas, não chega pra cá com vocês e a gente vai estrear o encontro com o Vini, hein? São só 25 vagas e vocês vão precisar se inscrever. Hoje, às 16 horas, não chega pra cá. Muito obrigado. Fica agora com o casal maravilhoso, Eli Correia, Cíntia Correia. Beijo, Vini. Tchau e...

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1: 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Tô de volta na capital para falar da Marginal do Tietê. Melhorou o caminho para quem segue em direção a Castelo. Tem lentidão ainda pela expressa entre a Ponte Aricanduva e a Ponte Cruzeiro do Sul. Nesse trecho, a pista local está melhor. E a partir do Sambódromo, aí tudo bem, principalmente a central até a Castelo. Para Dutra e Ayrton, a expressa tem trecho ruim entre a Ponte do Limão e a Ponte das Bandeiras. Nesse trecho, a local está melhor para você se aproximar da Dutra e Ayrton. 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
7: E agora eu peço a todos, concentração total, como se nós dessemos as mãos e fizéssemos na abertura do programa do Eli Correia uma grande corrente de oração. Atenção! Oração da Ave Maria com o Padre Jader.
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9: Ave Maria, cheia de graça, o Senhor é convosco. Bendita sois vós entre as mulheres e bendito é o fruto do vosso ventre, Jesus. Santa Maria, Mãe de Deus, rogai por nós, pecadores, agora e na hora de nossa morte. Amém.
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9: Muito bem, meus amigos, que bom encontrar você aqui. A partir de hoje eu estarei aqui neste horário, rezando com você a oração da Ave Maria. Essa linda e poderosa oração que vai muito nos abençoar. E aproveito para convidar você para me ouvir de manhã também. De manhã aqui na Rádio Capital, às 6 horas da manhã, das 6 às 7 horas da manhã. Eu apresento a viola e a fé. E de manhã também tem uma oração muito forte, tá? Bom, gente, eu quero convidar você para estar comigo na Santa Missa domingo que vem. Pois domingo que vem o padre estará realizando a missa de cura e libertação. E nessa missa, o padre vai benzer as pessoas com o óleo bento dos enfermos, viciados e perturbados. Sim, esse óleo bento é para as pessoas que sofrem com perturbações, com doenças, vícios, não é? Domingo que vem, 7 da manhã, ou 9 horas da manhã, ou 3 horas da tarde, aqui no Santuário do Bom Jesus. O nosso endereço é Rua Capitão Faustino Lima, número 101. Rua Capitão Faustino Lima, número 101. Fica ao lado da estação do metrô Pedro II. Domingo que vem eu espero você e toda a sua família. Mas olha, agora você continua com a Rádio Capital. 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
7: Padre Jader Pereira, essa foi então a sua estreia hoje, aqui no horário da 1 da tarde. E a partir de hoje, todas as tardes, abrindo o programa, Padre Jader Pereira estará rezando a Ave Maria todos os dias no início do nosso programa. Certo, gente? E é isso aí. O Padre Jader Pereira é no Santuário do Bom Jesus, Rua Capitão Faustino Lima, 101, estação do metrô Pedro II, em São Paulo. E vocês, por favor, venham às missas do Padre Jader, missas de cura e libertação. Inclusive, o padre vai fazer a unção com óleo bento para os doentes viciados e perturbados com males espirituais. Portanto, domingo, dia 26, 7 da manhã, 9 da manhã e 3 da tarde. E a partir de hoje, em toda a abertura do programa, toda tarde, do Eli Correia e Cíntia, Padre Jader Pereira e a poderosa oração.

0: Mensagens de otimismo e superação são ferramentas poderosas para transformar a nossa mente. Essas mensagens que eu faço, e a partir de hoje será sempre depois do Padre Jader, essas mensagens nos lembram que a verdadeira força não está em nunca cair, mas em encontrar coragem sempre para recomeçar, transformando cada obstáculo em degrau para a evolução. Então, você pode todo dia ouvir o nosso programa logo depois do Padre Jader Pereira e ouvir uma mensagem. A nossa maior glória não reside no fato de nunca cairmos, mas sim em levantarmos sempre depois de cada queda. Acreditar em si mesmo é o primeiro passo para alcançar os seus sonhos. Mantenha-se otimista, você verá como seus objetivos se tornam realidade. Encare cada desafio com coragem e otimismo e veja como você vai se tornar cada dia mais forte. Se você quer evoluir, leia, ouça, acompanhe a superação, a vitória, o otimismo, a alegria. Diga sempre para você mesma, diga sempre para você mesmo: eu vou vencer, eu vencerei. Então, a partir de hoje, nós estaremos com a nossa mensagem logo após o Padre Jader Pereira. Então, não se esqueça, essas mensagens que faço aqui de otimismo e superação são ferramentas poderosas para transformar sua vida numa vida vitoriosa, numa vida realizadora dos sonhos que você tem. Acredite!
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0: 1:12

0: Maravilhoso do rádio.
1: Hoje foi a estreia. A estreia na abertura do programa. Logo depois de Altos Papos com Nani Venâncio, a presença do padre Jader Pereira e a Ave Maria, oração poderosa. E depois a gente vem com a nossa poderosa mensagem. Você ouviu bem? A mensagem é importante para você mudar, se transformar. Ouça, escute a mensagem e deixe essa mensagem mexer com você. Ela vai te trazer somente vitórias. Nesse momento, gente, são 13 horas. Rogério Gama, são 13 horas e 13, 1 hora e 13. Por favor, Rogério.
2: Boa tarde, Eli Correia, 1 hora e 13 minutos nesta segunda-feira e vamos aos destaques desta tarde aqui em São Paulo. Rompimento de uma adutora da Sabesp na Avenida Dona Belmira Marim assusta os moradores pela grande quantidade de água. É no bairro do Grajaú e teria rompido a adutora durante uma obra da própria Sabesp. Não há informações sobre danos causados pelo vazamento ou se houve impacto no abastecimento das casas próximas. Um outro destaque de Correia. Parque Augusta, na região da Paulista, reabriu após o corpo de um homem de 25 anos ter sido encontrado no local. A área ficou fechada para fazer a vistoria, para fazer a perícia. O corpo foi retirado e o parque voltou a funcionar. Mais um destaque de Correia. 158 milhões e 700 mil brasileiros estão aptos a votar nas eleições deste ano. Um aumento de 1,46%. A Copa acabou. Agora vem aí as eleições de outubro. E para encerrar os destaques, não poderia ser outra coisa. A Espanha é a campeã da Copa do Mundo. Venceu a Argentina de Lionel Messi por 1-0 numa final inédita e é bicampeã mundial. O gol saiu na prorrogação com Ferran Torres e a Espanha comemorou. Teve briga lá no Balneário Camboriú, em Florianópolis, em Santa Catarina. Mas aqui em São Paulo, brasileiros se uniram aos espanhóis para comemorar a vitória da Espanha. Parece até que era o Brasil que estava na final, como por exemplo, nesse hotel na região da Paulista. Olha só, ouçam só.
1: São 13 horas e 15, 1 hora e 15. É, o som estava comprometido, uma pena, mas deu para se ver que a festa foi grande mesmo, hein, Rogério?
2: Foi grande, muita gente torcendo pela Espanha, parecia até que era o Brasil que estava na final da Copa do Mundo, espanhóis também, claro, mas muitos brasileiros aí fizeram uma festa com a vitória da Espanha por 1-0 sobre a Argentina. E agora a Espanha é bicampeã mundial, Eli Correia.
1: Muito bem, meu amigo Rogério. Já daqui a pouquinho você volta com mais informações. E se você tiver imagens, né? É legal a gente ver a festa do povo, não é? São 13 horas e 15, gente, 13 horas e 15. E nós já temos o Jacaré na nossa escuta. Ô, Jacaré, você dançou um tango, você acreditava no Messi, você falava que a Argentina ia triturar a Espanha. O que aconteceu, Jacaré?

0: Chegou!
1: E, gente, a alegria chegou! E com ele, Jacaré! Boa tarde, Jaca!
2: Boa tarde, Eli Correia! Boa tarde aí, a produção, a todos os ouvintes! Excelente semana, Eli!
1: Sensacional essa semana! Olha, meu amigo Jacaré, você torcia. Eu imagino como você sofreu. O Messi não jogou aquilo que você esperava jogar. A Argentina não deu o show que você esperava que fosse dar. E aí, Jacaré? O título foi levado pela Espanha.

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1: O que foi? Você quer falar com o Jacaré, Cíntia?
2: Não, só queria mandar um beijão pra ele. Hoje é dia do amigo, nosso grande amigo, né?
1: Hoje é dia do amigo? Hoje?
2: É, hoje é dia do amigo, dia 20 de
1: julho. Ô, amigo Jacaré, ô, amigo Irineu, amiga Silvana, Ivete, a nossa querida, a nossa Iracema, a Seminha.
2: Um beijo, meus queridos amigos, pra todas as vendedoras.
1: É, são amigos, são amigos. Então, hoje é dia do amigo, é?
2: Dia do amigo.
1: Como é que é? Meu amigo, nananana.
2: Você, meu amigo.
0: Olha, amigo é coisa pra se guardar do lado esquerdo do peito.
2: É isso aí.
0: Cíntia, muito obrigado a todos os amigos aqui do Mercadão das Pratas, essa legião de pessoas que vem aqui e se tornam amigos. Você já falou, claro, pro Irineu, a Ivete, a Silvana, a Iracema e todos os colaboradores daqui, o pessoal aí da Rádio Capital. Eli, beijo no coração. Cíntia, beijo no coração. E amigos para sempre, é o que nós iremos ser, Cíntia!
1: Viva! Viva o amigo! Viva a amiga, Jacaré!
0: Viva o amigo e viva o Mercadão das Pratas! Excelente semana! Tchau, gente!
1: Às 13 horas 21, hoje, então, dia do amigo, rapaz. Hoje, dia 20 de julho.
3: Você...
2: E hoje também, Eli, é dia da primeira viagem à Lua.
1: Oh, da primeira viagem à Lua.
2: Foi em 20/7/69.
1: Olha aí, 20/7/69. Vamos, deixa a música do amigo rolar, porque esse é um momento de muita amizade, de muito amor.

0: Não é bonita essa mensagem, Cid?
1: Deixa eu cumprimentar minhas amigas, posso?
0: Sim, pode, lógico.
1: Alô, amigas, amigos de todas as tardes. Boa tarde para você, minha amiga. Boa tarde para você, meu amigo. É muito bom saber que temos amigos, né? Assim como vocês, que estão sempre na nossa companhia, sempre aí nos prestigiando, nos ouvindo. Muito obrigada a todos, viu? Vocês que estão trabalhando, vocês que já trabalharam, vocês que são aposentados, donas de casa, costureiras, lavadeiras, passadeiras, empregadas domésticas, diaristas, enfim, a todos aqueles que nos acompanham, né? A todos aqueles que estão sempre prestigiando aí o Eli Correia. Olha, o meu beijo muito carinhoso para todos vocês e que a gente continue aí, com a graça de Deus, sempre unidos e amigos para sempre.
0: São 13 horas e 23 e eu quero falar...

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7: Muito bem, 1 hora e 27 minutos, 13h27. E hoje no nosso programa, né? Hoje é segunda-feira, então hoje é dia dele, do Amoreco, aqui no Toda Tarde, com previsões para todos os signos do zodíaco. É, você que fica esperando aí para saber como é que tá a sua semana, é hoje. Podemos começar agora, comandante? Podemos ir para os 4 primeiros signos do zodíaco? Então vamos lá, Marcos Riton com os 4 primeiros signos do zodíaco.
8: Aries,
4: 21 de março a 20 de abril.
8: Olha, Ariano, essa não será uma semana difícil, pelo contrário. Ela é iluminada de boas decisões, de bons acontecimentos e de proximidade de coisas e pessoas que vão te auxiliar muito em alguns projetos, em alguns planos, a te direcionar em alguns caminhos. Ainda assim, os astros indicam uma necessidade de que você abra um pouco os olhos quanto às pessoas mais próximas à sua volta. Não estou dizendo todo mundo, mas um ou outro caso onde você vai desconfiar que você está sendo ali meio que enganado, trapaceado, as pessoas não estão sendo muito confiáveis e falando por trás de você aquilo que não é verdadeiro. Então fique um pouco atento, sim. Essa é uma semana para vir à tona as verdades. Algumas máscaras vão cair e isso vai ser muito importante para você perceber quem realmente está do seu lado de verdade, sendo sincero.
4: 21 de abril a 20 de maio.
8: Os taurinos terão uma semana bastante atípica. Onde você achar que vai ter problema, vem solução, segundo os astros. Onde você imaginar que a ansiedade, o medo, a insegurança, aquele seu nervosismo, a irritabilidade vem, pelo contrário, as coisas começam a se ajeitar, se apaziguar, e você começa mesmo a sentir que tudo parece que está entrando nos eixos. O que estava muito travado, muito parado, que tinha aquela sensação de que não ia, não acontecia, seus caminhos não se abrem, e você não consegue realizar suas coisas, não consegue mudar a sua vida de uma maneira muito ali real, essa semana tudo começa a clarear de uma forma muito ali, muito próxima, muito rápida e muito verdadeira. Seus caminhos começam a se formatar para que o seu futuro seja um pouco mais feliz e você se livre daquilo que não vale mais a pena e da qual você não tem mais interesse.
4: Gêmeos. 21 de maio a 20 de junho.
8: Os geminianos vão estar especialmente emotivos nesta semana. Os astros indicam aquela sensação de que parece que falta algo, que você não fez tudo aquilo que é necessário para os outros e para você mesmo. Então, para passar esse tipo de sentimento, você pode estar perto das pessoas que gostam de você realmente, você pode voltar a conversar com as pessoas que você se afastou e que não lhe trouxeram prejuízo e nem te prejudicaram, é claro. O contato com o ser humano, com o ser vivo, inclusive com as pessoas, com seres vivos como os animais, as plantas, isso tudo vai te fazer muito bem. Aquele estresse que você vem sentindo, muito cansativo, muito ali, sabe, onde você não sabe colocar mesmo seus pensamentos, suas ideias em ordem, começa a dar ali um espaço, um tempo para você estar um pouco mais em paz e se organizar mais, viu, geminiano?
4: Câncer. 21 de junho a 22 de julho.
8: Câncer, é uma semana agitada, cheia de novidades e de mudanças. Tudo aquilo que é inesperado, tudo aquilo que a gente não está ali preparado, vai acontecer tudo de uma vez. Isso vai te deixar um pouco nervoso, irritado, ansioso e ali extrapolado nas emoções, querendo meio que ali, ó, meio que arrancar o pescoço de um. Mas, ó, não assuma a responsabilidade daquilo que você não tem culpa e daquilo que não é da sua alçada. Tem coisas que você não tem que fazer. As pessoas estão tentando te obrigar a seguir caminhos, a fazer coisas que não são suas. Pare de se permitir que os outros comandem sua vida ou tentem direcionar os seus pensamentos, as suas atitudes, as suas ideias. Dá um tempo disso e corta com um não definitivo tudo isso.
0: E foram aí, Cintia, os quatro primeiros signos do Zodíaco.
7: Signos do Zodíaco, essa previsão que ele fez é para a semana toda, viu, Eli? Então tá, sim, aí. Daqui a pouco a gente volta.
0: Áries, Touro, Gêmeos e câncer. Daqui a pouquinho
7: a gente volta com Leão, Virgem, Libra e Escorpião. E daqui a pouco também eu vou mostrar para vocês as quatro músicas de hoje do que toca no seu fone. Eita, gente. Adiós, Argentina. Adiós con Dios, mi vida. O comandante está feliz. Aliás, eu nunca vi ele tantos torcedores que a Espanha ganhou ontem, hein?
0: Verdade.
7: Olha, acho que no Brasil inteiro nunca eles tiveram tantos torcedores.
0: Brasil. Espanha! Olé! Às 13 horas e 33, eu tenho aqui, gente, um vídeo de agradecimento. Leonardo Henrique, da Praça Pinheiro da Cunha, bairro Ipiranga. Vamos colocar no ar, vamos esse vídeo? Vamos?
9: Calma, vai.
10: Que Deus abençoe você, sua produção, cada vez mais. Que Deus ilumine o seu caminho. Eu agradeço muito, no fundo do meu coração. Um beijo. Sou muito só ouvinte. Enquanto eu viver, eu vou acompanhando você. Depois que o senhor me levar, aí já é outra coisa, né? Um beijo para você e para a turma aí.
0: Tá aí, gente. Olha, o Leonardo Henrique veio buscar a cadeira de rodas e a sogra Eugênia Lima já estava na cadeira. Então ela fez questão de mandar eu pensei que fosse o Leonardo Henrique, mas não, foi a sogra, dona Eugênia Lima, que fez uma cirurgia no quadril, estava se arrastando, agora não precisa mais se arrastar. Agora uma vida digna numa cadeira de rodas, sabe? Isso é muito importante. Ela ter liberdade para ir aonde ela quiser, sabe? Ou alguém empurra a cadeira, ou ela mesma vai com a força do braço dela, sabe? Claro, não é o ideal a cadeira de rodas, mas em certas circunstâncias é o que salva uma pessoa. A pessoa ganha vida, sobrevida com a cadeira de rodas. Então, dona Eugênia Lima, um beijo para a senhora, sogra do Leonardo Henrique, bairro do Ipiranga, Praça Pinheiro da Cunha. A cadeira de rodas, ela já em cima da cadeira de rodas, sentada na cadeira de rodas, agradeceu a você que nos ajuda a ajudar o próximo. E como é que você pode ajudar o Clube da Amizade? É fazer uma doação para... Atenção, gente, atenção. Você pode fazer para este Pix. O Pix é o CNPJ do Clube da Amizade, é o CNPJ. Eu não falo aqui no rádio porque é um número muito grande e as pessoas não terão tempo para tomar nota do número. Porém, você pode, agora nós temos incluído na tela, você pode tirar uma foto. Olha, o Pix é o CNPJ. Ou você liga no 5081-6292 e eles estarão ali prontinhos para passar para você por telefone o Pix do Clube da Amizade. E você poder ajudar quem mais precisa. São as mãos dadas numa grande corrente do bem.
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0: Antes da Juliana. Juliana, boa tarde.
12: Oi, Eli, boa tarde.
0: Vamos ouvir quatro músicas que a Cíntia vai apresentar que toca no seu fone, vamos?
12: Vamos lá.
0: Então, o que toca no seu fone?
11: O que então, toca tá no seu fone?
7: A primeira de hoje, para você que vai participar do quadro, o que toca no seu fone?

0: peão todo tatuado. Geninho e Mariana Fagundes.
1: Geninho?
0: É, Geninho e Mariana Fagundes.
1: Peão todo tatuado.
0: Peão
1: número 2.
0: E
1: a número 3?
0: Número 3.
2: Quando se quer amar.
0: Olha aí, Belo cantando Transas.
1: Transas
0: com Belo.
1: Essa música original do Hit. Transas.
0: Isso, é.
1: O Belo, é? O Belo, número 3. E o número 4, Cíntia?
0: Número 4 é essa aí.

0: Não, o que, que ele falou aí?
1: Seja ele.
0: Não, mas o que, que ele falou? Tá fazendo a minha vida uma?
2: 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Eu não sou moleque.
0: Sei lá, bom, então quem é?
2: 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Não tem outro nome.
0: Vixe, nossa, falou uma palavra que eu não tenho nem coragem de repetir aqui.
1: Henrique Juliano, seja esse.
0: Qual das quatro, então, Zé?
1: Você quer ouvir no, o que toca no seu fone? É só você mandar um áudio no 98334-5777. Música de número 1, pedido de socorro. Número 2, peão todo tatuado. Número 3, transas. E número 4, seja esse.
3: Mande Aldo, mande Aldo.
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0: Gente, muito bem. Então, o que toca no seu fone? Daqui a pouquinho, a Cíntia, mais pro final do programa, vai dizer qual foi a campeã. Mas, minha amiga Juliana, vamos falar sobre campeã? Vamos falar sobre o campeão semente de uva. Antes, tem uma, um depoimento.
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0: Boa tarde, Li. Boa tarde,
1: Boa
0: Cíntia.
1: tarde.
0: Eu tô aqui no trabalho e vou contar uma coisa para vocês. Antigamente, quando eu era jovem, eu
1: Sei.
0: criticava os mais velhos, porque os mais velhos não gostavam da nossa música da época. Agora eu tô velho, agora eu tô entendendo isso, porque hoje a lista aí da Toque no Ouvido só salvou a 3, então eu vou ficar com a 3, me desculpa a chatice.
1: Que isso?
0: Qual era o número
1: Mas
0: 3
1: mesmo,
0: as
1: Cíntia?
0: músicas de hoje não vai não. E eu criticava os mais velhos
1: Tá
0: antigamente,
1: vendo?
0: hoje eu tô entendendo tudo. Sônia Rosa de Osasco.
1: Oi, Sônia. Um beijo para você, minha linda. É sempre assim mesmo, né? Depois que a gente vai entrando aí numa idade, assim, vamos dizer, mais para altinho, a gente vai entender dos mais antigos,
0: Qual é o
1: né?
0: número 3,
1: A
0: Cíntia?
1: número 3, quem foi?
0: Quando se quer
1: Foi o Belo. Olha, o culpado da programação de hoje é o senhor Eli Correia, que ele falou assim para mim: vocês só colocam músicas muito antigas, vamos colocar músicas novas, músicas que está acontecendo agora. Então eu falei para a produção: gente, vamos botar música nova. E aí a produção colocou. Então você vê que os ouvintes, eles gostam das músicas mais antigas, viu? Mas amanhã a gente vai mesclar isso daqui, tá
0: Isso,
1: certo?
0: exatamente.
1: Aliás, falando em Sônia Rosa, eu quero mandar um beijo para você, querida, você que está trabalhando, nos acompanhando. Ela aqui no chat da capital,
2: Beijo,
1: ela disse que a minha blusa tá
2: beijo,
1: muito bonita. Obrigada, viu? Muito obrigada mesmo. É que é bem estampada assim,
0: beijinho. Beijo está lá.
1: né?
0: E tá mostrando os ombros, né?
1: Ah, mas ela falou da blusa, não falou dos meus ombros, tá?
0: Tá certo.
1: É, tá bom. Para quem mais eu quero mandar um beijo? Peraí, é a Rosimeire Rodrigues e tem a minha amiga aqui, que também sempre está ligadinha no nosso programa, é a Olivia, né? A Olivia. Olivia, um beijo para você, viu? Muito obrigada pelo seu carinho, tá?
3: Oi, amigos, Eli e Cíntia.
1: Oi.
3: Parabéns pelo dia do amigo. Vocês
1: Obrigada.
3: são o amigo de todas as tardes. Minhas tardes são muito alegres. Com a companhia de vocês, da
0: Que
3: Rádio
0: beleza.
3: Capital e todos os programação, toda a programação da Rádio Capital. Ô, Eli, por favor, eu escolho a número 3. Essa música ficou muito boa na voz do nosso Belo.
0: É mesmo?
3: Obrigado, Maria Pedreira. Ouça meu áudio.
0: Acho que vai estourar esse Belo hoje, viu? Agora, gente, eu estou falando dos ombros, né? Eu me lembro, assim, de uma vez eu ter ido num restaurante com a Cíntia, ali na Doc Lobo, o Rodeio. E a Cíntia tem um jeito de fazer assim, e ela, então, aquela saboneteira, rapaz, até hoje eu me lembro, assim, que ela estava diferente para mim, e ela, então, fez, assim, um gesto, assim, na mesa, e colocou essa saboneteira, assim, aquilo, sabe... Magrinha, aquela
1: É,
0: sabão. Não, não,
1: pois
0: não, não, não,
1: é.
0: mas você continua magra ainda.
1: Continuo magrinha,
0: Mas não,
1: magrinha.
0: porque formou uma saboneteira aqui que eu não sabia nem que o nome ali do ombro ali era saboneteira, sabe? Então formou-se um buraco assim. Falei, Nossa
1: Nossa, você já
0: Senhora!
1: pensou em colocar um monte de sabonete ali, né?
0: É, sim. São 13 horas e 45.
3: Boa tarde, Cíntia.
1: Boa
3: Aqui é a
1: tarde, meu bem.
3: Sandra. Cíntia, a minha filha está perguntando se o Eli chora.
0: Senhora.
3: Porque ela só consegue ver ele sorrindo.
1: Chora,
3: Um beijo,
1: chorando.
3: Sandra, do Grajaú.
1: Um beijo, Sandrinha. Ele chora, e já chora. Muitas vezes já chorou aqui ao vivo, nas cartas da saudade. Ele chora sempre, ele está muito sensível ultimamente. Qualquer assunto ele chora,
0: Não,
1: viu?
0: falou em morte, então.
1: Já está
0: Às vezes eu
1: chorando.
0: tô lendo as cartas lá que chegam, né? Lá no Clube da Amizade, fico lendo as cartas. De repente, quando eu vejo, já estou emocionado, já lendo a
1: Meu
0: carta.
1: Deus.
0: Aí eu coloco no YouTube, coloco aqui no rádio e volto a chorar aqui também.
1: Oh,
0: Estou
1: meu
0: parecendo o
1: Deus.
0: Ditão. Lembra do Ditão?
1: Lembro do meu pai, quando
0: É,
1: foi
0: o Ditão
1: ficando
0: fazia.
1: mais idade,
0: Acho que é a
1: tudo ele
0: idade, viu?
1: chorava,
0: Todo ele
1: é.
0: chorava.
1: Ria, chorava, tudo ao mesmo tempo.
0: É, mas olha, eu estou mais por emoção, não por idade, viu, gente?
1: A Mari Hélio Cíntia, tá linda mesmo. Ah, muito obrigada, eu fico até sem jeito, né? Mas obrigada pelo carinho, viu?
0: Mas, Cíntia, olha, condenado no caso Richthofen, Christian Cravinhos entra no ramo do conteúdo adulto. O recomeço é duro, diz ele. Christian Cravinhos foi condenado por colaborar com a Suzane von Richthofen, né, no assassinato dos pais dela. E ele está vendendo conteúdo adulto. O novo empreendimento de Christian Cravinhos se tornou público após o criminoso trocar mensagens com seguidores no Instagram. Procurado por homens e mulheres, é possível ver o ex-cunhado de Suzane negociando fotografias por R$ 120. Procurado pela imprensa, o ex-detento negou inicialmente que estivesse no ramo de conteúdo adulto. Entretanto, após ser confrontado com os registros das interações com seguidores, ele mudou a versão e afirmou que em breve deve lançar um perfil no OnlyFans. Quer dizer, quem pagou o pato mesmo foi só quem morreu, né?
1: Ah, com
0: porque
1: certeza.
0: Quem tá. A menina lá. Olha o cara aí, ó. Ai, saradão, hein?
1: Que graça, né?
0: É. E olha,
1: eu não pagava nem um centavo pra ver isso aí.
0: Não, não, mas fala a verdade. Quem realmente paga caro é quem é a vítima, porque os pais estão enterrados, né, sepultados, mortos. A filha tá, diz que, bela e folgada, numa vida muito boa, com filho, inclusive, é mãe hoje. Agora, um dos assassinos agora posta aí conteúdo adulto. E outro, e o irmão da Suzane diz que é uma pessoa totalmente desequilibrada. Dizem que ele não é boa, não é bom da cabeça. Quer dizer. Quem aí a Suzane ficou numa boa, agora também ele, o Christian, entrando no mercado aí dos conteúdos adultos, e ainda tem o irmão, né? O irmão parece que a gente não sabe. Não, o irmão dele. É Christian, tem o irmão que eu não sei o nome. Hã?
2: O irmão dele chama Daniel,
0: Daniel.
2: E tá muito bem, ele tem uma loja que vende motos, produtos para moto.
0: Viu só?
1: Tá vendo?
0: Tudo bem. Assim. São 13 horas e 48.
1: Pedro, deixa eu só te perguntar uma coisa. Você não tem mais de 70 anos, não, né?
0: Claro que não.
1: Ah, então tá bom.
0: Mas vou chegar lá um dia. Vou
1: se
0: chegar
1: Deus
0: lá.
1: Quiser. Porque olha aqui, idosos acima de 70 anos que tiverem algumas dessas 5 doenças não poderão mais renovar a CNH. Carta Nacional de Habilitação.
0: Quais as doenças?
1: Olha, então deixa eu botar aqui. Olha. Doenças que podem te impedir de ter sua... carta, né, de motorista renovada. Oftalmológica.
0: Sim.
1: Perda significativa de visão.
0: Não
1: ou
0: tenho.
1: Doenças oculares. Não pode
0: tenho.
1: Mais. Otorrinolaringológica. Que tem um problema, acho que é de ouvido, né?
0: Garganta.
1: É, garganta, ouvido e nariz, né?
0: Essas não tenho nada também.
1: É. Cardiorrespiratória.
0: Não
1: doenças
0: tenho.
1: Cardiovasculares.
0: Não tenho também.
1: Neurológica. Epilepsia. Convulsões ou estágios avançados de Parkinson e Alzheimer.
0: Não, isso também não tem.
1: Ou aparelho locomotor.
0: Também não.
1: E como você também não tem ainda essa idade, não tem nem que se preocupar com isso.
0: Vou tirar a minha carta no final desse ano, numa boa. 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
8: De volta na capital, atenção no Rodoanel Mário Covas, pista externa sentido Fernão Dias, na região de Parelheiros. Um caminhão cegonha carregado de veículos tombou no quilômetro 53, no canteiro central. Tem bloqueio de uma faixa para o transbordo e tem lentidão desde o quilômetro 50. Atenção com redução de velocidade repentina por ali. Quem está do outro lado, pista interna do Rodoanel, seguindo em direção a Perus, nenhuma dificuldade agora. 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
16: Boa tarde, Eli. Boa tarde, Cíntia. É verdade que essa mulher acabou de falar, viu? Hoje eu nem vou votar, porque eu nem conheço essas músicas, tá bom? Não é crítica, não. É a minha opinião, tá bom?
1: Certo.
16: Beijo, Eli. Beijo, Cíntia.
1: Beijo, querida.
16: Fiquem com Deus.
1: Obrigada,
16: Inês, de Santo Amaro.
1: Tá aí, um beijo pra você também, viu? Eli, tem umas pessoas aqui, olha. A Solange disse assim no chat. Eli, aonde que você não chegou ainda nos 70? Você deve estar já com quase 80.
0: Você tá louca?
1: Eu era criança, você já estava na rádio. Eu já estou com 71. Como é que eu não tenho 70?
0: Aí também já exagero, pô, pelo amor de Deus.
1: O Marcelo diz assim, Eli, minha esposa disse que você tem mais de 70. É que você não gosta de falar a idade. KKKKKK. É, ele tá vendo?
0: Idade é apenas um número, mas eu não gosto de usar os números da idade. Ai, meu Deus.
1: Ah, você, o sabe, Marcelo Penha, Eli, por que que tu não fala idade? Cíntia, qual é a idade do Eli? Ah, se eu contar, meu filho.
0: Não, minha
17: sei
0: mãe.
17: Lá.
0: Não, e tem um detalhe, tá, só um segundinho que já falo com você. Acontece o seguinte, a minha avó, quando eu entrei nas casas pernambucanas...
1: E aquela história.
0: A minha avó alterou a minha idade. Uhum. Então, para as pessoas assim que olhavam o meu registro, tá mais.
1: tá.
0: Mas na verdade eu tenho menos, porque tá minha avó certo. Alterou.
1: Mas menos de quanto?
0: Não vamos falar aqui. A minha avó alterou para eu poder trabalhar nas casas, porque lá só trabalhava com 14. Ai, e como eu já era um rapazinho, ela foi lá no Carlos Cartório, fez lá uma coisa lá e antecipou a minha data de nascimento.
1: A sua avó está viva ainda para contar para a gente? O cartório ainda existe para a gente
0: não,
1: perguntar?
0: Também não.
1: Então...
17: Será?
1: Vitória, estão perguntando para você, o Marcelo. Vitória, qual a idade do Eli?
0: A Vitória não pode falar, porque ela é verdadeira, ela fala a verdade, então não é bom ela falar nada, não. Então tá bom, mas olha, deixa eu falar com a Tatá, que é melhor, viu, gente?
1: É melhor.
0: Deixa eu mudar de assunto, vai. Ninguém... Tatá, vai falar alguma coisa mais?
1: É, a Paula Roberta disse que você tem 74 anos.
0: Não, então, isso aí é por causa da minha avó. Aí nunca entra a conta da minha avó. Minha avó
17: será? É...
1: A Paty disse que você dorme no formol.
0: Aí, então já tá melhorando. Tá. 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
1: Cíntia. Pois é, e as pessoas continuam aí tentando acertar a sua idade ali. Diz que não adianta você mentir, porque, sabe, eles ficam aí fuxicando, que eles ficam procurando, né, fuçando aí. E um diz que você tem 74, outro fala que você tem 75, tá outro louca. 73, outro 78.
0: Não, eu não tenho nada, não tenho nada contra a idade
1: outros
0: de 70,
1: 85,
0: mas...
1: Outros
0: 85, errou! É que a minha avó, eu vou repetir essa história pela milésima vez. Minha avó, quando eu era bem novinho, ela foi lá no Carlos do Cartório, alterou a minha idade, e com essa alteração, eu adquiri a idade para poder trabalhar nas casas.
17: Porque, será?
0: Porque mas... a lei não permite, só podia ser depois dos 14 anos.
1: Certo.
0: E eu tinha bem menos de 14.
1: Ah, puxa vida, então você está aí com 55 mais ou menos. As pessoas precisam se preocupar com isso, porque a idade é apenas um número, que você é o maior radialista, que você é lindo, maravilhoso.
0: Oh, beleza.
1: E para você não ficar preocupado, tá certo?
0: Tá bom.
1: Então deixa eu só falar que depois da saudade, nós vamos ter aí então o final das previsões com o Marcos e Tom para todos os signos do Zodíaco.
0: Agora, no seu rádio, na sua tarde, o momento de maior audiência do rádio. Só de saudade, gente. Só de saudade. 47 anos e meio. Só de saudade.
1: Já nasceu fazendo saudade.
0: Praticamente nasci fazendo a carta da saudade. A sessão da saudade, líder no rádio brasileiro. 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

Eu me chamo Maria Eli Correa e a história que eu venho contar é uma história de saudade, mas também de dor. E que essa história sirva de alerta e, quem sabe, toque os corações para que possamos viver em harmonia entre vizinhos. E que como seria bom se cada um cuidasse da sua vida. Se cada um cuidasse da sua própria vida, como seria bom? Claudete, minha filha, ela morava parede e meia comigo. A vizinha dela, a dona Assunta, vivia mais na casa dos outros, fofocando, do que na própria casa. A vida dessa mulher, dona Assunta, era falar mal dos outros. Como ela tinha prazer em falar mal dos outros, criticar uma, criticar outra, falar de uma, falar de outra, e assim era, vamos dizer, a faladeira ali do pedaço. Se encostava um caminhão para descarregar alguma coisa que alguém comprou, pronto, dona Assunta já estava de olho pela janela. Já ficava olhando pela janela o que o caminhão trouxe. Foi uma geladeira, foi um fogão, foi uma televisão? Assunta já estava de olho, querendo saber o que estava chegando na casa daquela vizinha, na casa daquela outra. Se alguém batia na porta de alguma casa, ela queria saber quem era e o que veio fazer. Quem é essa pessoa que bateu na sua casa, hein? O que ela veio fazer? Ela vivia vigiando, ou estava com a janela sempre aberta, olhando aqui, olhando ali, ou ela saía assim no portão, ficava olhando um lado, olhando o outro. Ela vivia vigiando, querendo saber de tudo que acontecia na vizinhança. Era, por assim dizer, uma infeliz, tanto que o marido não aguentou e a abandonou com dois filhos, um 12 anos e outro de 10 anos. Talvez, por verem a mãe tão desleixada, esses meninos sempre foram levados, mal criados, provocadores. Não é nem desleixada, essa mãe fofoqueira. Os meninos se sentiam no direito também de serem mal criados, provocadores, levados. Eu sempre recomendava à minha filha que não deixasse os meus netos se misturarem com os filhos da linguaruda. Não deixe os meus netos se misturar com os filhos da fofoqueira. Meus netos eram Paulo, de 9 anos, e Lígia, de 8. Eu tinha muita preocupação, porque quando eles saíam na rua sozinhos, os meus netos, os filhos da Assunta já vinham cercá-los, e sempre com o propósito de provocar. E sempre acontecia uma coisa desagradável. Ou tomavam a bola do meu neto e chutavam para longe, para o menino correr e ir buscar, ou tomavam a bola na força. Isso era uma bola, mas podia ser também um doce. Eles chegavam lá e tomavam um doce da mão dos meus netos. Ou ainda um sorvete que a minha neta tivesse na mão. Eles passavam a mão no sorvete dela e saíam correndo. Minha filha via as crianças chorando e ficava louca da vida, querendo tirar satisfação com a mãe daqueles capetas. A verdade é essa. Minha filha ficava tão, mas tão nervosa, que ela queria ir tirar satisfação com a dona Assunta, mas eu não deixava. Primeiro, porque não ia adiantar. Só prejudicaria a saúde da minha filha. Segundo, porque só daria confusão. Porque a mulher era de confusão. A mulher era barraqueira, além de fofoqueira. Tanto eu quanto a minha filha tínhamos vontade de mudar dali. Imagine você mudar por causa de uma vizinha. Mas nunca deu certo, porque pelo menos ali o aluguel cabia no nosso bolso. Então o jeito era aguentar enquanto desse. Eu trabalhava fora, minha filha também, porque só com o salário dos maridos não dava. Então os meus netos só saíam para ir à escola e voltavam direto para casa, para passear só comigo ou com os pais. E mesmo comigo junto,
Os filhos da Assunta provocavam meus netos, mostravam a língua, faziam careta. Aí quando eu olhava, eles ficavam sérios. Quando eu virava o meu rosto, lá iam eles novamente fazendo gestos obscenos. Fazendo gestos obscenos. Eu dizia, não olhe, não olhe, não olhe. Não liguem para esses capetas. Esses são endemoniados, não liguem para eles. Mas eu vivia com o coração na mão. Tempo depois, minha filha engravidou de novo. Ela não queria mais filhos. E nem o marido também não queria mais. Porque sabia dos problemas da saúde dela. A minha filha tinha problema, principalmente descontrole da pressão. Então nem ela queria mais, nem ele queria mais. Mas aconteceu. Um descuido e ela engravidou. Essa terceira gravidez já começou complicada. Eu tinha que levar Claudete ao hospital várias vezes por mês, por causa da pressão alta, por causa das pernas inchadas mesmo, porque a gravidez, muitas mulheres ficam inchadas da gravidez, mas a minha filha, com problema de pressão, descontrole, então ela ficava com as pernas enormes e inchadas. Com pouco mais de 3 meses, o meu genro foi transferido para o turno da noite. E eu ficava de sobreaviso, caso minha filha precisasse de ajuda, eu estaria de prontidão, ou à noite, ou de madrugada, porque ele foi transferido para o período da noite, o turno da noite, ok. E foi no mês de setembro que Claudete não estava bem. Claudete com as pernas inchadas, se sentindo desanimada e tomando muitos remédios. E ela já com aquela barrigona. Nesse dia, nem coragem para ir trabalhar ela teve, porque mesmo grávida, ela trabalhava, tinha que trabalhar. Mas neste dia do mês de setembro, ela nem ir para o trabalho foi. Mas eu precisava trabalhar nesse dia. Então eu deixei as coisas prontas na casa dela, fiz comida, limpei a cozinha, fui trabalhar, mas eu saí preocupada com ela. Ela, sabe, ela não estava bem. Grávida, inchada, ela já tinha problema de pressão alta, pressão descontrolada, e a pressão estava descontrolada. Avisei então o meu genro que se precisasse de mim, era só me ligar no serviço. Então ele me agradeceu e disse que até uma hora da tarde, até uma hora da tarde, ele ficaria com a Claudete. E depois, ele teria, depois desse horário da uma hora, ele também precisava sair. Ele também precisava sair para fazer um bico de pintura. Sabe como é que é a situação? Apertada daqui, apertada de lá. Então, ele disse, olha, até uma hora eu tô aqui. A senhora pode trabalhar tranquila, até uma hora eu tô aqui. Depois da uma, eu vou fazer um bico de pintura. E aí, desse bico de pintura, eu já vou direto pro meu trabalho, que é no turno da noite. Ok.

Então aí eu fico com ela, né, à noite. Por volta das 6 da tarde, eu já estou voltando para casa. Por volta das 18 horas, eu já estou retornando para casa. Quando eu vou chegando, eu vejo na porta de casa minhas outras 2 filhas e um dos meus genros e outras vizinhas junto com eles ali, na porta da minha casa. Ué, o que está acontecendo? Eu apertei o passo e no que eu fui chegando eu já perguntei: mas vocês aqui essa hora, algum problema? Por que não entraram? Ou por que não foram até a casa da Claudete, que ela não foi trabalhar hoje? Mas minhas filhas não conseguiam me falar nada. O meu genro estava estranho, mas estranho mesmo, e eu já fui falando: vamos então até a casa da Claudete. Eu vou fazer uma janta para ela e ver se ela está melhor. E vocês aproveitam e jantam lá com a gente. Foi então que uma dessas 2 filhas começou a chorar. E o meu genro me diz: Dona Maria, fica calma, mas a gente precisa te contar uma coisa. Aí eu me apavorei. Eu tô achando tudo estranho, mas até aí não desconfiei de nada. Mas do que eu falei pra eles: vamos lá pra casa da Claudete, eu já vou fazer, ela mora de parede e meia, vamos pra casa da Claudete, eu faço uma janta pra ela e vocês aproveitam e jantam lá com ela, né? Mas quando ele falou: Dona Maria, eu preciso contar uma coisa pra senhora. As minhas outras filhas agora chorando. Ele estranho, eu me apavorei. Minhas filhas chorando, meu genro pedindo calma, meu genro então continuou: a Claudete não está aí, Dona Maria. Ela passou mal e nós levamos ela para o hospital. Ela passou muito nervoso, mas vamos entrar porque na rua não dá para conversar. Naquele momento, me atacou uma dor de cabeça. Me bateu um desespero e eu comecei a gritar e a perguntar: que hospital? Que hospital? Que nervoso que ela passou! Que nervoso! Como ela está? Ei, respondo! Como ela está? Que nervoso que foi esse? Que hospital em que ela está? Quando então entramos em casa, meus 2 netos, filhos da Claudete, estavam sentados no meu sofá chorando muito. E foi aí que as minhas filhas e meus genros começaram a me contar o que tinha acontecido com a Claudete. A Claudete tinha se levantado logo após o marido ter ido fazer aquele bico. Ela estava em casa com as crianças e em um dado momento começaram a ouvir um barulho no telhado, como se estivesse caindo pedrinhas em cima do telhado. Sabe aquele barulho de pedra? Quer dizer, caindo ou alguém jogando, porque pedra não cai do céu. Alguém está jogando essas pedras lá de cima. Eram barulhos de pedrinhas, como se alguém estivesse jogando pedrinhas no telhado, jogando pedrinhas. Logo vieram barulhos de pedras maiores. E o telhado, numa dessas pedras maiores, quebrou, porque não tinha laje. Era o telhado direto, não tinha laje. Então, numa dessas pedras maiores que tacaram, quebrou a telha, a pedra era grande, acabou vazando a telha e caiu dentro da casa de Claudete. Quando Claudete saiu para ver o que estava acontecendo, primeiro eram aqueles barulhinhos, né? Pedrinhas. De repente, uns barulhões. E uma dessas pedras caiu dentro de casa. Quebrou a telha e caiu. Quando Claudete saiu para ver o que estava acontecendo, viu que eram as pestes dos filhos da Assunta, da vizinha, que estavam jogando as pedras. Os meus netos contaram então que a minha filha saiu no portão e xingou os meninos. Mandou que eles parassem com aquilo. Onde já se viu?
se jogar pedrinha e agora jogar pedras maiores, uma

0: Elas caiu lá dentro da cozinha e se caísse na cabeça de alguém. Vocês estão doidos? Vocês estão loucos? Ralhou com as crianças? Brigou com eles? Xingou eles? E que eles parassem com aquilo. E entrou. E de nada adiantou. Agora, acreditem, eles passaram a jogar pedaços de tijolo, até mesmo tijolo inteiro. E um desses tijolos, caiu bem na cabeça da minha neta. A minha filha, quando viu um tijolo cair lá do telhado na cabeça da minha neta, ela começou a gritar, com aquelas pestes, com aqueles mal educados, com aqueles provocadores dos filhos da Assunta. Começou a gritar: vocês não valem nada, vocês não valem nada, seus ordinários, seus... Vão tacar pedra na casa de vocês. Isso, bom, e falou, logo a Assunta apareceu. Os filhos foram lá e contaram pra mãe que foram xingados, que foram escorraçados, que foram, sabe, pela minha filha Claudete. Aí a Assunta vem e disse o seguinte: ninguém vai gritar com os meus filhos, não. Ninguém vai bater nos meus filhos, porque minha filha falou, até ameaçou: se vocês abusarem, eu vou aí e bato em vocês. Ninguém vai bater nos meus filhos, não. E ninguém vai ameaçar os meus filhos. Aí começou um bate-boca entre a minha filha Claudete e a Assunta. Agora os xingos e provocações eram entre as duas. As duas, acreditem, acabaram saindo no braço. Minha filha com aquela barriga, ela que nem tinha ido trabalhar, de repente sai no braço com a Assunta. Minha filha está totalmente fora de si. Poxa, caiu um tijolo dentro da sua casa, quebrou o telhado, caiu na cabeça da menina. Ela estava fora de si. Eu só sei que a minha filha, que não podia passar nervoso, já não estava bem, tanto que nem foi trabalhar, e ela acabou levando a pior. A Assunta bateu nela. A vizinha, a Assunta, partiu, as duas no braço, e a minha filha levou a pior. E sendo assim, ela caiu e começou a passar mal. Caiu na calçada, bateu com a cabeça no chão. As outras vizinhas vieram acudi-la. E quando a miserável da Assunta viu o que tinha feito, pegou os filhos e sumiu dali, desapareceu. Minha filha, então, foi levada para o hospital muito ruim, reclamando que não estava enxergando direito, sentia as vistas escuras e pediu para que as vizinhas chamassem pelas irmãs dela. A minha filha pedia: chama minhas irmãs, chama minhas irmãs, chama minha mãe. Bom, ela foi socorrida pelas irmãs e meus genros. E no caminho do hospital, Claudete desmaiou. Foi tudo muito rápido. Ela chegou no hospital revirando os olhos. Os olhos estavam se revirando. E mesmo com os médicos tentando de tudo, não conseguiram fazer mais nada. Não conseguiram fazer mais nada. Minha filha e o seu filho de 5 meses na barriga morreram. Eu gritava, eu dizia que não era verdade, que estavam me contando era mentira. Eu gritava: eu quero ver a minha filha, eu quero ver a Claudete, eu quero trazê-la de volta para casa. Mas ela realmente tinha vindo a óbito. Ela desmaiou. E mesmo com os médicos tentando de tudo, minha filha não resistiu. A minha filha e o bebê de 5 meses na barriga morreram. Os médicos disseram que ela passou por muito nervoso, que ela se alterou demais. A raiva, a briga que ela se envolveu, fez com que a pressão dela subisse demais e ela não aguentou. Foi feito o boletim de ocorrência, mas não deu em nada. O advogado daquela maldita da Assunta alegou que ela nem chegou a bater em Claudete, que a morte foi causada pelos problemas de saúde dela. Mas eu sei, Assunta e seus filhos foram responsáveis. Eles provocaram, eles causaram o nervoso que tirou a vida da minha filha. Você, Assunta, e seus filhos demônios. Ouça bem o que eu estou dizendo, e seus filhos demônios. Foram vocês que mataram a minha filha. Sim, anos já se passam, mas você sabe que foi a responsável pela morte da minha filha. E há de morrer com esse remorso. Você há de morrer com esse remorso. E não há de ter sossego nem paz nesta vida e nem na outra. Você e as pestes dos seus filhos tiraram a vida de uma pessoa bondosa, trabalhadora, que nunca se meteu com a vida de ninguém. Claudete, minha filha querida, se foi de uma forma tão injusta e dolorosa. Até hoje, carrego comigo essa lembrança e a revolta de saber que tudo começou por causa de uma vizinha que não sabia viver em paz e acabou trazendo desgraça para a vida dos outros. O nervoso, a raiva, a provocação constante, tudo isso foi como uma arma invisível que tirou a vida da minha filha e do bebê que ela gerava. É triste pensar que pessoas assim existem, que não cuidam da própria vida e vivem para atormentar a vida dos outros. O que aconteceu com a minha filha é a prova de como vizinhos maldosos podem causar um mal imenso, não só com palavras, mas com atitudes que destroem famílias inteiras. Se todos os vizinhos vivessem em harmonia, respeitando uns aos outros, cuidando de suas próprias casas e suas próprias vidas e ajudando, quando necessário, um vizinho, a vida seria muito mais leve. A vizinhança deveria ser um lugar de apoio, de amizade, de união e não de intrigas e desavenças. Eu aprendi com a dor da perda que vizinhos fofoqueiros e encrenqueiros podem ser tão perigosos quanto inimigos declarados. E deixo aqui essas palavras. Como seria bom se todos os vizinhos soubessem viver em paz, porque só assim haveria mais felicidade, mais segurança e menos tragédias, como a que levou a minha filha Claudete. Claudete, minha filha querida, nós nunca vamos esquecer. Que saudade de você. Descanse em paz, minha filha. Eu, Maria, sua mãe, não esquece um só dia de você, filha, e do meu neto, que nem chegou a nascer. E você, Assunta, você que sumiu com seus filhos covardemente, você foi a responsável, sim, pela morte da minha filha. E você vai pagar caro. Um dia ainda você vai pagar, se não aqui na justiça da terra, na justiça de Deus. Você e seus filhos vão para os quintos dos infernos.
1: Boa tarde, Eli Correia. Nossa, que história triste, meu Deus. Ainda bem que eu não... Olha, eu tive uma vizinha que o esposo dela, o companheiro dela era mecânico de carro e ficava até de madrugada fazendo barulho com o carro e todo, e não adiantava a gente reclamar. Gente, eu tenho que dormir, que eu tenho que levantar cedo para trabalhar. Você fica até de madrugada arrumando o carro, não pode não, não sei o quê. Não endireitava. Aí uma amiga do serviço me falou: pega a terra do cemitério e joga em cima da casa deles. Eles mudam rapidinho. E não é que foi mesmo? Eu fui no cemitério, como quem não quer nada, com uma sacolinha enrolada na mão. Cheguei no túmulo, disse pro dono ali, o defunto que estava enterrado: com licença, que eu vou precisar um pouquinho da sua terra, da terra daqui. Me desculpa, tá? Peguei a terra, aí saí, agradeci, e guardei. Quando foi de madrugada, eu fui lá na rua e mandei terra no telhado da casa desse mecânico. E não é que eles foram embora, essa filha, essa mulher aí que faleceu, essa moça, deveria ter feito o mesmo. Se tem um vizinho que incomoda demais, vai no cemitério, pega a terra, joga, não precisa brigar, não precisa nada, em três tempos eles mudam, viu? Funcionou comigo, eu acho que é isso mesmo. Me ensinaram e eu tô ensinando. Para evitar maiores confusão, tá bom? Aqui é a Maria de Caeiras.
0: Ô Maria, interessante, hein? Interessante. Isso se for casa, né? Se for casa, porque se for apartamento, como é que faz, né? Fica mais difícil. Mas de qualquer maneira, se mora em casa, é tacar a terra do cemitério e dizer, mudem seus lá o que, né? Fala lá qualquer coisa. Mas, e taca a terra mesmo, porque olha, é uma receita que ela recebeu, gente. E deu e fez efeito. Então fica dado aí para todo mundo. Vai lá no túmulo, pede licença pro falecido, pede licença pro morto, diz, olha, eu vou precisar um pouquinho da sua terra, tal, e faz uma oração, aproveita, né, faz uma oração pra alma, tal, e leva a terra do cemitério e taca na casa desses vizinhos que, vamos falar a verdade, não tem a menor condição de morar junto de outras pessoas. Pessoas mal educadas, pessoas que não têm noção, pessoas que infernizam a vida dos outros e não raramente termina em tragédia. Termina em tragédia.
2: Nossa, Eli, olha, quando tem vizinho ruim, é gente ruim, às vezes não é nem vizinho, mas conviver com gente ruim, isso vai desencadeando um trauma na gente. Eu mudei do quintal da minha sogra, porque ela fazia isso comigo e dentro da minha casa. Eu fui pagar aluguel porque ela falava mal do meu marido para mim. Quando meu marido chegava, ela chamava ele em casa e fazia um inferno. Eu fiquei 5 meses ali de cama, tomando medicamentos fortes, porque eu fiquei com problema nos meus nervos. Mas graças a Deus eu saí dessa. E essa daí, esse assunto aí, ela vai chorar lágrima de sangue com esses filhos dela. Porque filho de peixe, normalmente peixinho é, né? E ela vai pagar tudo que ela fez, e esses filhos dela fez, esses filhos dela vai fazer lá chorar lágrima de sangue. Fabi Souza de Vila Natal, fica com Deus.
0: Fica com Deus você também, Clarice, né? É isso aí, gente, porque não tem como. É que nem ela disse, filho de peixe, peixinho é. Mulher fofoqueira, mulher que quer desarmonia, mulher que fica olhando assim, ó, tudo quando chega alguém, quando chega uma visita, quando chega um caminhão para entregar alguma coisa, fica só de rabo de olho, sabe? Olhando, vai pro portão, verifica a rua. Poxa, mas como tem gente, né, que gosta de cuidar da vida dos outros?
3: Boa tarde, decorrer aqui a Maria Aparecida de Biritiba Mirim. É verdade mesmo. Para evitar confusão, faz isso mesmo. Porque eu conheço gente que já fez e deu certo.
0: Opa, então tá aí. Agora precisaria ver apartamento, né? Como é que faz um apartamento? Porque tem gente que faz barulho. Quem mora em cima, às vezes mora embaixo, mora do lado, faz barulho e não quer nem saber. Para você não brigar, às vezes você aceita o barulho. Você escuta o barulho e fala, vou fazer o quê? Vou lá brigar com a pessoa? Então, se tivesse um jeitinho, né, de fazer uma coisa, porque para casa, já vi que a solução é terra de cemitério.
4: Boa tarde, Eli.
5: Boa tarde, Cíntia.
0: Boa tarde.
5: Eita, Eli, como tem gente ruim nesse mundo, né, Eli? Cada um cuidar das suas vidas, eu acho que todo mundo vai viver em paz, né? Para que fazer isso, né? Umas mães que não cuidam dos filhos, deixa eles fazerem o que querem, viu? Acabou matando a mulher de tanto nervoso que a mulher passou. Tomara que eles nunca mais voltem para perto deles aí, né? É isso, é bom saber, né? Quando a gente tiver um infeliz que perturba, vai no cemitério, pede uma licencinha e joga a terra neles. É isso aí, meu amigo. Sou a Elza Shimokawa.
0: Ô, Elza, um abraço para você. É isso mesmo, gente. Eu também aprendi essa lição agora, viu? Então, são 2h38, gente. 2h38 é a Rádio Capital. E mais uma história que a vida escreveu. E olha, não pense não. Nervoso leva a pressão lá em cima, viu? Você passando nervoso, muita gente tem infarto, muita gente tem até AVC. Nervoso é fogo, gente. Quando uma pessoa passa muito nervoso, Nossa, pode acontecer até isso que aconteceu com a Claudete.
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2: Tá aí, gente, 2 horas.
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0: São 2 horas e 47. Cíntia, você viu que houve um resgate do Ronaldinho Gaúcho. Uhum. Ele era meio... Todo mundo sabia que era bom, mas meio esquecido. Nessa Copa, ele foi resgatado com tal força que a própria Madonna exigiu que estivesse com ela lá no campo ontem, no final.
1: Aliás, olha, o Ronaldinho Gaúcho detalha a ligação com a Madonna. Ele disse assim, me tratou com muito carinho. Ronaldinho Gaúcho, 46 anos, falou pela primeira vez sobre sua participação no show de Madonna. Ao lado de Ronaldo Fenômeno, o ex-atleta apareceu conduzindo um carro durante a apresentação da Rainha do Pop. Os brasileiros ainda tiveram posição de destaque no fim da apresentação. A artista encerrou sua participação erguendo a mão dos dois. De acordo com Ronaldinho, Madonna foi carinhosa em todos os momentos em que interagiram. Muito, muito querida. Eu tinha falado com ela no dia da gravação. Falamos por telefone. Ela me tratou com muito carinho, lembrou o ex-jogador de futebol.
0: Agora, Flávio Rangel, você que é uma pessoa ligada ao futebol, por que esse resgate do Ronaldinho? Porque nessa Copa o Ronaldinho voltou com tudo.
2: Ah, o Ronaldinho, ele é conhecido como Bruxo, né?
0: Sim. Mas por que em outras não era lembrado como foi nessa vez?
2: Não tem uma explicação correta.
0: Agora, que ele é bom pra caramba, ele é.
2: Não.
0: Ele sempre é. Foi, né?
2: Foi. Sempre foi. Que... Pena que, que ele parou cedo, né, ele? Porque não se cuidou, né?
1: Por que chamou ele de Bruxo?
2: Cíntia, pela magia que ele jogava o futebol. Então, ele fazia coisas inacreditáveis. Então, apelidaram de O Bruxo.
0: O Bruxo.
1: Agora, o Ronaldinho elogiou muito a Madonna. Já o jornal revela momentos de tensão entre Madonna e Justin Bieber nos bastidores do show, viu? Deixa eu entrar aqui já na notícia. O jornal explica, peraí. No entanto, o evento de ontem também foi marcado por tensões entre os artistas que protagonizaram o espetáculo realizado no intervalo do jogo. Um jornal inglês noticia uma treta, em particular, entre Madonna e Justin Bieber. O jornal explica, da parte de Bieber, o palco da Copa representa uma oportunidade de recomeço, uma chance de lembrar ao público quem ele realmente é. Já Madonna tinha outros planos. A fonte do jornal disse, na visão dela, uma apresentação no final da Copa do Mundo precisa ser inesquecível, não apenas segura. Madonna não tem nenhuma intenção de ser ofuscada. Seguiu o mesmo contato. Ela respeita Justin e quer que o show seja um enorme sucesso, mas não vai permitir que ele se transforme no show do Justin.
0: Tá certo. Então, são 2 horas e 50 e mãe que atribui morte do filho ao vício em apostas diz que o jovem passava noites em claro apostando, Cíntia, estava cego pelo vício. Ele trabalhava muito, acordava 5 da manhã e às vezes só chegava em casa à noite. Só que quando chegava, continuava jogando. Quando eu via aquilo, ficava muito preocupada. Eu aconselhava, implorava para ele parar, dizia que era golpe, mas ele insistia em continuar. Parecia estar cego pelo vício. Então, Cíntia, olha, Rafael morreu em 23 de março, aos 26 anos. O boletim de ocorrência registrou a morte como suicídio. A mãe sustenta que a dependência em apostas teve papel determinante no desfecho. Impressionante, né? O camarada começa a jogar, claro, com o objetivo de ganhar, e aí não ganha, perde, aí com o objetivo de recuperar o que perdeu. É assim, né? E vira uma bola de neve. Você, aí, olha, ontem, por exemplo... Aí já não tem nada a ver com o jogo. Foi uma moça lá em Dubai. Ela é brasileira. Ela conseguiu, rapaz, fazer um de milhões e tá morando em Dubai. Tudo à custa de 5 mil de um, 10 mil do outro, 50. Rapaz, que. Prometendo que você. Teve gente que pegou dinheiro com a agiota, pagando um juro para a agiota, você sabe que não é pequeno, só que o juro que ela prometia era o dobro do agiota. Então ela falou, eu pego do agiota e ganho o dobro ali, devolvo do agiota e vou ganhando dinheiro. Só que ela foi embora com dinheiro, tudo. Isso passou ontem no Fantástico. É uma coisa impressionante, né, Cíntia?
1: Falando em Fantástico, também passou ontem e hoje, hoje, exatamente do dia 20 de julho de 2025, aos 50 anos, Preta Gil nos deixou. Ela morreu lá em Nova York.
0: Preta Gil, é verdade.
1: Há um ano, a cantora deixava para trás um legado na arte e na cultura brasileira, que será lembrado eternamente pelos fãs, amigos e familiares. Como forma de homenageá-la, dois produtos audiovisuais serão lançados nesta segunda-feira pela Globoplay. A primeira produção é uma série documental intitulada Meu Nome é Preta, dividida em 4 episódios que aborda a trajetória pessoal e profissional da cantora. Então começa hoje, né? A partir de hoje aí na Globoplay, vocês vão poder assistir esse documentário intitulado Meu Nome é Preta.
0: Tá certo. Bom, Rogério Gama, você, por favor, 2:52.
3: Bom, ele Correia, Cíntia, 158 milhões e 700 mil brasileiros vão votar nas eleições deste ano, segundo o Tribunal Superior Eleitoral. Os dados foram divulgados hoje. Um aumento de 1,46%, são mais de 2 milhões e 290 mil eleitores a mais em relação à última eleição. É bom lembrar que o primeiro turno das eleições deste ano será no dia 4 de outubro, daqui a 76 dias, para a escolha de presidente da República, os 27 governadores, 54 senadores, deputados federais e estaduais e distritais. E o segundo turno vai ser no dia 25 de outubro. Agora, Eli e Cíntia, falando em Copa, hein? As ruas de Madrid estão tomadas neste momento pelos torcedores da seleção da Espanha, a seleção da Espanha campeã do mundo. Mas muita, muita gente. A seleção chegou na manhã de hoje. O capitão da equipe, Rodri, foi o primeiro a desembarcar, exibiu a taça. Logo depois estava o técnico Luis de la Fuente. O voo chegou por volta das 10 da manhã, horário de Brasília, na Espanha. O capitão Rodri foi eleito o melhor jogador da Copa. Foi o primeiro a descer do avião e ergueu o troféu, não perdeu tempo. Então, olha só que beleza. Cada jogador vai ganhar um prêmio de 756 mil euros, cerca de 4 milhões e 400 mil reais cada um. Agora, para encerrar, Eli e Cíntia, não sei se vocês repararam, mas quase que o Donald Trump ontem sai na foto oficial, hein? Porque os jogadores, ele entregou a taça com o Infanto, que é o presidente da FIFA, e ficou do lado deles ali. Aí o Infanto foi e puxou ele pelo braço, senão ele estaria na foto oficial dos campeões do mundo, ele correu, Cíntia. Agora, olha só a festa que ocorreu aqui no Brasil, apesar da vitoriosa ser a Espanha, ele correu, Cíntia. As imagens...
1: Isso é na Espanha.
0: Que loucura, não? Bom, isso aí não seria diferente. Oh. No avião, hein?
3: O piloto é a espanhol e avisou dentro do avião que a seleção era campeã.
0: Aí, festa, né? Bonita, mas mereceu. E agora a Argentina sumiu, né? Argentina em campo, nossa,
1: não
0: cadê
1: jogou
0: o,
1: nada,
0: o Messi, meu hein? Deus, cadê aquela raça, aquela garra argentina,
1: quiseram,
0: né?
1: Jogar no final do jogo, porque estavam acostumados a fazer isso nos outros jogos, mas dessa vez não
0: mas
1: deu
0: aí
1: certo.
0: No, também no final do jogo não deu, né? Então, infelizmente, a Argentina não foi legal ontem.
1: E para a felicidade de muitos brasileiros, né? Porque todo mundo secando o argentino.
0: O único cara que acertou o placar foi eu, 1-0.
1: É, e não ganhou, né? E não te pagaram, né?
0: Não, porque, mas foi fora do foi fora do...
1: Foi fora do... Mas o resultado foi esse no final,
0: sim,
1: né?
0: Sim, mas é...
1: É, só vale o primeiro...
0: Só vale o tempo, durante o tempo regulamentar. É. Bom, ok, meu amigo Rogério, e aí, mais alguma informação?
3: Agora... Que carreira brilhante o Messi, hein, ele correu, Cíntia. Mesmo não tendo ganho a taça, a Copa, mas foi um dos responsáveis por levar o time até a final da Copa e já carrega uma taça do mundo que foi da Copa do Mundo anterior. Então o Messi encerra a participação em Copas, mas com uma carreira brilhante, não é mesmo?
0: Poxa vida, invejável. Realmente, eu sou fã do Messi, um rapaz humilde. Ainda hoje não é ostentador, não ostenta, não é aquela coisa toda. Ele é até meio tímido até.
1: Dizem, sabe? Que não é nada disso, viu,
0: não?
1: Eli? É, dizem que não é isso, não. Que ele é um jogador bem agressivo, que sufoca os caras.
0: Pô, louco.
1: Mas que fala, olha, o não Messi? Sei, né, ultimamente...
0: Bom, então eu não conheço o Messi, eu retiro o que eu falei, porque dá a impressão que era um cara legal, um cara bacana, né? Então, Tudo bem.
1: A gente não sabe direito, né? É. A gente fala o que
0: então,
1: a gente
0: lê. Então, Cíntia, vai mostrar a música então? Vamos lá?
1: Vou mostrar. Vai. Vamos lá então, gente, com a Rogério Gama, já foi?
0: Já. Ô, Rogério.
3: Daqui a pouco eu volto.
1: Não, tá certo, já Rogério, volta. Até mais. É, 2:57, vamos então para quarta colocada de hoje.
4: A quarta colocada foi Pedido de Socorro do Gustavo Mioto.
1: Tá aí, Gustavo.
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1: Gustavo Mioto, vamos agora ouvir a terceira colocada de hoje.
4: A terceira foi Peão Todo Tatuado, com Geninho e a Mariana Fagundes.

0: Geninho e Mariana Fagundes com a segunda, com a terceira, né?
1: Isso.
0: Colocada de hoje, peão todo tatuado.
2: E muito agora bem. As duas que restam, as duas que faltam, qual as duas que falta dar o placar? Hein, Cíntia?
0: Transas, né? Com Belo. E qual foi a outra?
1: Seja ex com Henrique Juliano.
2: E aí me diz, qual você será, acha, hein, que ganhou?
0: Ah, eu aposto no Belo, né?
2: É?
0: Será?
2: Não sei, vamos ver?
0: Vamos ver? E aí, Daniele, segunda colocada?
1: Seja ex com Henrique

0: É isso que a gente ouviu?
1: É, fala o que você tá fazendo com a minha vida é putaria.
0: Nossa senhora.
1: E vamos para primeiro lugar de hoje.
2: O primeiro lugar foi o Belo, com Trânsito.
1: Então, olha aí, o Belo cantando para você que pediu. Esta

0: Então, Cintia, essa foi a primeira.
1: Primeira Belo colocada, aquela que a amiga escolheu para ouvir no fone. Transas, o Belo e Transas.
0: Transas. Tá muito aí. Bem. Agora, nesse momento, estamos todos preparados para mais um momento sagrado do rádio. Momento de fé, momento de oração, momento de Maria passa na frente. E, Cíntia, eu, obviamente, você sabe que eu assumi, né, o cargo de vereador, eu sou segundo suplente e até outubro eu estarei como suplente, ocupando o cargo de vereador. E espero que depois das eleições a gente possa continuar de tá forma certo. Definitiva, tá bom?
1: Muito bem.
0: Então, mas nesse momento eu deixo você aqui com os nossos amigos e amigas, fazendo esse momento sagrado, esse momento forte, esse momento em que você reza com o coração. Maria passa na frente. E até amanhã, eu, uma hora, mas vocês continuam com ela, a simpática, o sucesso, a estrela, Cíntia na capital.
1: Tchau, tchau, Eli.
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4: De volta na capital para falar da Dutra congestionada na região de Cumbica, sentido São Paulo. Tudo trava do trevo de Bom Sucesso no 209 ao 217. Tem ocorrência na pista lateral e na pista interna. O caminho está enroscado, excesso de veículos. Valeria a pena o caminho pela Ayrton Senna, mas também tem congestionamento na mesma região de Cumbica, do 24 ao 21, onde tem ocorrência com bloqueio parcial. Agora quem sai de São Paulo pela Dutra e Ayrton aproveita a promoção de caminho bom. 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
1: Muito bem, 3:05. Nesse momento, vamos juntos fazer a nossa poderosa oração de Maria passa na frente. Antes da gente começar, eu gostaria que vocês acompanhassem comigo um vídeo que viralizou. Uma mulher que viaja 18 horas para cortar o próprio cabelo em frente à imagem de Nossa Senhora Aparecida. Gratidão falou mais alto. Esse vídeo viralizou na internet após a viagem. E Bárbara, né, que é a moça que cortou aí o cabelo em frente à imagem, ela deixou as mechas de cabelo na Sala das Promessas como agradecimento por graças alcançadas. Vamos assistir?
14: Minha mãe.

0: Que bonito, né? Que lindo, emocionante. A fé, né? Ela foi agradecer e cortou diante da imagem de Nossa Senhora os cabelos e ofereceu lá na sala do milagre. Muito lindo isso. A fé é tudo, né, gente? Se a gente não tiver fé, como é que a gente vai viver? Como é que a gente vai passar por tantas dificuldades que o dia a dia nos traz, não é mesmo? É por isso que eu sempre digo aqui, seja qual for o seu problema, não perca a sua fé. Às vezes você conversa com Deus, conversa com Maria, diz tudo aquilo que você está precisando e às vezes você demora para conseguir aquela graça. E algumas pessoas ficam tristes, ah, eu pedi tanto, eu orei tanto e eu não consegui, então a minha fé está abalada. Não, gente, Deus é Pai, Maria é Mãe. E os pais sempre fazem aquilo que a gente pede, né? Sempre, sempre, somente Deus, que para Ele tudo é possível. Então Deus tem o tempo certo dele realizar as coisas. Claro, você for merecedor dessa graça, você irá alcançar. Por isso, neste momento, convido a todos aqueles que estão em casa, aqueles que estão no trabalho, você que acordou hoje sentindo alguma dor, você que tem um problema de doença, você está fazendo um tratamento, tenha fé. Você que acordou sentindo alguma dor, você que tem na família alguém que está passando por momentos difíceis, situação complicada, não consegue um emprego, está muito endividado, não sabe o que fazer para pagar as dívidas. Você que tem um filho no caminho das drogas, do vício, do álcool, do cigarro. Você que passou por uma cirurgia. Você que está se recuperando de uma cirurgia. Você que foi fazer um exame e está aguardando o resultado, está ansioso. Peça agora. Peça à mãe. Peça a Maria que passe na sua frente. Então convido a todos para que nesse momento, para que a gente faça assim uma corrente muito forte, uma corrente muito grande. Imagine como se você estivesse aí dando as mãos uns aos outros e vamos orando. Vamos abrindo o coração, conversando com Deus e com Maria. Deus sabe de todas as suas necessidades. Vamos agora fazer a oração de Maria passa na frente.
1: Maria passa na frente e vai abrindo estradas e caminhos, abrindo portas e portões, abrindo casas e corações. A mãe vai na frente e os filhos protegidos seguem seus passos. Maria passa na frente e resolve tudo aquilo que somos incapazes de resolver. Mãe, cuida de tudo que não está ao nosso alcance. Tu tens poder para isso. Mãe, vai acalmando, serenando e tranquilizando os corações. Termina com o ódio, os rancores, as mágoas e as maldições. Tira seus filhos da perdição. Maria, tu és mãe. Vai abrindo o coração das pessoas e as portas pelo caminho. Maria, eu te peço, passa na frente. Vai conduzindo, ajudando e curando os filhos que necessitam de ti. Ninguém foi decepcionado por ti depois de ter te invocado e pedido sua proteção. Só tu, com o poder do teu filho, podes resolver as coisas difíceis e impossíveis. Amém.
0: Fizemos a nossa oração e oramos também por Célia Russo, da Vila das Belezas. Ela pediu oração, né? Para o esposo Arthur, de 63 anos, que sofreu um AVC está internado em estado grave. Ele já havia sofrido um AVC no ano passado, mas bem leve. E o médico havia mandado ele parar de fumar e de beber. Mas depois disso, ele entrou numa depressão e só piorou. Está sem previsão de alta, não fala, não se movimenta. Então nós também todos oramos pedindo pela recuperação do seu marido, o senhor Arthur, de 63 anos, que Maria passe na frente. A Jussara Noronha Silva, de Mogi das Cruzes, também pediu oração para o netinho Yuri, de 7 anos, que foi diagnosticado com transtorno opositor desafiador. Isso é um distúrbio, é TOD, né? É um distúrbio onde a criança fica extremamente irritada, não consegue ser confrontado. Qualquer ordem que se dá à criança, ela fica descontrolada, mas depois da crise fica extremamente arrependida e muito depressiva. Isso está afetando até na aprendizagem da escola e no convívio com os amigos e família. Oh, meu Deus, olhe por essa criança. Maria, passe na frente. Teresa Vieira de Caieiras, ela agradece a graça alcançada da recuperação da cirurgia na coluna, que fez por conta de uma hérnia. A cirurgia foi ótima e a recuperação muito boa. Voltou a caminhar, pois antes da cirurgia não conseguia mais caminhar de tanta dor. Ela só ficava na cama e no sofá. Fez há 4 meses a cirurgia. Sexta-feira fez 4 meses que ela fez a cirurgia e está muito, muito agradecida. Oh, meu Deus, que coisa boa, hein, minha amiga Tereza? E que bom você também ter se lembrado de agradecer, né? Assim você deixa muitas pessoas que também passam por esse problema com muita esperança de que vão se recuperar. A senhora Elisânia pediu para colocar seu nome na oração, pois ela estava indo para São João del Rei e o carro onde ela e mais 3 pessoas estavam capotou. Foi um acidente muito grave e no carro tem uma imagem de Nossa Senhora Aparecida. E graças a Deus e Nossa Senhora, foi mais um susto, pois todos estão bem. Só uns machucados sem gravidade. Oh, obrigada, minha mãezinha. Obrigada, Nossa Senhora, por essa graça alcançada pela minha amiga Elisânia e pelas pessoas que estavam com ela no carro. Que assim seja, né? Que a gente sempre, antes de sair de casa, a gente peça à mãezinha que nos acompanhe. Muito bem, agora você que tem aí uma garrafinha com água, você que tem um copo com água, vamos pedir, né, a Deus, vamos pedir a Maria que coloque nessa água tudo aquilo que estamos precisando para que tenhamos mais saúde, mais alegria e mais disposição para viver. Direto, Basílica de Nossa Senhora Aparecida, vamos receber a bênção da água.
2: Bênção da água. Deus eterno e todo-poderoso, que tendo escolhido a água, fonte de vida e pureza, para nos dar a graça batismal, quisestes também aparecer no rio Paraíba a imagem da Virgem Imaculada. Abençoai esta água e fazei que ela nos recorde nosso batismo, para que, purificados de nossas faltas, vivamos como cristãos, membros da vossa igreja, e cheguemos um dia à vida eterna. Por Cristo nosso Senhor. Amém. Pela intercessão de Nossa Senhora Aparecida, Rainha e Padroeira do Brasil, a bênção de Deus Todo-Poderoso, Pai, Filho e Espírito Santo, desça sobre vós, e convosco permaneça para sempre. Amém.
3: Oi, boa tarde, Cíntia.
0: Boa tarde
3: a todos da capital. Meu nome é Sueli, eu sou de São Sebastião, Juqueí. Estou aqui ouvindo a oração e arrumando a minha cozinha. E Cíntia, sabe o que eu almocei hoje? Um azul marinho maravilhoso. O peixe pescado pelo meu marido de madrugada, chegando em casa vivo e feito com a banana verde do quintal, limão do quintal, temperos do quintal. E hoje foi um almoço maravilhoso, sagrado e maravilhoso.
0: Que maravilha.
3: Você gosta, Cíntia, de azul marinho? Um beijo aqui, Sueli.
0: Um beijo, minha linda, mas eu gosto de peixe, mas eu não conhecia esse peixe azul marinho. Você conhecia, comandante? Não, eu não sei como é esse peixe. A cor dele, ele é azul marinho? Por que ele tem esse nome? Deve ser devido à cor, né? Ai, que bacana. Quando você puder, quando seu marido pescar novamente um peixe assim, mande a foto pra gente conhecer, tá bom? Deve ter ficado uma delícia, né? Tudo fresquinho, tudo plantado aí, colhido aí na sua casa, na sua hortinha, né? Deve ter uma horta gostosa, sem agrotóxicos, isso é muito bom, viu? Parabéns, que Nossa Senhora te abençoe, você, seu marido, sua família toda.
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0: 3 horas e 18 minutos. Oi.
8: A Madonna cantou uma música em homenagem à Argentina ontem na final da Copa.
0: Ela cantou, mas não foi televisionado isso.
8: Não, acho que foi.
0: Ah, foi? Qual foi a música?
8: Vou colocar agora.
0: Deixa eu ouvir.

0: sofrendo. Que ri por último, ri melhor, né, comandante? Mas lógico que a Madonna não cantou isso, né, comandante? Claro que não.
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0: né? Mas só Pelé, viu, gente? Só Pelé. É claro, a gente tem que valorizar o que é nosso, né? Eles valorizam o que é deles e nós valorizamos o que é nosso. 3:19. Ô, música bonita essa, né, Tatá?
1: Tatá. É uma música bem antiga, né, Cíntia?
0: Antiga, mas é bonita. Ela é Evita Perón? É do filme, né? Evita Perón, que a Madonna gravou, né? Tá aí. Muito bonita. É uma música que transmite, assim, uma... né? Ela canta com muito sentimento e tal. Mas vamos deixar a Argentina pra lá. 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
0: Muito bem, de volta aqui no nosso programa, nosso querido Amoreco, Marcos Guiton, com previsão para todos os signos do zodíaco. Agora ele vai falar com você que é de Leão, Virgem, Libra e Escorpião.
6: Leão! 23 de julho a 22 de agosto.
7: As preocupações e os seus excessos, leoninos, têm te tirado o sono, né? E os astros indicam que essa semana não tende a ser muito diferente. Ainda que você consiga solucionar algumas situações muito complicadas, muito difíceis, principalmente na vida profissional e financeira, e essa dificuldade de se fazer entender nos relacionamentos pessoais, você vai estar muito ansioso, o seu pensamento muito ali repetitivo, e isso pode afetar inclusive seu sono. Então cuide um pouco da sua saúde pessoal. As coisas vão se ajeitar, uma luz no túnel, não é no fim do túnel, já está aí chegando e você consegue perceber e assimilar uma energia positiva, cuidando dos seus caminhos, cuidando e abrindo as portas para que você possa mudar a sua vida aí de uma maneira mais prática e real. Não é paciência a questão, mas é confiança de que tudo está melhorando.
6: 23 de agosto a 22 de setembro.
7: O aspecto astral dessa semana fala de você muito motivado, muito à vontade, querendo mesmo mudar as coisas, transformar tudo, mudar de casa, mudar de trabalho, fazer isso com ideias novas, de negócios novos. Tudo isso é muito positivo e muito verdadeiro para a sua alma, mas precisa ser colocado em prática. Só ficar no pensamento, só no plano ali do papel não dá certo. As coisas começam a se ajeitar a partir do momento que você toma realmente verdadeiras atitudes na sua vida, e não só para a vida dos outros, ou só auxiliando a orientar os outros. É um momento de racionalizar, menos emoção e mais prática nas atitudes, nas suas autorresponsabilidades, para aquilo que você deseja, para o seu futuro imediato. Tudo está a seu favor, acredite nisso.
6: Libra! 23 de setembro a 22 de outubro.
7: Libra, não pense que as coisas estão indo para o caminho errado, porque não estão. Embora certas situações pareçam muito difíceis, isso te desanima em certos momentos, e muitas vezes você não encontra o apoio necessário para te dar aquela força, é porque você precisa também se apoiar, né? Essa é uma semana em que os astros indicam uma necessidade de buscar o auxílio dentro de você. essa autoconfiança, levantar um pouco esse astral e, principalmente, colocar para cima a sua autoestima. Não dá para continuar desse jeito, não. Problemas todo mundo cria, todo mundo aprende, todo mundo passa e você vai vencê-los, todos eles. A solidão às vezes bate um pouco na sua porta e isso te deixa ali um pouco frustrado. Mas esse é o momento de se autovalorizar e do amor próprio para atrair o amor verdadeiro do próximo, viu, Libra?
8: Escorpião! 23 de outubro a 21 de novembro.
7: É um emaranhado de emoções mesmo. E isso é da sua alma, é da sua cabeça, é o seu jeito de ser. Não tem coisas que a gente não consegue mudar, não, viu, Escorpião? É, tem situações que a gente vivencia mesmo. Você precisa começar a aceitar. Não que você tenha que ser grosseiro, estúpido, ignorante, nada disso. Mas que dizer o não, às vezes, incomoda mesmo algumas pessoas. Você precisa impor limites em situações que antes você simplesmente deixava que todo mundo usasse, abusasse, e por conta do seu emocional, que só parece nervoso, mas você tem muito dessa coisa emocional, sentimental, as pessoas usam e abusam, vamos dizer o não, dá um basta nisso. Essa é uma semana para se libertar dessas emoções fracas, dessas pessoas que te usam e abusam. O momento é de reenergizar-se, é de buscar a sua força e transformar este momento naquilo que você deseja, que é o real, que é ser vivo, e não deixar que ninguém abuse não de você.
0: Muito bem, esse é o nosso querido Marcos Riton, que todas as segundas-feiras participa aqui do Toda Tarde com previsões para todos os signos do zodíaco. Daqui a pouquinho ele volta para falar com Sagitário, Capricórnio, Aquário e Peixes.
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10: De volta na capital com boa notícia na região de Cumbica, Dutra, que estava travada entre o Trevo de Bom Sucesso no 209 e o 217. Caminho está liberado, principalmente a pista lateral. O motorista segue bem em direção a Guarulhos, o acesso ao Fernão Dias e a chegada a Tietê. A Ayrton Senna, que também estava travada entre o 24 e o 22, só tem lentidão entre o 23 e o 21 agora. Um pouquinho de paciência nesse pedaço. Quem sai de São Paulo, pela Dutra, pela Ayrton, pela Fernão Dias, todas estas rodovias com pouco movimento. 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
9: 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De volta.
0: 3h32, daqui a pouquinho tem ele, né? O nosso querido Pedro Casagrande e o Vini de la Carte com chega pra cá. E hoje é segunda-feira, hoje tem Rogerinho, né? Hoje tem Rogerinho, daqui a pouquinho, muito bem. 3h32, de volta, Marcos Guiton, para falar com você, que é meu irmão de signo, Sagitário, Capricórnio, Aquário e Peixes.
8: Sagitário! 22 de novembro a 21 de dezembro.
7: Sagitário, já se indica uma semana super positiva, então não vá começar com coisas negativas, pensamentos negativos, reclamando ou achando que está mal de saúde, porque você não está. Pelo contrário, o que vem acontecendo nesse momento é um chamado para que você não fique parado. O cansaço é evidente, isso ninguém nega, mas a gente não pode ficar parado e você precisa se movimentar. Também de dizer não para algumas coisas. Eu não quero, eu não vou, eu não posso. Eu tenho que respeitar esses meus limites. E as pessoas vão ter que entender isso. Sem briga, sem confusão e sem discussão. Porque você anda nos limites ali, qualquer coisinha te deixa ali um pouco abafado, um pouco nervoso, um pouco irritado. E não precisa descontar em ninguém, não. É só saber como se colocar, colocar a sua verdade, colocar o seu não e se respeitar para que o outro também possa se respeitar, ainda que muita coisa dependa de você e você não precisa depender de ninguém, não.
8: Capricórnio! 22 de dezembro a 19 de janeiro.
7: Os capricornianos terão uma semana bem animada. Já vão começar essa segunda-feira com aquele ânimo e aquela disposição que é muito comum deles, mas que se não ficar ali se mantendo, fortalecendo, e principalmente durante essa semana, não espere demais dos outros. faça por você, busque aquilo que você quer, mas o apoio das pessoas não virão assim dessa maneira como você tem pensado, imaginado e esperado. Então, procure se resolver e resolver suas situações na medida do possível de tudo aquilo que independe dos terceiros, porque assim o sucesso vem com um pouco mais de facilidade e você não vai ter do que reclamar. A semana é positiva, ela é ativa, é cheia de muitas emoções e de boas coisas chegando e acontecendo, viu, Capricórnio?
8: Aquário, 20 de janeiro a 19 de fevereiro.
7: A vida precisa ser vivida, aquariano, e você não pode ficar perdendo tempo. Principalmente tempo com pessoas que não querem o seu auxílio, o seu apoio e as suas e o seu carinho, né? Sua dedicação. É duro, é difícil encarar isso, mas em determinados momentos não se permita ser tratado mal ou ser desprezado ou deixado de lado por qualquer coisa. Priorize a sua saúde espiritual, mental, emocional e principalmente do corpo. Se algo ou alguém não está lhe dando esse valor e você está aí se dedicando, interrompa essa dedicação aí sem medidas e procure olhar para você, para suas necessidades. O outro sempre vai se resolver, não é você que vai resolver o problema do mundo e das pessoas. Então, pense aí um pouco em você. Isso não é egoísmo, é investimento na sua alma e na sua vida. São prioridades, viu, Aquário?
8: Peixes, 20 de fevereiro a 20 de março.
7: Olha, peixes, vão fazer de tudo para tirar sua paciência essa semana, mas você vai estar tão alegre, tão feliz, tão agradecido. E mesmo enfrentando alguns obstáculos, algumas situações a serem resolvidas, você vai estar tão confiante que as coisas vão fluir de uma maneira que você não vai perceber quando vier esses percalços, esses pequenos obstáculos. Eles vão passar com mais facilidade, você vai estar ali mais seguro de si e de que as coisas estão acontecendo. Pessoas novas estão entrando na sua vida para te auxiliar de alguma forma, seja na vida pessoal ou também nos negócios. Aproveite as oportunidades, estude e veja aquilo que é importante para você, aquilo que realmente é necessário para sua vida dar uma andada e procure se intelectualizar, ou seja, leia mais, ouça um pouco mais coisas boas, coisas positivas, procure se entender e entender o outro, mas sempre na sua medida de que você tem que ter o respeito por suas emoções, pelo seu coração, viu, peixes?
0: Muito bem, esse foi o nosso querido Amoreco, né, o esotérico astrólogo Marcos Guiton, que todas as segundas-feiras participa aqui do Toda Tarde, com previsões para todos os signos do Zodíaco para a semana toda, tá bom? E quinta-feira ele volta com Quinta-feira Mística. Ok? Luzes para você, meu querido Marcos Guiton, meu amoreco.
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0: E vamos para notícias com o nosso querido repórter Rogério Gama.
12: Alô, Cíntia.
0: Oi, Rogério.
12: Mais notícias aqui na capital nesta tarde de sol em São Paulo, 25 graus. Olha, Cíntia, um mistério, hein? Um empresário de 31 anos, Marcelo Magalhães de Almeida, está desaparecido desde quinta-feira da semana passada. Ele foi visto pela última vez saindo de um bar em Carapicuíba, aqui na Grande São Paulo. Ele que trabalha no ramo de demolição e aluguel de máquinas para construção. Três homens estão presos por suposta ligação com o sumiço dele. E um quarto suspeito envolvido no caso acabou morrendo num confronto com a polícia. A polícia acredita, mas claro, as investigações continuam, que esse empresário possa estar até morto. Mas enquanto o corpo não aparece, ou ele, então vamos rezar para que ele apareça, o empresário Marcelo Magalhães de Almeida, de 31 anos, continua desaparecido, viu, Cíntia?
0: Muito triste, né? Você imagina o desespero aí, né, dos então, familiares.
12: Da família, né, Cíntia?
0: Meu Deus do céu, terrível isso, viu? Bem, vamos aguardar mais notícias e a gente espera que sejam as melhores possíveis, né, Rogério? Mais alguma informação, exatamente, Rogério?
12: Olha, Cíntia, você sabe que muita gente que está nos ouvindo sonha com a casa própria, sonha em parar de pagar aluguel. E isso não é propaganda, não. Uhum. Isso é uma informação, uma prestação de serviços. Então, olha só, se você que está ouvindo a Cíntia ou Eli, a Rádio Capital, está pagando aluguel, mas quer ter a sua casa própria, a CDHU, que a Companhia de Desenvolvimento Habitacional e Urbano, abriu hoje inscrições para que famílias da capital paulista tenham a oportunidade de comprar o primeiro imóvel. Serão 1.000 imóveis distribuídos por 15 empreendimentos em todas as regiões da cidade. E essa concessão ocorrerá por meio de um processo seletivo até o dia 30 de julho. As inscrições podem ser feitas, anote aí na internet, www.com.br www.cdhu.sp.gov.br. Agora tem um detalhe, viu, Cíntia? Não é qualquer pessoa que pode participar desse sorteio para ter a casa própria, não. A pessoa deve atender alguns critérios. Por exemplo, ganhar de 1 a 10 salários mínimos, não ser dono de imóvel, morar ou trabalhar há pelo menos 5 anos na cidade onde reside, né? E onde o empreendimento de interesse está localizado, e não ter sido atendido por nenhum outro programa habitacional. Então, é um programa social do governo do estado, da CDHU, para aquelas pessoas que estão nessas condições e que querem ter a casa própria. Vou encerrar aqui o site para as pessoas se inscreverem, Cíntia. www.cdhu.sp.gov.br. É uma oportunidade para quem ganha até 10 salários mínimos, não tem nenhum imóvel no próprio nome e nunca participou de programa habitacional, né, Cíntia?
0: É verdade, tá aí. Então, você que não tem casa própria, você que sonha em ter a sua casa própria, né? Entre aí, acesse aí o site, né, Rogério, para saber direitinho tudo que tem que fazer, não é mesmo?
12: www.cdhu.sp.gov.br. É um programa do governo do estado para favorecer as famílias que ganham até 10 salários mínimos.
0: 1.000 imóveis até o dia 30, né? Dia 30 de julho? Até o final do mês?
12: Exatamente, até às 5 horas da tarde do dia 30 de julho as pessoas podem se inscrever. Quem está ouvindo a Cíntia, está ouvindo ele, graças a Deus, não precisa... Indica para quem precisa,
0: verdade,
12: né, Cíntia?
0: Verdade, verdade. Tá aí. Muito bem. Muito obrigada, Rogério Gama, pelas suas informações. Seu kit hoje tá um kit de calor, né? Põe aquele kit de frio para tomar um solzinho, né? E amanhã você volta, se Deus quiser. Grande abraço.
12: Até amanhã, Cíntia. Vou com o meu kit aqui. Ó. Cada hora é um kit. Tem que andar com uma carretilha carregando um monte de kit.
0: É verdade. Tchau, tchau, Rogério. Um abraço.
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0: 3 horas e 41 minutos. 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

0: Muito bem, 3 horas e 46 minutos. Eu tenho uma dica aqui de unhas, né? Para você que é vaidosa, você que tem as suas unhas aí, estão sempre esmaltadas, sempre cuidadas, né? Olha, unhas sem esmalte viram símbolo de status e geram debate sobre classe e cultura. É coisa que eu nem sabia, então, que eu tô aqui na. Eu tô na moda, né? Porque parece incrível, mas eu. Parece que eu estou conseguindo, né, ficar sem roer unhas e minhas unhas estão crescendo, comandante. Olha, é de tanto ele correr a brigar comigo, ficar bravo comigo porque eu roo unhas, mas está um sacrifício, viu? Para aguentar esses jogos aí sem roer unha. Ah, meu Deus. Então, o que, que eu tenho que fazer? Tem que passar esmalte e aí eu fico assim, né, tirando o esmalte, sabe como é que é? Para não roer a unha, né? Mas o esmalte também não dura. Então, eu já nem vou mais fazer, eu mesmo passo esmalte, porque já sei que eu vou tirar. Mas a notícia diz assim, olha, a estética de unhas em tons nude, cores que se aproximam da tonalidade natural da pele, ou minimalistas, chegou às passarelas e à moda casual em 2026. Para alguns, a tendência se tornou um grito de guerra contra rituais de beleza complexos, mas para outros, é uma forma de a elite privilegiada exibir sua riqueza. Depois de anos marcados por unhas maximalistas, né? Aquelas unhas assim que tinha aquelas decorações assim, com pedras, desenhos elaborados e esmaltes chamativos, uma tendência oposta começa a dominar salões e redes sociais em 2026. As unhas naturais, quase sem esmalte, viram um símbolo de elegância discreta e de um luxo que não precisa chamar atenção. Olha aí. Então, vocês mulheres que a mulher, ela acaba se escravizando a várias coisas, né? É, tem que tingir o cabelo, tem que fazer isso, tem que emagrecer, tem que usar roupa assim, tem que não sei o quê, porque senão vou estar fora de moda, porque senão... Blá, blá, blá, blá. E tinha as unhas também, né? Que toda semana você tinha que colocar ou unha de gel, ou unha não sei de quê, e colocar um desenho e fazer... Agora não, gente. Tá simplificando tudo. Tô falando que tudo que era antigo tá voltando, comandante.
1: Ele tá ferrado, né?
0: É.
1: Porque a mulher não, né? Faz isso, faz aquilo. O homem não, se a natureza não foi.
0: Se ele não nasceu lindo, não nasceu bonitão.
1: É, se não nasceu assim que nem
0: como você é. Moreno alto, né?
1: Exato, bonito.
0: Bonito, sensual, é. Nem todos têm essa sorte, né, comandante? Pois é. Você foi privilegiado, comandante, tá certo. Tá, eu vou mostrar você qualquer hora, comandante. Não dá pra você deixar alguém aí e você vir aqui? Tá aí, muito bem. 3 horas e 49 minutos.
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0: Muito bem. 3:51, hoje às 18 horas, né, tem o Tá No Ar, né, com o nosso querido Rogério Rocha, o nosso Rogerinho, que tá sempre aqui com aquele programa empolgante, gostoso, né, informativo, e daqui a pouco tem o Rogerinho, então, depois do Chega Pra Cá, né? E como hoje é dia do amigo, eu quero terminar o programa com o nosso querido amigo, né, o Rei Roberto Carlos, cantando pra todos os meus amigos, amigas que estão nos acompanhando, essa música.
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0: Não tô pensando nada, comandante. Olha, eu tô lendo aqui quem colocou essa pequena mensagem aqui, né? Foi o Marcos Guiton, meu amigo. Então eu vou ler o que ele escreveu aqui. Feliz dia do amigo a cada um de vocês, meus amigos, irmãos de alma. Amo vocês. Todas as riquezas do mundo não valem um bom amigo. E vocês são a riqueza do meu coração. Esta é para você, minha amiga, meu amigo.

0: amigo.
1: Pois é, 20 de julho, dia do amigo. Amigo é família que a vida escolhe pra gente. Obrigado, obrigada por estar comigo em todos os momentos, meu querido amigo, comandante Flávio Rangel. Tá aí, gente. Então, vamos chegando ao final do nosso programa, agradecendo o seu carinho, a sua companhia, né? Desejando a todos um excelente final de tarde. E amanhã, se Deus quiser, estaremos juntos novamente com o nosso Toda Tarde. Agora, vocês ficam aí na companhia do meu querido amigo Pedro Casagrande e Vini Júnior com... Chega pra cá. Flávio, olha aí, pra você. Hoje é dia daquela pessoa que te aperreia. Mas tu não vive sem. Tchau, gente! O que, que eu falei? Vini Júnior? Pelo amor de Deus.

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0: 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Muito boa tarde, São Paulo, muito boa tarde, Brasil, muito boa tarde, mundo! Capital. Estamos no ar, a partir de agora, até as 18 horas, com o meu, o seu, o nosso, Chega Pra Cá!
1: Chega pra cá! 16 horas e 3 minutos, ai que delícia, que saudade! Estou aqui, Vini de la Carte, meu povo! Você que está nos ouvindo, você que está nos assistindo, vai chegando, chega pra cá! Que delícia! Eu estava morrendo de saudade já desse horário, né? Dessas tardes. Então chega, vai chegando. Eu quero aquela audiência incrível. Você que está aí se conectando pelo AM, pelo FM 77.5, AM 1040 e pelo YouTube Capital com você. Já vai dando aquela... aquela cutucada aí, já vai dando aquela compartilhada. Aumenta o som aí, Rosino, chega pra cá. É isso, vai chegando. Mas tem que chegar daquele jeito gostoso, animado, porque hoje é segunda-feira. Segundou gostoso, com pé direito. É isso mesmo, meus amores. Tá achando o quê? Tá difícil? Não, não tá não. A gente que faz tudo difícil. Vamos todo mundo iniciar essa segunda-feira maravilhosa. Hoje tem Cala a Boca Magda pra você que quer palpitar na vida dos outros. Porque o povo gosta de dar aquele pitaco maravilhoso. Então já já tem pitaco. Hoje, como eu disse no início, lá de manhãzinha, quem me acompanhou, a gente vai estrear aquele quadro Encontro, onde vocês vão se inscrever para se encontrar comigo. Serão 25 vagas apenas esse primeiro encontro e a gente já já vai falar sobre isso, tá? Tem também o Sorriso Abre Portas com o Dr. Marcelo Santé. A gente vai bater aquele papo gostoso. E é claro, você que está aí do outro lado participando através do 98334-5777. Eu já quero aquele áudio esperto, Pedro Casagrande. Eu já quero que o povo mande aquele áudio pra gente.
2: É boníssimo.
1: No 98334-5777. Aquele boa tarde gostoso. Porque de manhã eu recebo bom dia. Agora eu quero boa tarde. Boa tarde, Vini. Boa tarde, Pedro. Boa tarde. De onde você tá falando? Eu quero saber qual é o seu bairro. De onde você está falando? Mande um boa tarde pra mim que eu quero ouvir sua voz, hein? Não adianta que a sua voz eu vou colocar aqui. Eu quero te ouvir, quero saber de onde você está. Porque eu estou no paraíso, o Pedro também. E você está onde? E hoje é dia do amigo Pedro Casagrande.
2: Exatamente. Ah, peraí. Bem-vindo de volta, né, homem?
1: Obrigado.
2: Tá louco? Bem-vindo de volta, uma ótima semana a você. Pra tamo nós, junto e misturado nós aqui na nossa gigante rádio Capital, AM 1040, FM 77.5, no nosso YouTube Capital com você. Foi bem?
1: Foi ótimo.
2: Foi bacana?
1: Foi bacana. Quer ficar... Não. Eu gosto desse horário. Eu gosto de todos os horários. Mas o horário da tarde é aquele horário que a gente tem o chamiguinho, né?
2: É, foi difícil chega conquistar. Pra cá, né? Não foi fácil.
1: Então é gostoso e você bom tem demais que participar aqui conosco. Que eu já quero começar dando aquele obrigado a vocês, né? Obrigado a todos vocês que recepcionaram aqui Pedro Casagrande, fazendo sempre um belo trabalho. E você que é o nosso amigo de todos os dias, porque hoje é o dia do amigo, Pedro
2: Casagrande. Hoje é o dia do amigo, depois de um final de semana movimentado, um final de semana em que o país inteiro foi espanhol, os nossos irmãos ficaram... Adorei. Eu também, adorei. Mas hoje, nesse dia do amigo, nada melhor do que ter um amigo de verdade, né? Nada melhor, e a gente comemora nesse dia 20 de julho, uma segunda-feira, esse dia do amigo que tem um dos maiores sucessos. Um dos maiores sucessos é do Roberto Carlos.
1: É verdade.
2: Mas quando a gente sai do Roberto Carlos, a gente tem, obviamente, o fundo de quintal. Fundo de quintal, isso aí que fala a maior verdade. Isso aí fala a verdade, né, Vini?
1: Ó, eu adoro um pagodinho.
2: É bom demais. Ó,
1: você que tá em casa, você que tá em casa, tá limpando a casa, tá fazendo o quê? Ó, olha a letra. Então já vai naquele sapatinho, sabe? Você já tá aí, enxugando a louça, tá o quê? Tá varrendo, tá
3: fazendo o quê? Meu Deus!
1: Então é só naquele sapatinho que essa música maravilhosa, que diz o quê, Pedro Casagrande?
2: Não, isso aí, obviamente, é um hino da amizade. Mas, Vini, você é aquele amigo que dá dica, que cobra e que fala a verdade.
1: É verdade.
2: Agora, você tem aqueles amigos que ficam quietos? tá vendo que você vai cair do cavalo. Não, continua, Vini.
1: Já tive mais. Hoje, bem menos. Porque essas pessoas não são amigas. Então você vai tirando ela do seu...
2: Você acha, né?
1: Então, assim, já tive mais. Hoje, vou te dizer que... Vou te dizer, inclusive, que uma amiga minha me ligou essa semana. Ela manda mensagem, a gente conversa todos os dias.
2: Bom.
1: Mas ela me ligou essa semana. Eu falei, pra me ligar...
2: É problema.
1: Ela falou assim, é o seguinte. Eu tô te ligando pra falar uma coisa. Você tá pondo muito filtro na sua cara aí. Então coloca menos filtro, porque tá ficando borrachão demais. Tá no Instagram. Ah, tá. Aí eu falei, obrigado, amiga. Minhas amigas são sinceras. Minhas amigas me ligam pra falar a verdade, minha gente.
2: Então, porque assim, amigo que não é sincero, não é amigo.
1: Não é amigo.
2: Não é amigo. Porque ficar bajulando ali, qualquer um bajula. Aí é fácil. Aí quando chegar e falar, você não tá legal. Isso aqui não tá bom, isso aqui não tá bacana, o que você tá fazendo tá errado. Aí são poucos. Hoje é dia do amigo de verdade. Não é pros colegas.
1: É verdade. E você que está em casa, tem esse amigo de verdade que o Pedro tá falando aqui?
2: É bom demais.
1: Tem aquele amigo de verdade, né? Às vezes não dá pra... cabe numa mão, né? Mas é melhor ter menos amigo com qualidade. 983-345-777. Tem áudio chegando, Rosina? Eu quero ouvir áudio do meu povo aqui no Chega Pra Cá falando. Eu quero saber, você tem amigo? Mas tem que ser esse amigo que o Pedro tá falando aqui.
2: Amigo no coração, amigo irmão. Amigo. Porque assim, tem gente que fala, amigo é a família que a gente escolhe. Não é? Amigo é a família que a gente escolhe. Tem amigos e amigos. Amigo de copo, amigo de fogo. Tem um amigo do trabalho. E tem os amigos.
1: Psicólogo.
2: Nossa senhora, pelo amor de Deus, amigo psicólogo. É difícil, né? Tem um amigo chorão.
1: Tem um amigo chorão.
2: Pô, tem um amigo que quando bebe fica chorão. Eu te amo demais, cara.
1: Não, tem todo
2: Eu
1: tipo
2: te
1: de
2: amo
1: amigo,
2: muito, cara. É, tem amigo de emprestar dinheiro.
1: Amigo que empresta dinheiro.
2: Alô, JJ, tudo bem? Alô! João Jorge, amigo meu, irmão.
1: Tem áudio chegando, Pedro. Quem chega? Boa tarde.
4: E pro meu amigo Rosina também, que eu não mandei, gente, desculpa.
2: Fala, meu amor.
4: Tá, manda também parabéns pro Rosina também, hoje passei dia dos amigos, que eu conheço o Rosina, tá bom, Túlio, Vino e Pedro.
1: Abraço, beijo, minha querida.
2: Hoje é aniversário do Rosino?
4: Boa tarde, Vino, boa tarde, Pedro, boa tarde pra Túlio, pra Vitória,
1: Túlio.
4: Já fui descansar, né? Mas, Vino, parabéns hoje pelo dia do amigo. Você ser um amigo, Pedro.
1: Um beijo,
4: todos, viu? Angela Mato também que vai voltar. Eu não gostei do que aquela moça falou hoje com você, hoje de manhã, que a Angela Mato não ia fazer o programa por causa do signo, não. Fiquei triste com ela. Entendeu? Mas, Vino, não liga não, filho. Parabéns, Vino. Você tá de volta no Chico.
1: Um beijo.
4: Amém. Tá bom, Vini?
1: Você sabe que tem uma coisa que eu faço, que eu aprendi, Pedro, fazer, e você que tá em casa tem que aprender a fazer.
2: Mas em que sentido? Pode ser na cozinha?
1: Não,
2: Na vida?
1: Na vida!
2: Na vida!
1: Na vida. Se tem uma coisa que você tem que fazer na vida, presta atenção aqui, eu vou dar uma dica que é assim, de amigo. É uma dica de amigo.
2: Aí, ó. Nada mais é porque a gente
1: é aqui. Tem uma coisa que você tem que fazer na vida, gente, independente se fala bem, se fala mal, se torce ou não torce, é deixar a vida te levar, meu querido.
2: Ah,
1: quem é que falava isso?
2: Zeca Pagodinho.
1: Zeca Pagodinho falava o quê, ó? Vida leva eu, gente. Você tem que deixar a vida levar. É esse som aí, Rosinho. Olha aí.
2: Só é bom demais pra abrir a segunda-feira, hein, rapaz? Que Deus me deu.
1: Eu gosto. Sabe por quê? Se a gente ficar prestando atenção e dando atenção pra esse povo, eu nem me lembrava mais dessa bonita aí, ô minha querida. Então vamos deixar a vida nos levar, e principalmente ao lado de amigos incríveis e maravilhosos que a vida também nos traz.
2: Com certeza.
1: De presente.
2: E entrando no que você falou, Vini, que às vezes não liga, que a gente não dá valor, e em certos comentários, em certas coisas, tem que deixar como a chuva. A chuva, ela chega, desce, cai e vai embora, segue o rumo dela. E deixa a vida levar, deixa a chuva cair, tá tudo certo. Gostou? Obrigado, muito obrigado. Não gostou? Segue a vida, deixa a vida me levar e vambora pra frente, que hoje é só segunda-feira. A semana só tá começando.
1: Eu gosto desse sambinha, gente, ó. Martinho da Vila, ele... É Martinho da Vila?
2: Zeca
1: não,
2: Pagodinho.
1: Zeca Pagodinho.
2: Zeca Pagodinho.
1: É, eu gosto dos dois, Martinho da Vila.
2: Martinho da Vila, ele canta mais curtinho, né?
1: Zeca. Zeca Pagodinho é isso, gente.
2: Bom demais.
1: Zeca Pagodinho, quando vai cantar no show dele, ele pega aquela...
2: A cerveja dele.
1: É. E deixa a vida levar, né, Rosinha?
2: Você sabe que ele sempre falou, Vini, que o sonho dele não era ser cantor?
1: Era o quê?
2: Nenhum, ele só não gostava de trabalhar. Ele só não queria trabalhar. Aí ele começou a cantar. É a vida, né? Ai, meu Deus do céu.
1: Tem áudio chegando, 983-345-777. Quem chega? Vem, chega. Chega aqui, quem
5: Divine,
1: fala?
5: Divine, meu amor. Estou em Itanhaém. Quero me inscrever pra me encontrar com você.
2: Ô, meu bem.
5: Aqui é a Sueli Pretinha, tô me arrumando. Levantando acampamento pra subir pra São Paulo, Vini.
2: Opa.
5: Te amo.
1: Beijo, maravilhosa. Ah, nossa,
2: tá bem quisto você, hein?
1: O encontro, já nós vamos lançar o encontro, porque muita gente diz, eu vou explicar. Muita gente pela manhã, não foi agora, numa outra vez,
2: tá,
1: falou que se sente sozinha, os filhos já se casaram, tá todo mundo vivendo a sua vida. E nós vamos fazer um encontro às cegas, Pedro Casagrande. É, nós vamos ter 25 pessoas que vão se inscrever, já a gente vai abrir, a gente vai começar com 25 pessoas.
2: Homens e mulheres.
1: Homens e mulheres. Nós vamos inscrever, essas pessoas vão se inscrever já. E aí, o que nós vamos fazer? Cada uma dessas pessoas vão receber o local desse encontro. Elas vão receber particular o local desse encontro.
2: Em São Paulo.
1: Em São Paulo. Na faixa, vai ser. A gente tá decidindo onde vai ser. Se vai ser num parque, se vai ser num shopping, onde vai ser. Essas pessoas vão chegar vendadas. Cada uma vai chegar vendada nesse local. Vai ter uma produção que vai cuidar disso. E aí, vão todo mundo sentar junto com o Vini de la Carte e todo mundo tira a venda. E aí, nós vamos conhecer as pessoas na hora. E ali vai ser uma troca de experiência, uma troca de emoção. Vai ser um encontro de pessoas que a gente nunca se viu e a gente vai se conectar. Então, já nós vamos lançar aqui no Chega Pra Cá o link para você se inscrever para o encontro com Vini de la Carte, gente.
2: Serão 26 pessoas ou serão 24? Porque o senhor está no meio do balai.
1: 26 comigo.
2: Ah. Isso. E você estará lá recebendo alguém vendado à sua frente?
1: Exatamente.
2: Hã? Vai ser uma baladinha como outra? Ah, não. Vai ser um negócio mais romantique.
1: É, nós vamos estar todo mundo sentadinhos, entendi. Sabe? Vamos tirar a venda, vamos saber de onde é, um pouco da história de cada um. Vamos contar momentos, vai ter momentos alegres, momentos de emoção. Vão ter brincadeiras, atividades. Vai ser um encontro muito incrível que nós vamos fazer. Agora, esse daí que você tá falando de música aí é dia 13 de setembro.
2: Ah, dia 13 de setembro. É, isso, porque o nosso bailão ele vai rolar. Obviamente, você que tá acompanhando na nossa programação, terças e sextas, temos aqui o Capital Disco, porque dia 13 de setembro, 13 do 9, às 14 horas, no Clube Piratininga, aquilo lá vai sair do chão. E essa aí pode ser a música do seu futuro. Pode ser a música de onde você vai encontrar o seu amor, de onde você vai pegar aquela agarrada na cintura, vai puxar pra frente, né? Rosto com rosto, lábios com lábios e amor no ar.
1: É isso. Loves in the air.
2: Loves in the air.
1: Loves in the air.
2: Hã? É mais ou menos nesse...
1: Mais ou menos nesse sentido. Vai ter esse momento também. A gente tá fazendo uma preparação. Hoje eu tava escolhendo, selecionando os covers que vão se apresentar no dia dessas divas lá no dia 13. Então, assim, tá uma preparação. E agora você vai ter que preparar o coração, né? Porque não vai ser o dia do amigo, mas como a Tuli lançou aqui no programa dela... As pessoas que estarão solteira, querendo algo, vão colocar pulseirinha verde.
2: Ah, então terá liberação.
1: Quem tá com pulseira verde vai poder...
2: Oh, que sucesso, hein? Fica comigo, meu amor. Vai.
1: A pulseirinha...
2: Mas é o... Entendi. Que beleza.
1: A pulseirinha
2: no rosto,
1: amarela...
2: né?
1: A pulseirinha verde não, é na boquinha. Ah, a pulseirinha amarela é assim... Pode chegar, mas chega com cuidado.
2: Que talvez.
1: Chega com
2: sim,
1: cuidado.
2: Ou talvez. Não.
1: É,
2: entendi.
1: Você é amarelo? Você é amarelo, Rosina?
2: Esqueci. Entendi. Toma cuidado com que quando fica piscando é perigoso.
1: Olha,
2: o amarelo.
1: Eu quero aproveitar e mandar beijos pra vocês que estão aqui no YouTube. O Alan Rubinatti está aqui. Ui, ui, Alan. Quero ver qual é a cor da tua pulseira, viu? A Lúcia Coelho tá aqui. É, já quero. Quer o quê, Lúcia?
2: Deixa eu falar. Só rapidamente, você tem que tomar cuidado, viu?
1: Por quê?
2: Porque tem o pessoal que é fumante que usa uma pulseira. Tem que tomar cuidado pra não confundir.
1: É a laranja, viu, gente? É a laranja.
2: Tem o pessoal que sai pra fumar, aí vai chegar e falar, essa pulseira. Pulseira que você tá aí, meu bem, vai ficar pegando na cintura e fala, não, só fuma, pô, meu marido tá ali. Aí o bicho pega, aí vai arrumar problema.
1: A Mary Campos já está aqui, um beijo pra vocês. Olha, já tem Cala a Boca Magda, você vai opinar aqui na vida dos outros. E eu vou dizer que hoje tá difícil a vida, viu? A Márcia Regina está aqui também, um beijo, Márcia. Marli Melo, Jessi Silva, Ivone Cristina chegou.
2: Beijo.
1: Aqui. Adriana tá desde manhãzinha me acompanhando. Bonitinha. Maravilhosa. Tem áudio aí, Rosino? Tem áudio chegando, 983345777. Quem é que chega aqui? Não chega pra cá.
6: Vini, aqui é Maria Aparecida Biritiba Mirim, Vini.
1: Oi,
6: que saudade,
1: gata.
6: Que eu tava de você, Vini.
1: Ah, maravilhosa.
6: Glória. Graças a Deus que você voltou, né, Vini? Que saudade. Beijo, Vini. Maria Aparecida
1: Biritiba Mirim. Beijo.

0: de almas incríveis. Então, fique ligada aí, amiga, porque eu quero ver você lá no encontro. Tem mais áudio chegando, quem chega?
1: Boa tarde, Vim, Pedro.
0: Boa tarde.
1: Olha, Vim, eu sou uma pessoa que gosto muito de cultivar minhas amizades. As minhas amigas todas, eu tenho quatro, que eu posso ser, essas são minhas amigas. Uma tem mais de 40 anos, uma tem 25, a outra tem 30, a outra também tem quase 40. Essas eu posso contar com ela para tudo e elas podem contar comigo também. Porque amiga é aquela que você fala a verdade quando tem que ser dita, né?
0: Foi o que o Pedro falou,
1: e
0: é aquela verdade.
1: Que te escuta também. Essa é a verdadeira amiga. Então eu tenho essas quatro amigas, que é a Rosina, a Cléo, Maísa, Sônia. Essas. A gente chama assim, a gente é o quarteto.
2: Rosina.
1: Né? É
0: Rosina.
2: Bom. Beijo, Rosina.
0: Eu não conhecia, não.
2: Também não. Não,
0: eu tenho também o Rosino e a Rosina. Rosina agora.
2: Qual o nome da tua irmã? Ou não tem?
0: Rosina. Já tá se defendendo. Rosina e o Rosino. Tem mais alto chegando, então chega pra cá. Chega.
3: Boa tarde, Vini. Pedro.
0: Boa tarde. Boa tarde.
3: Amigo é coisa pra se guardar.
2: Do lado esquerdo do peito.
3: Do lado esquerdo do peito.
2: É isso aí.
3: Dentro do coração.
2: Ei, Milton.
3: Abraços.
0: Um abraço, querido. E olha, são 16 horas e 21 minutos, Pedro. Você falou aqui da temperatura antes da gente entrar, né?
2: Rapaz,
0: como que fica mudou a temperatura? Já tem rodízio? Conta aí pra gente um pouquinho.
2: Isso, já com 4 horas e 22 minutos, arredondando pra você. Neste momento em São Paulo, temos 25 graus. Lembrando que a máxima hoje já foi atingida por volta de 2 horas, 3, até um pouquinho antes aqui do nosso Chega Pra Cá. Tivemos 27 graus em determinadas regiões. É esse veranico que tá chegando, mas daqui a pouco essa temperatura vai mudar. Então aproveita aí, põe seu óculos de sol, passa seu protetor, tá tudo certo. Mas lembrando que hoje o sol ele se põe às 5 horas e 39 minutos. Com isso, já temos o declínio da temperatura. Até o final do nosso Chega Pra Cá, já estaremos com 22 graus, principalmente aqui na Avenida Bernardino de Campos, onde nós estamos aqui na nossa Rádio Capital. Mas, então já quer passar a previsão do tempo? Vamos passar a previsão do tempo?
0: Vamos,
2: então vamos lá, Carlos Rosino, com tempo e temperatura.
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2: Aos rosinos e rosinas do nosso Brasil varonil, bem, o tempo tá desse jeito. Praticamente, como você consegue perceber, tá sentindo sede toda hora, o lábio tá ficando seco, exatamente porque o tempo ele segue seco e com um sol lá fora. A gente teve um aumento na temperatura, principalmente já na outra semana, na virada deste final de semana, sábado e domingo, tivemos uma temperatura bem mais alta do que estávamos acostumados, porque estamos falando de um inverno. Mas esse tempo seco e ensolarado, com temperaturas em elevação, ele vai seguindo. Isso porque os modelos de previsão, eles indicam que o tempo ele começa a mudar a partir da quinta-feira, ou seja, ainda esta semana, com a propagação de uma frente fria pelo litoral paulista. Então, a partir de quinta, blusinha bonitinha, esquece lavar roupa que não vai dar certo. E bem, a terça-feira, amanhã, segue com esse mesmo tempo seco e ensolarado aqui na nossa grande São Paulo. E as temperaturas devem variar entre mínimas de 15 graus, enquanto as máximas, preste atenção, as máximas irão subir de 28 graus e em determinadas regiões, que a gente sabe que são mais quentes, chegará por volta de 30, 31 aqui em São Paulo. E com isso, os índices de umidade eles entram em declínio e devem atingir valores em torno dos 30% no período da tarde. Resumindo a vocês e a você, Vini, essa garrafinha de água que está do seu lado vai ter que ficar cheia amanhã. 30% é realmente uma porcentagem bem baixa. Então a gente tem que tomar muito cuidado com a hidratação, a gente tem que se hidratar e principalmente com esse sol. Não só o óculos de sol vai resolver, uma sombrinha ajuda, passar protetor solar, que a gente sabe que nessa época começam os problemas de pele. E a gente tá falando dessa época porque é um destaque, né, na realidade. A gente tá falando de um inverno, onde era pra estar 5, 6, 8, 12 graus, baixo. Mas não, estamos com este veranico aqui na nossa São Paulo. Então a atenção para amanhã é protetor solar e principalmente a hidratação. E neste momento, já com 6 horas e 25 minutos, a temperatura ela ainda vai seguindo quente. Apesar que aqui nos nossos estúdios temos 22 graus. Para alguns, deve estar em uma região mais fria de São Paulo, por aí. Mas essa é a previsão do tempo, Vini.
0: Olha aí, minha gente, então fica aí pra

0: Você já tem rodízio, né, Pedro?
1: Já tem rodízio, placas finais 1 e 2.
0: E olha, é muito importante reforçar mais uma notícia aqui, gente, de São Paulo. Polícia, ela reforça o combate ao crime com as câmeras inteligentes, tá? Então, muita gente que passa aqui pelas ruas de São Paulo já sabe do Smart Sampa. E aquelas câmeras vão aumentando, né? Tem bairro que não tinha, agora tem.
1: Bom.
0: Porque o sistema de monitoramento da capital, ele continua sendo utilizado para ajudar nas investigações, na localização de suspeitos em diferentes ocorrências, ampliando o apoio às equipes policiais. Então, isso é muito importante, porque tem muita gente aí, né? Principalmente tem gente que não paga a pensão, tá indo fora, até pra fora de São Paulo, viu, Pedro? Porque a Smart Sampa, ó, pegou ali a carinha do bonito. Ele tem o sistema, gente, que já avisa direto a polícia, tá? E a polícia vai atrás ali da região até encontrar o suspeito, né? Então isso é muito importante, porque a ampliação desse sistema traz segurança para todos nós. Outra notícia também que você que está em casa precisa ficar muito atento é ao comprar moto usada. A prisão recente de dois homens com uma motocicleta adulterada voltou a acender alerta sobre golpes envolvendo veículos usados aqui em São Paulo, isso mesmo. Antes de fechar negócio, vale conferir a documentação, chassi e procedência, né? Porque não adianta você querer comprar mais barato, comprar em qualquer lugar, porque você não sabe, às vezes tá comprando aí gato por lebre. Então são duas notícias muito importantes que você precisa ficar de olho. Sabe alguém? Porque eu conheço alguém, viu? Eu conheço alguém que comprou um carro, o carro não sai da garagem, tá lá mais de 10 meses e tem mais coisinha que vai vindo de surpresa. Por quê? Comprou em qualquer lugar, sem pesquisar, Pedro Casagrande.
1: Não, e além de sem pesquisar, a gente está falando de motos adulteradas, ou seja, ilegais. E aí, quando você vai circulando com um veículo desse, além de você ter um perigo para a sua própria vida, você tem um perigo para o outro. E, obviamente, a gente não sabe o que aconteceu. Foi um produto de roubo? Alguém morreu para aquilo? Eu imagino que você, cidadã de bem, não vai querer ter um produto de roubo na sua garagem.
0: É verdade.
1: Então, muita atenção.
0: Agora, Pedro, você lá na sua região, você tem costume de fazer compra em um mercado só, no mercadinho do bairro, você vai para esses grandes supermercados, por quê? A inflação continua no radar das famílias brasileiras, gente. Mesmo com alguns produtos apresentando estabilidade, o consumidor continua atento aos preços de supermercado e dos combustíveis, tá? Que seguem pesando no orçamento doméstico. Eu mesmo abasteci meu carro e um posto lá perto de casa,
1: tanque
0: que
1: cheio.
0: O álcool 3,14, 3,16.
1: É, tá bom.
0: Esses dias, Pedro, eu fui abastecer com etanol também, 4,59. Falei, poxa, peraí. Ainda perguntei, é o aditivado? Não, o aditivado é 5,10. Aí eu falei, nossa, e é a mesma coisa em supermercado. Você tem que fazer aquela pesquisa, né? Não pode chegar e entrar e comprar em qualquer mercado, porque às vezes você tá pagando, né, o preço da cebola e é o preço de uma carne.
1: É. Realmente, quando a gente fala de um mercado para o outro, a gente tem outras opções, tá? E não é para a gente não tá querendo derrubar ninguém, não. A gente só tá dando simplesmente uma dica para vocês, que às vezes na feira é mais barato,
0: pois
1: naquele hortifruti é mais barato, e às vezes para o que você quer pode ser que seja melhor e também mais fresco. Então é muita atenção, porque o preço ele vai ser colocado. Basta você simplesmente pesquisar.
0: Tem feira lá perto da sua casa?
1: Tem. Boa, feira rodo.
0: Tem.
1: Feira rodo, sempre. Toda sexta-feira.
0: Perto da minha casa tem uma feira 24 horas.
1: É o quê? Feirinha da madrugada?
0: Juro pra você. Teve um dia...
1: Feirinha da madrugada?
0: Eu vou fazer um vídeo. Teve um dia que eu tava com vontade de comer morango às 2 horas da manhã.
1: Mas, desculpa, a rua fica fechada?
0: Não, é aberto. Literalmente, fica de frente ao metrô Santana. Quem passa na Zona Norte vai entender. É uma feira imensa, 24 horas.
1: Mas ali perto do Pastor?
0: Não, antes. Bem de frente mesmo com o metrô Santana. E aí, 2 horas da manhã, saí, peguei o carro, fui lá. Aí fui comprar morango, comprei uma mandioca, comprei um pé de repolho.
1: 2 horas da manhã você foi fazer feira?
0: Fiz a feira. E o que você falou é exatamente correto. Aí eu paguei lá super barato, bonito. E aí lá no Pastor, nossa, 3 vezes mais cada produto daquele.
1: É, só fazer um comparativo, gente.
0: E fecha 10 horas da noite.
1: Entendeu? Você vai qualquer hora. Mas é muito bacana o que o Vini tá trazendo. É a mesma coisa com os postos de gasolina. Não é porque tem a mesma bandeira que necessariamente é o mesmo preço. Cada um tem um dono. Cada um está numa região. Então, assim, é muito importante para que gente que tá mantendo ainda, e a grande realidade é essa, o nosso salário aumentou? Não, né? Salário mínimo aumentou aqui no país? Não também. Então, para a gente ter atenção, para a gente procurar os melhores preços, se você tem a disponibilidade. Como eu perto da minha casa tenho que em um quarteirão tem um mercado, 2 quarteirões tem outro mercado, tem uma feira aqui, uma feira na rua de cima, uma feira na rua...
0: Você mora em condomínio fechado, né, Pedro?
1: Não. É porque é tudo próximo. Não, eu tô dando um exemplo. É porque assim, o que eu tô falando é que eu consigo pesquisar o preço. Agora tem pessoas que no raio, né, ali, vai, é 4, 3 quilômetros de casa, tem 2 mercados. Ou você compra em um, ou você compra em outro.
0: É verdade.
1: Então assim, você fica refém, mas às vezes compensa. O Rogerinho, que é um cara da feira... O cara vai de moto, nunca vi isso, vai de moto, enfia a verdura dentro do banco, enfia e fica a verdura dentro do banco, e aí quando ele coloca lá a cenoura, põe o negócio, põe tudo lá, ele faz tudo, eu nunca vi alguém comprar, eu não
0: tanto
1: sei.
0: Tanto legumes assim,
1: né? Tanto legumes assim, eu vou ter que colocar tudo dentro da moto. Imagina o cheiro de repolho que fica lá dentro depois. Mas, assim, é uma opção. E é legal quem tem, quem vai à feira, porque o mercado, vamos falar, você falou da cebola, na feira, vamos supor, é R$3,50. No mercado é
0: R$15. É bem isso. Então fica aí os destaques para você. Já tem o Sorriso Abre Portas aqui e logo depois Cala a Boca Magda. E eu já vou dar um...
1: Uma palhinha.
0: Uma palhinha aqui.
1: É, hoje é o quê? É tiro, porrada e bom. Hoje você voltou com tudo,
0: hoje então... Hoje é dia do quê?
1: Segunda-feira, dia do amigo.
0: Dia do amigo.
1: Eu ia falar dia do Sorriso Abre Portas. Também.
0: Tem uma amiga que nos escreveu. Uma amiga que nos escreveu. Bota aí a vinheta do Cala a Boca Magda, o Rosino. Tem uma amiga que nos escreveu que ela está literalmente morrendo de medo de perder a amizade da vizinha de 22 anos. São 22 anos de relacionamento, dos filhos crescerem juntos, de estarem na mesma casa, de passar Natal, Ano Novo junto. Sabe aquela amizade que os vizinhos têm mais tempo como juntos do que a própria família?
1: Sim.
0: Tem muitos vizinhos assim ainda.
1: Tem.
0: Pois é, essa nossa amiga tem essa amizade e essa conexão com a vizinha do lado. A literalmente colada com ela aqui, ó. O número dela é 2, a da vizinha é 3. Ou 4.
1: Parede com parede.
0: Parede com parede, é bem isso. E ela está desesperada, escreveu pra gente, falou assim, eu preciso da ajuda de vocês. Porque aconteceu isso.
1: Mas o que que aconteceu? Isso. Não, o que que aconteceu?
0: E podem acabar com a nossa amizade... Por causa de uma foto.
1: Do quê?
0: Uma foto pode acabar com a amizade dessas duas. Cala a Boca Magda já não. Aqui na Rádio Capital, Pedro Casagrande.
1: Não, mas peraí. É uma foto. Ela foi à feira? Pode ser uma foto da verdura. Imagina se ela quer verdura.
0: Não foi à feira, mas foi
1: imagina
0: a quermesse.
1: Imagina se ela quer verdura. Já imaginou?
0: Verdura?
1: Se ela quer verdura.
0: Olha, eu não sei se ela quer verdura, mas...
1: Eu não sei o que é. A grande realidade, pra você em casa, eu não faço ideia do que é. Mas se é uma foto, tem coisa dura no meio. Ou a história vai ser dura de engolir, ou alguém vai ter um probleminha.
0: Amizade em xeque. E uma foto pode acabar com tudo. E olha... Do jeito que tá aí, né? Você viu ontem os argentinos? Meteram. Tá, virou uma.
1: Fiquei feliz.
0: Os BO aí,
1: né? Fiquei feliz.
0: Era os bar tacando cadeira daqui pra lá, de lá pra cá, sabe?
1: Não, isso eu não fiquei feliz. Eu fiquei feliz. Perdeu. O bar quebrando, eu não fiquei
0: meu
1: feliz.
0: Meu filho, uma briga. O povo tá sem paciência. É. Já nós vamos saber o que aconteceu com essa amiga que está. Por um. Não é por um fio, é por uma foto.
1: Mas o que tem na foto?
0: Vou te contar já, assim como eu vou contar pros nossos ouvintes também, já.
1: Conta agora. 4:34.
0: Porque é complicado. E é algo tão complicado. Que cada dia que passa, a última dica, a inteligência artificial está acabando com os relacionamentos. A culpa é da inteligência artificial.
1: Então,
0: a culpa é da inteligência artificial.
1: Tem caroço nesse angu.
0: E amanhã, palavra de Vini Delacarte.
1: Lá vem.
0: Vocês vão conhecer o José.
2: Ai, ai, Vini!
1: E José?
0: O robô.
1: Não. Eu já desisti do
0: não,
1: José.
0: Não, você vai ver então. Você vai ver, José vai estar aqui.
1: José não
0: vou vem. Mostrar.
1: José não tá. Vem.
0: Só não veio hoje.
1: Por quê?
0: Porque hoje ele tinha que fazer umas atividades lá em casa.
1: Por quê? Então, é trabalho de matemática.
0: Ele tinha que executar umas atividades lá em casa. Aí amanhã ele vai estar aqui no Chega Pra Cá.
1: E ele vai vir abastecido?
0: Vai.
1: Abastecido do quê? Energéticos, amanhã, salgadinhos,
0: é tudo isso.
1: Tosses.
0: Amanhã você vai saber. Porque Jesus. Hoje... Meu querido, nem o José salva a vida dessa nossa amiga.
1: Não é possível. Não é possível.
0: José... Vamos pro intervalo, então?
1: Ah, é bom, né? Bom. É bom, né?
0: É.
1: 4h36. José.
0: Ah, gente, volta já.
1: José. José. Ninguém responde. Ninguém fala.

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1: Já com 4 horas e 37 minutos, direto da rua, vem chegando o nosso Giba com a informação do trânsito em São Paulo. Ótima tarde a você!
0: Nas ruas da capital.
2: 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Para você ligado na capital, falo da Marginal do Tietê. Se o seu destino é o Sistema Anhanguera, Bandeirantes e Castelo, o caminho tá bom, principalmente pela central a partir do Sambódromo do Anhembi. Se o seu destino é a Dutra ou a Ayrton Senna, aí tudo bem difícil pela expressa da chegada pela Anhanguera até a Ponte Cruzeiro do Sul. A pista local ajuda, mas está intensa. Melhor mesmo, parte desse caminho entre Água Branca e o Bom Retiro, corredor Hermano Marquete, Marquês de São Vicente, Norma Pierutini Janotti e Sérgio Tomás. E vai se preparando, já já das 5 às 8 no Centro Expandido. Hoje, segunda, vale rodízio para carros com placas finais 1 e 2. 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

0: 16 horas e 42 minutos. Você que está nos ouvindo aqui, nos chega pra cá já já, tem Cala a Boca Magda, mas agora é hora de falar com ele. O Sorriso Abre Portas.
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0: Boa tarde, doutor Marcelo. Boa tarde pra ele, o dono das teias. Tá aqui, Pedro Casagrande.
2: Ele voltou, o boêmio voltou novamente. O boêmio não, o super-herói voltou novamente. Saiu, tava em Nova York jogando teias por todos os lugares. Desembarcou preso à asa de um avião. Parou em Guarulhos. E agora está aqui. Pra salvar, ou melhor, pra salvar as contas de alguém. Pra salvar as contas,
0: a Marvel tá financiando bem.
2: Rapaz, o homem tá agora. O melhor ator do Brasil.
0: Boa tarde, doutor Marcelo.
3: Muito boa tarde, Vini, Dilacarte. Boa tarde.
2: Boa tarde, doutor.
3: Grande. E é isso, né? Estamos junto hoje aí com o Homem-Aranha. E realmente, na verdade, sabe o que ele tava fazendo, Pedro? Tava assistindo um jogo ontem.
2: Direto?
3: Direto lá, então.
2: Direto, cara, dos Estados Unidos, é difícil, da América.
0: Né? Eu tô achando que você tava ajudando a Argentina, porque foi tanto gol lá.
2: Ele tava fazendo a segurança. Ele tava.
0: É, pode ser alguma teia lá.
2: É. Ou ele tava fazendo a segurança do presidente dos Estados Unidos. É, pode ser também.
3: Pode ser.
0: Você viu que também. Tava lá dando as.
2: É.
0: Agora, eu fiquei sabendo. E eu não sei, porque desse quadro a gente não sabe mesmo. Sabe o valor que tem na caixa, mas eu fiquei sabendo.
2: A gente não sabe nem quem é o homem, a gente sabe então, a voz do Homem-Aranha. Isso aí é o de menos.
0: Eu estou sabendo, Pedro. Fiquei sabendo, porque sabe que tudo chega pra mim.
2: Tudo. Tudo.
0: Que pode ser um influencer.
3: É um influencer.
2: Passa seu nome aí, pelo menos alguma coisa, boa tarde, sei lá.
0: Não fala,
3: fique em pé,
0: gente.
3: Fique em pé.
2: Mas é o quê? É 1,62 aí de altura.
0: Vem pra cá pertinho.
2: 1,60, 1,60, 1,60, melhor colocando, 1,60 de altura.
0: Olha lá.
3: Eu não vou ficar
0: vem
3: nem...
0: Vem perto de mim, Homem-Aranha. Vem aqui pertinho de mim, vem aqui. Olha aí.
2: A roupa não ajuda, né, Miné? A roupa não ajuda, né, meu velho? Não encolhe, não! Não encolhe, não!
0: Se até Ronaldinho apareceu com aquela pancinha lá, você pode, né?
2: Ai, meu velho.
0: Olha, é um influencer. Quem será o influencer que está por trás dessa roupa do Homem-Aranha?
2: O influencer? Vixe.
3: Será que é o
2: Você é a Virgínia, né?
3: A gente não sabe se é homem ou mulher.
2: Pode ser homem, pode ser mulher. Pode ser.
0: Será que é a Virgínia?
2: Nossa, podia ser... Não, não ele, podia não.
0: Ele chegou bem pertinho de mim, assim, eu sou o Vini, mas não sou o Júnior.
2: Será que é o Júnior Lima? Ele é cantor, mas também é influencer.
0: Será?
2: É só da internet ou tanto?
3: É internet e TV, né?
0: Internet e TV.
3: Cara, é fera,
2: internet
3: né?
2: e TV.
0: Quem será?
3: Será que vão descobrir um dia, hein?
0: Quem será, Rosina? Quem será, hein, que é... O nosso influencer. Mas, antes da gente entrar aqui no tema de hoje, que nós vamos falar, gente, sobre algo muito importante, né? Será que o dentista pode descobrir doenças antes mesmo que o médico? Já já vou fazer essa pergunta pro doutor, mas eu quero saber dessa caixa de dinheiro, que olha, já está aqui a caixa de dinheiro. Vou mostrar, olha. Tá aqui, minha gente, ó. Adoro esse barulho. Nossa, tem moeda, meu Deus.
2: Eu matei o pessoal semana passada. Eu não vi a moeda sair balançando a caixa.
0: Ó,
2: desculpa.
0: Meu povo, tá aqui, ó. Tem que ir lá, é a mesma dinâmica, né?
3: Gente, é
0: muito fácil. É muito fácil a dinâmica. Se você entrar no Google agora, a gente vai fazer até um vídeo pra vocês da próxima vez, pra quem está vendo pelo YouTube. Se você entrar no Google e colocar assim, olha... Clínica IOI Santé. Vai aparecer as duas clínicas. Lá vai aparecer para você colocar um comentário, uma estrelinha e um comentário. Lá você vai colocar o comentário e o valor que você acha que tem aqui na caixa. Alguém já acertou?
3: Ainda não.
0: Não acertou.
3: Então tem que... Na verdade tem que colocar... Coloca as cinco estrelas bonitinho lá. Ó.
0: contar.
3: Coloca um comentário bonito, gostei da clínica, fui até a clínica pra quem já fui, né? Meu desejo é realizar o tratamento lá com essa equipe. E no finalzinho coloca só o valor. E assim que acertar, lembrando, hein, Vini, que tem que ser ao vivo aqui no horário do programa. Que a gente quer revelar aqui no ao vivo.
0: Por isso que nós já estamos fazendo agora, que ó, enquanto a gente bate o papo, você já vai dando o seu palpite lá, tá? 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Gente, é tão fácil, vai, você sabe. Fica aí procurando videozinho no TikTok, então agora você vai lá no Google, você vai botar clínica IOI Santé e vai aparecer. Apareceu, você vai lá e clica. Ó, já apareceu pra mim facinho aqui, ó. Então, você vai lá nos comentários, né, ó, avaliação, desculpa. Você vai no avaliação, que é o segundo botão, clica 5 estrelas, aí ele vai aparecer o espaço para você digitar. Eu vou digitar aqui. Deixa eu ver.
2: Não, pelo menos fala.
0: Uhum, vou colocar 20 aqui, ó.
2: R$1.000?
0: R$1.300. Eu acho que é mais, mas eu vou dar um chute aqui pra eu não ganhar. Porque se eu acertou? Ganhar,
2: ah, lembrando que ganhar... tem as moedas.
0: Ah, é verdade.
2: Mas não vai falar o valor das moedas.
0: Você me lembrou, Pedro.
2: Vou então, quanto aqui. Você falou? 1.300 e?
0: 1.300 e alguma e coisa. E
2: 35.
0: É, então, vou colocar aqui. Aí, ó. Aí, pronto. Postar. Perfeito, já está concorrendo. Você já está concorrendo. Então, Pedro Casagrande, quando você acha que tem aqui?
3: E detalhe, viu?
2: Eu não vou ajudar ninguém, não posso participar. Eu dou o número da loteria e fico chupando o dedo. Ah, para.
3: Uma pessoa pode dar até 100 comentários, é 50 verdade. Comentários, né? É, dá as 5 estrelas, escreve lá uma frase bonita e coloca o valor.
0: E pode ser qualquer uma das clínicas, tá, meu povo?
3: Pode, né, qualquer uma das duas. Se quiser fazer 5 em uma, 5 na outra, vai pra cima.
2: Tá aberto. O importante é ser no horário do programa.
3: Tem que ser no ao vivo pra gente acertou, a gente já revela o ganhador na hora.
0: Perfeito. Então você continue lá, vai registrando enquanto a gente vai bater o papo. Agora, doutor, é verdade que algumas doenças podem dar os primeiros sinais na boca?
3: Verdade demais, viu, Vini? Existem muitas doenças que principalmente inicia pela boca, né? Então tem que ficar muito atento, né? Inclusive, tanto doenças benignas quanto doenças malignas. Tá, então tem que ficar atento. Às vezes aquela feridinha, aquela vermelhidão, aquelas placas brancas que tem na boca, tem que ficar atento. Senão você pode estar diante de uma doença que tem que tratar e pode virar algo ruim se não tratar.
0: Por isso a importância de ter o check-up, de estar, né? Tem muita gente... Gente, eu fiquei sabendo esses dias que tinha uma pessoa que nunca foi no dentista.
2: Não.
0: Eu tava gravando um podcast e a pessoa falou assim pra mim, eu nunca fui no dentista.
2: E os dentes estavam como?
0: Então, eu nem quis olhar, né? Ah. Então, eu fiquei assim, apavorado. Então, é muito importante, porque além da saúde dos dentes, da gengiva, enfim, tem outras doenças que os primeiros sinais são ali na boca, né? Agora, quais são essas doenças mais comuns que o dentista consegue identificar durante uma consulta de rotina, doutor?
3: Olha, que é uma muito conhecida, e assim, as pessoas às vezes deixam isso passar. Herpes. Né? A herpes é assim, super transmissível, principalmente na fase bolhosa, né? Quando você, antes das feridinhas, essa é a fase que mais transmite, tá? A verdadeira doença do beijo, né? Então tem que tomar cuidado aí, né? E se você não cuida, isso pode espalhar, né, pro corpo todo. Tem diversos tipos, né, da manifestação da doença, inclusive a herpes zoster, né, que é um problemão, tá? Então tem que cuidar da forma mais correta possível para não ter um problema maior.
2: Ô doutor, e quais são os primeiros sinais? É alguma coisa no céu da boca, é alguma coisa no próprio dente, quando tem algo mais sério envolvido?
3: Olha, tem que ficar atento, porque assim, a maior indicação inicial é lábio. Né? Então começa a ficar meio rachado, aparecendo umas bolinhas, feridinha. Tem que ficar muito atento. Por quê? Não é para aparecer. Nosso lábio é o vermelhidão do lábio, né? Às vezes, uma coisa está ressecado, outra coisa está com uma ferida intensa, né? Feridinhas que geralmente vem iniciada por bolha. Aí tem que ficar atento. Olha que coisa importante também. Existe outra, né? Geralmente até a quelite actínica, que é uma ferida que ela inicia na boca. Se você não cuidar, vai transformar em uma doença pior na tua vida.
0: Né? Olha então, isso que a gente tá vendo agora.
3: Isso,
0: aí.
3: Olha lá. É desse jeitinho.
2: São umas bolinhas bem próximas, ou às vezes no lábio, não é?
3: Sim. Outra coisa importante. Sabia que tinha que usar protetor solar no lábio, não?
0: Eu uso.
3: Né?
0: Eu
3: uso. É importantíssimo.
2: Mas não aquela manteiga de cacau.
3: não necessariamente. Existe umas marcas específicas que ela vem com um filtro solar. Né? Então ela hidrata e
0: protege.
3: E protege. Então assim, ó, tem que ficar atento porque doença de lábio vira câncer. Né? Então assim, é uma... talvez não seja tão divulgado, tá? Mas...
2: De pele.
3: É idêntica de pele. Então, assim, a maioria das pessoas que tem essa exposição solar e não tem esse cuidado, tem câncer labial, né? E semelhante a um câncer de pele.
2: Povo, não é brincadeira.
3: Não é brincadeira.
2: Não é brincadeira. É um assunto muito sério. Então, assim, são sinais que a boca começa a dar, né? Os lábios, de modo geral, que isso pode ser algo muito pior. Muito pior. Que aí, quando a gente tá falando de um câncer de pele, vai dar trabalho. Vai ter fé no meio. A gente tá falando de um negócio que a gente não sabe nem de onde veio, mas que a gente tem como evitar neste caso.
3: Outra coisa importante que eu amo, sol. Então assim, ó, vai se expor ao sol, tem que se proteger, né? Não tem jeito, assim, o sol castiga com o tempo, tanto em doenças venéreas pro futuro, quanto em comprometimento de envelhecimento, tanto da pele, tanto do lábio, né? Então não tem jeito. Tem que usar protetor solar de uma forma geral e tem que usar protetor labial. Tanto hidratante quanto fator, né, UVA, UVB aí. Né?
0: Doutor, importante. Chegou uma mensagem aqui de nossa ouvinte, Rosana. Ela falou assim, doutor, a minha gengiva sangra demais. Faço enxágue com enxaguador bucal. Tenho que escovar os dentes bem devagar. E se eu passo fio dental, então sangra em todos os dentes.
3: Provavelmente já está numa doença gengival um pouquinho mais evoluída, tá? Então essa é a hora de procurar um dentista. Por quê? Se você não procurar nesse momento, enquanto ainda está só sangrando, provavelmente você só vai procurar quando esse dente ganhar mobilidade. E aí onde é que está o problema? Porque uma vez que está com mobilidade, provavelmente você vai perder esse dente, né? Então... existe a possibilidade de você procurar antes e realizar um tratamento que é super básico e dá muito sucesso nesse tratamento. E vai ficar boa. Tá? Então, tem que cuidar. Não negligencie isso não, tá? Outra coisa muito importante, Vini. Quando o paciente tem um comprometimento bacteriano, existe um início de formação de bolsa. Dentro dessas bolsas tem bactéria. Então, se você fizer o tratamento completo, vai ficar bem. E aí é onde entra aquela explicação que eu sempre trago aqui. Gengiva sangrante que está em tratamento, imagina que é um degrau de escada número 20. Então, hoje você começa a passar fio, sangra 20. Amanhã, 19. Daqui 5 dias, 10. Isso zera, tá? E o paciente ele vai ficar muito bem. Lógico que precisa da orientação muito boa de um profissional para não ter problema.
0: Agora, doutor, quando você falou aqui placa bacteriana, o que, que seria isso para o nosso ouvinte que está em casa entender, né? O que que, a gente consegue identificar o que são isso na nossa boca, nos nossos dentes?
3: Olha, Vini, eu vou te falar. Imagina que a gente pudesse, todo mundo, ter essa acessibilidade de ver um microscópio, tá? Então imagina, quase todo mundo já deve ter tido isso em casa ou tem. Imagina que tem uma massinha amarelada ali em região do dente. Se a gente tirar um pedacinho daquilo, levar para microscópio junto com sangue, você vai enxergar ali milhões de bactérias ativas. Então, assim, surreal, tá? Detalhe muito importante, não é só um tipo de bactéria, diversos tipos de bactéria. E tem uns nomes que, se eu for te falar aqui, Fusio Bacterio Streptococcus,
2: é como
3: uma mistura. Como é? Streptococcus Fusio, enfim, tem diversos tipos desses nomes. Nem eu lembro assim tão determinado, mas elas iniciam com essas famílias de bactérias, tá? Então, existe diversos e de diversas origens, tá? Origem de mão, do ar, enfim, de diversas origens. Então, é importante tratar. Imagina isso caindo na tua corrente sanguínea, indo até coração e no cérebro. É morte fatal, né? Então, não é uma coisa básica que a gente tem que deixar passar.
0: E
3: tem
0: o tratar. Tal tártaro, doutor?
3: Esse tártaro é a evolução do biofilme, que é essa massinha que tá iniciando. Então, o tártaro, ele é duro. Ele é uma placa mesmo que forma ali no dente. Se não tratar, vira uma doença gengival e perda dentária futura dos dentes.
2: Olha, então, realmente, quando a gente fala, ah, não, tá com tártaro, é algo que há uma atenção a mais em cima disso.
3: Com
2: tem que ter uma atenção.
3: Até nós mesmo, dentista, tem que estar ali caprichando. Eu tenho um amigo... Olha que interessante, até para você que tá me acompanhando agora de casa. Dentista, fuma e um sorriso belíssimo. Detalhe, ele passa comigo. Fazemos clareamento sempre junto com o tratamento gengival. E ele sempre fica com um sorriso bonito. Mas assim, ó, ele tem um agravante, mas ele tem o comprometimento para equilibrar isso. Gente... Não tô falando pra quem parou de fumar, volte a fumar, não estou falando isso, mas estou trazendo uma realidade, tá? Então o cara, ele tem um agravante de vida, e aí a pergunta é, mas ele tem um sorriso tão bonito, tá tudo tão perfeito, porque ele tem equilíbrio, né? O danado já era pra ter largado, mas não quer, então a gente vai pelo menos equilibrando ali do jeito que pode.
2: E ele trata, tá lá toda hora.
3: Tá
2: é
3: lá
2: a mesma
3: toda
2: coisa
3: hora,
2: do tártaro, não é do dia pra noite.
3: Não é do dia pra noite.
2: Então assim, a pessoa, ela já... Não vai ao dentista um tempo.
3: Com certeza. Às vezes ele tá há um ano, dois anos. Imagina pegar esse exemplo do Vini, né? Onde o próprio Vini fala que conheceu uma pessoa que não, nunca foi nem no dentista, né?
0: Então, Deus.
3: Então é importante. E é
0: que a foto do
3: tártaro, né? Tava aqui, né?
0: A foto do tártaro aí, olha.
3: Olha
0: isso. São placas horrorosas, hein?
3: Essas placas aí, olha isso, ó. Tá vendo que tem, tá só a pontinha do dente ali meio esbranquiçada?
0: Sim, sim.
3: Essa outra... Esse formato todo amarelado que fica próximo à gengiva é como... Eu vou te dar um exemplo aqui meio que bárbaro pro pessoal entender. Isso tem um gosto horrível, tá? É como se fosse cocô da bactéria. Então ela se alimenta do osso e tecido e joga isso aí pra fora.
0: Que nojo!
3: Né?
2: E aí, obviamente, então, pra quem tá acompanhando no YouTube, vê essas pontas que eu imagino onde há o desgaste por conta da mastigação, toda essa parte.
0: Isso pode até... o dente pode soltar, doutor?
3: Cair, pode.
0: Sei lá como chama.
3: Cara, vou te falar outra coisa muito importante. Às vezes o paciente, ele chega com uma gravidade tão intensa que quem estava segurando os dentes dele era a placa bacteriana. Né? Lógico que assim... O paciente, ele senta, a gente traça um planejamento para ele, conversa, né? Olha, vai ter comprometimento dentário ou não, dá para poder salvar e resolve o caso dele, né? Mas deixa esse paciente com orientação, senão vira um problema.
0: Olha aí, minha gente, então muito importante esse papo que a gente tá batendo aqui com o doutor, né? Porque o sorriso abre portas mesmo, né? E portas da nossa própria saúde. Porque imagine só, você deixa de cuidar, né? Uma coisa que é tão simples, que é o dente, e aí você contamina a sua vida todinha, problema no coração, né? Diabetes, doutor, a diabetes, ela pode influenciar na boca também?
3: Pode, Vini. A diabetes, você tem uma diminuição do fluxo salivar, né? Essa diminuição é você tira um pouco da proteção dentária. Aí a pergunta é, ah tá, eu tenho esse problema, eu vou viver assim mesmo. Não. A gente faz a compensação disso, tá? Seja com tratamentos e balas. Existem balas sem açúcar, onde promove ali o aumento salivar e o paciente, ele fica bem, né? Então, sim, existem diversos tipos de tratamento e a gente sempre tá ali atendendo. Eu atendo pacientes idosos, tá? Que tem diabetes, pressão alta, doenças ósseas crônicas, tratar. E esses mesmos pacientes, ele tem equilíbrio no tratamento bucal. É um paciente que sempre está ótimo e é um paciente que está sempre saudável. Isso aí é importante a gente entender.
0: Perfeito. Gente, são 17 horas e 2 minutos. 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Agora, doutor, qual que é o maior erro que as pessoas cometem ao esperar sentir dor para então procurar o dentista? Ou até mesmo sentir algo na boca, né? Essas próprias, tudo isso que a gente está relatando aqui. E aí só depois. Porque tem muita gente que está em casa agora, que fala assim, ah, mas eu não tenho nada, não estou sentindo nada, meu dente está tudo certinho, eu não tenho cárie, eu não
2: tá tô, branquinho.
0: Tá branquinho. É para que procurar dentista?
3: Vini, eu vou deixar uma citação aqui muito importante. Prevenção é muito barato, é muito rápido e é sem sofrimento, zero sofrimento. Então assim, ó, não precisa esperar ter problema para procurar atendimento. Procura antes, porque se você não procura, vai virar um problema de verdade, né? Então, prevenção, primeiro lugar sempre, tá? Então assim, o pessoal que não procura, quer um outro exemplo que vira uma complicação assim extrema? Siso e dente que está iniciando um canal. Então o paciente, ele começou a ter dor de dente, ele mesmo se automedicou, depois o que que acontece? Essa dor vai embora. Aí ele fica ali um mês, tranquilão, nossa, eu mesmo tratei meu problema. Quando é um dia, esse problema volta e ele não consegue, controlar a dor. Ou ele para no hospital, ou ele para numa clínica de urgência, né? Porque às vezes não vai achar vaga em clínicas boas ali que tem atendimento diário. E vira um problemão.
0: E como que o nosso ouvinte aqui do Chega Pra Cá, ele fala assim, poxa, eu quero cuidar da minha boca, eu quero cuidar dos meus dentes, eu quero fazer uma avaliação, porque é muito importante você fazer uma avaliação. Pare de ficar indo pela cabeça dos outros, né? Ai, não precisa, precisa sim. 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
0: 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Vamos cuidar da boca, vamos cuidar dos dentes, da saúde bucal, porque você tem que se amar. Hoje é dia do amigo, doutor. Feliz dia do amigo, doutor.
3: Ô, meu amigo, obrigado demais.
0: Dia do amigo. Só que sabe quem é o nosso melhor amigo?
2: O Homem-Aranha. É um amigo da vizinhança.
0: Somos nós mesmo. Nós temos que ser nosso amigo primeiro, para depois a gente conseguir amar e ter outros amigos. 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E quanto tem na caixa, meu povo?
2: Alguém, nossa, descobriu? Deus, tocou o telefone aí, doutor?
0: Eu adoro um cheirinho de dinheiro.
3: Vini, enquanto o pessoal
2: cheirinho
3: aí...
2: Cheirinho de dinheiro.
3: Enquanto o cameraman vai dando um close aí nessa caixa... 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
0: Agora, Dr. Marcelo Santé, eu sempre ouço o doutor falando de um tal boleto saudal. O que é esse tal boleto saudal? Presta atenção, você que está em casa, que tem dúvida também, que eu sei, está aí balançando a cabeça, é verdade, eu ouvi, não sei o que é. Você sabe o que é, Pedro?
2: Boleto saudal?
0: É. Não. Eu também não. O que é, doutor? Então vamos lá. Eu sou uma pessoa que estou em casa, um ouvinte, quero chegar lá na clínica, mas eu não tenho cartão de crédito. E eu também não tenho pagamento à vista, doutor. Não tenho, porque as coisas em casa tá difícil.
3: Ótimo. Como é que funciona o boleto saudal? Imagina que você é um paciente que está com um score baixo, tá? Não está conseguindo comprar nada, né? Parcelado.
0: Você está boleto... falando de mim, né, doutor? Está falando de mim. O score está baixo, olha...
2: Por acaso!
0: Está difícil aqui. Por acaso!
3: Aqui, não, e aí imagina também que ele não consegue boleto bancário, né? Uhum. Que é o boleto mais convencional. O boleto saudal, ele foi feito para ajudar essa pessoa. Então, ele consegue ir lá na clínica. Imagina assim, que ele vai fazer um tratamento de R$1.000 e quer dividir em 10 parcelas de R$100.
0: Perfeito.
3: Ele vai pagar por mês R$100, vai juntando o saldo sem nenhum real de juros e vai fazendo. Então, ele junta o saldo, ele paga o boleto, junta o saldo e vai tratando. Então, por exemplo, se você tem um procedimento a ser realizado de R$200, você vai pagar 100, 100, juntou 200, você realiza o procedimento, tá? Então, esse é o famoso boleto saudal. Aí o pessoal de casa tá assim, ah, então eu prefiro guardar em casa, vou lá e pago à vista.
0: Ah, tá bom, ninguém guarda em casa.
3: Detalhe, além de você não guardar em casa...
2: Vai faltar!
3: É, além de você não guardar em casa, e essa variação de preço, que é essa verdade. Semana tá X... E daqui duas semanas já tá Y. Então, se você guardar aqueles 200, quando você chegar lá, não tá mais pra fazer. Então, se a gente planejar e você vai ficar lá um ano, aquele valor fica congelado por um ano.
0: Porque é o orçamento do dia, né? Então, se você foi lá e você fez, ah, vai dar limpeza, isso e aquilo, R$300. Hoje é esse valor. Você vai lá, faz o boleto saudal, vai pagando, né? 50, 50 e vai fazendo. Agora, se você for daqui um mês... Pode ser que não seja mais R$300.
3: Sim, né? Com certeza.
0: Houve uma inflação e juros e lá, lá, lá. O valor é maior. Então, por isso a importância de você já fechar o negócio ali, já fazer o boleto saudal e ir realizando os procedimentos.
3: É igual nossos materiais é muito estrangeiro, né? Então, essa variação de taxa, então, às vezes chega a R$150, aí do nada uma semana tá R$250. Então, às vezes, eu vou dar um exemplo
2: variação,
3: aqui, né?
2: É uma variação, né? Dólar, mas... libra, questão de euro.
3: E a gente compra material de país russo, né? Por exemplo, as nossas limas de endodontia vêm da Rússia, né? Então, cada lugar tem um lugar estratégico a ser comprado. Né? Por exemplo, tem umas placas cirúrgicas que a gente compra que é a Suíça, né? Então, não tem jeito, gente. E a gente tem que trabalhar ali dentro. Porque, assim, imagina eu comprar a R$100 e vou vender a R$50. Vai dar um negativo. Então tem que ter esse cuidado. E a gente tem esse cuidado do paciente. Agora sim, uma coisa é, ele aceitou a nossa negociação, comprou, eu não posso chegar depois pra ele, ah, mudou o preço, vou te repassar. Não. Eu não vou fazer isso. Até... Então, né, uma vez que ele se organizou dentro daquilo, aquilo e acabou.
0: Perfeito, gente. 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E olha, eu quero saber se vai ter alguém, porque se não tiver gente que ganhar, nós vamos acumular isso para a próxima.
2: Não, divide nós. Vou... Deixa o Homem-Aranha de fora, não vai
3: vou
2: falar
3: até
2: nada.
3: Olhar aqui eu de não novo, Homem-Aranha. Hein?
2: Você não vai dar seu palpite? Você não vai?
0: Você
2: pode ganhar.
0: Pra saber quem é esse Homem-Aranha.
2: Você pode ganhar. Você já parou pra pensar nisso? Já parou pra pensar nisso? Você que guarda essa caixa com a vida, você pode ganhar o que tem dentro dela. A gente tá falando de dinheiro. Você pode. Dá seu palpite. Só fala. Não, fala.
4: Ele
2: não
4: fala. Dá um oi.
2: Vai fazer uns dois meses já que
4: fala um oi, tchau.
2: Será que ele fala?
4: Não acho que
2: não fala.
4: Você não fala?
2: Gente, ah não.
4: Mesmo sem a máscara?
2: Ou é porque você é bom ator?
4: Ah, ele é você bom ator.
3: É um artista ali, né?
2: Ele é. Alô? Alô. É. Olha aí, que beleza. Já fez novela?
3: Olha aqui. Você poderia levar novela? Ele pro baile, hein?
2: É verdade.
3: Olha a ideia que eu
2: acabei. Mas pelo menos fala no baile.
4: Dança.
2: Aí, ó. Quem?
3: Vai dançar.
0: Quem será? Quem será?
2: Você não vai dar seu palpite, não, Miranha?
4: Fala.
2: Ele
4: vai
2: só
4: falar.
2: Ele
4: 1.500, 2.000, 5.000.
2: Não vai fazer com a mão, não. É falar.
0: Quem será? Quem será? E esse foi o Sorriso Abre Portas aqui, doutor. Muito obrigado. E aguardamos você na próxima segunda.
3: Obrigado, gente. Obrigado por essa audiência maravilhosa, o carinho dos nossos ouvintes, né, que vai mandando muita mensagem aqui no YouTube, pela mensagem, né, por acompanhar a gente também via Instagram. Obrigado demais, né? Desejo até o próximo programa. Desejo que fiquem com Deus. Até uma próxima. Tchau, tchau.
2: Ótima semana, doutor. Ótima semana.
0: É isso, gente. São 17 horas e 12 minutos. A gente vai rapidinho pro intervalo e a gente já volta. O Sorriso Abre Portas.
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8: De volta na capital, quem utiliza transporte público, metrô, CPTM, Via Mobilidade, linhas de ônibus operando normalmente. Quem trafega pela cidade, atenção no centro expandido, das 5 às 8, hoje vale rodízio para carros com placas finais 1 e 2. Chegar a São Paulo pela Castelo, atenção, pista interna bem congestionada em Osasco, do 16 ao 14, onde tem uma ocorrência e tem bloqueio parcial. Nesse trecho, a pista lateral tira você do congestionamento e você chega bem e acessa as marginais. Quem sai das marginais, acessa Castelo até o Rodonel, tudo tranquilo. Também tudo tranquilo até Barueri e o acesso à região de Itapevi. 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
11: Você teve o seu benefício por incapacidade negado? Saiba o que fazer. Você sabia que uma negativa do INSS nem sempre significa que você perdeu o seu direito? Nas últimas semanas, ganhou destaque a notícia de que 167 peritos médicos federais perderam acesso ao sistema ATestMed durante investigações relacionadas à realização de perícias com altos índices de negativas. Se o seu pedido de auxílio por incapacidade temporária ou aposentadoria por incapacidade permanente foi indeferido recentemente, o primeiro passo é acessar o aplicativo ou site Meu INSS e verificar o motivo da negativa. Em seguida, reúna toda a documentação médica atualizada, como laudos, exames, receitas. Dependendo do caso, é possível apresentar um recurso administrativo ao próprio INSS ou buscar a revisão da decisão pela via judicial, onde poderá ser realizada uma nova perícia por meio de perito nomeado pelo juiz. Cada situação deve ser analisada individualmente, por isso é importante guardar todos os documentos médicos e procurar orientação jurídica especializada para avaliar qual é a medida mais adequada. Se o benefício foi negado, não desista imediatamente. Muitas decisões do INSS são revistas quando existe documentação médica consistente e uma análise mais aprofundada do caso. E se você tem dúvidas sobre esse ou qualquer outro assunto da Previdência, entre em contato com a nossa produção pelo WhatsApp 011 96501 1000.
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0: Olha só, 17 horas e 18 minutos. 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O encontro com o Vini Della Carte. E agora está no ar, Cala a Boca, Magda.
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Eu e minha vizinha somos amigas há 22 anos. Moramos no mesmo bairro na zona leste de São Paulo. Nossos filhos cresceram juntos, a gente já passou Natal, Ano Novo, aniversário. Ela é praticamente uma irmã pra mim. Só que quase um mês aconteceu uma coisa que acabou com a minha paz. Eu fui a uma quermesse aí perto de você, na Zona Norte, com umas amigas. A minha amiga não foi, porque ela não sai pra nada. E de repente, quem eu vejo lá? Eu estava bem lá, sabe, tomando um quentão, e quando eu olho assim, eu vejo ele, o marido da vizinha. Eu não tenho muito papo com ele esse tempo todo. Mas ele não me vê, não. Só que aí eu olho de novo, falando, mas será que ela veio aqui e não me falou nada? Eu falei pra minha amiga que eu ia estar aqui. Quando, de repente, eu vejo que ele não estava sozinho. Ele estava de mãos dadas com outra mulher. No começo, eu achei que pudesse ser uma parente, uma amiga. Mas, de repente, gente, os dois começaram a se beijar. Eu fiquei sem acreditar. Eu falei, não, eu não tô vendo isso. Eu não estou vendo isso. Gente, mas

0: Quando foi à noite, ele começou a me mandar pelo celular várias montagens feitas com fotos que pegou das minhas redes sociais e as imagens extremamente verdadeiras que ele montou na IA. Uma delas eu apareço sentada no colo dele, beijando a boca dele. Outra, eu beijando desesperadamente. Gente, são montagens, pelo amor de Deus. Ele fez essas montagens, gente. E que se eu olhasse para as fotos sem ser eu acreditaria. Só que o pior ainda está por vir. Ele começou a me chantagear. Disse que se eu não quisesse que aquelas fotos chegassem às mãos da esposa dele e de todo mundo do bairro, primeiro ele me pediu R$200. Eu fiquei tão desesperada que eu fiz um Pix. E eu achei que aquilo ia acabar, sabe? Eu tirei até a ideia da minha cabeça de contar pra minha amiga que eu vi ele. Mas quando foi ontem, gente, ele voltou e me pediu R$500. Disse que se eu não pagar, vai mandar as montagens para a minha vizinha. E ele me liga. Ele é muito inteligente, sabe? Eu não sei o que eu faço. Eu estou completamente encurralada. Tenho medo da minha amiga acreditar nele. Tenho medo de perder uma amizade de 22 anos. Tenho medo de todo mundo achar que eu fui amante dele. Ele é sem escrúpulo. Onde eu fui me meter, gente? Eu só achei que eu estava fazendo a coisa certa em proteger a minha amiga. E ao mesmo tempo eu sinto que se eu continuar pagando, fazendo Pix, ele nunca mais vai parar. Pedro, o que que eu faço? Eu conto toda a verdade pra minha amiga e enfrento esse chantagista? Ou eu pago esses R$500 pra tentar ganhar mais tempo? Na verdade, eu não sei. Eu não sei. Eu me meti num problema que eu mesmo criei. Vini, me ajuda o mais rápido possível. Se puder, passe essa história na frente das outras. Me ajude. Este é o Cala a Boca Magda de hoje. Pedro Casagrande.
1: A nossa amiga que não tem nome. Não tem nome, né?
0: Vamos chamar ela de Magda.
1: Ô Magda. Isso aqui dá nome de filme, hein? O meu vizinho é um canalha. Agora, na sessão... Chega pra cá. Porque é isso que ele é. Ele é um canalha. Ele é um pilantra. Um vaga... Né? Entendeu? Um vagal. Posso chamar
0: assim. Um vagaba.
1: Um vagal. Um vagaba. Pode ser. Vai. Primeiro. Tem que achar tudo que é feito hoje com inteligência artificial. Tem uma marca... De quem produziu, ou seja, né, da empresa que você colocou lá para fazer as imagens, tem alguma marca, um risco, alguma coisa que identifique que aquilo foi feito por inteligência artificial. Só que às vezes você não consegue achar. E até explicar que focinho de porco não é tomada, já acabou a amizade.
0: E você sabe que... Desculpa te interromper.
1: Não.
0: Mas eu não sei, Pedro. Sabe que o Cala a Boca Magda, você fala o que você quiser falar.
1: Sim.
0: Aqui é democrático.
1: E tá tudo bem. Se gostou da nossa opinião ou não, ou se quer criticar outra
0: Mas
1: pessoa.
0: Mas eu não sei. Eu tive um sentimento diferente. E eu não tô aqui pra julgar ninguém, hein? Pelo amor de Jesus Cristo, hein?
1: Eu só tive
0: um sentimento estranho.
1: Qual?
0: Eu tô achando... Gente, pelo amor de Deus, que essas fotos são verdadeiras.
1: Isso é um achismo.
0: Eu

0: eu respeito a nossa amiga que escreveu.
1: Não, também fazer nada ela não vai fazer nada. Não botou nem nome. Então a gente tá falando de uma história aberta.
0: Mas eu tô achando que ela está caindo numa própria mentira dela. Eu acho que ela deve ter se envolvido com esse cara no passado. Pelas diversas histórias que nós já estivemos, que a gente acaba ficando especialista em calar a boca magna. Não sei, gente. Não sei. É só um achismo. Estou achando. Porque tá muito desesperada por uma foto feita por uma IA. Não sei. Tô achando que, na verdade.
1: E outra. Se pegou na. No perfil, Vini. Vai tá lá. E é só chegar e falar aqui, ó. É a mesma foto.
0: Muito, muito. É, detalhista, foto sentada no colo, beijando. Não sei, eu não sei. Eu tô achando que a nossa amiga tem um
1: traição.
0: Ela deve.
1: Traição. Adultério. Pecado, pecado, pecado. Mas você tem duas opções. Ou você espera e fala e prova que focinho de porco não é tomado, que aquilo realmente não é verdade. Levando em consideração ao que você está nos contando, porque o que o Vini está falando pode ser assim.
0: E outra, dinheiro? Como que a pessoa... Tudo bem, ela tá achando...
1: Que chantagem é essa?
0: Que chantagem é essa? Ó, me deu os 500 reais, que senão eu mostro as fotos pra ele, tá tudo bem? Pra ele está tudo bem mostrar as fotos dele?
1: Isso, isso aí ela já pode ir na delegacia.
0: Agora, ele pode mostrar... Então quer dizer, se ela não pagar os 500, ele vai mostrar pra mulher dele? Então se ele vai mostrar pra mulher dele, eu contaria.
1: E fica com 500 no bolso.
0: E fica com 500 no
1: Pelo
0: bolso.
1: Pelo menos, né? É. Já vou ter que perder tempo pra explicar. Olha... Não é sei. Muito difícil. É muito difícil. Mas se eu fosse ela... É verdade o que o Vini falou. Já que vai mostrar, não dá cara a tapa. Vai lá.
0: Mas ela pagou o primeiro.
1: Vai lá. Vai lá. Vai lá e fala. Vai lá e fala. E mostra. Porque isso aí deve ter algum registro. Alguma coisa tem. Alguma coisa tem.
0: Se alguém chega pra você e fala, Pedro, eu tenho uma foto de você aqui no colo de uma pessoa. E é uma montagem, porque você sabe
1: Mas
0: as fotos
1: quem é a
0: que
1: pessoa? Tem. Se fosse uma foto, pô, tá no Gisele Bündchen, tá no seu corpo, eu falo.
0: Não.
1: Claramente seria uma mentira.
0: Então, você ia pagar Pix?
1: Não.
0: Você ia fazer Pix? Ia ficar na mão da pessoa?
1: Não.
0: Se você soubesse que você estaria... Que você
1: passava. Só se fosse verdade.
0: Só se fosse verdade. Você tá me entendendo?
1: Entendi. Entendi. Só se fosse verdade. Porque já que é mentira, você tá louco. É aquele negócio, né? É o papo reto.
0: Quem deve, quem não deve...
1: Não teme.
0: Não teme.
1: É quase bíblico.
0: 983345777. Eu quero saber da opinião de vocês que estão nos ouvindo em casa.
2: Ô, Vini, aqui é a Maria Aparecida. Me desculpa, Dona mas Maria? Ela tá dando uma de morte pra comer o cu do Covid.
1: Quem,
2: amor? Já viu essa história?
0: Opa! Barbaridade.
1: Não, não. Ela.
0: Pode botar aí, Rosinho.
1: De novo? Você quer ouvir de novo
0: não,
1: do U?
0: Outra não. Isso daí eu já entendi bem.
1: Tá. Encheu a boca lá, lá.
3: Conforme o Vini tá falando, dá pra ter certeza se a foto é montada, tem a data.
1: É.
3: Ou se a foto foi tirada, também tem a data.
1: Tem.
3: Verdade. Tem que fazer uma avaliação da foto. Roberto do ABC.
0: Oi, Roberto. Roberto do ABC, um beijo, pessoal do ABC. Tem muito áudio chegando aqui.
4: Vini, meu amor, boa tarde. Vini, ela tem que ir na delegacia, explicar direitinho o que tá acontecendo, chamar a amiga dela depois dentro da delegacia, explicar o que tá sendo chantageada. E parar de dar dinheiro e parar de, sabe? Ela tem que ir na delegacia, explicar, conseguir provar, tá? E chamar a amiga dela da delegacia e contar que tá sendo chantageada pelo marido dela, que tem outras amantes. Ou senão ela compra um revólver e é um bom advogado. Porque conviver com que? Isso não, não dá, né? Ninguém merece. Pilantra mesmo, né? Sueli Pretinha.
0: Um beijo, Sueli.
1: Justiça não vai ser assim, né? Pô, oh. Comprou um revólver? Não, né?
0: De brinquedo ela tava.
1: Ah, tá, sei.
0: Uhum. Olha, a Márcia no YouTube, Regina, falou que teve o mesmo pressentimento. Porque foi o que a Sueli falou. Vai na delegacia, fala isso, aquilo. Eu acho que, eu não sei, gente. Tô
1: mostrar a prova.
0: É, mas eu não sei, me acendeu um alerta, sabe? Eu acho que ela tá muito ali.
1: Não, você recebeu a história, você leu antes e teve algum anexo? Teve alguma coisa, algo a mais?
0: Eu foi, queria ou ver
1: foi
0: essas
1: um,
0: fotos.
1: Um feeling, foi um sentimento seu.
0: Foi isso, um feeling. Eu queria ver essas fotos.
3: É. Sim. Conforme o que o Vini tá falando, dá pra ter certeza se a foto é montada, tem a data, ou se a foto foi tirada, também tem a data. Adultério. Tem que fazer uma avaliação da foto. Pecado. Roberto do ABC.
0: O Roberto já falou com a gente já. É isso, Roberto. A gente já entendeu que tem que fazer a avaliação.
1: Tem, e é importante. Porque você tem a data da edição da foto. Você tem a data de quando foi tirada a foto. Se ela foi tirada na câmera.
0: Agora o problema é se tiver a data, né? Aí é o problema. Sabe quem está nos acompanhando aqui? E está dando opinião, acabou
1: quem?
0: De me mandar aqui.
1: Quem?
0: Chefe Mário Orbach.
1: Ah!
0: Está acompanhando aqui, um beijo, chefe. Está dando opinião também, falou que nesse parquinho aqui... Opa!
1: Nesse o quê?
0: É nesse parquinho onde há fumaça, fogo. É. E falou que quarta-feira, o Marinadas de Sexta vai vir para quarta, só essa semana, e vai ter kit churrasco. Vai voltar com os kits churrasco. Eu gosto. Agora, tem áudio chegando, 983345777.
5: Sobre o cala-boca Magda, não tem nem por que ela ficar perguntando, ela tem que ir na polícia, né? Dar queixa, e se ele mandar essas fotos aí, ela já tá precavida. Ah, tem que ir na polícia, não tem o que fazer. Se ele tá chantageando ela, ela tem que ir na polícia. Tá bom? Beijinho a todos. Tchau, tchau.
0: Um beijo. Um beijo. São 17h38. Já tem rodízio valendo.
1: Já desde as 5 horas nessa segunda-feira. É um pega pra capar, né? No Cala Boca Magna. Em São Paulo a gente já começa a ver a movimentação nessa semana, que obviamente o sol já vai se pondo nesse exato momento em São Paulo, 5 horas e 39 minutos, e só vai nascer amanhã às 6 horas e 46, mas hoje, a partir das 5 horas, ou seja, 39 minutos atrás, começou o rodízio para placas finais 1 e 2. Então, bonitinho, já passou pelo radar? Não, não, tá saindo, calma, encosta, que senão você pode levar uma multa de R$130,16, além de 4 pontos na sua carteira. Pois bem, preste muita atenção, rodízio rolando. Cala a boca, Magda, no ar. Ah, é? Traiu, moço? Não, não traiu? É IA. Hoje tudo é IA. Falando em IA, você viu a IA da Virgínia?
0: Não.
1: Não viu?
0: Tem uma IA... tem uma IA que fica dando consultoria?
1: É essa aí.
0: Ah, eu fiquei sabendo, mas olha... Você já baixou a CA? Vai comprar a CA?
1: Você não tá fazendo essa pergunta.
0: Eu não quero saber dessa IA, gente.
1: Eu não quero saber de nenhuma IA e nem a nossa querida Magda.
0: Você sabia que eu tenho uma, né?
1: Você tem uma IA?
0: Você não sabia? Além do Francisco?
1: Mas você... José!
0: Do José,
1: desculpa. Esqueceu o nome do filho, não, pô.
0: Você não sabia?
1: Não.
0: Ó, oi, meu amor.
6: Oi, meu amor.
0: Você tá ao vivo.
6: Sei.
0: Você tá ao vivo.
6: Tô ao vivo.
0: É, você tá ao vivo. Então dá oi pro pessoal da Rádio Capital.
6: Não vou dar nada.
1: Até bom otário, hein?
6: Ai, Vini. Tchau.
0: Gente, você nunca fez isso comigo.
6: Alô, Rádio Capital. Um abraço apertado pra todo mundo aí.
0: Ela é maravilhosa. A gente vai pro intervalo que eu vou contar uma conversinha com ela.
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9: 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De volta na capital para falar do Rodoanel com problemas no sentido Fernão Dias em dois pontos. Na aproximação a Raposo, no quilômetro 25, tem um bloqueio parcial, difícil passar por ali, paciência. O caminho melhora no acesso a Regis, mas atenção. Por causa de um acidente durante a madrugada, o caminho está parado ali no quilômetro 53, tem bloqueio parcial, trânsito afunilado e já são 17 quilômetros de anda e para desde Itapecirica. Muita paciência na direção do sistema Anchieta Imigrantes, Ayrton Dutra e Fernão Dias. A pista interna entre Fernão Dias e Perus tem uma dificuldade em todo o trajeto. 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
2: Boa tarde, mundo. Boa tarde, Pedro. Quem fala é a vida. Vini, é meio estranho, hein? Acho meio estranho. Compartilho o mesmo pensamento que você. Você falou que eu tava pensando, gente, se a foto do perfil dela, tem como ela provar. Se não, esse angu tem caroço.
0: Eu falei.
2: Esse angu tem caroço. Toda história tem um fundo de verdade. Será que não é? Sei não. Um beijo, Vivian Renata.
0: Um beijo, Vivian.
1: Sabe, eu tenho que chamar o delegado Chico Palha. Lembra desse?
0: Chico Palha?
1: É, também é do Zeca Pagodinho.
0: Ah, lembro. Ele não gosta
1: dessas coisas. Lembrei. Ele não gosta dessas coisas. Rapaz, olha, é uma história, Vicky, que realmente as dúvidas vão surgir. Porque não tá nada esclarecido. Ela só chegou, mandou o texto, escreveu pra gente, beleza. É isso. É isso, não é? Só que tem coisa que eu acho... Ela não mandou 100%, Vi. Ela tá escondendo coisa.
0: Eu acho que tem caroço nesse angu. Tem mais áudio chegando aqui no 983345777.
16: Oi, Vini, Pedro, Marcinha de Mogi.
0: Oi, Marcinha.
16: Então, Vini, eu tive a mesma impressão de você, conforme você ia contando a carta. Porque de início ela foi tão corajosa de chegar nele, impor pra ele dizer a verdade pra mulher dele, né? E aí ele vem com essas fotos montadas aí, ela fica morrendo de medo. Ah, não. A gente que é corajosa, a gente encara. Pode mostrar que eu provo pra ela que é IA isso aí. Pode mostrar. Se quer mostrar agora, vamos nós dois juntos.
1: É, tem que ser assim.
16: Ah, sei não. Bom, se não for, Deus me perdoe.
1: Ah, não sei.
0: Um beijo.
1: Tem que ser sincero. Eu acho que é mais ou menos esse caminho. Pega, vai e mostra a verdade.
0: Tô achando que ela tá enrolando muito. Tem áudio chegando, vamos lá.
17: Ai, gente, morrendo de rir. Oi, Vini, boa tarde.
0: Boa tarde,
17: boa
0: meu
17: tarde
0: amor.
17: Pedro. O Tuli, o Zigo.
1: E aí, Quiterinha?
17: Olha que séria. Gente, eu morri de rir já com essa história. Gente, tem alguma coisa, tem caroço nesse angu, viu?
1: É.
17: Jesus, se ela não deve, tem que temer nada. Manda ele mostrar as fotos, você tem que ficar pagando. Então, minha filha, você tá devendo, porque ninguém fica fazendo coisas. Eu não pagaria um real. Então você... Chantagem é crime. Então, faz um boletim, minha querida. Se não é verdade...
1: Pronto.
17: Conta a verdade.
1: Pronto. É?
0: Pois é.
1: Não tá devendo? Quem não deve...
0: Não teme.
1: Não teme. Quem não deve, não teme. É isso. No final das contas, é assim. Se você não tá devendo nada, pra que você vai chegar e vai ficar... Não. Sinceridade. Tem que ser sincero.
0: Tem áudio, vamos lá.
18: Oi, Vini, oi, João.
1: Ô! Boa tarde.
18: Gente,
1: viu?
18: Ô, Joãozão. Isso aí é a história da Carol.
1: João Miguel, né? Antunes ainda.
18: Primeiro.
1: Obrigado.
18: Ela viu o marido da outra com a mulher, ela tinha que ter ficado quieta. Se a mulher, às vezes, até já sabe. A mulher sabe o pilantra que tem dentro de casa. Ela não tinha nada que se meter, então... Eu também tô achando essa história muito mal contada. Um beijo.
1: Um
0: beijo, maravilhosa.
1: Beijo, linda. Tá tudo na Bíblia, né? Pedro, João, quem mais? Tem mais, né?
0: Isaac, Gabriel.
19: Boa tarde, Vini, Pedro, Rosino, Túlio e toda a família capital.
1: Beijo.
19: Ô, Vini, tem um anguro aí nesse... Tem um caroço aí nesse angu muito grande, viu? Essa história tá mal contada, essa mulher tá mentindo. Ela se meteu nessa encrenca com esse cara, ela tá tendo um caso com ele, e agora ela quer sair por cima, você entendeu? E qualquer coisa, ela ainda vai usar essa gravação de hoje, de você lendo a carta, para poder falar que até pediu ajuda para ver como é que resolvia. Ela tá mentindo, infelizmente, pode até ser que não, que a gente não pode julgar ninguém, mas eu acredito que ela tá mentindo. Beijos, Marinalva do Capão Redondo.
0: Um beijo, Marinalva. Olha, gente, eu não quis alarmar, mas assim, foi o que eu senti. Todo mundo, quando ouve uma história, seja aqui no Cala a Boca Magda ou na vida, você tem aquele sentimento, né? Você já tem aquele... como que eu posso dizer... Aquela primeira impressão,
1: sim,
0: da história.
1: Sim.
0: E foi a primeira impressão da minha.
1: Sim.
0: A minha foi a primeira impressão. Eu senti que as fotos parecem... Sabe assim, ó, na minha cabeça passou assim, olha. Que ela, muito amiga, 22 anos.
1: Muito amiga,
0: nossa. Nesse tempo todo, ela deu um...
1: Experimentou.
0: Deu uma experimentada no amigo da amiga... No marido da amiga. Aí, terminaram.
1: Eu vou experimentar, é bom.
0: E aí, o que aconteceu? Ela vê o marido com outro. E ela ficou com ciúmes. Ela tentou ir lá e acabar. Só que ele falou assim, ah, é? Então tá bom, eu tenho umas fotos nossas aqui. E aí? Já que ela quer me chantagear, então vamos brincar de chantagem. E falou assim, tenho fotos aqui, minha e sua. Que eu vou mostrar, já que se você for lá, você vai estragar o meu relacionamento, porque você vai falar que eu tava com outro, então, já que é pra estragar...
1: Estraga o meu e o seu.
0: Exatamente. Estraga o meu e o seu, vou mostrar nossas fotos. E aí ela nos escreve, desesperada, mas coloca a culpa na IA. 983-345-777, tem áudio chegando.
20: Boa tarde, vindo pela Cate. Boa tarde, Pedro, querido. É a Verônica Cândida Machado de Peluche. Concordo com o ouvinte que falou aí, tem que ir na delegacia junto com a amiga pra estar explicando referente a isso aí. Ok? Que ninguém merece ser chantageado por alguém tão pilantra, ok? Tenha uma boa tarde pra vocês. Um beijo, Pedro.
0: Um beijo.
20: Beijo, Vini. Prazer.
0: Beijo, meu amor. Prazer todo meu. Tem mais áudio chegando.
21: Oi, boa tarde, Vini. Pedro de novo, Túlio. Vini, pelo amor de Deus, né, Vini?
0: Aí.
21: Se ela viu ele, se ela chegou no lugar e a amiga dela não tava, e ela viu o marido da amiga dela com outra pessoa lá, agarrado aos beijos, e depois, só porque, sabe por que ele fez isso, Vini? É porque ele viu ela e ele fez a montagem, Vini, pra ela, pra mentir medo ela, e agora quer pegar o dinheiro dela todinha, pegar dinheiro, 200, mais 500, vai na delegacia, minha amiga, e fala que ele fez uma montagem, pelo amor de Deus. Gente, o que que é isso, Vini? Olha, para o mundo que eu quero descer, o que eu quero subir, né, Vini? Pelo amor de Deus, né? Vai na delegacia mais rápido possível, minha amiga, e chama a tua amiga pra ir junto, tá bom? E faz um boletim de ocorrência, porque senão quem acaba morrendo é você.
0: Ai,
21: fica
0: Jesus
21: com Deus, Ana Pereira de novo. Beijo, Túlio.
1: Túlio.
0: Beijo, Túlio. É, 17 horas e 52 minutos. Tem mais áudio? Tem mais um áudio? Vamos ouvir.
22: Bom, boa tarde. Aqui quem fala é Lúcia Coelho. É sempre um prazer participar. Cala a boca, né? Tô morrendo de saudades. Moça, desculpa, eu acho que você tá sendo tão inocente, né? Porque existe prova. Se ele liga pra você, você tem prova que ele tá ligando. Se ele pede pix pra você e você faz pix pra ele, você, mais uma prova que você tá sendo chantageada por ele, certo? É, hoje em dia, as provas são comprovadas justamente dessa forma. Vai na delegacia e faz um boletim de ocorrência. E outra, quer que eu te diga a verdade? É bem capaz que a mulher dele até saiba que ele faz isso, entendeu? Então, assim, eu acho assim... Falar, eu também não ia falar. De uma certa forma, eu também não ia falar nada. Ficaria quieta e realmente ela mesmo sabe. Geralmente, quando acontece isso, a própria mulher sabe e fica fazendo vista grossa. Boa sorte para você. Procura uma delegacia, faça um boletim de ocorrência para sua integridade, tá bom? Um abraço. Aqui quem fala é Lúcia Coelho, Zona Norte.
0: Beijo, meu amor. Um beijo.
1: Beijo. Já com 5 horas e 53 minutos... Na vida, né, Vini? Às vezes a gente tem essas situações e a gente tem que dar a volta. Então, o melhor ela chegar realmente... Ela não mentir pra ela. Ela sabe a verdade. Não minta pra ela. E se realmente o que ela nos contou é 100% a verdade, aí você vai ter que ter uma boa história, você vai ter que conversar muito bem com a sua vizinha, com a sua amiga. Bem, mas já conheci, depois dessa historinha, desse belo cala-boca magna, pega pra capar. O Giba vem trazendo a informação direto das ruas. Isso porque São Paulo fica movimentado. Já estamos chegando a um horário de pico que, inclusive, já já temos o nosso Rogerinho Rocha aqui nos nossos estúdios da Rádio Capital. 5 horas e 54 minutos. Giba, e o trânsito em São Paulo? Ótima tarde!
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25: De volta na capital, cuidado com a Pinheiro. Se puder, evite a expressa na direção da Castelo. Tem ocorrência logo depois da ponte Cidade Universitária. O caminho já trava desde antes da ponte Estaiada. A pista lateral está intensa, está melhor. Também melhora o caminho paralelo Berrini, Funchal, Brigadeiro, Faria Lima e Pedroso de Moraes. Quem segue para Interlagos até a Avenida dos Bandeirantes, a Pinheiros funciona bem, mas à frente congestiona da Estaiada até a passagem pela ponte João Dias, mas apenas excesso de veículos dá para encarar. Quando vem a virada de temperatura, o corpo sente, o nariz reclama e até dor de cabeça pode vir no pacote. 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
0: 17 horas e 57, já estamos de volta aqui, quase acabando. Quero agradecer a sua audiência, o carinho de todos vocês, mas ele já está sentadinho aqui conosco, né? Rogério Rocha! Chega pra cá, Rogério Rocha!
8: Boa noite, Vini da Caixa, boa noite, Pedrinho, ao Rosina, a todos nossos ouvintes do Chega Pra Cá.
9: Ah, sim! Do Chega Pra Cá.
0: Tá no ar, tá com o Rogério Rocha.
8: Já, já, 18 horas, vamos falar hoje, vamos falar do Mundo Pet.
0: Mundo
8: do,
0: Pet?
8: Mundo Pet, é, com a doutora Tainá. É o nome Tainá... chique, Godzinski.
0: Olha.
8: Tainá Godzinski, ela é médica veterinária e coordenadora do ambulatório do Verus Hospital Veterinário. Vamos falar sobre cuidado com pet, não só em casa, como também em viagens, né? O que se deve fazer, como é que deve se proceder, a documentação, autorizações, né?
0: Eu já quero fazer uma pergunta. O Tomate tem uma alergia debaixo aqui das axilas dele? Sim. Menino, eu já passei de tudo.
9: Passa desodorante.
0: Já passei de tudo, já foi. Já me passaram uma pomadinha veterinária que custa R$1 milhão, desse tamanhozinho, sabe? E eu já passei. Tadinho. E o bichinho não sara. É só de lado de uma das axilas dele, sabe? Porque ele é brancão, ele tem esses probleminhas de pele, sabe? Sim, sim. E na axila dele, ele tem... Ele é brancão assim que nem você, Pedro. O Tomate.
9: É verdade, bem brancão. É verdade.
0: E aí eu já quero fazer
9: bronze
0: essa,
9: lua.
0: Essa pergunta para a doutora. Assim, que é essa alergia que nesses locais, né? Que fica fechadinho, né?
8: Então faça você a primeira pergunta quando nós entrarmos no ar. Tá? Já já, às 18 horas, está no ar comigo e com a doutora Tainá.
0: É isso, gente. Pedro, muito obrigado. Amanhã estamos de volta.
9: Valeu, Vini. Amanhã estamos de volta no mesmo horário, na mesma rádio, na sintonia sempre com vocês. Essa é pra você. Essa é pra você. Tchau, gente.
0: Obrigado, produção. Obrigado, Rosina. Obrigado a você. Beijo do Vini. Tchau e...

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0: Sou eu! Muito boa noite! Chegamos! 18 horas e 5 minutinhos. Mais um programa tá no ar pela sua Rádio Capital, no AM 1040, no FM 77.5, no YouTube Capital com você, na mesa de som, ele que torceu pra Argentina, mas não teve jeito. Dançou, Rosinão, deu Espanha, Carlos Rosino na mesa de som e Arthur Simões nas redes sociais, microfone, dançarina. É as Rogerete, faz parte da Rogerete, gostei, a Rogerete. E aqui comigo na mesa de som, César Augusto, o meu filmmaker maravilhoso. César, grande abraço pra você, boa noite, César.
1: Tamo junto.
0: Ah, isso aí. Hoje, ó, programa especial, vamos falar de pets, né? A doutora Tainá Godzinski, nome chique, né? Vai estar aqui conosco, vai falar sobre os cuidados com o pet, né? Não só em casa, como também em viagens, documentações, comidas, enfim. Tudo que você vai precisar saber para... Tá, aí temos ainda mais 15 dias de férias ainda, né? Se você quiser viajar com seu pet, você vai ter algumas coisas aqui que ela vai poder informar. E você participa aqui conosco pelo 98334-5777. É o WhatsApp da Rádio Capital, repetindo, 98334-5777. Rosinha, Rosinha, cadê o som?
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0: Esse rapaz tem a voz melhor que a minha, não sei porquê, eu acho isso. A voz dele é melhor que a minha, mas tudo bem. 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O CIE, que também está aqui conosco, né? 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CIE, um abraço ao Silton, um amigo Silton, que está aqui conosco, dando os brindes, a sacochila, com um monte de bolsinha porta-treco, tem o squeeze, a capinha, tem a canetinha, tem o mexedor de bebida aqui, assim, então... é uma mochila completa com um monte de coisinhas legais, tá bom? E aqui também o livro do Eli Correia, né? Que se você quiser participar, daqui a pouquinho vamos fazer brinde, né? O livro do Eli Correia, que é o as 30 margens da sessão. Que saudade de você. Obrigado, Eli Correia, tá? Nós estamos aqui com o livro do Eli Correia. Um abraço, Eli Correia, que esteve aqui conosco, né? Participando aqui, ok? Então vamos lá ao intervalo rapidinho. Não saia daí. Rosinho vai tocar uma música maravilhosa, porque hoje é dia do amigo. E falar em amigo, quero mandar um abraço para o meu amigo César. Cadê? Não. César Juliano. Também pro João Pedro, meu netinho, que foi campeão ontem nos Estados Unidos, tá bom? De clubes, tá certo? Um abraço pro meu irmão Ronaldo, tá aí em casa. A minha esposa Cláudia e minha filha Bia. Um abraço a todos vocês, porque hoje é dia do amigo, hoje é dia da amizade e é dia da primeira vez que o homem pisou na lua. E eu assisti isso, nunca vi isso. Tô velho.

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2: Opa, voltamos aqui, voltamos. Você que não pode assistir hoje, na sábado tem, você pode ver no sábado. Todos os sábados, das 15 às 16 horas, o programa tá no ar aqui pela Rádio Capital. Queria mandar aqui um beijo, um abraço pro pessoal que tá aqui na live, né? A live aqui tá bombando com a Carmen Maria, a Ivone Cristina, a Lívia Almeida. Conhece ela, Rosina? Lívia Almeida, conhece não? Lívia Almeida tá aqui na live com a gente. A Solange Pinheiro, Carmen Maria, a Rosana Coppola. Ô, Rosana, que legal! A Ivone Cristina Nóbrega. Ah, quem mais tá aqui conosco? Deixa eu ver. Sabrina de Souza Batista. A Simone Campos. Que é boa, Simone, tudo bem com você? João Carlos Vanderlei. Ó, meu primo João Carlos, lá de Belo Horizonte. Um beijo, João. A Vanessa de Jesus. Também a Jéssica Moreira. Quem mais aqui? A Elias Santos. Ó, Elias, tá aqui conosco. Que legal, Elias. Obrigado. Ana Guiar. Oi, Aninha, boa noite, tudo bem? Gilberto, tá aqui conosco. Boa noite, Rogerinho, Ituri, toda a produção. Cris Concorda Moreira. Oi, Cris. Olha, que muito legal aqui, viu? Vamos lá. Tô aqui com a doutora Tainá Godzinski. Ela é médica veterinária e responsável. Cadê a sua? Ah, meu Deus, eu perdi aqui a linha. Puxa vida, perdi aqui, peraí, eu já vou achar. Ela é médica veterinária e coordenadora do ambulatório do Hospital Veros, Hospital Veterinário. Doutora Tainá, muito boa noite com você, tudo
3: boa
2: bem?
3: Boa noite, muito prazer.
2: Você falou que tava nervosa, tá? Estou. Você acalmou? Não precisa.
3: Tô bastante.
2: Tem pouca gente nos ouvindo, imagina, que é isso, Deus me livre. Tudo bem com você? Muito obrigado, viu, por você ter vindo, por você ter aceito o convite aqui da Rádio Capital, tá?
3: Eu que agradeço o convite.
2: E bater esse papo aqui comigo, tá bom? Você é de onde? Você é de Curitiba?
3: Eu sou de Curitiba, Paraná.
2: Ah.
3: Faz mais ou menos 3 anos que eu tô aqui em São Paulo.
2: Olha.
3: E desde então tô no Veros, né? E a gente desenvolveu vários projetos bem legais.
2: Olha só que legal, hein? Me diga uma coisa, quais são os projetos que você desenvolveu?
3: Bom,
2: exemplo, os projetos.
3: São vários projetos, mas tem o Pet Pass, né?
2: Tá.
3: Que é o que a gente vai conversar bastante
2: isso
3: hoje,
2: aí.
3: Que é um serviço, né? Um projeto que auxilia as famílias que precisam viajar com seus pets, né?
2: Sim.
3: Então, normalmente cães ou gatos, e normalmente são viagens internacionais, né? Que exigem bastante burocracia, bastante cuidado para que tudo corra bem.
2: Muito bom mesmo. Olha só, vamos começar então. Eu tenho aqui a primeira perguntinha aqui para você, já chegou aqui, olha. Tá aqui. Por que viajar com um pet de avião exige tanto planejamento, né? E quais são os principais erros cometidos pelos tutores, né? É bem complicadinho mesmo, né? Eu nunca viajei com medo de avião, sabia? Eu só viajei com medo de carro.
3: Ah, é? É. Ah, bom, então, o que a gente pode falar sobre essa questão, Rogério, das viagens, exige muito preparo, né? Porque é muita burocracia, muita documentação, muitos cuidados. E o principal erro, eu diria, que é não se planejar. Então, decidir que tem a viagem ali, né? E a partir do momento que você decide que tem a viagem, você já tem que se planejar, já tem que procurar entender quais são as normas, né? Vai variar muito de país, de qual é o pet, enfim. O preparo vai depender, vai variar muito. É muito individual.
2: Olha só, interessante isso aí, viu? Porque realmente tem que ter... Cada país tem a sua norma, não é isso?
3: Exato.
2: Né? Então você tem que saber, de repente, o que, que você vai te encontrar no outro país, né?
3: Exatamente.
2: E aqui tem algumas coisas, lá são diferentes, né? Então você tem que pesquisar pra ter, não ter problema nenhum com o seu pet, né?
3: Exatamente, é isso mesmo.
2: Eu tenho um pet, viu? Eu tenho um pet. Meu pet se chama Yudi.
3: Ai, meu Deus.
2: É um York, né?
3: Uhum.
2: É, já um senhor, né? Tá com 15 anos.
3: Um jovem senhor,
2: né? Jovem senhor, tá com 15 anos, né? Tá lá em casa com a minha esposa e com a minha filha. Ele já tá com alguns probleminhas de saúde, né? Porque é pela idade também,
3: pela
2: né?
3: Idade,
2: então, uhum. Mas assim, realmente é um... faz parte da família. Impressionante,
3: com certeza.
2: Né? Impressionante
3: com certeza.
2: Você se apega a um bichinho assim, né? Seja gatinho,
3: é um amor sem medidas, né?
2: Qualquer bichinho que você tem em casa de estimação, né?
3: Sim.
2: É que você possa ter ele com você, você realmente... Você tem pet em casa?
3: Eu tenho uma recém-adotada, que é a Flock. Uhum. Flock. É uma vira-latinha.
2: Ah, que legal.
3: É lá de Curitiba. É, curitibana, aham. E faz pouco tempo que ela tá com a gente, então tá nessa fase de adaptação.
2: Ah, meu filho tá aqui na live, o Neil, né? Tá aqui na live e também tem uma vira-lata também, né? Que chama Frida.
3: Que também é muito amor, né?
2: É muito amor.
3: Eles são muito agradecidos.
2: É, um beijo, Neil, aqui conosco. É, muita gente acredita que basta ter a carteira de vacinação em dia, né? O que realmente é necessário para embarcar, principalmente em viagens internacionais?
3: Bom, essa resposta vai depender muito do país para o qual a gente vai, né? Para onde esse cachorrinho vai, esse pet vai, qual é a espécie, se é cão, se é gato, se já tem vacina, se o país exige uma sorologia de raiva ou não, né? Então, tudo vai depender do país para qual ele vai, tá? Eu diria que basicamente é isso.
2: Por causa da vacina, porque cada país tem o que, qual que é a... Só pra dizer assim, qual que é a vacina principal que você tem que ter? Aquela que não pode deixar de ter de maneira nenhuma e que abrange todos os países, por exemplo.
3: Por exemplo, a vacina de raiva, né? O que muda é que alguns países exigem uma sorologia de raiva, que é um exame de sangue que a gente coleta pra entender se o animal ele tá convertendo anticorpo, né? Então, se a vacina foi eficaz. Então, se não atingir o mínimo de um valor, né, da sorologia, ele não viaja.
2: Sim, sim.
3: Aí tem que repetir a vacina, recoletar a sorologia pra liberar a viagem.
2: Olha
3: então,
2: só.
3: As vacinas são essenciais, mas em alguns momentos, não só elas são necessárias.
2: E as companhias aéreas seguem rigorosamente essa
3: rigorosamente, essa... Não embarca.
2: Não embarca.
3: Se tiver qualquer... coisinha fora do planejado, não embarca.
2: Despenhar, né? Dentro que ele fazer de outra maneira, que não vai embarcar mesmo, né?
3: Não vai.
2: Até porque é uma...
3: É segurança, né?
2: É segurança, né?
3: É cuidado, com certeza.
2: Também do
3: com
2: peste
3: certeza,
2: também, né?
3: Com certeza.
2: Você que quer participar aqui conosco, quiser participar aqui, fez a pergunta para a doutora Tainá, é no 98334-5777. E lembrando que vamos ter também sorteio de hoje, temos a Sexta da Padaria Leão 13, a Sacochila do CIE em Movimento e o livro dele Correia, tá bom? No final do programa a gente vai fazer um sorteio, tá? Você vai quiser aqui falar comigo,

0: Ratazana, amigo. Ah, rato, tá, ratazana. Ah. E é diferente, né? É. E eu achei legal. Mas, ó, falando sobre os sorteios, fica atentado pra poder ganhar.
1: É um sorteio atentado isso aí.
0: E aí, no finalzinho do programa, eu vou ligar pra você. E aí, quando eu ligar, o que que tem que falar, Rogerinho?
1: Alô, tá no ar, tô ouvindo você. Um beijo, Rogerinho, qualquer coisa. Só diga alô, porque até então eu só falo com a...
0: Não diga alô, diga falo, tá no ar.
1: Eu só falo com você, deixa essa mensagem, nunca fala. A semana passada não deu um, coitado, mas fiquei na mão, nunca vi. Tá bom? Ó, quem tá aqui comigo é o Valdo Rocha, Rosino, mandando aqui embaixo pra você, Rosino, Valdo. Grande Valdo Rocha. Doutora, a Verus criou o Pet Pass, né? Pensando em toda essa logística, né? O que exatamente é esse serviço e como funciona na prática?
2: Legal, tá. Então, o Verus criou o Pet Pass, que é um dos projetos que eu te falei, né? E ele consiste basicamente em dar à família todo o suporte que ela precisa para conseguir viajar com segurança e tranquilidade, né? Então, nosso lema é contrate o Pet Pass e viaje tranquilo. Sim. Então, a gente faz tudo, desde a definição de quais são os documentos necessários, quais são as vacinas, procedimentos, microchipagem... o paciente passa com um clínico geral para fazer toda a avaliação para entender se ele está apto a embarcar ou não, porque muitas vezes são muitas horas de voo, né? Então a gente precisa ter esse cuidado. E aí a gente, perto do dia do embarque, a gente entrega uma pasta pro responsável com todos os documentos necessários. Além disso, a gente cria um grupo no WhatsApp para dar todo o suporte, né? Instruir sobre tamanho de caixa, porque a gente tende a pensar, né? Achar que a caixa de transporte vai ser a mais bonitinha, a que a gente gostou, e muitas vezes não. Tem que ser uma caixa com todas as especificações corretas. Muda de acordo com a raça, se vai no porão ou se vai na cabine. Então, toda essa assessoria...
1: Pode na cabine, tanto faz, né?
2: Pode, e não tem a ver com o tamanho.
1: Tem duas opções, é isso, né?
2: Tem duas opções. Ah. E tem a ver com... Não tem a ver com o peso, desculpa. Tem a ver com o tamanho. Sim. Então, os cachorros pequenos, eles podem... dentro da caixinha de transporte, mas eles podem ir na cabine com o responsável, né? Com o tutor. Então, eles vão na parte de baixo do banco da frente. Sim. E tem alguns animais, os maiores, eles podem ir por cargas, né? Sim. Que a gente chama que é o porão.
1: Certo. Tá? Só com curiosidade, nem sei se está aqui a pergunta ou não, mas como todo gordinho ansioso, né? Vou perguntar. quando o cachorro tem uma viagem longa, né? 8 horas, né? 10 horas e tal, como é que fica a parte das fezes e da urina do bichinho? Como é que o passageiro faz com ele?
2: Normalmente a gente faz um preparo antes, né? Então estimula a questão da defecação, passear para fazer o xixi, né? Para que ele não fique apertado. Antes do embarque. Tá. A gente tende a ofertar uma pequena quantidade de comida, né? Tá. Que ele seja ração, alimentação natural, para justamente não termos problemas nesse sentido.
1: Sim.
2: Tá?
1: Sim.
2: Mas, no geral, eles ficam confortáveis.
1: Ficam? Uhum. Mas não chegam a fazer necessidade dentro do avião?
2: Tem alguns,
1: depende.
2: Tem alguns animais que ficam nervosos e podem fazer, né? Mas a gente faz todo esse preparo para evitar que isso aconteça. Mas, claro, eventualmente, numa viagem muito longa...
1: Tem mensagem? Opa, manda aí. Bota, Rosino. Foca pra mim, olá, Rosino. Vamos lá.
3: Boa noite. Aqui é o Alex de Osasco.
1: Eu queria
3: falar com a doutora aí o que eu faço com o meu gato, que ele... Tem areinha, tem o lugar que ele faz as necessidades e ele não quer fazer naquele lugar que tem areinha, que tem as coisas. Aí você fala pra doutora aí, o que eu tenho que fazer quando o gato não tá obedecendo o dono, quando é pra fazer necessidade na areinha, no lugar certo, ele não obedece. Abração aí, Rogério.
1: Um abraço, obrigado, doutora.
2: Depende. tem que avaliar se a caixinha de areia tá no tamanho correto. Então, normalmente a gente fala que tem que dar o tamanho do gato mais um. Então, eles gostam de locais...
1: Espaço,
2: né? Ele precisa conseguir girar na caixinha, ele precisa conseguir enterrar as fezes, que é um comportamento natural
1: do gato,
2: deles.
1: Né?
2: É verdade, tá certo. Normalmente a gente tende a deixar a caixinha de areia onde? Na lavanderia, né? Onde o cheiro não vai incomodar. Sim. E aí a gente liga a máquina de lavar roupa, faz aquele barulhão. A gente não gosta de usar o banheiro no meio do barulho. Eles também não. Então, a gente precisa entender onde que essa caixinha de areia tá, né? Muitas vezes disponibilizar mais de uma caixinha, principalmente se tiver mais de um gato, tá? Entender, às vezes, trocar areia, trocar o substrato. Eles gostam mais de areia parecido com terra mesmo, mesmo. Então, eu tentaria essas opções.
1: Legal. Manda aqui um abraço para Cristina Antônia, para também a Celina Lemos. Ao Rodolfo Dias, finalmente, né, Rodolfo? Está aqui comigo, Rodolfo Dias. Boa noite, Rodolfo. A Monique Venturelli está aqui conosco também. A

0: A Joelma, a Gisele Cristina.
1: Minha mãe.
0: Ah, Gisele, muito obrigado, Gisele.
1: Beijo, mãe.
0: Boa noite, dona Gisele, boa noite, viu? Parabéns pra sua filha aqui, né? Parabéns pra sua filha. Rodolfo Dias, já falei aqui, o Alex Fernando. Ah, também o Otto. Otto, ah, tá aqui comigo, Otto, amigo meu também, Otto. Otto e a sua. Ô, Otto, tudo bem com você? A Ivone, o Valdo Rocha também tá aqui conosco. Eu tenho aqui mais uma perguntinha. Quando a pessoa decide viajar, qual... é isso que eu ia perguntar. Na verdade, eu ia perguntar isso aqui mesmo. Qual que é a antecedência, né, que você tem para você fazer a parte de assessoria, uhum, você ter todos os documentos em mãos para que você, quando chegue na hora de embarcar, não tenha problema nenhum? Quanto tempo antes dessa viagem?
1: O quanto antes. É. Pensou em viajar, tem que procurar todas as normas para já procurar fazer as documentações corretamente.
0: Sim.
1: Então, pensou em viajar, talvez eu me mude. Vai procurar, porque tem países que exigem 30, 60, 90 dias.
0: Sim.
1: De quarentena, e tem países que exigem 6, 8 meses, né?
0: Isso vai pra fora, né? Mas se for dentro do país, por exemplo, aí é menos.
1: Aí é bem mais tranquilo. Normalmente, né, exige uma documentação bem mais simples, um atestado de sanidade, né? Um atestado sanitário, ou sanitário,
0: sim,
1: e o paciente consegue viajar tranquilamente de avião.
0: É, mas o bom mesmo, o melhor mesmo, é que você com a máxima antecedência possível,
1: com certeza,
0: né? Você veja toda essa parte de documentação, de vacina, né? De,
1: com certeza,
0: autorizações, não é isso?
1: Uhum. Por exemplo, quando a gente faz a vacinação de raiva, demora, a gente precisa aguardar em torno de 30 dias para coletar a sorologia.
0: Sim.
1: E se essa sorologia vier baixa, tem que revacinar,
0: olha,
1: esperar 30 dias, recoletar. Então, nisso, a gente já vai, né, 2 meses.
0: É muita coisa mesmo, né?
1: É, muito tempo.
0: É que acho também que são muitos detalhes também, né?
1: São muitos detalhes.
0: É. E como você mexe com a vida de um animalzinho, ou seja, tem que ter muito cuidado.
1: Com
0: ele não sabe se defender sozinho, né?
1: Então, por isso que no Vedas a gente tem essa assessoria pra garantir que a gente fala, hoje é dia da vacina, semana que vem tem que fazer o microchip. Então, a gente vai avisando pra que nada saia do...
0: Legal.
1: Do planejado.
0: Tem mensagem? Opa, mensagem chegando. Toca aí, Rosinha.
2: Boa noite, Rogério Rocha.
0: Tudo boa noite. Bem?
2: É o seu amigo Leonardo.
0: Oi, Léo, tudo bem?
2: Eu gostaria de saber o seguinte.
0: Pois não.
2: No caso dos cachorros, eles têm que ter registro de nascimento, toda a documentação? Assim, até para viajar para fora do Brasil, eu gostaria de saber dessa dúvida. Eu não tenho cachorro, mas eu sou curioso, eu quero saber. Tá bom? Abraço, fico com Deus e... até logo.
0: Obrigado, Léo. Você já... Por favor, pode...
1: Boa pergunta.
0: É isso aí.
1: Bem legal. Não, a gente não precisa do registro dele, até porque eu que tenho uma vira-lata... Desculpa, bati no microfone. Eu que tenho uma vira-lata, não faço a mínima ideia de quando ela nasceu, né? Então, não. Mas a gente precisa de alguns documentos. Então, comprovante da vacinação, né? A data da vacinação de raiva, da polivalente. A gente precisa ter o certificado de microchip para muitos países. Então... são documentos importantes, mas não o do nascimento.
0: Então não precisa do nascimento? Não precisa?
1: Não, porque um vira-lata, por exemplo,
0: verdade,
1: a minha. Sabe Deus quando ela nasceu, né?
0: É verdade. Interessante, muito bom. Aqui tem a outra pergunta, seria dos documentos, né? Aí, além da documentação, existe, acho que você já falou, né? Existe uma avaliação clínica, não é isso?
1: Isso.
0: Que vocês analisam para saber se o animal realmente está apto a viajar, não é isso?
1: Uhum.
0: É disso que você falou agora, né?
1: Então, por exemplo, a gente tem um paciente, né, que embarcou conosco, ele foi morar na Alemanha.
0: Sim.
1: E ele é um golden bem grandão e foi muito legal porque se ele não tivesse passado em consulta com o clínico geral, ele não conseguiria embarcar por conta do peso. Então a gente teve tempo suficiente para planejar e executar um plano, sim, de emagrecimento, sim, porque senão ele não conseguiria embarcar.
0: Legal.
1: Então foi bem, bem bacana.
0: Ah, também tá aqui a Marinalva Alves Santana, o Ricardo Alves é meu cunhado, ele tem 8 cachorros. Ele,
1: ganhou
0: ele,
1: de
0: ele
1: mim.
0: Ele é Brume, como é que chama? Que dá banho de cachorro aqui é... Grume? Como é que chama? Grume? Grume?
1: Ele faz? Ele que...
0: É isso,
1: ah,
0: é.
1: Legal!
0: É isso, errei, viu, Ri? Desculpa, errei o seu nome. Mas ele também adora animais, né? Acho que na casa dele, se eu não me engano, ele tem 8 cachorros na casa dele, 8. Um beijo, Ri. Também tá aqui o Eduardo Aragão, tá aqui conosco também. Maria Quitéria. Oi, beijo, Maria Quitéria. Olha só, nem todo pet pode viajar da mesma forma, não é isso? O porte, a idade, a raça ou até o comportamento do animal... pode mudar completamente dentro da viagem, é isso?
1: Sim, sim. Então, pacientes, né, animais que têm menos de 6 meses de idade não viajam, sim, internacional.
0: Ah, então com menos de 6 meses não pode viajar.
1: Não viaja. E como a gente tá falando, né, vai depender não do peso para saber se vai na cabine ou não, porque eu posso ter um cachorro de 10 quilos que não cabe na caixinha embaixo do banco da frente,
0: sim,
1: né? Então, varia muito do comportamento. Pacientes muito agitados, a gente não pode medicá-los, né? Então, é proibido, extremamente proibido, medicar o paciente com tranquilizantes ou sedativos Sim. antes da viagem, tá? Correndo risco deles não embarcarem. Então, precisa ser um animal com mais calmo, mais Sim. tranquilo, né? Pra conseguir Entendi. Ir na cabine.
0: Rosine, por que a doutora falou peso e você olhou pra mim? Não entendi por quê. Ela falou peso e você olhou pra mim por quê? Não entendi por que você olhou pra mim, porque ela fala de peso. Não tô entendendo, Rosina, tá? Bom, você tá me falando que tem PCF comercial? Vamos pagar, vamos faturar? Voltamos já, pessoal. Não pega, não sai daí. Voltamos já aqui na Rádio Capital.
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6: Últimas informações do trânsito na capital. Olha, um alerta para você que vai sair de São Paulo pela Ayrton Senna. No quilômetro 25 tem uma ocorrência, tem bloqueio parcial. Ande para Parianda desde um pouco antes ali da Jacupê, segue no quilômetro 22. A Dutra, para quem segue na direção do Rodoanel e a região de Arujá, é a melhor opção agora. Do outro lado, entre o Rodoanel e São Paulo, tanto a Dutra quanto a Ayrton Senna estão livres. Boa notícia na Fernão Dias, o trecho que estava travado ali na região do Parque do Chaves, pista interna liberada para quem vai em direção a Mairi e Porã, tudo tranquilo. Entre o Parque do Chaves e a chegada a Dutra, chegada a São Paulo, Fernão Dias livre também. 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
0: É, Domina Barbosa. Hoje não, hein? Dançou muito da HP lá em Live Tira Júlio. Mentira, o Álvaro! Muito bom, muito bom. Fala, Tony! Quer ouvir sua voz, Tonyzinha? Fala aí.
8: Diga, eu tô aqui rachando o bico, dançando aqui atrás.
0: Diga aí.
8: Eu quero saber se você já me permite ligar pra gente
0: lógico,
8: poder fazer.
0: Lógico.
8: Se você me
0: e
8: permite.
0: Quando você liga, a doutora vai mandar mensagem, que ela tem que mandar beijos
8: por
0: também.
8: Favor,
0: ela.
8: Por favor.
0: Senão ela não entra em casa mais.
8: Exatamente.
0: Quando voltar pra Curitiba, não vai entrar em casa mais.
8: É, vai ter que ficar pra São Paulo,
0: vai,
8: né?
0: Vai, vai sim.
8: Então você que tá ouvindo aí a Rádio Capital, tá no ar com o Rogerinho Rocha, fica ligado, ou ligada, que eu, Tule, vou ligar pra você poder concorrer a um prêmio do Rogerinho.
0: Vai escolher, ó, número 11, número 15, 22... 21, desculpa,
8: ou seja, 22
0: e 23.
8: Ou seja, são os números da cena do Tá No Ar.
0: Não sei,
8: é. Se a cena, pode falar, doutora. Enquanto isso, eu tô ligando para os nossos
0: doutora,
8: ouvintes.
0: Doutora, você tem que mandar beijos, eu sei disso, né?
1: Eu tenho que
0: então,
1: mandar
0: beijos. Fique à vontade, por favor.
1: Então, um beijo para a família Godzinski lá de Curitiba.
0: Qual que é a origem?
1: Polonês.
0: Polonês. Uhum. Ah, quem falou? Você que falou, não.
1: Polonesa.
0: Não, foi o Pedro que falou, Pedro Casagrande falou. Polonesa.
1: É, e beijo pra família Barbosa também, da família do meu noivo lá, todo mundo é família.
0: Como chama seu noivo?
1: Gabriel.
0: Gabriel, ó, nome de anjo. Ele mora em Curitiba?
1: Não, ele mora aqui. A gente mora aqui, mas a gente se conheceu lá.
0: Sim. Sua mãe, como é que chama sua mãe mesmo?
1: É Gisele.
0: Gisele, seu pai?
1: Meu pai é falecido, o Valnei.
0: Ó, Valnei, muito bem. É, mas tá servindo você.
1: Sim, com certeza.
0: Com certeza aqui, ó. E aqui também, te mandar um beijo e um abraço, o pessoal Adriana Leite tá aqui conosco, tá? Muito legal. A Carmen Maria. Ah, quem mais? A Celina Lemos está aqui conosco também. E quem é? A Rosimeire Rodrigues, tá? Todos aqui adorando a sua entrevista, tá? Bate-papo aqui com você, com um conteúdo maravilhoso, né? Quem não tem pet hoje em dia, né? Muito gostoso,
1: Sim. Todo mundo tem. E quem não tem, deveria ter, né?
0: Então. O Rodolfo aqui me perguntou o nome do meu filho. Rodolfo, ele chama o Nil, tá? Ele chama Nil. É de Nil de Newton, tá bom? Vamos lá, vamos continuar. Quem mais que está aqui, uma dúvida comum. É melhor o pet viajar na cabine ou no compartimento de carga? Você falou que tem essa opção, né?
1: Tem.
0: Pode escolher um ou outro, né?
1: Depende.
0: Qual que é a maior preferência? É na cabine, né?
1: Todo mundo quer que o pet viaje na cabine, né?
0: Mas vai ser na cabine.
1: Muitas vezes não é possível, né?
0: Deve ser um pouquinho mais caro isso, né? Deve ser um pouquinho mais caro ou não tem o valor.
1: Sim, tem um valor geralmente um pouquinho mais caro, mas acaba que a gente não consegue escolher se ele vai na cabine ou não. Então isso já é pré-definido, né?
0: Não sabia.
1: Porque um Rottweiler, um Pitbull, um Golden, né? São cachorros que normalmente vão no porão devido ao porte.
0: Sim, sim.
1: Então, o cachorro que vai na cabine, ele precisa caber no espacinho que fica embaixo do banco da frente.
0: A pessoa não pode comprar um assento para o
1: cachorro,
0: não.
1: Ele vai embaixo, na caixinha. Então, por isso eu falei, por exemplo, um galgo com 10 quilos, né? Galgo aqueles que são bem magrinhos, que têm as pernas compridas. Muitas vezes eles não vão caber.
0: Eu achei que eu poderia comprar uma passagem, né? Eu compro uma e mais uma, por exemplo, né?
1: Não.
0: E poder colocar o cachorro na caixinha do meu lado.
1: Não. Tem que ir embaixo. Então, não somos nós, né? Não sou eu que decido, não é a família. Já são regras estabelecidas. E aí, a gente vai avaliar cada caso, né? Então, tem os cães de serviço, né? Então, cão guia, cão de suporte ali, né? Pra pessoas que têm epilepsia. Então, eles já têm um cuidado diferenciado, um planejamento diferenciado.
0: Olha só, não sabia. Puxa vida, eu achei que você podia escolher, né?
1: Não.
0: Pagando, lógico. Via dinheiro, né? Vamos botar aqui, quem mais tá aqui? Ó, você quer fazer pergunta no 98334-5777. Diga. Hã? Pergunta? Pode perguntar,
17: boa
0: Rosina.
17: Boa noite, Rogerinho. Boa noite
0: para todos. Boa noite.
17: Pro Rosina, pro Pedrinho, Vini. E boa noite para a doutora também.
0: Pois não.
17: Inclusive, a doutora é da mesma cidade que as minhas primas moram lá, que é filha do irmão do meu marido, que mora no Paraná.
0: Olha só.
17: Delícia. E o Túlio, maravilhosa. Parabéns pelo dia da amiga.
0: Dia da amiga.
17: Você também, Rogerinho, pelo dia do
0: amigo. Obrigado, querida.
17: Beijo para sua família, sua esposa, sua filha.
0: Muito obrigado.
17: Tá bom? Sua netinha.
0: Obrigado,
17: beijo,
0: querida.
17: Beijo pro Thales, tá bom? Túlio, manda um beijo pro Léo aqui da... Lá da o Léo, tá bom? Manda um beijo pro Léo também, do dia do amigo. E responda pra mim, doutora, eu tenho um doguinho aqui que foi achado numa porta de escola. E ele é muito ansioso, quando eu chego, eu tô na esquina, ele já tá gritando. Até a comida, ele come a comida, ele acaba de comer, eu já quero comer de novo, e eu coloco água na comida.
0: Aí, tá querendo participar da
17: vale eu colocar água na comida pra ele, pra ficar mais suculenta?
0: Água na
17: abraço, comida? Beijo, Ana Pereira do Jardim da Mitila. Tchau.
0: Obrigado, Ana. Um beijo pra você, querida.
1: Ana, talvez dê pra gente pensar em outras estratégias. Então, se ele fica muito ansioso, Você passeia com ele? Você tem quintal? Como a gente pode fazer para gastar a energia, né, que ele tem acumulado ali? Então, talvez a gente pensar em outras estratégias seja mais interessante, né? A gente tem algumas, alguns suplementos também para deixar eles mais calminhos. Tem feromônio também, que imita o hormônio que a mãezinha libera enquanto ela tá amamentando, né? Que faz com que eles se sintam melhores. Então, eu acho que tem outras estratégias bem legais para a gente usar.
0: Legal, é bom sim. Aqui também tá a Adriana Leite, também tá dizendo aqui. Oi, Adriana, tudo bem, querida? Tudo bom com você? Ela tem 3 meninas pets, gatinhas, né? Ah. Ela ama os pets também, ela gosta também.
1: Gateira.
0: Um beijo, Adriana. Obrigado, querida. Vamos ter aqui mais. Tem áudio? A ligação? Opa, alô! Vamos sortear agora, hein? Sortear. Olha, tem a... Tem o que aqui, meu Deus? Aqui, tem o livro do Eli Correia. Tem a cesta da Leão 13 e tem um kit do CIE. Quem será que vai escolher, hein? Número 11, número 15, número 22 ou número 23? Não, diga alô, diga alô. Diga alô, não deixa falando sozinho, por favor. O outro tá chamando. Opa, primeira chamada. Atenção.
18: Alô?
0: Alô, quem fala? Quem fala, alô?
18: Quem tá... Alô, Tule?
0: Oi, é Rogério! Quem tá falando?
18: Rogério, tudo bem, Rogério? Boa noite!
0: Tudo bem?
19: Ele atendeu!
0: Hoje
19: é a quinta vez que a gente liga e ele não atende! Aê!
0: Tudo bem, quem tá falando?
18: É o Gilberto, aqui de Ermelino Matarazzo.
0: Oi, tudo Gilberto! Bem, tudo bem com você?
18: Tudo bem!
0: E aí, tá vendo os nossos programas? Tá gostando?
18: Tô sim! Hoje parabéns aí pelo programa, né? Boa noite pra doutora Tainara.
0: Olha! Né? Muito pra bom! Julie,
1: boa noite!
18: Pra todos os espectadores aí, né? Os ouvintes, na verdade, né?
0: Isso, Gilberto, é isso aí! Olha só, você quer fazer alguma pergunta pra doutora? Você tem pet, não?
18: Então, hoje eu não tenho pet mais, né?
0: Mas se você tivesse, você queria fazer alguma pergunta pra... Tem alguma pergunta que você gostaria de fazer pra ela?
18: Sim, ó, é uma curiosidade, na
0: diga,
18: verdade.
0: Diga, diga!
18: Né? Porque eu já ouvi falar aí, né? Já teve relatos aí de pessoas que tomam aquele remédio de verme da pet. Isso faz mal pra pessoa?
0: Toma remédio qual?
18: De verme pra pet.
0: Ah, de verme pra pet?
18: Isso. Isso faz mal pra pessoa?
0: Doutora,
18: eu já ouvi. Eu já ouvi relatos de pessoas que usam, né? E eu queria saber dela.
0: Sim.
1: Ah, eu acho um pouquinho arriscado, né, Gilberto? É, né? Porque... Quando a gente tá falando de medicação pet, a gente tem alguns componentes que dão sabor, que dão cheirinho, né? E eu não sei dizer se isso não seria tóxico pro humano. Então, dado que a gente tem a medicação disponível na farmácia humana, acho bem mais seguro a gente seguir com o do humano, né?
0: Ótimo. Legal, que bom, que bom. Muito bom. Agora, ô Gilberto, obrigado pela sua pergunta. Agora você tá participando aqui do programa, você pode agora escolher um número aqui para você ganhar um prêmio. Pode ser? Tá. Você escolhe ou o número 11, ou o número 15, número 22, ou o número 23.
18: Ah, eu vou querer o 15.
0: 15! É o livro do Eli Correia. Você ganhou o livro às 30 mais da sessão Que Saudade de Você. Depois eu vou pegar seu telefone e você vai receber em casa esse livro pra você, tá bom? O livro do Eli Correia.
1: Aí sim.
18: Então, obrigado, viu,
0: Rogério? Tá bom, muito obrigado pela sua participação. Tá? Continue nos assistindo, divulgue nosso programa, por favor, tá bom?
18: Tá bom.
0: Um abraço, Gilberto, viu? Diga aí,
19: Gilberto, você tá ouvindo?
18: Tô sim.
19: E continua antenado, continua ligado aqui no Tá No Ar, que você pode ter certeza que outras vezes você pode ser sorteado pra ganhar muito mais prêmios, tá bom?
18: Ah, que legal.
0: É isso aí, continua aqui conosco. Um abraço, obrigado, viu?
18: Um abraço.
0: Muito bom, muito bom. E aí, são 18h45. 18h45. Opa, tem mão? Tem mensagem? Boa, pode mandar.
20: Boa noite, Rogerinho. Boa noite, Tule. Boa noite, doutora. E boa noite a todos os colegas aí da Rádio Capital.
0: Boa noite.
20: Uma dúvida. Eu tenho um poodle com 21 anos. E ele tá com Alzheimer. Você tem alguma recomendação? Porque ele troca a noite pelo dia. E ele fica rodando o tempo todo e batendo em paredes, em tudo que é canto. Tem alguma sugestão para que ele tenha um final de vida mais tranquilo? Aqui quem fala é o David de Cotia. Um forte abraço.
0: Oi, David. Obrigado, David. Um abraço, viu?
1: David, a disfunção cognitiva, que é o Alzheimer, né, canino, realmente é muito difícil da gente manejar, né? Então, pra troca o dia pela noite, pra gente corrigir isso, muitas vezes precisa de medicação, tá? Então, teria que ser sob orientação veterinária. Mas, no geral, o que você pode fazer no ambiente é não mudar nada de lugar, porque ele já aprendeu nesses 21 anos que o sofá fica no mesmo lugar, que o comedouro fica no mesmo lugar. Então, evitar ao máximo mudanças no ambiente, tá?
0: Muito
1: Acho
0: bom.
1: Que esse é o principal ponto. Né?
0: Uhum. É, porque realmente é complicadinho mesmo, né?
1: É, porque ele aprendeu de uma forma, isso, né? Se a gente mudar, ele vai bater, né?
0: O meu, como eu falei você, né? O meu, às vezes, também. Ele, à noite, né? Ele fica andando pela casa à noite, né? Depois que ele vai lá pra caminha, fica lá, mas... Uhum. Às vezes, ele troca o dia pela noite também.
1: É, e muitas vezes tá muito relacionado com a idade mesmo.
0: Isso. E aí, eu até acho que ele também tá com um pouquinho de Alzheimer.
1: É, e porquê. Às vezes a gente tem que usar medicação pra ajudá-lo a dormir durante a noite,
0: ele tá
1: né? E mantê-lo acordado durante o dia. Então, estimular atividades pra parte cognitiva mesmo, né? Pra que ele fique acordadinho.
0: Exatamente. Então. Aí, um abraço pro doutor Marcel Melo Rolo, que é o veterinário do meu pet, né? Marcel Melo Rolo.
1: Ajuda bastante.
0: Tá com o Yudi há 10 anos já. Mensagem, Rosinho, manda aí.
2: Boa noite, Rogerinho.
0: Tui, boa noite.
2: Rosino e a doutora. Eu não tenho pets, mas lá onde eu trabalho, que eu faço uma diária de sexta-feira, tem os gatos, dois gatinhos. E um deles comeu samambaia, ficou muito doente. Agora que ele tá melhorando. Aí eu falei pra ela que é a samambaia que ele comeu, a gente tirou do quintal, não comeu mais. Aí o tratamento tá dando certo.
1: Perfeito.
2: Faz mal mesmo samambaia pra gato?
1: É.
2: Beijo, Vera do Campo Limpo.
0: Obrigado, Gisele. Um beijo, querida.
1: É, a gente tem várias plantas tóxicas aí pros gatos, né? Então, lírio, samambaia, tem que tirar tudo do ambiente mesmo pra que eles não tenham acesso, porque eles podem intoxicar.
0: Eles vão atrás pra quê? Sendo cheiro,
1: é
0: isso?
1: Eles vão, né? Tem gato que gosta de comer alguns tipos de planta, né?
0: É mesmo?
1: Lírio é muito tóxico, então tem que tirar da vista, Nossa. Tem que tirar do alcance. E gato ainda sobe, pula e vai, diferente do cachorro que fica mais
0: embaixo, né?
1: Embaixo, então tem que ter cuidado redobrado.
0: Tem uma pessoa aqui que falou assim, que doutora linda e simpática, Tuane Gudzinski. Eu conheci
1: minha irmã.
0: Eu conheci esse sobrenome aqui, né?
1: Falei que Tainá. Minha família tá intensa.
0: Que bom, continue sempre assim, viu? Um abraço. Um abraço, Tuane. É Tuane, é isso?
1: Tuane. É competição de quem tem o nome mais difícil.
0: É mesmo, né? Olha.
1: Minha mãe, caprichou.
0: Tem mensagem? Põe mensagem, Rosinha. Põe aí, por favor.
2: Boa noite, Rosinha.
0: Bota, Rosinha.
2: Boa noite. Boa noite, nossa convidada. Aqui quem fala é a Vida. Rosalinho, faz uma pergunta pra ela.
0: Ela tá ouvindo, pode falar, obrigado.
2: Eu tenho uma Shih Tzu e ela tá com 14 anos e meio. A vida inteira a Shih Tzu pesou 7,200, 6,900. Ela come comida natural, ela come 260 gramas dividindo em duas refeições por dia. Só que de um mês pra cá, ela começou a notar que até emagreceu. Em um mês, ela perdeu 1 quilo. Nossa. E aí, disse, ficou uma desconfiança. Ela fez exame de diabetes, tudo, fez glicemia, coração tá bem. Tudo tá bem. Até a médica agora, endócrino, passou um exame específico pra ver das fezes dela. E aí, existe uma desconfiança aí que o intestino ou o estômago não esteja absorvendo vitamina. Ela come proteína, né? Ela usa o sacopei junto com a alimentação natural e eu faço complementação de carne moída ainda para ela. Desculpe. Será que é normal? O que poderia ser essa perda de peso? Um beijo, Vivi Renata. Rosalinha, eu quero muito, muito conhecer a padaria Leandro 13.
0: Ah, é uma delícia, viu? Você vai gostar, uma delícia. Doutora?
1: Bom, a perda de peso sempre exige que a gente busque um diagnóstico, né? Entenda o que tá acontecendo. Então, difícil falar, claro que a idade acaba contribuindo, né? Igual nos seres humanos, então normalmente os mais velhinhos vão perdendo massa muscular, né? Vão ficando um pouquinho mais magrinhos no geral. Mas a gente precisa realmente fazer exames mais específicos para entender se tem alguma doença, né, que tá causando. Então, muito legal que você tá com sarcopen. Mas acredito que com esses exames que o endócrino pediu, a gente tenha maior direcionamento do que está acontecendo.
0: Legal. Mandar também aqui um abraço para a Regina Belotto, a Gabriela Barbosa, a Cami Maria. Ah, meu Deus, de novo aqui, o Godzinski aqui, ó. Alessandra Godzinski aqui, ó.
1: Minha tia.
0: Gente, é bom. Olha, eu só vou convidar agora a gente que tem a família grande, porque dá muita audiência. Deus. Eu gostei, viu? Família que tem muitas irmãs, muitas tias.
1: Viu só? Nossa, família Godzinho.
0: Adorei. Olha, o conteúdo maravilhoso, você é uma pessoa maravilhosa e com a família maravilhosa. Olha, tudo a ver, né? Um abraço, pessoal. Um abraço à família Godzinski, né? E também do seu namorado também. É. Mas vai ficar brava comigo. Ih, vamos correr que tá chegando no final já. Vocês já acompanharam situações curiosas ou casos em que o planejamento faz toda a diferença para evitar que o embarque fosse cancelado? Tem alguma história que você pode compartilhar, por exemplo?
1: Essa que eu acabei de contar. Então, por exemplo, do Boomer, né? É um Golden grandão. Ele foi até o Verus, né? A gente fez toda a parte da avaliação clínica e ele simplesmente não embarcaria se a gente não tivesse feito o programa de perda de peso. Olha só. Então foi bom que ele, no momento que pensou em se mudar para a Alemanha, ele veio, procurou o Pet Pass. A gente já associou a parte clínica, né, do cuidado clínico, e ele teve uns 2-3 meses para fazer a perda de peso. E aí é até legal que no grupo do WhatsApp ele ficava mandando foto na piscina, né, e tentando emagrecer. E ele realmente emagreceu.
0: Que coisa, gente, é impressionante as coisas assim, mudam assim completamente,
1: muda.
0: Né?
1: Muda, ele não embarcaria.
0: E aí, ou seja, todo o esquema que a família...
1: Por água abaixo.
0: Ia por água abaixo. Para quem pretende viajar ainda, né, nessas férias aqui, ainda estamos em julho, né, nos próximos meses, quais são as principais recomendações para garantir uma experiência tranquila, tanto para o tutor quanto para o pet também?
1: Procurar o atendimento especializado para entender o que o país exige, né? São normas que mudam todos os dias, podem mudar todos os dias, da noite para o dia. Então, estar com uma pessoa que tem conhecimento sobre é a melhor coisa para que nada saia fora do planejamento.
0: Sim. Ah, interessante, sim. Uma pergunta aqui interessante aqui que chegou. Doutora Tainá, para a gente que encerrar, né? Imagina eu fosse ter um pet, né? Um pet pass, usei o pet pass, né? Para viajar do Brasil para o exterior. Quando chegar na hora de voltar com o meu pet, também posso contar com esse suporte?
1: Sim, com certeza.
0: Esse passe de volta, né? Vocês têm esse
1: elemento? Com certeza.
0: Que posso facilitar. Às vezes acontece alguma coisinha, né?
1: Não, e às vezes quer voltar, né? Então o Boomer mesmo, ele vai passar uma parte da vida na Alemanha e uma parte aqui no Brasil, porque eles têm família aqui. Então sim, o pet pass do Verus, né? A gente oferece esse cuidado. Aí cabe mais uma consultoria, né? Então todos os documentos são feitos no país em que ele tá e a gente só instrui tudo que ele deve fazer. Legal.
0: Vamos para a última perguntinha aí, para não estourar o tempo.
4: Boa noite, Rogério. Boa noite, doutora.
0: Boa noite.
4: Doutora, eu gostaria muito de saber que cuidados que a gente deve ter ao adquirir um animal de estimação. E que doenças de pele são transmitidas do animal ao homem? Porque eu
0: estou
4: sendo avó agora pela primeira vez e eu estou querendo comprar um gatinho pro meu neto. É adotar alguma coisa. Você pode me responder essas perguntas? Muito obrigado, é Solange Pinheiro da Moca.
0: Um beijo só, obrigado pela participação, querida doutora.
1: Solange, a gente poderia ficar falando sobre isso aqui por 5 horas, né? Sobre os cuidados ali do animal recém-chegado. Então, o que eu te aconselho é, quando você for comprar ou adotar um pet, você já leve logo de cara no veterinário, faça uma longa consulta com todas as explicações, todas as orientações que ele precisa, né? Que você precisaria. E sim, eles podem passar algumas doenças de pele pra gente, como sarna, como fungo, né? Então, por isso que a avaliação veterinária ali é bem importante e primordial, né? Essencial. Legal,
0: que bom, muito bom. Doutora, obrigado pela sua participação.
1: Eu que agradeço, foi muito legal.
0: Os seus contatos, né, das redes sociais, né? Você e também da Verus também, não é isso?
1: Sim, com certeza. Tá. Pode Verus passar. Hospital Veterinário, acho segue a gente lá.
0: Túlio, acho que eu coloquei para você, Túlio, o Instagram dela, né, da doutora e do Verus também, por favor, pode repetir.
1: É Verus Hospital Veterinário, por lá vocês conseguem conversar com a gente, ter acesso ao Pet Pass, né, tirar dúvidas, agendamento, contem com a gente.
0: E o seu?
1: Eu não lembro de qual. MV, peraí. É MV. Aí, Tainá Godzinski.
0: Ah, a cola lá.
1: É a cola.
0: Obrigado, Rô Machado.
1: Obrigadão.
0: Olha, foi um prazer imenso estar aqui com você, viu? Foi muito legal. E eu acho que já cabe um convite para você voltar aqui, porque
1: assuntos legal,
0: de pet, né, são assuntos maravilhosos aí, né? Como eu falei, hoje em dia, aliás, aumentou muito, foi nos últimos anos,
1: muito,
0: né?
1: Muito, né? Não sei se é um reflexo da pandemia,
0: porque,
1: né?
0: Nos últimos 10 anos, 15 anos, 20 anos, não.
1: Com certeza.
0: É.
1: E os cuidados redobrados. Eu lembro também,
0: assim,
1: né?
0: na minha adolescência, eu ia na casa. O pessoal não tinha cachorro assim na casa, mas era raro quando tinha em casa só, né? Uhum. Apartamento quase não tinha nada. Não tinha.
1: E ficava no quintal, recebia resto de comida, né? É. Hoje mudou muito, muito
0: então,
1: mesmo.
0: Então vamos combinar pra você voltar aqui um dia, tá bom?
1: Com certeza.
0: A gente vai marcar aqui, vou combinar com vocês, tá? E aí a gente marca isso aí, tá bom?
1: Com certeza. Muito obrigada. Ah, mesmo. Gostou? Foi muito legal.
0: Nem foi, né? Nem
1: do agora eu tô mais tranquila.
0: Tá mais tranquila?
1: Tô.
0: Agora pode ficar mais. Ela chegou aqui e falou assim: quanto tempo? Eu falei: algumas 4 horas. Eu falei, o quê?
1: Quase tive um treco, mas.
0: Eu nem falei que você ia dançar Gretchen aqui, ó.
1: Não dancei. Já tô no lucro.
0: Não, tá bom isso aí. Gente, obrigado a você que tá aqui conosco. Obrigado, César, Rosino, Tule, aos nossos ouvintes. Não deu pra ler o nome de todo mundo aqui, porque foi uma enxurrada aqui
1: de metade de minha família, né?
0: Exatamente. 500 pessoas aqui, 250 da família Gudzinski aqui, tá? Mas gostei, adorei, ó. A Gisele Cristina, adorei seu programa. Vou continuar acompanhando. Obrigado, Gisele, viu? Adorei aqui a você, o conteúdo,
1: minha
0: tá?
1: Minha mãe.
0: Ah, tá vendo? Não, Gisele, por favor, tá? Vem aqui, porque sempre vai ter uma coisa boa. A parte de medicina, né? Vai ter a parte de TikTok shopping aqui também. A parte geriátrica, a parte de menopausa. Vamos falar um monte de coisa que é legal. Vamos trazer músicas também aqui também. E com muita alegria, com muita satisfação. Sempre falando com o ouvinte. Nosso DNA é falar com o ouvinte, né? Pra você estar aqui conosco e participando aqui do programa Tá No Ar. Todas as segundas-feiras, das 18 às 19 horas, tá bom? E daqui a pouquinho, às 19 horas, de segunda a sexta, o Capitão da Bola com Basílio Amigos, eu tô nessa também, eu, Raul Machado, Basílio Pé de Anjo, do Corinthians, e também o Luciano Fatioli, tá bom? Obrigado com vocês, boa ótima semana, fiquem com Deus, beijo do gordinho! Tchau, valeu! Feliz dia do amigo, beijo a todos!

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0: Muito boa noite para você que tá ligado aqui na capital, no FM 77.5, no AM 1040, capitalcomvocê.com.br, no ritmo das touradas espanholas. Solta o som, Rosino, vai mais um pouco, vai! Eita, nós, o Rogério soltando touro. Olê! Olá! Eu estou de vermelho em homenagem à Fúria Espanhola, porque ontem a Espanha faturou seu segundo título mundial. Ganha pela segunda vez a Espanha a Copa do Mundo num jogo que eu vou te falar. Eu vou querer ouvir muito Basílio Pé de Anjo, Luciano Fatioli, Rogério Rocha. Eu não sei pra vocês, mas foi a... Vai, vou falar, vai. Foi a pior final de Copa que eu vi. Que sono no primeiro tempo. Que conivência da arbitragem diante da violência argentina, que foi favorecida a Copa toda em muitos lances polêmicos. Mas ontem não tinha jeito, né? Aliás, o Flaco Lopes conquistou algo. Os palmeirenses vão ficar bravos comigo agora. Segunda final de um time que ele participa, que o time não dá um chute no gol. Teve aquele Palmeiras e Flamengo na Libertadores. E ontem, Argentina e Espanha. Mas eu acho que se aquele atleta, que depois o Rogério Rocha vai confirmar que eu não lembro o nome, não fosse expulso, não sei não se esse jogo não iria para os pênaltis, hein? Muito boa noite, Rogério Rocha! Tudo bem com você? Feliz com a vitória da Espanha? Acho que todos nós acertamos aqui o palpite, né?
1: Boa noite, Raul Machado, boa noite a Basília, Fatioli, Rosino, tudo nossos ouvintes. Sim, feliz demais, né? Realmente eu não torceria para a Argentina. Cada um tem o direito de escolher, né? Então eu não escolheria para a Argentina. Optei, achei que a Espanha ganharia no tempo normal, eu até coloquei 2-0, né? Mas eu tinha certeza, quase certeza absoluta, que o título ia para a Espanha como foi. E eu fiquei satisfeito, Raul. Fiquei satisfeito porque daqui a pouco ele vai passar o scout pro Basílio, né? A Argentina não deu um chute no gol. Um chute no gol não deu.
0: Os três que ela deu foi fora do
1: gol. Foi pra fora. Então, como é que o time quer ganhar um jogo, né? Ou qualquer partida, se dá um chute no gol? Então. Merecido, a Espanha mereceu, né, mereceu, foi a dona do jogo, né, depois vamos passar aqui os números aqui. O jogador que você falou, Raul, é o Enzo Fernandes.
0: Enzo Fernandes, é isso. 11-9. Violento
1: demais, viu?
0: Demais, meu Deus do céu. Basílio Pé de Anjo, muito boa noite, Basílio. A Copa acabou e realmente você estava certo. A gente vai falar hoje, amanhã, depois. Essa semana a gente ainda vai falar muito de Copa, né? Qual o legado que essa Copa deixa, hein? E a pergunta que eu faço para vocês, lógico que eu não vou perguntar se a Espanha mereceu, porque a Espanha de fato mereceu. Acho que nem o mais argentino do mundo vai admitir que gostaria que a Argentina tivesse ganhado a partida, vencido. Mas não que a Argentina foi melhor que a Espanha ontem. Mas para você, qual foi a decepção dessa Copa do Mundo, hein? Foi a arbitragem, que com tanto recurso técnico, né? Foi realmente muito abaixo do esperado.
1: Bem colocado.
0: Será que foi a seleção brasileira?
1: Também.
0: Será que foi a seleção da Alemanha? Será que foi o Uruguai? A maior decepção da Copa para você foi Cristiano Ronaldo? Foi Ancelotti, o técnico mais caro da Copa e decisões equivocadas? Foi Neymar? Foi o quê? Foi a estrutura dos Estados Unidos? Os estádios? Muitas reclamações? O calor? Foi o show de ontem.
1: O presidente se intrometendo, né? O presidente também.
0: Trump tentando entrar na foto. Olha, candidatos não. A falta de uma inovação tática, né? Qual o legado que essa Copa vai deixar? O Basílio já falou aqui semana passada, né? Por falar em Basílio, o Baza tá com a gente, nosso comandante ao vivo, já se preparando, porque acabou a Copa e o Basílio já vai intensificar a sua correria com a volta do Corinthians e das demais equipes aqui do futebol brasileiro. Muito boa noite, Baza, tudo bem?
2: Oi, Raul, boa noite a você, boa noite ao Rogério.
1: Oi, Baza.
2: A Tule, ao Fatioli e a todos aqueles que nos acompanham, né? Mesmo fazendo esse caos de ontem e de sábado também, nada mudou, Raul. Muito pelo contrário, você acertou na mosca. Você joga contra uma Espanha que ela dá 20 chutes em gols. E aí você pega uma Argentina que, por mais esquema implantado, né, não só pelo seu treinador, até pelos próprios jogadores, porque foi dessa forma que a gente viu a Argentina se classificar, ganhar os jogos, né, com muitas emoções, mas de ontem, uma decisão, Raul, ela poderia ser mais atrevida, como ela foi depois de ter tomado o gol. Então, às vezes a gente fica se cobrando por que que os jogadores não têm essa iniciativa, por que que os jogadores não buscam, entendeu, a disputa durante os 45 primeiros minutos, depois mais 45 do segundo tempo, e aí só naquele tempo que ficou decidido para a prorrogação, que você vê o time reagir porque estava perdendo. Mas isso já dá uma desconfiança entre a sua própria classificação. Mas de todas as formas, você acertou na mosca. Foi uma das piores Copas do Mundo que eu tenho assim anotado e visto. Primeiro, que eu não vi uma novidade tática nenhuma, né? A exceção aquilo que eu falei, jogavam com um atacante, e um atacante só para mim, durante 90 minutos, é muito pouco referente àquilo que você vai buscar, a não ser as alternativas tática de colocar jogadores que venham por detrás, o primeiro que chega, o segundo que chega, e o terceiro, o quarto, que são as jogadas laterais, os rebotes, nada disso foi feito, Raul. Infelizmente, eu fiz as anotações, a decepção é maior que possível. E até não sei o que, que os treinadores, agora que voltam para o Brasileirão, que voltam para a Libertadores, que voltam para a Sul-Americana, vão tentar passar para suas equipes implantar algum sistema, Raul.
0: Perfeito. Vamos ouvir Luciano Fatioli. Você participa com a gente, 11 98334-5777. Alô, Fati, boa noite!
3: Não chores por mim, Argentina. Mi Buenos Aires querido, la la la la ia, la ia. Caramba, a carne estragou, né? Azedou o tempero da carne argentina, não azedou, não? Caramba, o salto da dançarina do tango quebrou. E o sapato do dançarino do tango soltou a sola também. Puxa vida, hein? Quer dizer que azedou o pé de frango ou o pé do frango? Caramba! Mas são eles que chamam os brasileiros em jogos da seleção, alguns, em jogos da Libertadores principalmente. Eles nos chamam de macaquitos, né? Caramba! Que curioso, né? Bem curioso, mas gozado. Os macaquitos somos nós, então, na opinião dos argentinos, ou de boa parte. Mas a banana, né? Macaquito, banana e tal. Mas a banana sobrou para eles. Ai, vou me lembrar desta frase tão poética, tão emblemática, né? Chupa, Argentina! Daqui a pouco eu volto com mais poesias no Capital da Bola com Basílio e amigos. Até já!
0: Até já, Luciano Fatioli está empolgadíssimo, hein? Rogério Rocha, acabou a Copa do Mundo, então, no sábado, aquele jogo cheio de gols, muita gente gostou, muita gente achou que era jogo de casado contra solteiro. Então, nós temos então a Espanha bicampeã, a Argentina vice, a Inglaterra ficou com o terceiro lugar, a Mbappé marcou o gol e ganhou a chuteira de artilheiro, a França ficou com a quarta colocação.
1: Você quer o... Sim? Quer os top 10, não?
0: Sim, vamos lá, os 10.
1: Aí você fala, Espanha ficou em quarto, Noruega em quinto.
0: Espanha em quarto, não, a França em quarto.
1: França em quarto, Noruega em quinto.
0: Olha, Noruega em quinto.
1: Bélgica em sexto, Marrocos em sétimo, Suíça em oitavo, México em nono.
0: Meu Deus, o Brasil
1: ficou Colômbia atrás do México. Colômbia em décimo, Brasil décimo primeiro, Estados Unidos décimo segundo e Portugal décimo terceiro. França, desculpe, Canadá, 14º, Egito, 15º. Esses são os top 15 aí da Copa.
0: É, Basílio, a
1: Alemanha é 18º.
0: Estamos fora do top 10, depois de... Acho que desde 90, não ficamos fora do top 10.
1: Por aí.
0: E na enquete que eu fiz aqui, Baza, Ancelotti, Neymar, Cristiano Ronaldo, Uruguai, Portugal, arbitragem. Aqui tá bem equilibrado, porque todo mundo tá citando que todos esses que eu falei aqui decepcionaram. Pra você também, Baza?
2: Ah, não foge muito da realidade, não, Raul. Você acertou, se você for fazer toda a enquete, dá pra você produzir desde o primeiro jogo da Copa do Mundo até a final, Raul. Você vê o que eu vinha comentando, fazendo os meus scouts, pelo menos. Eu não via novidade assim dos treinadores em tentar implantar um sistema que pudesse até ser copiado hoje por muitas equipes que retornam novamente às suas origens, né, campeonatos e tudo. E isso foi me chamando muita atenção. E ela não fugiu muito dessa realidade do que nós vimos, né? Já começou no sábado. Para mim, a melhor seleção que tinha no momento era a França. Mas, Raul, fazer o que os jogadores fizeram na primeira etapa, que é isso. Isso daí é um desrespeito total, todinho, à sua pátria. Porque, no primeiro tempo, 4-0 foi muito pouco, Raul. Deveria ser virado a uns 6-7. E a gente via um pouco o caso, aí volta na segunda etapa. É lógico que algumas palavras meias ofensivas foram dirigidas aos jogadores, que eles voltaram de uma forma diferente. Então isso daí é uma das coisas que eu coloquei no meu scout, viu, Raul? Que me chamou muita atenção. Então, de repente, a seleção que melhor a gente achava que fosse, ela foi o quarto, mas dando uma decepção muito grande nas atitudes dos seus profissionais.
0: Tem a pergunta do Ângelo aqui, de Rio Claro. Boa noite, amigos do Capital da Bola com Basílio Amigos. Basílio, você acha que esse jogo que define o terceiro lugar deve deixar de existir? Porque os dois times já estão derrubados psicologicamente. E muitas vezes pode acontecer o que vimos no sábado. Ou você acha que é importante manter para as próximas Copas do Mundo? O nome dele é Ângelo.
2: Ângelo, eu concordo com você. Eu acho que ela deveria deixar de existir. Mas há um porém nesse percurso, né? Porque você vê que as duas que ficaram praticamente, um em cada chave, entrariam muito desanimado, tudo, mas eu não pensava que fosse tanto da forma que eu vi. Se você for analisar, a Inglaterra deu uma demonstração que ele praticamente deixou de correr atrás da sua classificação simplesmente por querer se defender. E a França, que era tida por todos, como a melhor seleção, até por causa dos seus jogadores, né, seus protagonistas, de 3, 4, até 5 jogadores que poderiam fazer a diferença, nós não vimos, né? Isso aconteceu na antevéspera já do jogo, que levou eles a disputarem a sua classificação e perdendo, e no jogo final. Então, de todas as formas, fica torcendo, né? Vamos ver como é que vai se portar, tudo. Mas isso é, sei lá, eu, na minha opinião, dá uma lição de que as equipes não estão nem aí se vão disputar o terceiro ou quarto lugar.
1: Também tem, Baza.
0: Tem um detalhe aqui, o Baza, que o Rogério vai trazer. Eu acho que talvez tivesse um estímulo financeiro, já tem, tá? E o Rogério vai passar para vocês. Mas eu acho que a premiação do terceiro e quarto tá muito perto. Vamos então à premiação da Copa, para vocês saberem quanto quanto caiu na conta de cada federação.
1: E também, Raul, tem um protocolo também, né? Protocolo dos patrocinadores, tem um monte de coisa que tá em jogo, isso aí, tudo, televisão, né? Então,
0: ingressos são vendidos.
1: Ingresso, exatamente. Até, então não, né, tem como não ter terceiro e quarto.
0: Você sabia, entendeu, que o ingresso da final, até o final, você poderia comprar. É, isso. Mesmo sem saber isso. Quem vai chegar, né?
1: Então tem todo esse protocolo. Esse combo, né? Esse combo aí. E como você falou, Raul, o campeão, a Espanha ganhou 50 milhões de dólares. A Argentina foi vice-campeã, ela recebeu 33 milhões de dólares. A Inglaterra, terceiro lugar, 29 milhões. França, quarto lugar, 27 milhões. Noruega, Suíça, Marrocos e Bélgica, que é do quinto ao oitavo, 19 milhões. Então, até o oitavo lugar, teve uma premiação.
0: Aí, do nono ao 16º lugar, que é onde ficou o Brasil, 15 milhões. Isso. Então, aí, você vê, a quarta colocada ganhou a França, 27 milhões. Isso. E a Inglaterra, só

0: não querer nada dentro de campo, aí na segunda etapa volta de uma forma diferente. Ah, são 10 gols, mas o que não me chamou muita atenção é que não há uma disputa para buscar o terceiro e até não ser batido para que caia para a quarta colocação. Não sei, pode procurar em todas as Copas do Mundo, vocês façam um levantamento, vocês vão ver se houve um jogo tão entregue da forma que foi que a França fez.
1: Não teve. Teve aquele não. Brasil e Holanda, que a Holanda ganhou de 3-0, mas o Brasil foi engolido mesmo, taticamente, não faltou vontade. Agora, realmente, essa Copa, esse jogo aí, do terceiro lugar, eu sei que muita gente gostou porque parecia futebol de salão, né? Mas é algo que também entra para essa lista de decepções. O Fatioli quer desabafar isso? Daqui a pouco os ouvintes estão mandando WhatsApp,
2: ele tá angustiado, é isso, né?
1: Fatioli hoje está querendo desabafar. Fala, Fatioli!
3: Fala, turma! Tudo bem? Raul, Basílio, Rogério, Rosino, Tule, tudo bem? Grande noite! Olha que final de semana gostoso em Santos, viu? De sol, de calor, um veranico, né? Como falam, né? Veranico. Caramba! Que veranico é esse, viu? Em pleno inverno, 2 dias lindos de sol. Temperatura bem gostosa, praias com grande movimento. Hoje também, as praias não, né? Dia útil de trabalho, mas sol amanhã também. A previsão por aqui no litoral é que só muda na quarta-feira. Nossa Senhora, espetacular, viu? Ô, dias bem gostosos, né? E o que é mudar na quarta-feira é que, é lógico, aí já não vai ter mais esse calorão, pelo menos essa é a previsão. Olha, na abertura destilei, desopilei meu fígado, não é? Ah, meu Deus do céu, hein? Que coisa, hein, Argentina? Não chores por mim, Argentina, mi Buenos Aires, querido, hein? Poxa vida. Dois integrantes dessa seleção eu respeito muito. Dois eu respeito muito. Lionel Messi, pelo amor de Deus, que dispensa motivos, né, para ser respeitado e elogiado. E nunca se gabou, né, como os argentinos. Ah, ele, o Maradona, melhores que Pelé, ele vai igualar Pelé. Nunca ele foi de surfar nessa onda, sempre muito respeitoso, sempre. Poxa, nunca. Messi é uma postura irretocável. Aliás, não posta brincos, colares, pulseiras, farras. Não vai à justiça do trabalho, outras questões jurídicas, judiciais, ele não... Não está em farra do boi, farra da vaca, não está em nada, tem sua esposa, seus filhos. Ah, é um exemplo, na minha opinião. E outro integrante dessa seleção, o Lionel Scaloni, o treinador, hein? Que postura também, como ele tem a seleção na mão, como ele é respeitador, como ele sentiu o baque ontem, a derrota. Respeitoso também com os brasileiros, nossa senhora, esses dois, parabéns. Os outros que se danem, que vão para casa do chapéu, pô. Vão tudo andar lá naquela praça do Obelisco, vão para casa do chapéu, pô. E aquele idiota daquele Paredes ao final do jogo, hein? Que falta de respeito, né? Agressão, é um idiota. Tá o Enzo Fernandes, o Enzo, bate na tua mãe, pô. Aí talvez na sua casa... Não sei se você mora com a sua mãe, ou se ela é viva também, não sei. Quem sabe batendo na sua mãe, você se acalma antes de jogar uma partida de futebol. E outros ignorantes e dinossáuricos e ogros e lixos, Deus me livre, tomaram gostoso ontem. Os brasileiros foram espanhóis ontem, pelo menos uma grande parte. Para quem torceu pela Argentina, normalíssimo, tudo bem. Mas aí eu também estou no meu direito de perguntar. Será que se fosse Brasil e Espanha, os argentinos torceriam para a gente? Ah, lógico que não, pô. Torceriam para o Brasil perder de meia dúzia, 3 vira, 6 acaba. Pô, para. Quem chama brasileiros de macaquitos merece respeito? Merece porcaria nenhuma, merece absolutamente nada. Vão se catar. E ontem entraram para dar butinada,

0: para enrolar, achando que futebol é coisa de malandro. Futebol é coisa séria, de gente inteligente que joga bola. Bola. Por que não mostrar a mesma raça, a mesma garra? Aliás, dignas de elogio, lógico, nas partidas anteriores. Por que a Argentina ontem não quis jogar bola, hein? Essa é a pergunta, né? Por quê? Ou o mérito da Espanha que não deixou eles jogarem? Não, não. Incompetência da Argentina. Incompetência. E olha, futebol não tem lógica, né? Não tem, óbvio que não tem. Não tem merecimento? Ah, talvez. Mas se ontem as chances criadas em gol fossem convertidas, né? O que seria o jogo? 5-1 Espanha? Ah, seria, né? Parabéns, Espanha. Legítima. Legítima campeã do mundo. Parabéns, Argentina. Legítima vice-campeã do mundo. Uma tetra. É o Brasil. 5, aliás, 5 vezes é o Brasil, viu? Só para deixar bem claro isso, hein? Só deixar bem claro isso, hein? Ainda estamos, lógico, nos apoiando em glórias passadas, porque o presente é uma tragédia, mas fazer o quê? É o que temos para o momento. Daqui a pouco eu falo novamente do jogo. Abraço.
1: Abraço. Daqui a pouco tem umas sonoras aí de jogadores.
2: Todo mundo tenta, mas só o Brasil é penta, Raul.
1: Celina Gomes está com a gente aqui. Muito obrigado pelo carinho, falando que aonde ela mora, parecia que o Brasil tinha vencido, citando aqui os fogos. A Gabriel Douglas, junto com a Áustria, a Argentina foi a seleção que não deu um chute sequer para o gol da Espanha. Com a gente aqui também a Solange Pinheiro. Todos aqui na Moca, teve muita festa dos argentinos. Mas, quando começaram a perder, pararam. E os anti-argentinos fizeram a festa. Não torci para a Argentina, mas tiro o chapéu para o Messi. Solange Pinheiro, um beijo para você. E a decepção para ela da Copa foi o Ancelotti. Para ela, tá ultrapassado, só sabe mascar chiclete. Ô, Basílio Pé de Anjo, essa questão da Argentina não conseguir dar um chute no gol, você acha que foi estratégia ou eles foram até onde eles poderiam ir? Porque é o estilo de jogo da Espanha mesmo. E também a respeito da Espanha. Parece que, né, parece o Rogerinho, que faltava aquele jogador para colocar a bola dentro
2: faltava,
1: do gol.
2: Faltava, Raul, faltava.
1: Eles ciscam para um lado, para o outro, numa paciência absurda. E é engraçado, Basílio, porque aí a Espanha faz o gol logo no início do segundo tempo da prorrogação. Aí a Argentina começa a jogar. Aí o Messi vai. Aquela bola que foi na cara do jogador, aquela bola tinha endereço. E o Simeone teve a chance de empate praticamente na última bola.
2: Embaixo da bola, Raul.
1: E isso não acontece só com a Argentina, né, Basílio? A gente vai ver aqui Copa do Brasil, vai ter agora várias mata-matas, né? Um time faz a vantagem e fica se segurando, aí depois sai. E aí vai pro jogo, poxa. Ou você entende que o desenho do jogo, a Argentina pouco poderia fazer mais do que fez, ou você acha que dava pra ela ter tido uma postura diferente? Lógico que falar agora, depois que o jogo acabou, é fácil, né, Rosina? Aí é fácil. Engenheiro de obra pronta, né? Mas o Basílio acompanhou as duas seleções a Copa toda e pode analisar agora, taticamente, o que ele viu do jogo.
3: A questão não é de engenheiro de obra pronta. A questão é que ela teria condição, sim, de ter jogado um pouco mais, até para as opções de ataque que ele tinha no banco. Não sei se você viu que algumas não entraram como foi em jogos anteriores. São jogadores que até acabaram decidindo, né, a sua classificação. Eu, sinceramente, não posso aceitar, porque a gente já teve ali dentro e sabe do conhecimento de você tomar iniciativa só depois que você está atrás, Raul. Aí você, além de você tentar correr atrás do prejuízo, você vai ficar um pouco mais disposto, né? E acho que a resposta maior, até diante da sua pergunta, é só ver os 5, 6 minutos finais que faltavam para terminar o jogo, aonde nós só tivemos Argentina, Argentina, Argentina. Então, aí que eu falo que, de repente, você cita, né, o Scaloni ali na beirada, tentando passar para os jogadores, e todos nós éramos sabedores que o Messi, ele caminhava, mas ele se palpava de uma forma que ele fazia a equipe jogar. Mas só que a equipe da Argentina não, eu acho que, em primeiro lugar, se preocuparam muito em querer impor na força bruta, né, a equipe da Espanha, e deixaram praticamente fazer aquilo que era mais importante, que era jogar. Porque jogar, ela jogou. É só você ver os 6 últimos minutos que a Argentina fez.
1: Perfeito. A gente vai para um rápido intervalo. Na volta tem ouvintes. Passa rápido, né? Sim, rápido. Tem ouvintes, tem o Luciano Fatioli, tem sonoras da partida para o Baza comentar. E daqui a pouco o Rogério vai falar para você, que estava com saudade. Quando seu time joga? E... tem jogo essa semana, já teve quinta e sexta.
2: Precisamos jogar amanhã já.
1: Tem jogo amanhã já válido pela Sul-Americana. Quando São Paulo, Palmeiras e Corinthians voltam a campo, daqui a pouco, depois do intervalo.
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7: Boa noite, Raul. Boa noite, Luciano. Boa noite, Basílio. Boa noite novamente, Rogerinha, que quem fala é a Bíblia. Gente, eu não assisti direito o jogo, mas eu vi. A minha filha, que não entende nada, falou que foi um jogo muito feio. E o que eu mais fiquei assustada não foi nem com o jogo da Espanha e da Argentina. O que eu fiquei assustada foi com o jogo da França e Inglaterra. Gente, que porcaria que foi aquilo? O que aconteceu? Que falta de respeito para aquela? O pessoal comprar ingresso e cadê o respeito pela sua camisa, pelo seu país? Gente, que porcaria que foi aquela? Só no segundo tempo que eles acordaram lá, que fez a troca, e parecia que a Inglaterra só tinha 3 jogadores querendo alguma coisa. Eu achei a coisa mais horrível. Estava torcendo para o Mbappé ganhar realmente a chuteira de ouro, né? Estava torcendo, porque realmente foi merecido. Foi merecido. Mas que foi uma vergonha essa Copa, Basílio. Essa Copa foi uma vergonha. Eu nunca vi uma Copa tão feia, de uma falta de respeito com as seleções, com nós torcedores.
1: Deixa eu agradecer a Vivian. Vivian, um beijo para você, para sua filha, para toda Vivian. Sua família. Obrigado por acompanhar a gente todo dia. Você não sabe como faz a diferença esse carinho de vocês. E realmente, elas tomam mais coisas aí, Baza, que eu não... aquela situação do árbitro, que o primeiro árbitro iraniano que foi vetado, depois o problema com o Klaus, a truculência, uma guerra no meio da Copa, né? O conflito Estados Unidos e Irã. A gente vai lembrando aqui no caminho tantas coisas que aconteceram nessa Copa que, de fato, não foi nada legal. Tem mais ouvinte para falar com a gente. Vamos ouvir.
8: Boa noite, Capital da Bola, com Basílio e amigos.
1: Boa noite.
8: Raulzinho.
1: Chicos.
8: Vocês tocaram no assunto aí, arbitragem.
1: Sim.
8: Eu queria saber quanto que cada juiz e bandeira recebem da FIFA para irem apitar lá. Porque não é salário, acho que é ajuda de custo, né? Você pode informar para a gente aí? Um abraço, Chicão Disciplina, feliz dia do ó.
1: Estamos pesquisando aqui, Chicão. Eu estou olhando aqui, enquanto isso, Rogério, já que a Vivian falou aí da Copa, da chuteira de ouro, chuteira de prata, enfim, foi outra ninguém questiona prêmio. Prêmio você aplaude. Você pode concordar ou não. Sim, sim. Mas surpreendeu muita gente ontem o fato do Messi não ganhar o prêmio de melhor jogador da Copa. Até comentaristas de vários canais entendem que das Copas foi a melhor do Messi. Melhor até dele nessa Copa do que na anterior, quando a Argentina foi campeão. Como é que ficou aí o quadro final de premiações, Rogério?
2: Vamos lá. O Rodri, da Espanha, né, foi eleito o melhor jogador da Copa do Mundo e recebeu por isso a bola de ouro. O Lionel Messi, da Argentina, ficou com a bola de prata. E o Mbappé, da França, levou a bola de bronze e a chuteira de ouro, porque foi o artilheiro da Copa. O Simão, da Argentina, goleiro, né? Da Espanha, desculpe, venceu o prêmio Luva de Ouro. Simão, da Espanha, venceu o prêmio Luva de Ouro. O zagueiro Pau Cubarsí, da Espanha, foi eleito o melhor jogador jovem da Copa. Pau Cubarsí. A Holanda venceu também o prêmio de Fair Play da Copa. Então, a Holanda foi o melhor time, teve sim, porque menos cartão amarelo, né? Menos vermelho e tudo mais, tá bom?
1: É, foi perfeito. O Mbappé ultrapassou o Messi no topo do ranking histórico da artilharia da Copa. E aí, Basílio, durma com um barulho desse aqui, ó. 19h38, Capital da Bola com Basílio e Amigos. Até 8 da noite, estamos aqui todos os dias na capital, de segunda a sexta-feira. Pela segunda Copa seguida, o Mbappé termina com o mesmo número de gols que toda a seleção brasileira. Meu Deus do céu, ele marcou 10 vezes em 2026, mesmo número de gols que o Brasil marcou, e em 2022 ele também havia feito 8 gols, que é a mesma quantidade de gols marcada pela seleção. É uma estatística que incomoda uma seleção que bate no peito, se diz pentacampeão e não faz mais gols que um jogador, tudo bem que é um grande jogador, mas é mais um sinal que a gente tem muita coisa a rever, né, Baza?
3: Você falou estatística, né? É muita coisa para rever. Raul, você tocou num ponto que eu ia deixar até para finalizar, no fim do programa, para colocar. Pelo menos eu sou do tempo que a Copa do Mundo é muito mais paulinho, né? Os povos, aqueles que tiveram capacidade de se classificar e dar uma alegria de disputar essa Copa do Mundo. Ver o que nós vimos, né? Cada jogo que se tinha, desde a primeira até praticamente ontem a definição até do campeão, a gente via os povos todos na rua, todo mundo vibrando, todo mundo participando. Agora, aonde você faz uma Copa do Mundo, que você põe obstrução de uma seleção que ela passar o que o Irã passou, é uma brincadeira, né? Isso não dá uma demonstração até de tentar reunir os povos, de tentar mostrar que ali estão as maiores disputas, né? Eu acho que tentaram obstruir. Tem uma que a própria Argentina, não sei se vocês acompanharam, o Messi rindo pra caramba, os policiais... fazendo
2: revista.
3: Então você vê que muitas coisas a gente é contra, não é a questão de prioridade, é a questão que as seleções têm que ser respeitadas, Raul. Se você entra em qualquer lugar do mundo, eu acho que nós não teríamos o problema que nós tivemos nos Estados Unidos com seleções.
1: Ó, Chicão, busquei informação aqui do The Times, tá? Que é um jornal inglês. Para vocês terem uma ideia, cada juiz que apitou um jogo, cada árbitro que apitou um jogo dessa Copa do Mundo, ganhou mais de R$500 mil. Um jogo, mais de R$500 mil. E esse valor teve um bônus a partir das fases de mata, 16 avos em diante. Só para vocês terem uma ideia, para efeito de comparação, tá? Um juiz com escudo FIFA ganha R$ 7.600 por jogo no Brasil. Então, o Klaus, o Milton Pereira, R$ 7.600. Apitando uma partida da Copa do Mundo, Olha, olha que diferença, R$518.620, tá? É mais de $100.000 por partida. E se ele é mantido para fases finais, recebe um ou mais bônus. Tá respondida sua pergunta, Chicão. Vamos virar árbitros FIFAs para a próxima Copa do Mundo. Mais ouvinte, vamos lá, 19h43.
9: Agora, a Argentina entrou em campo, mas não jogou. O Brasil entrou em campo contra a Noruega. Entrou em campo, mas não jogou. A Argentina entrou em campo também contra a Espanha. Entrou em campo, mas não jogou. A Espanha deu 20 chutes a gol, a Argentina deu, parece que 2. Já na prorrogação, acabou na prorrogação. E a França entrou em campo no primeiro tempo, uma vergonha. Uma vergonha, a França. Tomar 4-0 e se acaba 6-7 para a Inglaterra, era normal. Depois, no segundo tempo, deve ficar quem chamou a atenção dos jogadores. Eles fizeram 4-3, foi 5-4, depois o Bellingham, que já era um jogador graça da Inglaterra, fez 6-4. A Argentina entrou em campo, mas não jogou. O tango não foi dançado. A torada estourou. E muito bem. E a França entrou em campo contra a Inglaterra, mas não jogou também não, primeiro tempo. Boa noite, aqui é o Edivaldo Palheiro. Boa noite.
1: Noite.
9: Agora vamos trouxer para o Campeonato Brasileiro. É... O Corinthians não cair. Vamos ver, tá bom? Boa noite, aqui é o Edivaldo Palheiro.
1: Boa noite, Edivaldo. Olha só, oi, Edivaldo. O Gabriel Douglas. Seleção que decepcionou para mim nessa Copa foi a de Portugal. Pela expectativa que se tinha, pelos jogadores que tinha, esperava-se mais. O Brasil nem coloca como decepção. O Ancelotti pegou o bonde andando, não tinha o time na mão e estava montando o time para a Copa. 2030, sim, deverá ser cobrado. E uma das maiores vergonhas da Copa, ele citou aqui, Basílio, cada hora aqui surge mais uma vergonha. O Gabriel cita aqui o jogador Balogun, dos Estados Unidos, que teve o cartão vermelho retirado. Eu acho que isso aí também... É. Olha, entra como forte concorrente, porque Deus. Você mexeu na regra, absurdo, né? Absurdo. Aí a FIFA, alguém colocou isso também hoje na rede social, de que o Morumbi tinha sido vetado em 2014, inicialmente, lá atrás, porque não tinha cobertura. Isso. E o estádio ontem não tinha, cobertura nenhuma. O Wilton não poderia apitar a final por ser sul-americano. Tudo bem que eu acho que ele nem foi escolhido por isso, talvez por uma outra questão, mas um europeu pode apitar uma final tendo a Espanha lá. Então é uma série de incoerências, Basílio, que aqui a gente reclama muito da federação, reclamamos da CBF, cada hora um clube reclama, não é? Da Conmebol, mas dá pra ver que o padrão FIFA, Basílio, só muda a sigla. A gente tem problema em todos os lugares, não é, Baza? Infelizmente, né?
3: Os problemas, ele vai surgindo através de todo o trabalho que eles fazem com anos e anos com antecedência, né, Raul? Você vê que as próprias seleções, quando estão praticamente quase classificadas, elas já saem em busca de um local, logo depois que tem as chaves que você vai disputar, já procura local para que os jogadores tenham a comodidade, os lugares mais próximos do estádio, o hotel, essas coisas todas. Mas, infelizmente, essa para mim, foi uma das piores Copas do mundo de todos os tempos. Só você fazer um levantamento, você vai ver a questão de organização, a questão de extra-campo, fora do campo, as coisas que ocorreram, do presidente mudar tudo aquilo que a lei que existe dentro do regulamento. Então, infelizmente, não vamos tirar o mérito da Espanha. Foi, sim, a melhor seleção, porque buscou e fez isso dentro de campo, né, Raul? Agora, o extra-campo é o que deixa a gente preocupado. Como será o próximo ano? Aliás, a próxima Copa do Mundo.
1: A Espanha reuniu hoje 120 mil pessoas, uma festa linda, com direito a desfile em Madrid. A FIFA vai investigar a briga entre argentinos e espanhóis no final do jogo, mas a gente sabe que não vai dar nada, né, Rogério?
2: Nada.
1: E a Espanha voltou ao topo do ranking da FIFA após o título na Copa, hein? A Espanha consegue a liderança do ranking. Marrocos atinge a melhor posição de todos os tempos.
2: Olha só, Marrocos, hein?
1: E o mais curioso, né? O mais curioso é o seguinte, ó, Espanha é primeiro lugar com uma vantagem até grande, né? 1.995 pontos. Segundo lugar, 1.970 pontos a Argentina. Terceiro lugar, a França com 1.948. Quarto lugar, a Inglaterra com 1.922. E o Brasil subiu uma posição em quinto, com 1.804. Marrocos é o sexto com 1.803. Depois vem Portugal, Bélgica, Holanda e México. Top 10, então, ranking da FIFA. Espanha, Argentina, França, Inglaterra. Brasil, são cinco, tá? Depois vem Marrocos, Portugal, Bélgica, Holanda e México. A Alemanha está fora. Fatioli, terceiro áudio, terceira participação. Alô, Luciano Fatioli!
10: Fala, turma! Vocês estão bem? Como é que vocês vão? Tudo bem? Como é que vocês vão? Tudo bem? Tudo bem? Tudo bem? Bem, bem. Olha que situação, hein? Meu Deus do céu, não estou entendendo nada até agora. Por que a Argentina não quis jogar, não conseguiu jogar? Não fez nada ontem. Nada, pô. Nossa Senhora, a Espanha merecidamente, né? É a grande campeã, merecidamente. Opa! Opa, se é. Pô, merecidamente. Espetáculo, espetáculo, né? Não jogou um futebol primoroso, não. E Cabo Verde, né? Não quero mais lembrar, hein? Não perdeu nem pra Argentina, nem pra... Não, não, como é que é? Pra Espanha, não é isso? É, né? Nossa Senhora, eu sei que os brasileiros têm mais duas seleções do coração. Cabo Verde, brasileiros e boa parte do mundo, né? Seleção queridinha do planeta bola. E ontem a Espanha, pô, lavou a nossa alma. Opa, lavou a nossa alma. Quem torce seu pra Argentina não é brasileira, é brasilino. Mistura de brasileiro com argentino. Eu tô fora. Eu quero que eles peguem a carne deles, que é a mais saborosa do mundo, e coloquem naquele lugarzinho, viu? É. Quero que eles se lixem, se danem. A carne azedou. Prefiro comer um acém com uma mão para ficar macia do que comer uma carne argentina. Vão se catar, vão pra casa do chapéu.
1: Ei, pô. Fatioli, Fatioli tá bravo.
2: Tá bravo, tá bravo.
1: Sonora, vamos ouvir o goleiro da Espanha aqui. Ó, Simão. Rogério, tomou um gol só, hein?
2: Foi.
1: Esse fantástico. Aí...
2: Esse é bom, viu?
1: Entrou pra história. É, vamos ouvir.
2: É bom.
11: 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Al final, si pudiesen hablar todos los guantes con los que he competido en este mundial, creo que bueno, al final te podrían decir que no han tenido que trabajar mucho como algunos otros porteros, pero que me han ayudado a poder mantener 6-7 porterías a cero, si no me equivoco. Y bueno, creo que en ese sentido hay unos números que van a ser muy difíciles de superar con el paso del tiempo, y no me achaco el mérito a mí individualmente, lo achaco a todos los compañeros que han hecho posible que aquel récord de imbatibilidad, el que solo hayamos encajado un gol. Entonces estoy muy orgulloso y muy agradecido a todos los compañeros por haber podido mantener ese nivel defensivo.
1: Tá aí, ele principalmente dividiu o mérito com a defesa, que se ele trabalhou pouco é porque o coletivo funcionou e reconheceu que é um número que talvez demore um tempo.
2: Difícil, ele vai ser batido, né?
1: Muito difícil. Temos aí o Cucurella, tem o lateral cabeludinho, que surgiram vários memes,
2: vai tatuar, né? O corpo, vai tatuar.
1: Vai ter que tatuar o técnico da Espanha, né? Vamos ouvir o que ele diz.
12: No, muy contentos. Al final, cuando no encajas, creo que es mucho más fácil ganar. Estás solamente a un gol y hemos venido haciendo un trabajo increíble todo el torneo. No solo los defensas ni el portero, creo que es un trabajo de todos. Cómo presionaba Oyarzabal, cómo venían los medios a ganar las segundas jugadas. Y al final es un sacrificio de todos. Atacamos juntos, defendemos juntos. Y yo creo que esta es una de las claves de este equipo.
2: O trabalho que ele fala de atacar e defender juntos, tá vendo?
1: É, somos um coletivo,
2: de todos, né?
1: E o Lionel Scaloni, técnico da Argentina, que ele disse que não sabe se fica. Ele tem contrato até dezembro e chorou muito ao falar do grupo argentino. Vamos ouvir.
13: Estar no lugar que estou, esse lugar sonhado para todos. Hemos intentado hasta el último momento dar el máximo como cuerpo técnico, los jugadores, y creo que es justo que me pueda tomar este tiempo y pensarlo. Este lugar es maravilloso, maravilloso. Es un lugar soñado. En mi vida pensé que pensamos todos los chicos del cuerpo técnico estar en ese lugar. Entonces para seguir se necesitan un montón de cosas, sobre todo volver a resetearse, volver a formar un grupo como este. Que difícilmente se vuelve a formar.
1: Bom, o Rogério Rocha tá chorando aqui copiosamente no estúdio depois dessa declaração. E o Messi se pronunciou pela primeira vez, hein? Hoje ele publicou um texto nas redes sociais lamentando o vice, abre aspas. A dor é imensa, levará um tempo para que essa ferida cicatrize, mas também guardo com carinho tudo de bom. Partidas que viramos, dando tudo de nós. Tudo isso ficará para sempre em nossas memórias. O apoio de um país inteiro que, junto com o trabalho árduo e o esforço desse grupo, nos levou a estar mais uma vez entre os melhores do mundo. Hoje é difícil apreciar totalmente o que conquistamos, mas esse grupo chegou a duas finais consecutivas da Copa do Mundo. Agradeço do fundo do meu coração por toda a saudação e cada mensagem. Mais uma vez conseguimos nos unir como um país e estivemos juntos compartilhando o imenso orgulho de sermos argentinos. Também quero parabenizar a Espanha pela conquista do campeonato merecido. Lionel Messi publicou esse texto junto com uma foto em que ele aparece com a medalha de prata no peito. Agora, o Basílio, uma cena que não foi legal, além de toda aquela confusão no final do jogo, é a Espanha no pódio e a Argentina, os jogadores virados de costas ali. Só o Flaco Lopes que ficou de frente. Isso não é legal, né, Bazar?
3: Não, não é. Há um desrespeito muito grande, porque se você for observar tudo aquilo que era a festa da Espanha, os jogadores da Argentina cabisbaixo, com aquele grupinho de quatro, de cinco, cada cantinho, e a Espanha aplaudiu a hora que eles vieram, né? Eu acho que não custava nada retribuir, principalmente na questão de respeito. Você comemorar com a torcida é uma coisa, agora você virar as costas por aquele que te aplaudiu é bem diferente, né, Raul?
1: Pois é, realmente faltou aí uma questão, um senso de esportismo, né? Bom, o Rogerinho vai falar agora os times que, quando voltam os gigantes aqui de São Paulo a campo, mas o Fatioli vai se despedir com o seu destaque final e na sequência, fique atento, o Rogério vai passar a agenda da semana. Alô, Fati, boa noite!
0: Olha, o destaque final é do Santos, tá? Neymar está se oferecendo para ajudar financeiramente o Peixe. Neymar está se oferecendo. Quem quer ajuda? Neymar vai emprestar um dinheirinho pro Peixe, hein? Opa, ulalá, hein? Ô, Messier, vai emprestar dinheirinho, é? Pelo menos essa é a informação que tem vindo a partir dessa reapresentação do Neymar e do papaizinho dele, né? Era só o que faltava. Dá logo pra eles o clube, pô. Dá logo a SAF pra eles, eles passam a ser donos do clube, fica melhor. Assim já perdoa o que o Santos deve pra ele, que é um trilhão de dinheiro. E pronto, resolve tudo. Pelo menos eu penso, né? Abraço, boa noite.
1: Boa noite, Fati. Talvez, Rogério, talvez o Neymar vai ajudar o time a ter reforços, pois porque é. Verdade, o cenário precisa, é viu? Preocupante. Precisa. O Santos já voltou e já perdeu.
2: Isso, já perdeu pro Botafogo, né? No fim de semana. E amanhã joga lá na Venezuela, Universidade Central da Venezuela, amanhã às 21h30, pela Copa Sul-Americana.
1: Pra quem não lembra, esse jogo é mata-mata, não é mata-mata? Porque o Santos acabou se classificando ainda.
2: E de volta.
1: Então é mata-mata.
2: Mata-mata. Desculpa, Raul. E de volta.
1: Porque o Santos estava quase eliminado, isso, conseguiu isso se classificar num grupo horrível.
2: Playoff, tá? Playoff.
1: Playoff. Tá? Então isso. Ele tá pegando um time que vem da Libertadores.
2: Aí dia 28 vai jogar em casa contra o mesmo time, tá?
1: Então joga a volta em casa.
2: Em casa.
1: E sem Neymar e sem Gabigol amanhã, hein?
2: Exatamente.
1: Vamos acompanhar. Bem depois do Santos, quem é o próximo time paulista que entra em campo? Acho que é o São Paulo, né?
2: É o São Paulo e Palmeiras. Hoje é quarta-feira, dia 22. São Paulo joga em Bragança Paulista contra o Atlético do Paraná.
1: Em casa, mas não pode usar o Morumbi.
2: 21h30. E o Palmeiras joga fora, joga em Curitiba, às 19h30.
1: Contra?
2: Contra o Curitiba.
1: São jogos da Copa do Brasil.
2: Copa do Brasil.
1: Não, e o Brasileirão.
2: Brasileirão.
1: Série A. E o Corinthians?
2: Joga quinta-feira na Neo Química Arena pela Série A. E recebe o Remo.
1: E amanhã...
2: 19h30, hein?
1: 19h30, horário aqui do
2: Capitão da Bola. Alô, Baza, 19h30,
1: tá cedo lá, hein, Baza? Vamos falar amanhã de Memphis, o Basílio amanhã vai trazer informações do Corinthians, do Palmeiras, do Santos, do São Paulo e da nossa querida Lusa. Basílio Pé de Anjo, um abraço a você. Voltamos amanhã para continuar repercutindo o pós-Copa e a volta para nossa realidade, Baza.
3: Bom, um abraço a todos. Amanhã estou aí no estúdio.
1: Perfeito.
3: Hoje... já conversei com algumas pessoas aí, por isso que eu me atrasei e vim direto para casa. Mas, Raul, se programa pra gente dar o Dia dos Pais, mês de agosto agora.
1: Opa! Coisa, tá chegando!
3: Pra gente presentear o papai.
1: Verdade.
3: Okay? Um abraço a todos.
1: Ó, Basílio, não desliga não. Vamos encerrar assim, ó. Um abraço do Basílio Pé de Anjo. A todos, porque o nome do programa é o quê? Capitão da Bola com...
2: Basílio Amigos.
1: Hoje é o dia do amigo. Obrigado, Rosino, pela sua amizade. Tule, Rogério, valeu, Fati. Pessoal. E você aí, tamo outro lado junto do rádio, que é Capitão da Bola com Basílio Amigos. Nenhum programa tem mais amigo no nome que Capitão da Bola com...
2: Basílio Amigos. Basílio, meu pé de anjo.
1: Tchau, gente.

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1: Está no ar a Voz do Brasil. As notícias do governo federal que movimentaram o país no dia de hoje.
2: Olá, uma boa noite.
3: Boa noite para você que nos acompanha em todo o país.
2: Segunda-feira, 20 de julho de 2026.
3: Vamos aos destaques da Voz do Brasil.
2: Agora é lei. Brasil conta com a estratégia nacional do Complexo Econômico Industrial da Saúde.
3: A legislação estabelece diretrizes para a pesquisa, o desenvolvimento e a produção de medicamentos, vacinas e outras tecnologias para o SUS. Márcia Fernandes.
4: A lei prevê medidas para incentivar a produção nacional de insumos e fortalecer cadeias produtivas internas, com o objetivo de ampliar a capacidade nacional de resposta em situações de crise.
2: E ainda, cuidotecas, universidades públicas estaduais podem instalar espaço.
3: Edital apoia a implantação da estrutura responsável por abrigar a criança enquanto a mãe frequenta as aulas. Luana Karen.
5: O edital vai oferecer R$ 9.200.000 para que as universidades estaduais possam contratar profissionais, comprar material pedagógico e oferecer alimentação às crianças.
2: Tecnologia para ajudar no combate à violência contra a mulher.
3: Uma inteligência artificial auxilia quem procura o Ligue 180.
2: Quer saber mais sobre o assunto? Hoje nós conversamos com a Secretária Nacional de Enfrentamento à Violência contra Mulheres, Estela Bezerra.
3: Ela fala também sobre a importância do apoio para quebrar o ciclo de maus tratos.
6: Ninguém consegue fazer uma ruptura sozinho. Então, o primeiro movimento é uma mulher procurar alguém de sua confiança. O segundo movimento é procurar um serviço especializado.
2: Hoje, na apresentação da Voz do Brasil, Mariana Juman e Nazi Brum.
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2: O Brasil tem agora uma lei que regulamenta a produção de vacinas, medicamentos e insumos de saúde, voltada ao atendimento do SUS.
3: A medida consolida como política permanente instrumentos voltados ao fortalecimento da capacidade nacional de desenvolvimento, produção e inovação em tecnologias estratégicas para o SUS.
4: A lei cria a Estratégia Nacional do Complexo Econômico Industrial da Saúde. A legislação estabelece regras para o país produzir tecnologia própria no setor. Na prática, o texto define critérios para a produção em solo brasileiro de medicamentos, vacinas, equipamentos de diagnóstico e ingredientes farmacêuticos que abastecem o Sistema Único de Saúde. O ministro da Saúde, Alexandre Padilha, disse que a estratégia quer fortalecer laboratórios públicos e